0: na Itatiaia. Uma rádio que eu escutei as Copas do Mundo e que hoje eu faço parte da equipe. Isso é um orgulho, é indescritível. Eu estou muito satisfeito, realizado, e foi uma grande Copa do Mundo. Uma pena que o Brasil não ganha há muito tempo, mas a Copa do Mundo, ela vai muito além da seleção brasileira. E a Copa do Mundo da Itatiaia foi um tremendo sucesso. A Itatiaia ganhou mais uma Copa do Mundo. Obrigado a todos.
1: Muito bom, Edu. Obrigado também. Obrigado ao Edu pela convivência, pelo trabalho. Estivemos todos juntos por aqui. Foi muito legal dividir esse dia a dia com todos vocês, com a nossa equipe da Itatiaia, a equipe do Michel Ângelo, o time da Rádio de Minas. Fechando aqui minha segunda Copa e a 16ª da Itatiaia. Um orgulho, uma felicidade, uma alegria incrível fazer parte de tudo isso. E em especial agradecendo a você que esteve conosco em mais uma jornada esportiva da Itatiaia com o primeiro time do rádio. Siga ligado na Rádio de Minas. A Copa do Mundo continua, hein? No YouTube tem o mesão da Copa. Logo mais tem apito final. Vamos trazer a repercussão ainda aqui do MetLife Stadium. Todos os detalhes para você dessa fantástica, especial Copa do Mundo, a maior Copa do Mundo de todos os tempos. A você, torcedor, nosso obrigado pela parceria e confiança. Um grande abraço. Nos vemos em breve. Alguns dias de descanso estaremos de volta para levar até você todos os detalhes da sequência da temporada. Vem aí, Libertadores, Sul-Americana, Copa do Brasil, Campeonato Brasileiro. A Itatiaia não para. Estaremos juntos até dezembro. Não para. Vamos nessa, na maior rádio do Brasil. Abraço a você. 2030 é logo ali, meus amigos. Abraço a todos.

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10: 9:08 em Belo Horizonte, 17 graus na Itatiaia, umidade relativa do ar 68%, e começamos com informações de polícia.
11: Uma dívida com agiotas pode estar por trás da morte de um jovem de 22 anos no bairro Jardim das Rosas, em Ibirité, na região metropolitana de Belo Horizonte. A informação consta no boletim de ocorrência da Polícia Militar e deve ser investigada pela Polícia Civil. Segundo a PM, Rian Francisco Rodrigues Gonçalves estava na garagem de uma casa bebendo com um amigo quando foi surpreendido por disparos de arma de fogo. O amigo da vítima relatou que os dois esperavam um motorista por aplicativo, mas que instantes antes do crime havia entrado no imóvel para ajustar a roupa que estava descosturando. Ao retornar, ele teria encontrado o jovem caído no chão. Ainda de acordo com a polícia, moradores informaram que um Fiat Toro prata foi visto deixando o local logo após os tiros. Um denunciante, que preferiu não se identificar, contou aos militares que Rian estaria devendo agiotas. A perícia recolheu cápsulas de pistola calibre 9mm no local. O caso deve ser investigado pela Delegacia de Homicídios de Ibirité. Repórter Isabela Gouveia.
12: Dois homens de 21 e 22 anos foram presos no bairro Jardim Verona, em Ribeirão das Neves, na Grande BH. Eles são suspeitos de serem os guardadores de armas artesanais de uma das organizações criminosas que disputam espaço na região. Na casa de um dos criminosos, a polícia apreendeu uma espingarda calibre 12 artesanal e 5 munições. Os homens foram detidos por posse ilegal de armas de fogo. A dupla foi conduzida à autoridade policial junto com o material apreendido. Repórter Alice Brito.
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10: Agora destaque de Brasília.
11: O presidente Lula lamentou a morte de Matheus Augusto Azevedo, irmão do senador Cleitinho, do deputado estadual Eduardo Azevedo e do ex-prefeito de Divinópolis, Gleidson Azevedo. Nota, Lula disse ter recebido a notícia com consternação e prestou solidariedade aos familiares e amigos. Matheus morreu em Divinópolis, Minas Gerais. De Brasília, Aline Peçanha.
10: Matheus Augusto Azevedo, irmão do senador Cleitinho, do deputado estadual Eduardo Azevedo, do ex-prefeito de Divinópolis, Gleidson Azevedo, foi enterrado às 14h no cemitério Parque da Serra, no município do Centro-Oeste Mineiro. 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

0: Alguém me chamou aí? Ah, eu tô chegando. E que prazer, que alegria, que bom saber que você tá aí ligado na Rádio de Minas, que tem um Brasil de audiência. E agora que você... Ah, não. Não vai me dizer que acabou. Acabou mesmo? Ah, mas que peninha, tava tão gostoso, né? Copa do Mundo. E parabéns aí a todo o primeiro time do rádio. Mais um show de transmissão dessa finalíssima e deu Espanha. E você tá feliz aí com o resultado? É, poderia ter o Brasil nessa final, hein? Ah, mas isso é que a gente realmente lamenta. Mas lamenta tudo, né? A desorganização do futebol brasileiro e tudo que esteve permeando ali toda a campanha, né? Então é isso, sem choro nem vela, parabéns aos campeões aí, a Espanha é bicampeã mundial agora, venceu a Argentina por 1-0 ali na prorrogação. Eu já tava imaginando aquilo ali nos pênaltis, hein? Aí realmente fortes emoções, mas foi tudo resolvido ali na prorrogação e você acompanhou com o primeiro time do rádio. E agora é só você dar uma chegadinha também no nosso site itatiaia.com.br. Olha lá, nossa equipe do digital não para. E a manchete tá ali, ó. Espanha vence a Argentina na prorrogação e é campeã da Copa do Mundo. Com emoção, né? Com emoção é sempre bem melhor. 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São 9h14 e aí, tudo tranquilo? Tudo favorável? Como é que foi o domingão, o final de semana? Espero que você tenha aproveitado da melhor maneira. E agora a gente vai finalizar aí o domingão 19 de julho. Olha o sinalzinho aí, ó, marcando 9h15 aqui em Belo Horizonte. Onde quer que você esteja, receba o nosso abraço, o nosso carinho e o desejo de um ótimo finalzinho de domingão e que a sua nova semana... Ah, mas a gente vai sentir falta, hein? Hein, Batista? Aqueles joguinhos ali depois do almoço, um Uzbequistão e Argélia, coisa boa pra gente distrair, pra gente conhecer mais também dos países ali, né? A gente nem, eu nem sonhava nada relativo a Cabo Verde e de repente vem lá o Vozinha e aquela galera fazendo bonito ali na Copa. Então realmente é um momento, né? É, agora só em 2030, mais uma Copa do Mundo, né? Então deixa aquele gostinho de quero mais, mas teremos aí a Copa do Mundo feminina também aqui no Brasil. E aí, todo mundo ligado? São 9h16. O nosso timaço tá aqui prontinho. Não, isso não é um time, isso é uma seleção. Olha quem tá juntinho comigo hoje. É ele. Alô, Fabinho Batista, aquele abraço. Ali na central está aquela simpatia. Ele tem fama de zangado, ele tem cara de zangado, mas é boa praça toda vida. Ele e o seu indefectível blue jeans é o nosso Washington Bittencourt.
1: Ai, gente, como é que é o nome do rapaz?
0: O nome do rapaz é Washington Bittencourt. Gente boa até mandar parar e vai nos ajudar a fazer o programa dessa maneira tão especial. A programação musical é de Mércio Sattler. E aqui sempre esse prazer, essa alegria que se renova a cada vez que a gente se encontra pelas ondas da Itatiaia. Eu sou Gutenberg Gomes e de amigo para amigo, diga alô comigo, o nosso Gutenberg Gomes. Ah, até lá em casa os meninos agora estão, quando vão me chamar, dizem assim: ô, Gutenberg Gomes. Aí só assim que eu atendo, né? Então é isso, vem pra cá, vem fazer o programa juntinho comigo. São 9h17 e manda aquela mensagem pra cá. Vamos interagir aí até às 11, quando vai chegar o apito final com todas as informações aí. Agora é aquela retomada do Brasileirão, Libertadores, Copa do Brasil e aí as nossas nossas butinadas por aqui mesmo, né? Então, a gente já fica naquela ansiedade, naquela expectativa e vamos com alegria no coração e fé em Deus para mais um encontro pelas ondas da Rádio de Minas. E eu quero você mandando aquela mensagem para cá. Bom, como acontece todos os domingos, é claro que a gente não vai deixar de oferecer a você a oportunidade de fazer uma amizade, conhecer uma pessoa legal, quem sabe daí pintar um namoro, um romance, um relacionamento. E se a gente puder ajudar nesse sentido, será um prazer e uma alegria. Mas se você também quiser falar um pouquinho mais sobre Copa do Mundo, manda aí no 999-96-7074. Se você está fora da região metropolitana, código 31. E para você que está nos acompanhando por esse mundão de meu Deus afora, aí mete aquele +55 31 999-96-7074. Como um tema aqui, como um assunto para o programa de hoje, eu gostaria até de sugerir esse, né? Do que você vai sentir mais falta dessa Copa do Mundo? Ah, me conta aí, me conta. Copa 2026 acabou nos Estados Unidos, no Canadá e no México, então você pode mandar para cá do que você vai sentir mais falta desse período aí tão legal, né? De Copa do Mundo. Você será que vai sentir mais falta aí daqueles jogos da seleção, quando a gente tinha aquela folguinha, aquela confraternização legal? Ou será que você vai sentir falta de um joguinho ali que você não tem preocupação de torcer para ninguém? Você quer ver uma boa partida de futebol? Então, e também, é claro, essa oportunidade que tivemos aí de conhecer um pouco mais sobre outros países, outras culturas e um outro jeito também de se praticar o esporte bretão. Bretão, mas a Inglaterra mais uma vez ficou pelo caminho, né? Então é isso, manda pra cá 999-96-7074. Se você quiser opinar sobre esse assunto da Copa do Mundo, pra gente render um pouquinho mais, sem esse compromisso, tanto da informação quanto da credibilidade, apenas uma questão pessoal, o nosso jeito ali individual de perceber esse período da Copa do Mundo, e porque tudo já foi muito bem analisado pelos craques aí do primeiro time do rádio, que estão nos prestigiando lá agora, hein? O Thiago Reis pegou um sol ali que eu vou te contar. Ele vai chegar aqui moreno, moreno bruto, e toda essa turma, né? Que brilhou aí, Hugo Sérgio, um amigo querido, né? Que você, né? Eu vi o comecinho ali da carreira do Hugo Sérgio, trabalhamos juntos, e aí eu imagino que é a grande realização de um profissional da área esportiva, é justamente essa que ele realizou nesse domingo, a transmissão de uma final de Copa do Mundo. Isso fica marcado para sempre lá. Isso é um currículo maravilhoso, e de todos aqueles que brilharam aí na cobertura da Itatiaia. Então é isso, 9:21. Se você tem alguma informação do trânsito, como é que está o anel rodoviário e as ruas, as avenidas, as MGs e as BRs, manda pra cá, e aí informação tem prioridade também no nosso Noite Livre, combinado? E se você quiser receber aqui um abraço do Gutenberg, aí é só você mandar também aquele alôzinho, ou então você chega lá no Instagram, @GutenbergGomes, e daqui a pouquinho eu abraço os novos amigos e amigas que vão chegando ali a todo momento, combinado? 9:22. Ô Batista, quem é que tá chegando pra cantar agora aqui no programa, hein? Ah, é? Ah, então bota esse Mirosmazinho pra cantar aí, ó. Ei, no dia em que eu saí de casa, a mamãe falou assim: meu filho, vai,

0: Rafael Quadros e o Panda. O Panda bruto pra tomar um cinzano daquele vermelho, aquilo desce rasgando, mas ali tem esôfago pra aguentar, hein? Bruto! E esse pupurri maravilhoso aí, grandes momentos, na Itatiaia, 9:29. Olha, eu vou acompanhando tudo que chega aqui no nosso zap, o bombadão, o 999-96-7074. E tá aquela divisão ali legal, né? É metade das participações no sentido de comentar com relação à Copa do Mundo, e a outra metade, ou talvez um pouquinho mais, na esperança de encontrar alguém para se relacionar. Uma amizade, um namoro. Agora, eu sempre gosto de fazer essa recomendação quando eu tô aqui no comando do Noite Livre. Não vai deixar aqui o seu telefone de contato e quando a pessoa ligar para você, vem aqui em casa. Passa aqui em casa agora, tô de bobeira aqui, vem cá me ver. Aí não, minha senhora, aí a senhora complica o meu trabalho. Não. Tem que fazer assim, olha, gostou, vamos conversar um pouquinho mais, eu gostaria de saber mais sobre você. São 9:30 agora, marcando ali o sinalzinho, mas aí depois, né, de uma série de contatos, se possível, faça ali uma chamada de vídeo, né, para ver se bate cara crachá. Às vezes a pessoa bota lá uma foto do Brad Pitt, do George Clooney, do Gutenberg Gomes, e aí se passando por galãs e depois não é aquela pessoa, né? Isso acontece nas melhores famílias e até com o MetLife Stadium lotado. Então, o ideal é isso, né? Marca um encontro no lugar público. Olha, vamos nos encontrar no shopping. Que nem a gente fazia antigamente. Antigamente, você lembra, né, Alfabinho? A gente no rádio, né? Ninguém via nossa careta, aí a pessoa queria nos conhecer. Primeiro que quando ia na rádio e chegava lá, eu não sei o que era pior. Se quando a ouvinte dizia nó, ou quando ela dizia nu, aí olhava assim aquela, não é esse o moço da voz bonita, não pode ser isso não. E queria chamar Procon, queria desmaiar, fazer escândalo na porta da rádio. Hoje não, hoje todo mundo tem rede social, todo mundo tá aí exposto para quem quiser ver, né? Todo mundo, que eu digo assim, quem gosta, né? De uma exposição nas redes, aquela coisa toda. Então realmente é o melhor que você faz é isso, ó, bater um papo, conhecer melhor aquela pessoa e depois você marcar um encontro ali, e sempre no lugar público, né? Num shopping. Às vezes, antigamente a gente fazia assim, ó, como é que você vai estar, meu bem? Que roupa você vai? Aí você combinava com a moça lá e sabia como ela ia. Depois você falava, não, eu vou estar de calça jeans e camisa branca. Aí você ia de camisa azul e calça branca, né? Se compensasse, você parava, senão você acelerava o carro. Então é isso, 9:32 agora. O bom é você realmente ter a possibilidade de conhecer alguém, encontrar alguém e se encantar com alguém, tá legal? Então manda aí a sua mensagem, 999-96-7074. Já tem áudios aí, Batista? Então, de amigo para amigo, fala comigo.
1: Fala, grande Gutenberg.
0: Tô falando.
1: Boa noite.
0: Boa noite. Estamos
1: por cá na rodagem do aplicativo, que é o Patricão do bairro Veneza.
0: Ei, Patrick.
1: O grande Guta, o que eu vou sentir mais falta nessa Copa do Mundo, principalmente quando tinha jogo do Brasil, é os dinâmicos, né? É a tarifa dos dinâmicos para nós motoristas de aplicativo. Você tá doido? Forte abraço, grande Guta.
0: Aí é bom mesmo, hein? Ô, Patricão, um abraço pra você. Ei, aquele dinâmico cortando na alta, aquele movimento, né? Então, você que tá aí no táxi ou no aplicativo, manda pra cá a sua mensagem também, informação do trânsito. Como é que está o movimento aí nessa noite de domingo? Eu quero saber, né? Então é isso, olha, muitas participações aqui também por texto, né? Então eu vou vou intercalando aqui também, tá certo? O que esse moço está dizendo aqui, o Luciano Augusto? Salve, Gutenberg, boa noite, meu querido. Bora saber o alcance desse programa? Estou em busca de uma pessoa. Ah, não. Ele quer saber de uma pessoa específica, né? Ô, Luciano, aí eu acho melhor não. Sabe por quê? Ele mandou aqui uma professorinha, né? Professorinha, não vou falar o nome dela, da cidade de Catas Altas da Noruega. É o Luciano Augusto, aqui de Belo Horizonte. Ele queria muito saber o paradeiro dela, mas vai que a professorinha está casada. Vai que ela se casou com um homem brabo, aí vai que ela aparece aqui querendo saber, olha, quem é esse Luciano que tá me procurando, hein? E tô vendo aqui que você é meio galã também, então, ô Luciano, é melhor não, sabe? Procura no lá o nome dela, a cidade dela, e quem sabe você não vai ter uma notícia. Tá mais um áudio, Fabinho, 9:35 agora.
2: Boa noite, não fumo, não bebo, sou solteiro, sou claro, sou aposentado, 66 anos, e quero uma namorada de 40 a 60 anos. Eu vou deixar o meu zap. Meu nome é Samuel.
0: Samuel.
2: Meu zap é 31983888617. 31983888617. Eu sou solteiro, não tenho filho, procuro a namorada.
0: O homem é tão bom, hein, Fabinho, que ele tá falando e ele nem tinha dado o zap e o povo já tava chamando ele lá. Ah, Samuel Bruto, esse eu peguei direitinho aqui, é 983888617, que é moças, ele tem 66 e tá querendo moças de 40 a 60, e como ele já tava lá, bem cotado, né? Muita gente já mandando mensagem, então é bom se apressar porque o homem está cobiçado, meu Deus do céu. Que esse aqui tá dizendo? E claro, né? Prioridade aqui para todos aqueles que estão mandando o áudio, o texto, a gente vai registrando. Esse aqui é o Ramon. Não tem foto no perfil dele, não. Já vou logo avisando, viu? É o Ramon de Venda Nova. Tá dizendo que tem os 55 anos, 1,80m, sem vício, está à procura de moças evangélicas de 20 a 38 anos. E o telefone, o contato dele, o WhatsApp, é código 31, é 99196-5040. Repetindo aí o contato do Ramon, o WhatsApp dele, código 31 99196-5040. Tá lá em Venda Nova, ligado no programa. Ô Ramon, bota uma foto sua no perfil aí do WhatsApp pra moça já saber se compensa, se não compensa, se mexe, se não mexe, entendeu? Um abraço, querido, obrigado aí, se eu não tô enganado, participando pela primeira vez aqui do programa também. Mais um áudiozinho às 9:37 agora, hein?
3: Boa noite.
0: Boa noite.
3: Meu nome é Geraldo. Tenho 50 anos.
0: Olha.
3: Sou de Barão de Cocais, Minas Gerais. Sou solteiro. Procuro uma pessoa para relacionamento sério. Procuro uma mulher de 20 a 40 anos, solteira, que possa ter um relacionamento sério e construir uma família. Meu telefone é 99592-7434. 99592-7434. Muito obrigado.
0: Valeu, obrigado a você, Geraldo. Um abraço, querido. Obrigado aí pela participação, direto de Barão de Cocais. Deixou ali muito bem claro o telefone de contato dele. E as moças que se interessarem, né, podem chamá-lo aí no WhatsApp também. Tá certo? Que tá dizendo aqui? Gutenberg, boa noite, tudo bem? Ótima noite para você, um ótimo domingo e uma ótima semana para nós. E quer deixar aqui também o contato dele, né? Então, é o Alisson, o nome dele, e mora em Justinópolis, Ribeirão das Neves. Tá dizendo que ele tem uma filha de 9 anos e ele quer fazer novas amizades. E aí, deixou aqui o contato dele pelo WhatsApp, 972 11

0: 7521. Repetindo o contato aqui do Alisson, deixa-me vê-lo aqui. Ô, simpático do Chapeuzinho de Palha. Então é isso, 972117521. Mais um áudiozinho às 9:39 agora, hein?
1: Olá, boa noite.
0: Boa noite.
1: Eu me chamo Luciano, sou da cidade de Matozinhos.
0: Ei, Luciano.
1: Eu tô em busca de uma pessoa do sexo feminino, uma mulher para me amar e ser amado. Eu não tenho preferência por idade. Eu estou com 63 anos.
0: Aí, ó.
1: O meu zap é 319-3301-4913.
0: Tá falado, deixou bem claro aí. Isso aí abriu o leque, né? Não tem essa restrição entre 20 e 25. Aí restringe demais a possibilidade. Esse aí tá aberto ao diálogo lá, de 0 a 100, sem esquecer de ninguém. Então, Luciano, um abraço para você e a nossa grande audiência em toda a região metropolitana. É Matozinhos, é Barão de Cocais, é Justinópolis, é todo mundo se ligando na Rádio de Minas. E só confirmando, o telefone aí do Luciano, de 63 anos, à procura de moças aí sem restrição. Então é código 319-3301-4913. Continue mandando para cá, é muita mensagem chegando. Olha aqui do código 61, tá ouvindo o programa aqui, o Donatil. Ô, Donatil, um abraço para você. É da cidade de Posse, lá no estado de Goiás. Está lá ligado no programa também. Não tô dizendo, é o Brasil todo se ligando na Itatiaia. Esse aqui do código 33, que ele tá mandando para cá? Olha, vou ouvir já o seu áudio aqui também, tá certo? Não tem o nome dele ali, mas é do código 33, tá lá ligado no programa. E manda aí, esse aqui do código 35. Boa noite, passando para desejar a vocês uma ótima semana abençoada. Sou Andréia Rosa Maria do Nascimento, de Varginha. Pronta para dormir, mas sempre ligadona em vocês. Ô, Deia, tá cedo, minha filha. Não dorme cedo assim, não, porque senão na segunda-feira você acorda cedo demais. Então, curte aí daqui a pouquinho o apito final. Curte um pouquinho lá do nosso Dona da Noite, a nossa madrugada, sempre muito especial, começando ali depois do apito final e acompanhando você durante as quatro primeiras horas de cada novo dia. Ô, Batista, só mais um aí, faltando 18 para as 10 agora. Quem é que tá chegando aí, hein?
2: Boa noite, meu amigo. Você fala com o Misael de Campo Belo.
0: Ei, Misael. Minas.
2: Um alô para todos aqui. Eu sou ouvinte através da Rádio Clube 107.9 FM.
0: Aí sim, hein?
2: Deu. Um alô para todos aqui de Campo Belo e todos que estiver ouvindo, sucesso da madrugada da Itatiaia.
0: Valeu, querido. Um abraço aí. 107,9 é a Rádio Clube de Campo Belo, retransmitindo também o conteúdo da Itatiaia. Aliás, são mais de 80 emissoras que nos dão esse privilégio de levar aí o esporte, o jornalismo, o entretenimento, a prestação de serviços, a utilidade pública, tudo que você tem 24 horas aqui na Itatiaia. Olha essa morena simpática aqui, ela mandou aqui, ó, boa noite, se for solteiro, eu levo lá pra minha casa. Meu Deus do céu, hein? Tá dizendo aqui, olha, tem uma pinta aqui no lábio, hein? Simpática. E tá dizendo, tenho 53 anos e sou viúva. Então ela, Júlia, meu bem, eu não entendi o teor aqui da sua mensagem. Você tá dizendo que vai levar pra sua casa se for solteiro? Tá dando beliscão e azulejo também, né? Então, meu bem, é pra divulgar aqui o seu número ou não, hein, Júlia? Eu não compreendi. Ela só colocou assim, ó, se for solteiro, eu levo lá pra minha casa, tenho 53 anos, sou viúva, e mandou uma foto bonita dela aqui. Ô, Júlia, me esclarece aqui, meu bem. Aí eu divulgo aqui o seu telefone no ar, se for esse o caso, tá bom? Um beijo pra você e tudo de bom. Deixa eu só divulgar mais um aqui, que me parece não participa com tanta frequência do programa, Então tá chegando aqui, que era uma possibilidade, é o Roberto. E ele mandou: boa noite, Gutenberg, meu nome é Roberto, eu tenho 58 anos, sou pardo, cabelo castanho claro e olhos castanhos claros. Estou em busca de um relacionamento sério. Gostaria de conhecer uma mulher de 40 até 50 anos. E aí mandou o WhatsApp dele. Tá dizendo aqui, ó, é, eu peço que quem entrar em contato comigo é que coloque pelo menos uma foto no perfil, no que ele tem razão também, né? Então, vamos lá. O Roberto, ele mandou aqui, código 31. Ele é daqui mesmo, né? E botou, ó, o zap dele é 99728-3882. Repetindo, código 31, 99728-3882. E tem a foto aqui do sim. Ô, Roberto, hein? Mandou um gel ali no cabelo bruto. Então tá certo. E quem puder, entre em contato com ele lá também. Combinado? E o sinalzinho marcou 15 para as 10 agora. A Júlia, que ela colocou? Se o difuntão for solteiro, ô minha filha, o defunto ele não tá rapando nada, nada, nada. É solteiro não, ele, eu não sei, qual é o estado civil do defunto mesmo, Fabinho? Estado solteiro dele, rapa nada. É carreira solo, convicto. E essa semana passada aí apareceu uma moça bonita toda vida, Fabinho, mas mandou foto pra cá e ele ficou igual aquele garanhão italiano, né? E queria contato da moça. Aí eles tiveram um TTT ali, trocaram umas informações e acabou não dando em nada. Então, eu acho que ele foi iludido, inclusive, né? Cilada, Bino! Então, é o que a gente alerta. Se até os nossos aqui estão passando por isso, imagina a senhora que é meio um pouquinho desavisada, às vezes vai na boa fé ali de alguém também, tá certo? Então é isso. O que tá dizendo o simpático aqui? Boa noite, Gutenberg. Que bom te ouvir no Noite Livre. Gostaria de conversar com mulheres de 30 a 50 anos. Sou de Ouro Branco. É o Jales que mandou aqui agora. Parece jovem ele, né? O Jales é. O telefone de contato é 99868-8812. 99868-8812. Esse é o contato do Jales. Cadê as moças aqui no programa, hein? Você aí, simpática, na esperança de encontrar um bom relacionamento. Quem sabe não será hoje que nós vamos poder ajudá-la. Tá certo? Então vai mandando mensagem pra cá. 99996-7074. Faltando 13 para as 10 agora. Vamos de música, Fabinho. Quem é que tá chegando para brilhar aqui no nosso Noite Livre especial de domingão, hein? Milionários é rico? Opa! Bota o capacete que lá vem pedrada na programação musical especial de domingo. Tá aí Itatiaia. Depois da transmissão da finalíssima da Copa do Mundo. Aqui, ó. Vamos juntinhos. Até às 11 com Noite Livre.

0: Johnny Coração, tá aí o coração partido do grupo Menos é Mais aqui na Itatiaia. Agora faltando 5 para as 10. Ótima noite para você. Obrigado pelo carinho e por essa interatividade maravilhosa. O nosso zap, ele não para. E você também pode mandar aquele alôzinho. Ou você comenta aí sobre a Copa do Mundo. Eu fiz a pergunta no seguinte sentido, né? Do que você vai sentir mais falta dessa Copa do Mundo que terminou hoje nesse domingão, né? Manda pra cá 999-96-7074. É daquela folguinha no dia de jogos do Brasil, aquela confraternização maravilhosa, ou também de um joguinho ali que você ficava vendo sem esquentar muito a cabeça, como quando tá jogando nosso time do coração, que aí é aquele sofrimento danado. Agora, Copa do Mundo não, você vai lá vendo sem muito compromisso e torce para quem você acha que é melhor, que é mais simpático. Então é isso, manda para cá e aí sempre um prazer, sempre uma alegria interagir com você aqui no Noite Livre, e aproveitando também para convidar você para o nosso Dona da Noite. Daqui a pouquinho, às 11, começa o apito final, e depois do apito final eu vou dar aquele pontapé inicial na segunda-feira. E aí, começar bem a segundona é maravilhoso, sinal que a sua semana vai fluir ali da melhor maneira, combinado? Ô Batista, então antes aí da gente ficar bem informado também, vamos ouvir mais áudios e interagir com a turma que tá mandando pra cá. Bota aí que eu quero ouvir esse povão.
1: Opa, boa noite, Gutenberg Gomes. A partir de agora voltamos à realidade, agora vamos ouvir os documentários História Channel, e para todo mundo uma ótima noite.
0: Esse moço também não fala nada com nada, viu? Tô vendo umas mensagens dele aqui. Isso é 22 purinho, viu, Fabinho? Pelo amor de Deus, mais uma meia dúzia que ele mandar aqui.
2: Repita, pelo amor de Deus.
0: Bruto. Eu vou te contar, não aproveita nada do que ele fala aqui, meu Deus do céu. Ai, ai, ai. Naquele momento, lá na outra vida, acho que eu gritei assim: liberta o Barrabás! Não dá outra, Fabinho. Esse moço tá me incomodando desde o início do programa. Não tem base um negócio desse, não. Ah, meu Deus do céu. Então é isso. É quem tá mandando aqui, que esse moço tá dizendo: boa noite. É o Antônio Madeira de Ipatinga, tá lá ligado no programa. Um abraço, querido. Obrigado e tudo de bom aí para você, né? O que esse moço tá dizendo aqui? O Gustavo Henrique. Ah, o Gustavo tá ligado e tá dizendo: manda um abraço aí pro meu pai José Domingos, o Zezé, e a minha mãe Terezinha também ouvindo o programa. Tá certo? Obrigado aí pelo carinho e pela companhia. Valeu, Gustavo. Ótima noite para você e pro seu José Domingos, o Zezé, e a dona Terezinha também ouvindo o programa agora. O nosso abraço carinhoso aqui. O Júlio José também. Olha que beleza, hein? Mandou aqui uma foto, tá lá tomando aquele vinhozinho. Beleza. José Domingos, o Zezé e a dona Terezinha também ouvindo o programa agora. O nosso abraço carinhoso aqui. O Júlio José também, olha que beleza, hein? Mandou aqui uma foto, tá lá tomando aquele vinhozinho.

0: Ô Batista, só mais um aí pra gente ouvir. Bota aí quem é que tá chegando agora, hein?
1: Boa noite, Gutenberg.
0: Boa noite.
1: Vamos que vamos. Noite
0: Bora.
1: De bênção, vitória pra nós, hein, meu irmão? Que é o Thiago, motorista de aplicativo do bairro Miramar, no Barreiro, meu irmão. Tamo aí acelerando aí. Só ouvindo. Noite livre aí, meu querido. Muito obrigado aí por tornar a nossa noite mais abençoada aí. Abraço, tchau e obrigado.
0: Tchau, obrigado, valeu, querido, que a sua noite seja aí de boas corridas, que apareça aí uma corrida pro aeroporto para salvar você também e é claro, toda essa turma que tá aí sempre ligada e acompanhando o nosso Noite Livre, que agora vai fazer uma pausa, vamos atualizar aí as informações, nosso Eustáquio Ramos chegando, Itatiaia urgente e daqui a pouquinho a gente volta com Noite Livre. Te espero já já, hein? 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
2: 10 horas em ponto em Belo Horizonte. Frio, 16 graus aqui na Itatiaia. Umidade relativa do ar, 72%. Polícia.
3: Um homem de 56 anos, suspeito de esfaquear uma mulher em uma distribuidora de bebidas no bairro Granja Werneck, na região norte de Belo Horizonte, morreu após ser espancado por populares que estavam no local. Segundo o boletim de ocorrência da Polícia Militar, a mulher de 46 anos foi atingida com um golpe de faca no pescoço e socorrida por pessoas que estavam no local para o Hospital Risoleta Neves, também na região norte. Ela passou por cirurgia e permanece estável. Ainda de acordo com a Polícia Militar, o suspeito foi contido e agredido por pessoas que estavam nas proximidades da distribuidora. Quando os militares chegaram, ele apresentava múltiplas lesões e foi levado em estado grave para o mesmo hospital, mas não resistiu aos ferimentos e morreu. A perícia da Polícia Civil recolheu um canivete próximo ao corpo do homem. Repórter Isabela Gouveia.
4: Um homem de 35 anos foi preso no bairro industrial em Contagem, na Grande BH. Ele é suspeito de arrombar e furtar diversos estabelecimentos comerciais da região. O criminoso foi detido minutos após arrombar e levar parte da iluminação de um restaurante na localidade. Durante a confecção do boletim de ocorrência, diversos comerciantes do bairro industrial compareceram à delegacia em forma de protesto devido aos prejuízos causados pelo bandido nos restaurantes. Com o criminoso, a polícia apreendeu cabos, luz de LED, câmeras de vigilância e cabeamentos. Repórter Alice Brito.

0: no Destaque de Brasília.
1: A oposição pretende intensificar, na volta do recesso parlamentar, a ofensiva para derrubar os decretos do presidente Lula, que ampliam as obrigações das plataformas digitais. As novas regras entram em vigor já nesta segunda-feira, amanhã, e reforçam a responsabilidade das empresas no combate a crimes e fraudes na internet. Parlamentares da oposição dizem que as medidas podem restringir a liberdade de expressão. Já o governo defende que os decretos apenas atualizam a regulamentação e ampliam a proteção dos usuários. De Brasília, Aline Peçanha.
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0: 10:04, estamos vendo aqui o nosso Eustáquio Ramos falando, 16 graus a temperatura de momento aqui em Belo Horizonte, até que melhorou bem, hein, Fabinho? É, semana passada a gente estava saindo aqui e o termômetro marcando 10, 12, 9 graus, então melhorou um pouquinho aí nessa noite de domingão, mas não se iluda não, hein, porque na madrugada já sabe que o... Você, por favor, bota um filtro jacarta em mim para eu ficar lindo. Estamos no YouTube? Estamos ao vivo lá no YouTube da Itatiaia. Dá uma chegadinha lá. Olha, mas eu tô a cara do Kenny Rogers, hein? Lindo, lindo. Então é isso. Um abraço aí para nossa equipe da Lab, a galera que cuida das imagens que você acompanha durante as transmissões aqui da Itatiaia. Então, toda essa galera que tá aí fazendo um trabalho lindo, lindo. E um abraço aí para a equipe maravilhosa que cuida das imagens que você acompanha no YouTube da Itatiaia. Então, nesse momento, nós estamos também ao vivo no YouTube. Eu vou dar uma olhadinha lá. Quem é que está chegando, quem é que está interagindo. Se você quiser deixar também lá um recadinho, né, com os seus dados, o seu telefone de contato, aí a gente vai divulgar também para essa audiência maravilhosa no YouTube da Itatiaia. Então dá uma chegadinha lá e lá nos comentários você coloca lá o seu nome, a idade da pessoa que você está procurando ali, abrindo esse leque de possibilidades, e também não esqueça de, no comentário, deixar o seu telefone de contato. Até lá, interagindo, outras pessoas podem se interessar aí por você, e quem sabe lá mesmo não rola um chat, né? Um bate-papo entre vocês. Combinado? Então são muitas possibilidades que a gente traz para que realmente você não fique nessa de solidão. Ah, não, eu abracei a solidão e não quero largar. Não, para com isso, nunca é tarde. Eu tava vendo aqui uma simpática interagindo aqui. Eu quero ver se eu vou encontrar agora a mensagem dela para poder ler aqui, porque ela tá procurando alguém. Mas é muita mensagem que vai chegando. Enquanto o Batista bota ali um áudiozinho, eu devo encontrar essa moça. Então, bota aí que eu quero ouvir. 10:07.
1: Boa noite, Gutenberg, tudo bem com você?
0: Boa noite.
1: É Rosa de Barbacena.
0: Olha.
1: Gostaria de conhecer homens viúvos, um homem de Deus, um homem verdadeiro, responsável, que não tenha compromisso com ninguém, acima de 65 anos, que não beba, que seja católico. Eu sou solteira, não tenho filhos, não tenho vício, sou católica, tenho 1,70m, tenho 64 quilos, sou loira, tenho olhos verdes.
0: Olha.
1: Tenho 71 anos, pretendo conhecer homens acima de 65 anos, um homem honesto, sincero, verdadeiro, homem de Deus. Eu tenho preferências com as pessoas que me ligaram de outra vez, que mandei um áudio tem muito tempo.
0: Sim.
1: Começou a reclamar de distância e tudo, que não ligue. Mas eu prefiro ser as pessoas mais próximas da minha cidade.
0: Tá certo.
1: Barbacena.
0: É.
1: Meu telefone é 32 998 24 66 38. Tchau, tchau, um abraço.
0: Tchau, conterrânea.
1: De Barbacena.
0: Aí, ó, Barbacena não é a cidade das rosas. Então, olha uma rosa e avulsa e procurando alguém. É, você aí da região, né? Você é da região metropolitana de Barbacena, pegou o contato. Ô, coroa ajeitada essa, hein? Então, é isso. Se você se interessou aí pela rosa, e de preferência, se você ou é de algum lugar próximo lá de Barbacena, ou então que você tenha a disponibilidade e a possibilidade de se deslocar para encontrá-la, né? Porque senão fica aquele amor assim, a distância, aquela coisa que não vai, nem sai, nem aquele rame-rame que a gente diz, né? Então, a minha conterrânea Rosa de Barbacena, código 32 998246638. Vamos ajudar aí a nossa conterrânea a encontrar alguém especial. Mas se for para fazer hora, para fazer amolação, aí é melhor você não ligar, tá legal? Só se você se interessou aí, se você ouviu a voz da Rosa e alguma coisa aconteceu no seu coração, aí você chama no zap aí, tá legal? Então, código 32998246638. Olha outra coroa ajeitada que tá aqui na linha, prontinha para receber a sua ligação, é a Solange. E ela tá dizendo o seguinte: boa noite, gostaria de conhecer um homem claro, viúvo, aposentado, independente, que goste de passear, curtir a natureza, curtir a vida. E aí tem a foto dela aqui, um chapeuzinho. Que é isso aqui que ela tá bebendo? Ó, tomando uma cervejinha, gosta do moído. Então ela tá dizendo aqui: sou clara, cabelos grisalhos, aposentada e pensionista, hein? Viúva, filhos casados, é independente e diz aqui também: só vou atender quem tiver foto no perfil. Não ligar antes. Envie mensagem pelo WhatsApp. Sou de Santa Luzia, tenho 64 anos, só homens com idade entre 64 a 65. Ô, Rosa, aumenta esse leque aí, filhinha. Bota entre 60 e 70, quem sabe, né? Então é a Sol. E o telefone de contato dela é esse aqui, ó. É de Santa Luzia, código 31 98712-5306, tá legal? A princípio, somente homens ali entre 64 e 65, que é justamente a idade da Sol. 031 98712-5306. Tem mais um áudiozinho? Vamos ouvir a turma aí. 10:11 agora.
2: Boa noite, Gutenberg. Aqui é Juarez, mototáxi de Raposo. E a Argentina não aguentou.
0: Olha aí, ó.
2: É, Gutenberg, achei que a Argentina ia ser campeão, mas não foi dessa vez, não, hein? Manda uma música aí bonita aí pra nós ouvir aí, Chitãozinho Chororó.
0: Tá falado, um abraço aí, guerreiro do mototáxi, ligado também. Olha, são 10:11, continue mandando aí a sua mensagem 999-96-7074. E quero reforçar aqui, porque é uma boa, né? Lá no chat do YouTube também, você pode deixar lá o seu nome, pode deixar o seu telefone de contato e outras pessoas que estão agora acompanhando aí a nossa transmissão e me vendo lá no YouTube, aí vocês podem interagir lá entre vocês. É mais uma possibilidade de você, quem sabe, fazer uma amizade, conhecer uma paquera, evoluir para um namoro, para um relacionamento. Essa é a nossa intenção aqui nesse Noite Livre, que dá a você essa possibilidade. Combinado? 10:12. Quem é que vai cantar agora aí, Batista? Hugo e Guilherme, é? Bota essa dupla boa pra cantar. São 10:12 e daqui a pouquinho mais áudios e vamos interagir com a galera do YouTube também. Vai lá, 10.

0: Fala pra mim, olha, mas que coisa linda isso aí, o encontro de Zezé de Camargo, canta Mirosmar, e o Cristiano Araújo, nosso saudoso Cristiano Araújo, né? São 10h20, é o Noite Livre especial desse domingão, agora que já acompanhamos aí a finalíssima da Copa do Mundo, e aí, pra você interagir com a gente aqui no nosso zap, o 99996-7074, ou você está à procura aí de um relacionamento, ou então manda aquele áudiozinho dizendo aí do que você vai sentir mais falta agora que acabou a Copa do Mundo, ou agora só em 2030, tem a Copa Feminina que vem aí, né? Então manda pra cá, manda aquele áudiozinho legal. Se você está à procura de um relacionamento, aí aquele tutorial de um áudio bom aqui pra você brilhar no programa. Você coloca seu nome e aí você deixa o seu telefone de contato, fala das suas características físicas e também daquelas que você procura em alguém especial, tá certo? Então manda aí que nós queremos ouvir você aqui no programa, sobretudo você que ainda não nos deu o prazer e alegria de uma participação, é esse o nosso zap à disposição de vocês aqui, tá legal? É graças a Deus, pelo menos até agora e pelo menos do que eu estou acompanhando aqui, tudo tranquilo, nada de ocorrências graves aí do trânsito, mas se acontecer, você nos avisa e a gente alerta toda essa turma que tá ligada agora, muita gente que tá retornando para Belo Horizonte, abraço aí você que foi, curtiu aí um sítio, um condomínio, coisa boa isso, né? E aí volta renovado, revigorado para curtir uma nova semana, né? Então é isso, é boa noite, é o Adilson de Santa Luzia, tá dizendo que quer conhecer uma mulher entre 37 e 47 anos, Adilson Gonçalves. É, não tem aqui a foto dele, né? Tem uma foto de uma garotinha lá, uma ilustração de festa junina, então vou deixar aqui o telefone do Adilson, é código 31 98 630 7110, tá certo? 10h22 é o tempo de um intervalo rapidinho e a gente já tá voltando aí com o nosso Noite Livre desse domingão, vem comigo!
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0: 10:25, olha que legal, eu tô agora aqui no YouTube da Itatiaia, onde está sendo transmitido também com vídeo o nosso programa Noite Livre, e tem uma turma lá que tá interagindo, tá deixando lá o seu contato, gente que está comentando. Olha o nosso querido Zé Afonso, o homem dos mil abraços lá da querida Sabará, então ele tá dizendo, ele sentiu falta do Brasil não ter ganhado a Copa, né? Abraço para o Raul Zapa, procurador lá de Sabará, é o nosso querido secretário-geral do Universo, o Zé Afonso. Olha, temos praticamente 150 pessoas lá agora, num domingão pós-Copa do Mundo. Então é isso. Esse aqui é o Maurício Ponça, de Passos, da cidade de Passos. Um abraço, querido, obrigado e tudo de bom. O Mário de Ibirité também está interagindo com a gente aqui. Boa noite para você, viu, Mário? E toda essa galera que está aqui também no nosso YouTube da Itatiaia. Que tá dizendo? Quem mais aqui? Boa noite, Sandra Maria. Ô, Sandra, um abraço, querida. Obrigado aí pela companhia. O Will Santos também está dizendo lá no nosso YouTube. Então, dá uma chegadinha você também. Procura aí. Abriu o aplicativo do YouTube no seu celular ou no seu computador, no seu tablet, notebook. Aí você coloca assim, Itatiaia ao vivo. Aí vai aparecer lá um letreiro, você clica no play, dá um play aí e vai aparecer toda a beleza, o charme e a simpatia de Gutenberg Gomes. Combinado? 10:27. Ô Batista, eu quero ouvir mais áudios da turma aí. Bota um áudio aí pra gente ouvir agora.
1: Boa noite, Domingo Alberto.
0: Boa noite.
1: Sinal de sua bosa. Tô caçando namorada, sério, assoramento.
0: Tá caçando,
1: eu tô com
0: 33
1: hein? Anos. Eu quero a pessoa de 35 anos até de 36 anos. Meu telefone contato 998-58-93-25. 998-58-93-25. Aqui é o Antônio Marcos, Minas Formosa, Minas Gerais. Aqui é o Antônio Marcos, Minas Formosa, Minas Gerais, garoto.
0: Valeu, garotão, um abraço pra você, felicidades aí também, Águas Formosas, tá lá ligado no programa. Olha, o Fabinho até falou, Gutenberg, que você tem toda a razão quando você diz pra ninguém já ir chamando a pessoa, convidando pra ir pra casa, porque não é assim que a banda toca, não. E aí uma ouvinte, que eu não vou identificá-la aqui, ela falou de alguém que participou agora há pouco, deixou aqui uma mensagem procurando alguém e dizendo que é uma pessoa que se relacionou com ela pelo telefone, pelo menos que eu entendi aqui da mensagem, ele brincou com os sentimentos dela, né? Então, ninguém traz uma estrela na testa dizendo, olha, isso aqui é um bom partido, esse aqui não tem caráter. Não é assim que funciona, infelizmente. Então, meu bem, eu não vou poder aqui colocar quem você está identificando como aquele que brincou com os seus sentimentos, mas de toda forma vale reforçar aquilo que a gente falou no comecinho do programa. Tá conhecendo alguém, pegou o telefone de contato, aí a pessoa bota lá uma foto, aí quando a conversa for avançando, você diz assim, escuta aqui, vamos fazer uma chamada de vídeo? Aí você tem a possibilidade de ver se aquela pessoa corresponde àquela foto do perfil. Então é dessa maneira que tudo pode ficar melhor. É claro que a nossa intenção aqui é aproximar as pessoas. E o melhor que você faz também é sair, curtir aí um baile, um bar, alguma coisa para você dar essa possibilidade de encontrar alguém. Mas, como a gente está sempre aqui abrindo também espaço para que você interaja com a gente, aí é realmente uma coisa muito boa. Que esse aqui mandou agora também? Deixa me ver aqui. Guti, tô te ouvindo, parabéns pelo belo programa, sou seu fã, abraço afetuoso, é o Vanderlei. Ô, seu Vanderlei, muito obrigado, um abraço, acho que é o nosso desembargador, né? Vanderlei Paiva, um abraço, querido, obrigado, Deus abençoe o senhor aí, uma ótima semana também, sempre uma alegria tê-lo conosco. 10:30 é o tempo de um intervalinho rápido, na volta tem mais áudios e tem também, é claro, você interagindo com a gente aqui na Rádio de Minas, que tem um Brasil de audiência.
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1: Horas e 33 minutos agora, 10:33, e você aí com seu radinho ligado, participando e interagindo aqui o tempo todo e de todas as maneiras. Olha aqui o nosso querido Paulo Pereira. Ô Paulão, obrigado, querido. Um abraço aí para você, nos prestigiando agora também na escuta do nosso Noite Livre. O meu cunhado Diego também tá ligadão no programa, tava lá secando a Argentina, né? Danado. Um abraço aí para você, ligadão aí, curtindo também o nosso Noite Livre. Essa galera que vai participando e interagindo com a gente o tempo todo e de todas as maneiras. Meu amigo Valdeir também. Ô Valdeir, um abraço, querido. Obrigado aí pelo prestígio da audiência. Sempre um prazer, sempre uma alegria saber que você tá aí ligado no programa e nos acompanhando, nos prestigiando também nas madrugadas da Itatiaia, no nosso Dona da Noite. Ô Fabinho Batista, vamos ouvir o que que a turma tá mandando pra cá no 999-96-7074. Fala comigo!
2: Boa noite, QTB.
1: Boa noite.
2: Bicho, fera do forró, sai cachorro,
1: vale. Ai, cachorro.
2: Feliz demais, tá doido? Só de não ter dado a Argentina já foi top demais. Um abraço pra todo mundo aí. Tatiaia deu um show de transmissão aí.
1: Valeu.
2: Sempre acompanhei Tatiaia todos os jogos, reportagens na minha loja. Tatiaia ligado o dia inteiro e à noite também. Um abraço, sai cachorro, vai deitar, tio. Chora, Lolos Hermanos.
1: Valeu, querido, obrigado. Um abraço aí, sempre interagindo, e esse elogio que você faz aí a nossa equipe, né? O primeiro time do rádio. Então, realmente tem toda a razão e eu assino embaixo aí também. Só mais um, Fabinho, 10:35 já, hein?
3: Olá, meu querido Guti, boa noite, boa noite, boa noite. Você tá bem? Tudo bom. Bem com você? Passou o dia tranquilo, na paz?
1: Graças a
3: aqui,
1: Deus.
3: Se você tiver um tempinho, manda um alô pro Baiano.
1: Baiano?
3: Meu amigo Baiano. E pro meu amigo Jadir também, taxista, e todos que ouvem você. Um abraço, um beijo, Dora. Que o Senhor Jesus abençoe a noite de todos vocês aí. Que a semana de vocês seja de muitas bênçãos.
1: Amém, amém.
3: Tchau, tchau.
1: Valeu, Dora, Baiano e todos aí nos acompanhando também pela Itatiaia, Ouro Preto. Deve estar um friozinho legal aí em Ouro Preto também, né? Olha aqui, o Paulo César, socorrista, também tá ligado. Enfim, toda a turma que vai interagindo com a gente o tempo todo e de todas as maneiras. Quem passou agora há pouco aqui na Itatiaia, o meu amigo Hilton Machado, trouxe uma encomenda pra mim lá de Varginha. Daqui a pouquinho no Dona da Noite eu vou registrar e abraçar essa turma querida. Valeu, Hilton, muito obrigado aí pela sua gentileza também. E é isso, 10:36, é um intervalinho rápido e a gente volta já já com Noite Livre especial desse domingão.
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3: 10:39 aqui na Itatiaia. Agradecer também o carinho, a audiência de vocês no nosso programa do Domingão, o Parada do Rádio Especial Sertanejo, que vai ao ar todos os domingos, sempre de 4 às 6 da manhã. Um programa raiz, um programa que só toca modão, modão e raizão e muitas participações. Esse carinho da grande audiência de vocês. Então, muito obrigado. E fica o convite para o nosso próximo domingão, às 4 da manhã. Eu chego, ó, metendo os dois pés na porteira, acordando o galinho e fazendo Parada do Rádio Especial Sertanejo também. Olha quanta gente mandando mensagem lá no YouTube da Itatiaia. Dá uma chegadinha lá. O Elielton Lopes está dizendo: manda um abraço para mim aqui em Dores de Goiães. Tá lá ligado no programa também. Um abraço para você e toda essa turma que tá interagindo lá, inclusive lá nos comentários também. Você pode deixar os seus dados, né, para que alguém entre em contato. É mais uma possibilidade de você encontrar aí uma amizade, um namoro, um relacionamento, enfim. Olha aqui, boa noite, Gutenberg. É Linho de Timóteo, menino, bairro Ana Rita. Sou fã do programa, tô sempre ligado aqui em Timóteo. A Itatiaia é 102. Grande Sérgio Santos, sempre ligado. Valeu, querido, obrigado e tudo de bom aí para você também. O Antônio Carlos também deixou mensagem. Caio Macieira e tá pedindo para eu mandar um abraço aqui para o pai dele, o seu Galdino de Betim. Ô, seu Galdino, um abraço aqui do Gutenberg e também do Caio, e obrigado aí pelo prestígio da audiência. Esse aqui tá dizendo: trabalho em Campinas, São Paulo, em Campinas e toda aquela região metropolitana lá e também na cidade de Amparo. O nosso programa Dona da Noite é transmitido também aí pela rádio Cidade das Águas. Essa grande audiência no código 19 também. Ô Batista, vamos dar a essa turma que tá mandando o áudio para cá a possibilidade de brilhar aqui na Top 1 do Brasil no 999-96-7074, de amigo para amigo. Fala comigo.
4: Boa noite, Gutenberg.
3: Boa noite.
4: Tudo bem com você? Rapaz, comigo também está bom, graças a Deus. Bom, Gutenberg, eu me chamo Jesus. Tenho 58 anos de idade e moro aqui no bairro Jatobá. Eu sou moreno claro, olhos e cabelos pretos. Sou evangélico e sou divorciado. E sou muito trabalhador. Então, Gutenberg, eu estou à procura de uma pessoa boa, romântica, carinhosa, igual eu mesmo. Também sou muito romântico.
3: Aí, ó.
4: E que pratica aí a igreja junto com a gente, que é coisa muito boa, né? Mas isso aí não faz diferença. Olha, Gutenberg, eu queria dizer pra você, não tenho preconceito, viu? Não tô escolhendo ninguém, porque quem escolhe fica na escolha. Então eu vou deixar aqui o meu telefone. Eu tenho, eu queria pessoa de 25 anos a 50 anos, tá bom, Gutenberg?
3: Tá bom, tá ótimo.
4: Então tá ok, Gutenberg. Meu telefone para o contato do Zap é este: 984-77-5553. Vou repetir, tá bom, Gutenberg? 984-77-5553. Muito obrigado, Gutenberg. Boa noite, tchau.
3: Obrigado. Fala bem o rapaz, desenrola um assunto bom aí e tá sozinho. Não pode ficar sozinho, tem que encontrar alguém, né? Ô, Jesus, boa sorte, querido, tudo de bom. E tem 58 anos e vou só confirmar aqui o telefone dele, 984775553. Valeu, querido, obrigado e boa sorte. Lá no nosso YouTube também, interagindo lá no nosso chat, mandar um abraço aqui, o Wagner Miguel, tá ligado, direto de Itaquaquecetuba, São Paulo, ligado nessa rádio maravilhosa. Valeu, querido, obrigado e um abraço aí pra você também. O que que o Mr. Bus tá me mandando uma hora dessas aqui, hein? Ah, que ele tá falando? Eu também participei, cadê aqui, do show. Ah, muito bem, tá certo. Fim de semana foi de baladas, bares, corridas, malhação, ver os amigos e muito mais. É o Mr. Bus, o Madono também. Ô, querido, um abraço pra você e tudo de bom. Tá lá ligado no programa. O Mr. Bus, eu acho que ele é carreira solo convicto, né? Eu não sei se esse moço namora, se não namora, só sei que ele tá ligado agora no programa aí. Ô, mister, quem sabe a gente não arruma uma moça que gosta de andar com ônibus na cabeça e correr pra lá, correr pra cá e anotar placa de ônibus. Esse é bruto e gente boa toda vida, tá aí nos prestigiando agora. O trânsito nada, né? O trânsito você não tem nenhuma informação pra me dar. Você só pega as nossas informações aqui da Itatiaia e depois sai distribuindo, né? Madono, um abraço pra você aí, tudo de bom, né? Então, mais um áudiozinho faltando, 16:16 agora.
5: Oi, Gutenberg, boa noite.
3: Boa noite.
5: Eu Maria, eu moro no Vale do Aço.
3: Maria.
5: Ipatinga.
3: Aço.
5: Gutenberg, eu tenho 53 anos, quero, eu sou negra, tenho 1,55 m, eu tô querendo, eu sou solteira, quero arrumar um companheiro pra mim que tem de 55 a 68 anos, que seja solteiro ou viúvo, que queira um compromisso sério.
3: Ai, mas a Maria, ô Maria, me ajuda a te ajudar, Maria. Você não deixou o telefone de contato. Como é que é tu? Será que é telepatia? Vamos por telepatia comunicar com a Maria. Ô, meu bem, da próxima, tava indo tão bem, falou direitinho tudo que ela quer e tenho certeza que alguém lá de Ipatinga falou assim, ô, essa Maria é o meu número, hein? Mas aí ela não deixou o número dela. Então, realmente, não temos essa possibilidade. Se você mandar agora dizendo assim, Gutenberg, eu sou a Maria do áudio aí, aí eu divulgo aqui o seu telefone, tá bom, meu bem? Um abraço, querida. Só mais um aí, Fabinho, 10:45. Esse programa é acelerado, né?
6: Boa noite, sou o Vanilson daqui de Janaúba e tenho 50 anos, cabelos de castanho escuro, olhos claros e sou branco e estou à procura de rapazes de 29 a 35 anos. Quem interessar, o WhatsApp é 3899-164-0243. Repetindo, 3899-164-0243. Uma boa noite para todos.
3: Valeu, esse Vanilson tá procurando rapazes também, né? Então, código 3899-164-0243. Um abraço, Vanilson. E da mesma forma, não vai convidando logo para sua casa, não, né? Marca em algum lugar, vão se conhecer melhor e só depois é que a coisa pode fluir da melhor maneira. Esse é um conselho de amigo para amigo, tá legal? E boa sorte e seja feliz aí também. 11:13, um intervalinho rápido, já já a reta final do programa de hoje.

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1: Muito bem, faltando 10 para as 11, daqui a pouquinho o apito final e aquele apanhado aí dessa grande final da Copa do Mundo e também as novidades aí, porque agora é Brasileirão, é Copa do Brasil, é Libertadores e tudo isso com o primeiro time do rádio aqui na Itatiaia. Deixa eu mandar um abraço aqui, o nosso querido desembargador Vanderlei Paiva tá ligado no programa e ele mandou aqui, teve a oportunidade de ser juiz lá na minha cidade, Barbacena, é cidadão honorário lá e tá dizendo que conheceu o meu saudoso pai. Então, obrigado, querido, obrigado pela boa mensagem e um abraço aqui para o filho dele, o Bruno, que é casado com uma conterrânea, uma barbacenense também, filha do Mudinho lá da prefeitura. Então, valeu, doutor, um abraço e obrigado aí pelo prestígio da audiência nesse domingão. Faltando 9 para as 11, ô Fabinho Batista, vamos dar a chance aí para a turma interagir também, quem sabe fechando aí o domingão em grande estilo e conhecendo alguém legal. Bota aí que eu quero ouvir.
2: Boa noite, meu nome é Rogério, sou daqui de Campinas, São Paulo.
1: Olha,
2: queria fazer dar uma declaração aí, bem rápido. Eu queria parabenizar aí, ó, a cobertura da Copa. Eu ouvi os jogos da seleção brasileira pela Itatiaia, eu nunca tinha ouvido, foi a primeira vez.
1: Olha.
2: E vi pela televisão e ouvi aí pela Itatiaia, realmente um show de transmissão, hein? Parabéns para a equipe esportiva da emissora. Meu nome é Rogério, gostaria de conhecer deficientes visuais de qualquer lugar do Brasil, tenho 50 anos, sou daqui de Campinas, e o meu telefone é o 19981778703, 01998177-8703.
1: Valeu, Rogério.
2: De
1: valeu.
2: Novo, parabéns aí pra equipe de esportes e tamo juntos com a Itatiaia, hein? Mais 4 anos de audição até a próxima Copa de 2030. Muito obrigado aí pela atenção e uma boa noite, bom programa.
1: Maravilha, obrigado, querido, obrigado, um abraço para você, boa sorte, tomara que apareça alguém legal aí para você. Então, código 19 é lá de Campinas, onde nós estamos bombando com a Rádio Cidade das Águas, é 102,3, e o nosso programa Dona da Noite. O que tá tendo de participação lá da região de Campinas, da cidade de Amparo, onde fica a Rádio Cidade das Águas, é uma grandeza. Obrigado. Obrigado aí, se eu não estou enganado, é a primeira emissora fora do estado de Minas Gerais a retransmitir um conteúdo da Rádio Itatiaia, o que muito nos honra, sendo justamente o nosso programa Dona da Noite, que vai ao ar todos os dias de 12h às 4 da manhã. Valeu, Rogério, obrigado, querido, um abraço, e entre tanta coisa boa que acontece, a nossa oração das 3 da manhã, já tô preparando aqui uma oração linda, inédita para o programa da madrugada dessa segunda-feira, e todas as orações você encontra lá no Instagram, @oraçõesItatiaia, e também lá no meu, @GutenbergGomes. Combinado? 7 para as 11, só mais um áudiozinho, Fabinho, vamos ouvir mais um aí agora, ó.
3: Eu venho agradecer a todos da Itatiaia, a presença dela na Copa foi indispensável.
1: Aí,
3: e um abraço para minha família que tá na Espanha, parabéns para eles, e um abraço à minha esposa, Valente Aparecida Augusto, Timóteo Cachoeira do Vale.
1: Valeu, querido, obrigado, quantos elogios, e realmente foi um trabalho maravilhoso. E esse hábito que o brasileiro tem, o brasileiro não vive sem o rádio, o mineiro não fica sem a Itatiaia, e quanta gente, né, botava lá a transmissão da TV e aí o radinho ligado na Itatiaia, porque aqui o gol sai primeiro também, né? 6 para as 11, intervalinho, já já reta final do programa de hoje.
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Valeu, obrigado a você que tá aí curtindo o nosso Noite Livre. É o finalzinho do programa de hoje. O Eustáquio Ramos vem aí, o repórter Itatiaia. Na sequência, Pedro Abílio e Vinícius Andrade com o apito final. E eu volto na sequência com o Dona da Noite. Até já. Valeu.

0: 11 horas, 16 graus na Itatiaia, umidade relativa do ar 76%. 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Familiares, amigos e vários políticos se despediram hoje do irmão do senador Cleitinho.
1: O domingo foi marcado por imensa comoção durante o velório e sepultamento de Matheus Augusto Azevedo. A cerimônia de despedida ocorreu no cemitério Parque da Serra, em Divinópolis, no centro-oeste de Minas. Matheus morreu no sábado, após complicações causadas pela leucemia. Ele era irmão do senador Cleitinho Azevedo, do deputado estadual Eduardo Azevedo e do ex-prefeito de Divinópolis, Gleitson Azevedo. Durante a cerimônia de despedida, o deputado estadual Eduardo Azevedo frisou o legado e sonhos deixados pelo irmão.
2: Reincidente de leucemia, fez o transplante no último dia 7, infelizmente, devido aos quadros de baixa imunidade, acabou contraindo uma colônia de bactérias e veio a óbito no último sábado, dia 18. Uma tristeza muito grande para todos nós. Não tem nem palavras para expressar a dor que nós estamos sentindo no nosso coração, tanto eu quanto meus irmãos. Os sonhos que o Matheus tinha de poder ver cada vez mais a empresa que, depois da morte do meu pai, ele assumiu, despontando.
1: Matheus era o único dos irmãos Azevedo que não possuía envolvimento efetivo na política. Contudo, ele atuava nos bastidores de campanhas e, por conta disso, figuras políticas de dentro e fora da cidade compareceram ao rito fúnebre. O deputado estadual Bruno Engler estava na cerimônia e lamentou a perda abrupta da família Azevedo.
3: A gente fica triste, né? Já tive aqui há pouco tempo no velório do pai deles e agora é um irmão mais novo. Eles não esperavam, por mais que tivesse tido esse histórico todo de doença, ninguém espera perder um irmão mais novo tão cedo. Então, a gente pede a Deus que conforte todos os familiares, todos os amigos, e receba o Matheus em bom lugar.
1: Repórter Alice Brito.
0: Moradores ainda assustados com o desabamento de prédio no interior de Minas.
4: A Prefeitura de Governador Valadares, no Vale do Rio Doce, realiza amanhã, segunda-feira, uma nova avaliação no prédio que desabou parcialmente na rua João Denizar, no bairro Jardim Pérola. A inspeção vai apontar se o restante da estrutura vai precisar ser demolida. A via permanece totalmente interditada por risco de novos desabamentos. Duas pessoas ficaram parcialmente soterradas e foram resgatadas com vida pelo corpo de bombeiros. Uma terceira pessoa também ficou ferida ao tentar ajudar uma das vítimas. Todas foram socorridas pelo SAMU e encaminhadas ao Hospital Municipal. Segundo a Defesa Civil, uma vistoria preliminar identificou diversas falhas estruturais na edificação, como trincas, rachaduras, desprendimento de concreto e problemas na laje, que podem ter contribuído para o colapso. A causa do desabamento será confirmada após a conclusão da perícia e da inspeção técnica. Os bombeiros também realizaram uma varredura com cães farejadores e descartaram a existência de outras vítimas sob os escombros. Além do Corpo de Bombeiros, da Defesa Civil, equipes da Polícia Militar, da Polícia Civil, da Prefeitura e também da Assistência Social acompanham a ocorrência. Repórter Isabela Gouveia.
0: Foi cancelada a entrevista coletiva prevista para amanhã à tarde para anunciar oficialmente a candidatura do deputado federal Patrus Ananias pelo PT ao governo de Minas. A reunião, que deve confirmar o nome de Patrus, está mantida para um hotel da região centro-sul de BH entre a executiva da legenda e deputados estaduais e federais. No entanto, o resultado do encontro será divulgado pelas redes sociais do partido e não mais em entrevista coletiva aos jornalistas presentes. Agora vamos a Brasília.
5: Começa amanhã o período das convenções partidárias.

0: Aires, etapa em que os partidos oficializam os candidatos às eleições de 2026. O prazo termina no dia 5 de agosto. Na disputa pela presidência, Flávio Bolsonaro fará a convenção no dia 25 de julho, em São Paulo. Ronaldo Caiado, no dia 26, também em São Paulo. Romeu Zema, no dia 27 de julho, em Brasília. Renan Santos, no dia 1º de agosto, em São Paulo. E Lula oficializa a candidatura no dia 2 de agosto, também na capital paulista. De Brasília, Aline Peçanha.
1: Chega a 5.208 o número de mortos por causa dos terremotos na Venezuela no dia 24 de junho. São 16.704 feridos e 6.462 pessoas resgatadas com vida. 23.820 pessoas estão em acampamentos e 17.907 sem lugar para morar. 190 prédios desabaram totalmente. Vamos a Caracas com mais informações do nosso enviado especial, João Felipe Lolli.
2: Enquanto lida com questionamentos internacionais e também a insatisfação de parte da população com as medidas de resgate às vítimas dos terremotos, a presidente da Venezuela, Delcy Rodríguez, condecorou mais de 6 mil agentes que atuaram nas medidas de reparação após os terremotos. Foram condecorados resgatistas, militares, integrantes de forças de segurança. O gesto simbólico é mais um que se soma às medidas do governo venezuelano, que aparenta dar mais importância às imagens repassadas à população e à comunidade internacional do que efetivamente às medidas de resgate. Percorrendo cidades atingidas na região de La Guaira, percebemos poucos oficiais do governo e muitos voluntários revirando os escombros, ainda à procura de vítimas. Por outro lado, locais onde já não há mais vítimas e que há necessidade de remoção de escombros são fortemente guardados por diversos policiais, que muitas vezes permanecem sentados sem atuar diretamente na reparação. Da Venezuela, repórter João Felipe Lolli.
1: Três homens foram presos no bairro Vivenda Santa Mônica, em Igarapé, na região metropolitana de Belo Horizonte. Eles são sócios de uma clínica de recuperação particular que funciona há alguns anos na cidade. Outros dois sócios conseguiram fugir e são procurados pelas forças de segurança. A clínica foi interditada agora há pouco, após diversas denúncias feitas por familiares de internos que relataram maus tratos, falta de assistência médica, privação de alimentos, extorsão e agressões. Os maus tratos foram revelados por cartas feitas pelos próprios internos e entregues aos familiares. Mudanças na circulação dos ônibus na capital mineira a partir de amanhã.
0: Os ônibus do transporte coletivo de BH passam a circular com quadro de horários de férias. A mudança vale até o dia 1º de agosto e reduz a oferta de viagens em dias úteis para acompanhar a queda no número de passageiros durante o recesso escolar e parte das férias trabalhistas. Segundo o chefe de gabinete da SUMOB, Luiz Castilho, o novo esquema será adotado nas 290 linhas do sistema convencional e em 23 linhas do transporte suplementar.
3: Existe possibilidade de reforço, a prefeitura monitora todos os dias a demanda transportada e os usuários também podem encaminhar sua contribuição através do nosso portal.
0: Repórter Laura Gorino.
1: Agora um alerta para quem precisa da rodoviária.
4: Atenção, usuários da rodoviária de Belo Horizonte. O local de desembarque dos ônibus será alterado. A mudança vai valer por 45 dias e é necessária por conta das obras de recuperação do piso da área de desembarque. A Terminais BH, concessionária responsável pelo espaço, informou que o desembarque será feito no Pátio Oeste, local que normalmente é utilizado pelas linhas metropolitanas. Segundo a empresa, quem chegar de viagem e descer no Pátio Oeste vai continuar tendo acesso à área de carros por aplicativo e outras saídas tradicionais do terminal. O espaço será preparado para receber a operação com sinalização específica, reforço na segurança e equipes de apoio. A rodoviária orienta que os usuários fiquem atentos às placas com orientações durante o período de obras. Repórter Célio Ribeiro.
1: A previsão do tempo para amanhã no estado.
5: A segunda-feira em Minas Gerais será de céu parcialmente nublado no Jequitinhonha, Mucuri e Rio Doce. Demais regiões, céu claro a parcialmente nublado com névoa seca. A mínima no sul de Minas será de 5 graus com sensação negativa e a máxima chega aos 31 no norte. BH terá nesta segunda-feira um dia de céu claro a parcialmente nublado. Aqui na capital, a temperatura máxima deve chegar aos 24 graus com umidade relativa do ar em torno de 35% à tarde. Repórter Aline Neves.
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11:11 do domingo, noite de 19 de julho de 2026. Bom restinho de domingo para você. Já esperando uma grande semana pela frente, semana com retorno do futebol brasileiro. Acabou a Copa do Mundo. Parabéns aos espanhóis, aos argentinos por terem chegado à grande decisão e ao time Itatiaia por uma cobertura fantástica em todos os setores. A Rádio de Minas contou a história de mais um Mundial, o 16º consecutivo da sua história em loco. Com a produção de Lucas Santana, eu sou Pedro Abílio. Vem ao meu lado Vinícius Andrade, vamos até a meia-noite com a coordenação de Alexandre Simões, direção de Michel Ângelo e os seguintes destaques.

0: com o Domingão, João Vitor Cirilo.
1: A consagração de um projeto dominante contra todas as grandes seleções. Espanha vence com gol salvador de Ferran Torres na prorrogação e é bicampeã do mundo, a primeira do século.
0: Agora o foco volta para o Campeonato Brasileiro, primeiro com a Série A, destaque para o Cruzeiro, Emerson Pansieri.
2: Mesmo com volantes a Lucas da mira para ser contratado, Cruzeiro ainda pensa em outro jogador para o meio-campo com mais experiência.
0: E o Atlético neste domingo, Paulo Azeredo.
3: Galo fecha preparação amanhã para pegar o Bahia na terça. E Barba Domingues pode perder opções da equipe para este jogo.
0: E a sequência na Série B do Brasileirão, América, Fabrício Calazans.
4: Coelho rescinde contrato com um atacante e monta uma verdadeira operação para regularizar reforços nesta segunda, pensando no jogo de terça contra o Avaí.
0: Em Belo Horizonte, temperatura na casa de 16 graus, a umidade relativa do ar em 68%. Muito obrigado pela sua audiência no rádio, na rede Itaçate, também com imagens no YouTube. 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

0: 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Vinícius Andrade comenta no apito final deste domingo. A Copa do Mundo está entregue a boas mãos, Vini. Boa noite.
1: Boa noite, Pedro. Boa noite a toda a nossa audiência. Ô, Pedro, nem sempre o melhor vence. Nem sempre o futebol tem compromisso com a justiça. Mas dessa vez, a melhor equipe venceu. E a Espanha não tem o que colocar nada em relação a essa campanha. Um time que sofreu apenas um gol em 8 jogos, que amassa os adversários com controle, com posse de bola e com amplo domínio, não tenho que discutir, merecidamente a campeã, como o Cirilo chamou a atenção na manchete. É um projeto que está resultando em títulos para a poderosa Espanha.
0: Tirou Espanha, tirou França, tirou Portugal, tirou grandes seleções ainda pelo caminho. A seleção espanhola é campeã do mundo e nós vamos aos Estados Unidos com as informações no boletim da Copa.
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0: Agora 11:18 na hora de Brasília, João Vitor Cirilo. Vamos voltar aos Estados Unidos com aquele que acompanhou ao longo de todo este domingo de muito perto este título espanhol sobre a Argentina com o placar de 1-0. João Vitor Cirilo, um abraço, boa noite.
4: Boa noite, Pedro Abílio. Abraço pra você, pra quem se liga aqui no apito final da Itatiaia. Tamo de volta aqui no MetLife Stadium após acompanharmos mais um capítulo histórico do nosso futebol. A Espanha, de novo por 1-0, de novo na prorrogação, renova o seu título. É bicampeã do mundo. Venceu em 2010 com gol salvador de Andrés Iniesta no minuto 106 e hoje vence de novo na prorrogação, mas no minuto 106, 10 minutos antes, com gol salvador de Ferran Torres. A Espanha é bicampeã do mundo. Thiago Reis, aliás, é a primeira bicampeã do século. Acompanhamos um domingo especial. Tudo funcionou muito bem para uma grande decisão e a Espanha vai feliz para casa contra a Argentina. Thiago, boa noite.
5: Boa noite para você, Cirilo. Pedro Abílio aqui nos acompanha no apito final. De fato, um domingo muito especial, com mais de 80 mil pessoas aqui no MetLife Stadium, com um intervalo de quase 30 minutos que a FIFA tinha prometido que não faria e fez, mas fez um show muito legal, né? Aliás, não uma atração, mas várias atrações, grandes shows, todo mundo cantou ali pelo menos uma música, muito se falou de paz, de amor. Donald Trump presente ao estádio, havia até o início do Mundial, se ele viria ou não, não esteve na abertura, né? No jogo inaugural dos Estados Unidos aqui na Copa, mas veio prestigiar a decisão e acabou sendo vaiado até por quem esteve no estádio na hora de entregar a Taça do Mundo à Espanha. Cirilo, trabalho muito consistente dos espanhóis, técnico Luiz de la Fuente, passou ainda há pouco, né? Estamos aqui fechando o MetLife Stadium aqui em Nova Jersey, num carrinho de golfe. Então, nesse momento, eu acredito que a turma já tá com aquele latão, aproveitando e muito a conquista dos espanhóis, muito merecida por tudo que fizeram, uma campanha muito consistente aqui no Mundial.
4: Incrível, né, Thiago? Um ciclo da seleção espanhola com um treinador que vem da categoria de base, que formou boa parte desse elenco, e ele disse no pós-jogo, registramos ao vivo na nossa transmissão, do orgulho que ele tem dessa geração de futebolistas que cresceram nesse modelo de jogo, com ele como protagonista, como o cara pensador dessa história, Thiago.
5: E ele também ganhou uma carreira, né, Cirilo? Porque até então, sem passagem em grandes clubes, sem um trabalho consistente em clubes, ele foi jogador, né, do Athletic Bilbao, e agora é mais um treinador que entra pro cenário internacional do nosso futebol. Ô Cirilo, eu tenho certeza que os espanhóis fazem muita festa e a repercussão do lado argentino é de que a Argentina caiu de pé, mesmo não tendo agredido, tentar lutar, aliás, agredir até agrediu, né? No sentido literal da palavra, vimos uma confusão ao final do jogo, com Paredes, inclusive, sendo expulso, mas os argentinos não foram agressivos ao longo do jogo, mas entenderam que lutaram muito e o destaque da imprensa argentina aqui nos Estados Unidos é de que a Argentina caiu de pé. A imagem que fica da Argentina, Messi sentado ao fim do jogo no gramado, indo às lágrimas, chorando muito naquele que pode ter sido, deve ter sido o seu último mundial com a seleção argentina.
4: Nessa história do pós-jogo, destaques espanhóis sendo premiados, o Rodri com bola de ouro, o Pau Cubaci como jogador jovem do campeonato, o momento também foi premiado ali, o Unai Simón nesse momento pós-jogo, o Unai Simón com a luva de ouro, né? Porque a Espanha termina a Copa do Mundo com um gol sofrido. É algo absurdo, histórico. A Espanha conclui sua participação na Copa do Mundo com um empate na estreia contra Cabo Verde, quem diria? E os demais jogos vencendo todos. A Argentina, se fosse campeão, o contexto seria completamente épico, né?
5: Aliás, Cabo Verde que não perdeu nem para campeão nem para vice nessa Copa do Mundo. Mas, de fato, um título muito merecido da Fúria. A Espanha bicampeã do mundo.
4: Valeu, Thiago. Edu Panzi, chega mais para trazer também sua opinião aqui no apito final. Sua visão sobre esse jogo, a vitória da seleção espanhola na prorrogação, com gol no minuto 106, gol do Ferran, e a Espanha campeã do mundo. Boa noite, Edu.
6: Tudo bem, Cirilo, um abraço para você. A Espanha fez com a Argentina o que ela fez na Copa do Mundo, à exceção de Cabo Verde na primeira rodada, quando teve um jogo até um pouco parecido, né? Porque a Argentina fechadinha, a Espanha não conseguiu marcar seu gol, teve o 0-0 com Cabo Verde na primeira rodada, e o outro 0-0 da Espanha só veio na final da Copa do Mundo, porque pegou uma Argentina que veio para se defender. Veio para não tomar gol, para cozinhar o jogo. A Argentina jogou Libertadores, como se fosse um time inferior jogando Copa Libertadores para levar o jogo para os pênaltis ou para decidir em casa, vamos dizer assim. Mas no fato da Copa do Mundo é um jogo só, e foi completamente controlado pela Espanha, mas principalmente o segundo tempo, Cirilo. Primeiro tempo, um controle da Espanha, mas sem tantas chances criadas. Fato que a Argentina também não construiu. Uma posse de bola um pouco mais dividida na primeira etapa. Jogo mais truncado, mais pegado, com mais faltas. Agora o segundo tempo, não. Segundo tempo de controle absoluto. Mais de 10 finalizações da Espanha. O Dibu Martínez se transformando no principal jogador da partida até então. E aí o jogo que a Argentina queria, ela conseguiu levar o 0-0 para a prorrogação. Só que ela não contava com a expulsão do Enzo Fernandes. E aí na prorrogação, com um a menos, a Argentina, que protegeu tão bem a área, não conseguiu no segundo tempo do tempo extra. E a Espanha chegou ao seu gol num cruzamento que veio da direita. Mais uma jogada dos laterais, dessa vez o Pedro Porro, ajeitada do Williams e Ferran Torres, fazendo 1-0, suficiente para a Espanha chancelar um título merecidíssimo. Ganhou a seleção que controlou melhor os jogos, que tem um jogo que ela sabe fazer fluir desde a base, com o mesmo treinador, trouxe isso de 24 da Euro, passou por 25 da Liga das Nações, até chegar na Copa do Mundo de 2026, e um título incontestável de uma seleção que tirou Cristiano Ronaldo, Kylian Mbappé e Lionel Messi do caminho.
4: E para fechar, estamos exaltando o lado campeão, o lado bicampeão da Copa do Mundo, a seleção espanhola, e o outro lado, a seleção argentina, que nesse contexto histórico vai chegando ao Mundial com 3 prorrogações na campanha de mata-mata, com jogos longos, com o Messi até o finalzinho lutando pela artilharia histórica e dessa edição do Mundial, que acaba ficando com o Kylian Mbappé com 10 gols, o Messi com 8, e o Mbappé, inclusive, superando o Messi no número de gols na história da Copa do Mundo, 22 contra 21. Como a Argentina termina este ciclo de Lionel Scaloni e vai para o próximo? Não posso cravar isso, não posso dizer que isso oficialmente vai acontecer, mas muito possivelmente com Lionel Messi um pouco menos protagonista.
6: Ah, Cirilo, assim, numa Copa do Mundo, numa competição com mais de 40 times, / seleções, a Argentina terminou em segundo, cara. Ela defendia um título que trouxe do Catar, um título muito bem jogado, muito bem construído ao longo daquela Copa, venceu uma França, talvez o maior jogo da história das Copas do Mundo, e veio para os Estados Unidos, para mim, como favorita, como candidata. Fez uma Copa sofrida? Fez. Mas, cara, na história das Copas do Mundo existe o sofrimento. O Brasil jogou contra uma Itália em 94, aqui também nos Estados Unidos, uma Itália com algumas prorrogações até chegar a final da Copa. Em 70 também, a Itália fez uma prorrogação, um jogo memorável com a Alemanha e foi para a final com a seleção brasileira. Tudo bem, a Argentina fez jogos mais aos trancos e barrancos, vamos dizer assim, na linguagem do futebol, resultados apertados, prorrogações, jogou Copa. E Copa se ganha jogando Copa, se chega até o final jogando Copa. Só que o futebol, às vezes, ele premia quem merece. E dessa vez premiou a Espanha, que jogou o melhor futebol, tirou a França, que era a favorita, que vinha jogando futebol, que estava encantando a todos. Individualmente, talvez tenha sido a melhor seleção da Copa do Mundo, mas coletivamente deu Espanha e futebol é coletivo. Então tá merecido e temos que exaltar a Copa do Mundo da Argentina. A Argentina fez uma grande Copa, ainda que tenha tido resultados apertados, foi finalista e na final só vence um. Das 40 e tantas seleções, a Argentina terminou entre as duas melhores.
4: E temos que exaltar essa Copa do Mundo, uma Copa de absoluto sucesso, com 48 seleções pela primeira vez, com 104 jogos. Tudo funcionou bem. E se destacar também que a Itatiaia encerrou hoje a sua cobertura de Copa do Mundo. Claro, amanhã ainda tem Rádio Esportes, tem boletim no tiro de meta. Rádio Esportes vai ser ao vivo nessa segunda-feira, vai ser o último programa ao vivo daqui com o nosso Thiago Reis. Mas a Itatiaia fecha a sua cobertura com 53 partidas transmitidas dos 104 jogos do Mundial. Estivemos com a equipe nos países da Copa do Mundo, em diversas cidades, né? Acompanhando lado a lado a seleção brasileira, onde ela esteve nos Estados Unidos, desde Cleveland, lá com o primeiro amistoso, né? Com o último amistoso, na verdade, desse ciclo contra a seleção do Egito. Mas durante todo o passo da seleção brasileira, que passou não só aqui por Nova Jersey, mas pela Filadélfia, por Houston, por Miami, a Itatiaia esteve lado a lado com a seleção e também presente nos principais momentos da Copa do Mundo, transmitindo em loco, levando até você a emoção direto dos estádios do Mundial. Muito bom estar aqui para fechar essa 16ª Copa do Mundo da Itatiaia, que está sempre ao lado do que interessa para o público mineiro. São Copas do Mundo, Olimpíadas, no caso da Copa desde os anos 60, mas Olimpíadas desde os anos 80. Sejam assuntos esportivos, políticos, mas de interesse social em Belo Horizonte. Para ouvir a reclamação do cara que nos acompanha, para registrar elogios e críticas a quem quer que esteja nos poderes, né? Seja municipal, estadual ou federal, a Itatiaia está sempre para levar até você todos os assuntos de interesse. E, evidentemente, a Copa do Mundo interessa ao público mineiro. Uma Itatiaia está confirmando mais uma vez 16ª cobertura. Falei no fim da jornada esportiva, Pedro Abílio. Incrível o carinho que a gente teve do público que mora aqui na costa leste dos Estados Unidos. Programas ao vivo que a turma ia lá nos abraçar, seja no Rádio Esportes, na turma do Bate-Bola ou em transmissões, gravações. A gente sempre recebeu o carinho do público aqui e de perto da minerada, que não tá aí, né? Que não acompanha a Itatiaia de perto em Belo Horizonte, mas cada vez mais próxima pelas nossas plataformas digitais. A Itatiaia segue como companhia do público mineiro e é muito bom fazer parte de tudo isso. Obrigado a Itatiaia, obrigado a todos que estiveram com a gente ao longo dessa cobertura de 40 e poucos dias. Até perdi a conta. Acho que vai dar 42 dias, Pedro Abílio. Para fechar a nossa cobertura, para fechar o nosso boletim aqui no apito final, devolvendo para vocês, mandando um abraço. Aliás, obrigado a você também, Pedro Abílio, pela parceria aqui na nossa cobertura da Copa do Mundo. Vamos fechar com emoção, né? Do Hugo Sérgio, o monstro da narração esportiva da Itatiaia, o gol de Ferran Torres, gol para a história, no minuto 106 do jogo aqui no MetLife Stadium. Ferran Torres para o bicampeonato e para a história, assim como Andrés Iniesta em 2010. O locutor que é nosso aqui no apito final.
7: E a mal, vem pra bola, bico na grande área, solta aqui na direita, levantamento, boca do gol, vem Espanha, segura a trave, o toque de cabeça é pra fazer.

0: 16. Hoje um pouquinho mais cedo, no minuto 105, o cruzamento para a área, desviado por Nico Williams de cabeça para o meio da área e conclusão do centroavante Ferran Torres. Assistência e a finalização vem do banco de reservas, no trabalho de De La Fuente, na leitura do jogo. Não foi a primeira, nem a segunda, nem a terceira. Foi a 20ª chance da Espanha no jogo contra 0. Nenhuma da Argentina. A Espanha marca o gol do merecimento. Ferran Torres para a história, assim como Andrés Iniesta em 2010. Ferran Torres, Espanha 1, Argentina 0.
1: Valeu, João Vitor, Cirilo, Thiago Reis, Edu Panzi, todo o nosso time, em especial ao locutor que é nosso, ao Hugo Sérgio, que com muita emoção contou a história desse título espanhol na tarde e noite desta data especialíssima, né, de final de Copa do Mundo. Quanto às individualidades, foi mais ou menos dentro do que se esperava, Vini. Rodri, o melhor da Copa, o Cubarsí, o melhor jovem, o Simon, goleiro da Espanha, o melhor goleiro.
2: Eu acho que tem discussão, assim, o melhor jovem da Copa, esse eu acho que não tem muita discussão. O Cubarsí fez uma Copa irretocável. Em relação a craque da Copa, ficou em boas mãos, o Rodri foi esse grande líder da Espanha, mas se tivesse ficado com o Messi também, não acho nenhum absurdo, apesar do vice, ele foi um dos grandes protagonistas dessa Copa. E o melhor goleiro, o goleiro é que eu acho que tem mais margem pra gente poder ter aqui discordâncias. Porque o Unai Simon foi um ótimo goleiro nessa Copa, só que ele foi pouco exigido, muito em função do ótimo sistema defensivo da Espanha. É um goleiro de poucas defesas, porque a bola chegava pouco nele, né? Então, assim, temos outros candidatos também, mas é justo que o prêmio tenha ficado com ele, afinal, tomou um gol apenas nessa Copa.
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1: Seguimos nosso apito final às 11:33. Agora fala do Cruzeiro com Emerson Pancieri, trazendo informações e atualizações sobre essa situação que ele trouxe em manchete, né? Do Zé Lucas. O Cruzeiro vai tentar assinar com o garoto Panci. Boa noite.
4: Boa noite para você, Pedro Abílio. Boa noite, Vinícius Andrade, todo mundo que acompanha a edição de domingo do Apito Final, chegando com as informações do Cruzeirão, o clube que segue forte no mercado à procura de jogadores. E o Zé Lucas, o Cruzeiro realmente quer contratar este jovem atleta de 18 anos que pertence ao Sport, sabe da concorrência do Flamengo. O Flamengo, a princípio, querendo contratar o jogador para o time de base, para o time sub-20, o Cruzeiro fez a proposta, mas o intuito é incorporar o Zé Lucas, mesmo novo, no time principal. Acontece que falta o time pernambucano responder a proposta que foi feita pelo Cruzeiro, também o staff do atleta responder a proposta que foi feita pelo time estrelado para contratar o Zé Lucas. Está na pauta, o Cruzeiro quer esse jogador, fez a proposta, colocou situações para a família, né? Então, toda essa ideia de parte financeira, o que vai ser a vida também do Zé Lucas em Belo Horizonte, na Toca da Raposa, esse plano de carreira para o jovem atleta foi colocado na proposta pela diretoria do Cruzeiro, liderada pelo Pedro Lourenço. Mas aí que surge a informação da Itatiaia, informação que apuramos e trouxemos amplamente no nosso site mais cedo, no itatiaiasport.com.br, também nas nossas plataformas digitais, no Instagram, no X. O Cruzeiro pretende contratar outro volante. A chegada do Zé Lucas não inviabiliza o Cruzeiro contratar um jogador mais consolidado, mais pronto no mercado e que possa também fazer concorrência ao Lucas Romero. Cruzeiro que monitorou vários nomes até agora, né? O Gregory, ex-jogador do Botafogo, ex-jogador também do Arthur Jorge no Al-Rayyan, ele permanece no Al-Rayyan. É um valor um pouco alto, né, para um atleta de 33 anos, 5 milhões de euros, a pedida do time do Catar. Um outro jogador, Santiago Sosa, do Racing, tem aí um valor de mais ou menos 10 milhões de dólares, mas certo é que o Cruzeiro quer contratar esse jogador para o meio-campo e pode então trazer esse atleta além do Zé Lucas. O Zé Lucas pensando também a médio prazo. 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É isso então, Pedro Abílio. Além do Zé Lucas, o Cruzeiro quer outro volante para chegar à Toca da Raposa, nome que está sendo tratado diretamente. Arthur Jorge, treinador, com a diretoria do Cruzeiro. Pedro Júnior, Pedro Lourenço, Joaquim Pinto, Bruno Spindel. Vamos ver as cenas dos próximos capítulos deste assunto, Pedro Abílio.
5: Valeu, parceiro. Qual que é o nível de desespero ou de algo parecido com isso para contratar um volante ou dois, hein, Vini?
2: É, assim, me chama a atenção, se o Cruzeiro for buscar dois volantes, o apetite do Cruzeiro no mercado, porque o Zé Lucas seria para mim já uma, não para ser uma sombra a Lucas Romero, porque até pelos momentos de carreira de cada um, o Zé Lucas está iniciando sua trajetória, então não chegaria para disputar a titularidade, mas pensando a longo prazo, para mim seria uma ótima contratação, porque já é um jovem com uma qualidade enorme, muito potencial, poderia substituir em alguns momentos o Lucas Romero e pensando a longo prazo em titularidade, em arrecadação como a futura venda. Agora o Cruzeiro queria buscar outro jogador, esse sim para ser uma sombra e para chegar com mais cartaz, me surpreende, assim, porque não acho que teria necessidade de buscar dois volantes. O Zé Lucas para mim seria uma ótima contratação do Cruzeiro pensando a médio e a longo prazo.
5: Sobre possíveis desfalques para o retorno à Série A para o jogo contra o Inter na quarta-feira, Pancieri.
4: Pois é, Pedro Abílio, o Kenny Arroyo e também o Neyzer Villarreal foram baixas do Cruzeiro nas últimas atividades na intertemporada, por exemplo, nos jogos treino com o Ipatinga, com o São Caetano, também no amistoso com o Grêmio. O Villarreal até foi relacionado pro amistoso com o Defensor e jogou, mas o Kenny Arroyo não. Vamos ver como fica a situação para o duelo de quarta-feira. Uma expectativa é que o Villarreal possa viajar para Porto Alegre. Agora o Kenny Arroyo é essa interrogação. 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A grande questão é envolvendo o Lucas Romero, suspenso com o terceiro cartão amarelo, não enfrenta o Internacional. Quem entra? Será que vai ser o Matheus Henrique? Uma tendência é essa, jogador que pode participar deste duelo contra o Internacional. 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O Cruzeiro para esse duelo com o Internacional, então treinando nesta segunda-feira, nesta terça, e embarca para chegar à noite na capital porto-alegrense neste duelo que marca a retomada do Cruzeiro no Campeonato Brasileiro. Técnico Arthur Jorge sabe que não vai ser o primor de entrosamento, mas ele acredita neste potencial dos atletas do Cruzeiro para que possam superar essas questões com a parada da Copa do Mundo e o Cruzeiro buscar esses três pontos fora de casa, Pedro Abílio.
1: Obrigado, Emerson Pansieri. A seguir, Paulo Azeredo e as informações deste domingo do Atlético.
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1: O América segue o seu calvário, né? Na Série B do Campeonato Brasileiro, e o Fabrício Calazans trouxe informações pra gente na manchete a respeito de mais possibilidade de reformulação no elenco. Tá ligado, Calazans? Boa noite.
9: Tô ligado, Pedro Abílio, deixa comigo, boa noite pra você, boa noite Vinícius Andrade, nação americana, ouvinte ligado no apito final. Acabou a Copa do Mundo, hein? Agora atenções voltadas para o nosso futebol brasileiro, se bem que a Série B não parou, né? E o América, enquanto esteve rolando a Copa do Mundo, nada mudou na vida do Coelho, né? Não saiu do lugar. Segue lanterna da Série B do Campeonato Brasileiro, rodada após rodada. Já são 15 rodadas, inclusive, seguidas na lanterna. Com o fim da rodada 18, a penúltima da primeira perna, ou do primeiro turno, nada mudou para o Coelhão. Lanterna com 8 pontos, segue a 12 pontos de distância do primeiro time fora da zona de rebaixamento, que é o Londrina. O América volta a campo nesta terça-feira contra o Avaí na Ressacada. O jogo às 19h30, fechando o primeiro turno da Série B. O Avaí que vem de empate fora de casa contra a equipe do São Bernardo, jogando no ABC Paulista. E para fechar, o Abílio, o América hoje anunciou a rescisão de contrato com o atacante Yarlen, aquele mesmo que veio do Botafogo, já estava fora dos planos, trabalhando em separado, e são, com o Yarlen, 14 saídas do Coelhão durante a Série B, a disputa do Campeonato Brasileiro.
1: Haja reformulação, Calazans. Faltam 15 minutos para meia-noite e a gente muda de assunto, mas antes, tá pensando em trocar ou comprar um veículo? 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Paulo Azeredo, como é que tá a preparação do Galo para essa volta de campeonato brasileiro? Boa noite, Paulinho.
10: Alô, Pedro Abílio, alô, você ligado aqui no apito final deste domingão, chegando com o Atlético, que vai treinar amanhã, fazer seu último trabalho apronto para pegar o Bahia terça-feira na Arena MRV, às 19h30. É o retorno do Atlético à disputa dos jogos oficiais, e aí será o Campeonato Brasileiro, já na terça-feira. Domingo tem o Palmeiras também pelo Brasileirão lá em São Paulo, aí depois vem a sequência. O Atlético não joga a próxima rodada, porque o jogo seria contra o Bragantino, né, Pedro Abílio? E esse jogo foi adiado, já que o Bragantino está na disputa dos playoffs da Sul-Americana, que terá a mesma data dessa próxima rodada após o Palmeiras no Campeonato Brasileiro. E o Galo volta a jogar em Belo Horizonte dia 1º de agosto. Aí contra o Juventude, o assunto já será mata-mata da Copa do Brasil. Bom, e o técnico Barba Domingues, que teve algumas opções neste final de semana, em especial o Gustavo Scarpa, mas ainda está muito fora de ritmo. É bom te lembrar que o Gustavo Scarpa realizou uma cirurgia, uma artroscopia no joelho no último mês de maio, ficou durante toda a Copa do Mundo se recuperando, né? No CT em Vespasiano, retornou às atividades normais na última sexta-feira. Pode até que fique no banco, pode ser que até fique no banco, Pedro Abílio, mas ainda não é uma certeza por parte da comissão técnica, que vai definir isso nesta segunda-feira. 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Pedro Abílio, então o Barba fecha a preparação amanhã, tem o Scarpa como opção, mas é bem provável que, se for relacionado, será banco de reservas. E tem uma novidade, a equipe deve ser aquela mesma, a base, né, que venceu o Betim na última quarta-feira na cidade do Galo, tendo o Cissé como novidade nessa equipe, formando meio campo ali com o Maicon, também com o Bernard e com o Vitor Hugo, e tendo dois atacantes na frente, o Coelho e o Cassierra. A base do Galo tá aí e deve ser essa para estrear contra o Bahia. Acha que dá para buscar aquela vitória importante contra o tricolor da Boa Terra, hein, Abílio?
1: Eu acho, Paulinho. Agora tem que saber se o Vinícius Andrade concorda ainda mais com essas mudanças, né? Com o Lian do lado esquerdo da zaga, com o Cissé podendo aparecer no time titular, Vini.
2: É, dá pra buscar, Pedro, vai ser um jogo difícil. O Bahia já reestreou antes do Atlético, porque ele teve um jogo atrasado contra a Chapecoense, era favorito e venceu em casa, mas o Atlético tem condições de vencer. A expectativa é de uma evolução do time, mesmo com as mesmas peças, mas agora com mais entrosamento, com as ideias mais encaixadas. Então vamos ver na prática se isso vai funcionar e como foi a intertemporada do Atlético, porque a gente só vai saber se os treinos foram bons, se vão surtir efeito mesmo agora, vendo os jogos, a começar por esse duelo difícil contra o Bahia na terça-feira.
1: E Paulo Azeredo, o negócio é o seguinte, situação de desfalques, né? Não vai ser só o Gustavo Scarpa como baixa para terça-feira, né, Paulinho?
10: Exatamente, eu citei aqui o Gustavo Scarpa, mas existem três opções que também devem ficar de fora deste compromisso. Isso certamente pelo fato de estarem ainda treinando, aprimorando a parte física. Um deles, na verdade, nem isso está fazendo nesse momento. Tô falando do Alan Franco. Ele foi liberado pelo Atlético, está resolvendo problemas particulares lá no Equador, no seu país de origem, e pode ser que amanhã retorne a Belo Horizonte. Aí chegando aqui na segunda-feira, não treinou nem um dia, né? Não vai pro jogo, vai apenas pra arquibancada para torcer para os seus companheiros. E os outros dois equatorianos que disputaram a Copa do Mundo pela seleção do seu país, estou falando do Alan Minda e também do Ángel Preciado,
2: eles estão desde a última sexta-feira aprimorando somente a parte física. Não treinaram normalmente com os demais companheiros. Isso pode até acontecer na segunda-feira, mas aí, Abílio, seria apenas um treinamento, muito pouco, para que possam ser aproveitados, acredito, pelo técnico Barba Domingues, e então também provavelmente ficarão de fora deste compromisso na terça-feira, 7:30, contra o Bahia, viu, Abílio?
5: Viu, Paulinho, pra gente fechar, inclusive, Azeredo, sobre ingressos, né? O Galo vai seguir com promoções pra torcida, não é isso?
2: Pra fechar, Abílio, vamos falar então de venda de ingressos, né? Que continua no site ingressos.galonaveia.com.br. É a oportunidade que você, amigo ouvinte, que tá com saudade aí do Atlético, que quer assistir o jogo do Galo novamente, depois de tanto tempo na disputa da Copa do Mundo, poder ter essa oportunidade de ir à Arena MRV e acompanhar o Galo de perto. Preços promocionais continuam a partir de R$29,90 ali no setor norte, né? O Atlético dando essa oportunidade para o torcedor pagar preços populares para ir até a Arena MRV. E tem aquela outra questão também, aquela outra parte de quem se cadastrou até o dia 15/7, a parte da biometria facial, tem a oportunidade de assistir ao jogo sem pagar. São 5.000 ingressos para quem fez o cadastro, tem que estar cadastrado também no Galo na Veia. Quem fez isso até a data que eu disse anteriormente, dia 15/7, tem essa oportunidade de ir à Arena MRV pela primeira vez. Isso aí para pessoas que ainda não foram e não conheceram a Arena MRV. É só entrar no site do Galo que tem tudo explicadinho, as regras, para que você possa conseguir o seu ingresso para o jogo de terça-feira. Então a venda continua, estamos chegando aí na casa dos 10.000 ingressos, a expectativa de um público, quem sabe aí acima de 20.000 torcedores para empurrar o Galo. O jogo é dificílimo, é o Bahia que está acima do Galo na tabela, distanciou um pouquinho porque venceu a Chape no meio de semana, quando o Brasileirão teve alguns jogos atrasados que foram colocados em dia. Um deles foi Bahia e Chapecoense. O tricolor da Boa Terra venceu o time da Chapecoense, abriu ainda uma distância maior do Atlético. Então, para o Galo continuar sonhando com o G5 e perseguindo a turma de cima do campeonato, vai precisar do apoio da massa e vai precisar vencer o Bahia dentro da Arena MRV. Tá certo, Abílio?
5: Tá certo. Obrigado, Paulo Azeredo, com as informações do Atlético. Última parada no apito final deste domingo.
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0: Neste domingo de quartas de final do módulo 2 do Campeonato Mineiro, a última partida de ida aconteceu hoje em Patrocínio, no estádio Pedro Alves do Nascimento. O Democrata de Sete Lagoas bateu o Patrocinense pelo placar de 4-1. O jogo da volta acontece na próxima semana em Sete Lagoas. Atlético e Cruzeiro, pelo decagonal final do Campeonato Mineiro Sub-20, ficaram no 0-0 na manhã de hoje, no estádio das Alterosas. O SESC Venda Nova em Belo Horizonte, com transmissão com imagens aqui no YouTube da Itatiaia. 11:56, o giro final com a nossa reportagem, primeiro com o Cruzeiro, Emerson Pancieri.
1: O Cruzeiro segue no mercado à procura de reforços e busca a contratação do jovem Zé Lucas, 18 anos, do Esporte. O Cruzeiro já fez a proposta para o time pernambucano e espera a resposta do staff e também da equipe. O jogador que chega ao clube, se essa contratação for efetivada, para ficar no time de cima, no time principal. O Flamengo ofereceu levar o atleta para o sub-20. E as propostas da Europa ainda não chegaram. O Cruzeiro está firme querendo esse jogador. Mas a contratação do Zé Lucas não inviabiliza o Cruzeiro buscar um jogador mais experiente para a posição. É que a comissão técnica e a diretoria de futebol entendem que a posição necessita de um jogador mais experiente, até para que possa ser utilizado caso o Lucas Romero não jogue, também coloque concorrência nesta posição de primeiro volante.
0: Obrigado, Emerson Pancieri. A última do Galo neste domingo, Paulo Azeredo.
2: Os jogadores do Atlético voltam aos trabalhos nesta segunda-feira na cidade do Galo e será o último treinamento antes do jogo terça-feira, 7:30 PM, na Arena MRV contra a equipe do Bahia. Os jogadores Gustavo Scarpa, Alan Minda, Ángel Preciado e Alan Franco podem ficar de fora deste compromisso. O Scarpa já está treinando com os demais companheiros, mas há muito tempo não faz atividades, né, com os jogadores dentro de campo, já que teve uma lesão, operou, fez uma artroscopia e voltou a treinar normalmente somente na última sexta-feira. Pode até ir pro banco, mas começar jogando de maneira alguma. Já os equatorianos, é muito improvável o aproveitamento dos três jogadores contra o Bahia.
0: Agora a última do América, com Fabrício Calazans.
3: O América fecha a preparação nesta segunda-feira pela manhã no CT Lana Drummond. É treino seguido de viagem. Na terça-feira, às 7:30, o Coelho encara o Avaí na Ressacada, às 7:30, jogo que fecha o primeiro turno da Série B do Campeonato Brasileiro. A direção do América, departamento de futebol imbuído, vem regularizar reforços para que o técnico Humberto Loser tenha opções para o jogo contra o Avaí. A janela de transferências internacionais será aberta nesta segunda-feira e o América já tem 4 atletas anunciados que precisam ganhar condição de jogo. Goleiro Bruno Brígido, o lateral esquerdo Tobias Postiga, argentino, mas principalmente o zagueiro argentino Lucas Sosa, que veio do Barcelona de Guayaquil, e o atacante de velocidade Rodrigo Pinheiro, que veio da equipe do Vélez Sarsfield da Argentina. O América, que neste domingo anunciou a rescisão de contrato do Yarley, atacante que estava emprestado ao clube pelo Botafogo.
0: Obrigado, Fabrício Calazans. Me despeço do Vinícius Andrade, te desejando uma boa semana, viu, Vini?
4: Muito obrigado, Pedro. Ótima semana para todos. E amanhã, daqui a pouquinho, é feriado na Argentina.
0: Feriado na Argentina para celebrar o vice-campeonato da Copa do Mundo. E não é brincadeira, não.
4: Não, né? É, isso não é uma brincadeira. Foi decretado pelo presidente.
0: Pois é, a gente tem que aprender a celebrar mesmo quando a vitória não vem.
4: É isso.
0: É difícil, né?
4: É isso. A Argentina chegou a 2 finais consecutivas, levou uma e amargou o vice, mas é feriado.
0: É isso. Valeu, Vinícius Andrade. Obrigado. Valeu também ao Lucas Santana na produção deste mesmo quando a vitória não vem.
4: É isso.
0: É difícil, né?
4: É isso. A Argentina chegou a 2 finais consecutivas, levou uma e amargou o vice, mas é feriado.
0: É isso.

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Bom dia, minha turma do Bom Dia. Boa noite pra você que é da noite, pra você que roda a noite, pra você que vive a noite e sempre precisa de uma boa companhia. É aí que a gente entra, é assim que a gente brilha, ao lado de vocês, na companhia de vocês. Olha aqui, 4 minutos desse novo dia. Acabou o domingão. Ah, mas que peninha, tava tão gostoso o domingão. Acabou a Copa do Mundo também? Meu Deus do céu, que a gente vai fazer agora? Olha, pelo amor de Deus, então é isso, 4 minutos desse novo dia, a boa nova é essa. Tá começando a segundona e vai ser aquela semana maravilhosa, uma semana de novas oportunidades, de grandes possibilidades, e que Deus ilumine os nossos caminhos, os nossos sonhos, os nossos planos, e tudo vai coincidir com a vontade dele, né? E aí tudo vai fluir da melhor maneira. Então, dá licença que nós estamos chegando. Olha, 5 minutos desse novo dia, abraçando esses amigos queridos, esses fenômenos do primeiro time do rádio, o Pedro Abílio e também o nosso Vinícius. Então, um abraço, bom descanso, belíssimo trabalho deles e de todo o primeiro time do rádio, um show de transmissão da finalíssima que você acompanhou.

0: 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Então é isso, nós estamos chegando com o nosso Dona da Noite. É a madrugada mais acolhedora do rádio, a madrugada mais interativa do Brasil. Vem pra cá! Vem fazer esse programaço juntinho comigo, porque quando você participa, quando você interage, aí fica lindo demais o programa. Espaço é o que não falta e serão 4 horas pra gente bater muito papo. É, agora há pouco no Noite Livre, né? Eu trouxe aquele assunto com relação aí a Copa do Mundo, né? O que que a gente vai sentir mais falta agora? Será aquela folguinha nos dias de jogos da seleção brasileira? Tá certo que ela não avançou o quanto deveria e poderia, mas a gente aproveitou aqueles momentos, né? E outra, essa coisa boa de você sempre ter um joguinho bom acontecendo, um jogo que a gente não sofre com ele, não é o nosso time do coração, então a gente quer mais é ver um belo lance, quer ver uma boa transmissão. Então é isso, né? É agora a gente vai ficar sem a Copa do Mundo. Oh, meu Deus do céu, só 2030 agora. Então é isso. Agora eu tava ouvindo aqui, veja você como são as coisas, né? O presidente da Argentina declarou feriado para comemorar o vice-campeonato. Ora, pelo amor de Deus, o vice, eu não considero assim que seja uma coisa que mereça uma grande comemoração. É claro que a gente deve dar todo o reconhecimento, porque foi uma bela campanha, chegou de igual para igual, eliminou grandes times também que ficaram pelo caminho. Agora, comemorar o vice-campeonato com feriado, aquele presidente da Argentina também é meio doidão, né? Mas
1: tá doido.
0: Eu vou te contar, eu não vejo razão assim para parar, para dar feriado e para comemorar vice-campeonato. Mas de toda forma, é uma coisa deles lá. E eles que resolvam da melhor maneira como será comemorado esse vice-campeonato da seleção argentina. Eu acho que poderia até estar aí celebrando o título, né? O título de campeão da Copa do Mundo, mas deu Espanha. Então, realmente, ficou em boas mãos também, né? Uma bela seleção. A gente torce mais aqui para representantes do futebol sul-americano. Eu achei até que poderia ser a chance de um representante africano, asiático, mas não, é sempre concentrado ali entre europeus e sul-americanos. E agora eles abriram até uma margem ali de distância do nosso futebol sul-americano. Então, mais uma vez, uma seleção europeia campeã, e agora a Espanha bicampeã mundial. E pronto, agora vamos voltar as nossas atenções às nossas butinadas locais aqui. Agora é brasileiro, é Copa do Brasil, é Libertadores da América, e sempre com um show de transmissão e um show de cobertura do primeiro time do rádio. Mas, dito tudo isso, vamos agora para nossa madrugada de segundona, hein? Eita, começando aquela segundona, uma ressaca de futebol e tudo mais. Então é isso, né? Olha, antes eu quero apresentar o timaço que tá juntinho comigo aqui, e juntos nós vamos fazer um programa legal até as 4 horas da manhã. Olha quem tá ali juntinho comigo hoje, e que prazer, que alegria tê-lo de volta, Alessandro Penido, é o Penidão das madrugadas. Aquele abraço, dormiu bem, descansou legal e tá pronto pra gente decolar aqui? semana inteira juntos, então. Ah, se eu tomar mais um, eu decolo. Uau! Então é isso, hein? Ei, Penidão, sempre uma alegria tê-lo conosco, o nosso difuntão aí com outros compromissos também, né? Ali na central hoje é folga também do nosso Roger Loures. Olha a macaxeira! Então lá está Força Jovem, é o nosso Davi Meireles. Ei, Davi, sempre uma alegria ter você com a gente também aqui na madruga. É jovem e com aquela boa vontade, aquele Eye of the Tiger que a gente precisa ver até nas grandes decisões, né? Então é isso, Força Jovem, o nosso Davi Meireles também nos ajudando a fazer o programa, a parte musical a cargo de Márcio Sattler. E é claro, sempre um prazer, uma alegria que se renova a cada dia, a cada encontro, a cada possibilidade de estarmos juntos aqui na Top 1 do Brasil. Eu sou Gutenberg Gomes e de amigo para amigo, diga alô comigo.
1: Beijo, Gutenberg, só você, hein?
0: Ai, Penidão, assim você judia de mim, um beijo da Paola logo no comecinho do programa, só que esse beijo saiu instalado, dá pra botar de novo aí o beijo de Paola Oliveira pra mim, hein? Ah, bota aí que eu quero ouvir, hein?
1: Beijo, Gutenberg, só você, hein?
0: Ah, salve isso aí, não deixa ninguém apagar, não. Os invejosos ficam assim, ah, isso aí não é a Paola, isso é IA. Que IA, meu filho? Isso aí é do carnaval que a nossa Diana Rogers gravou direto com a Paola. Ela falou assim, eu quero mandar um beijo para aquele rapaz que comanda as madrugadas da Itatiaia, posso? A Diana Rogers falou, pode. Aí ela falou, beijo, Gutenberg, só você, hein? Ai, que dedê. Então é isso, 12 minutos desse novo dia, estamos juntinhos aí para fazer uma madrugada diferenciada, animada, bem humorada e que deixa você também bem informado. É, fique ligado e tudo que acontece na madrugada, você fica sabendo, curtindo aqui o nosso Dona da Noite, mas hoje é um dia maravilhoso, um dia muito especial, esse dia 20 de julho. Dá um play aí, Penidão, porque hoje é o Dia Internacional da Amizade. Hoje é o Dia do Amigo.

demais, isso é lindo demais. Olha aí o nosso Bituca, grande Milton Nascimento. Estamos mandando boas energias, boas vibrações aí pela recuperação do Bituca, né? Então sobe.

0: mas um amigo é um grande acontecimento na nossa vida, sabe? Aquela pessoa com quem a gente pode contar nos momentos de alegria para celebrar ou nos momentos de dificuldades ali também para nos apoiar. Então, realmente, a amizade é um tesouro, é uma coisa que a gente precisa valorizar mais. A gente está se isolando cada vez mais, a gente está se escondendo atrás de verdadeiros avatares que vamos criando aí nas redes sociais, e a gente não tem mais aquela amizade de olho no olho, de agora não é mais aquela coisa de vamos combinar um dia, vamos encontrar um dia. Não, tem que ter aquela amizade de dizer assim: ó, tô passando na sua casa agora, vamos dar uma saída. Eu sei que você não tá muito legal, mas a gente precisa celebrar a vida e a amizade. Então é isso que a gente está precisando aí, ó. Coisa linda. Então essa é a canção da América nesse Dia Internacional da Amizade, também conhecido como o Dia do Amigo. Aí, ó, já é um bom pontapé inicial pra gente bater um papo gostoso na madrugada. O nosso zap já está liberado, é o 999-96-7074. Quem é o seu grande amigo? Qual é a sua grande amizade? Por exemplo, olha aqui o Joelho, que gente boa ele, né? Mandou aqui, ó: bom dia, Gutenberg, equipe. Já que é o dia do amigo, manda um abraço para as minhas amigas Natasha e Jaiane. Estamos de plantão acompanhando o programa. Boa semana a todos. É o Joelho. Olha que beleza, celebrando a amizade aí com a Natasha e a Jaiane já no comecinho do programa. Faça como ele. Diga aí quem é aquele amigo fundamental na sua vida, aquela pessoa que você diz: isso é um irmão que eu tenho e que não é do mesmo sangue, não é filho do mesmo pai, nem da mesma mãe, mas é um irmão que eu pude escolher na minha vida. Então manda pra cá e nós vamos também celebrar essa amizade que nós fazemos aqui todos os dias. Como é bom fazer amigos pelas ondas da Rádio Itatiaia. Amigos próximos, amigos distantes, amigos que nos dão aquela caroninha na madrugada, amigos que agora já estão se recolhendo aí para encarar uma nova semana, já que aqui não é feriado, né? É primeiro que o Brasil zarpou antes da hora, e outra que comemorar vice não deve ser uma coisa das mais agradáveis, né? É que seja feriado lá na Espanha, lá que é o lugar da celebração, afinal de contas, são os campeões nessa Copa do Mundo 2026. Além, portanto, de ser o dia da amizade e o dia do amigo, esse 20 de julho tá cheio de coisas aqui. Eu não sabia para que tanta coisa que a turma comemora. Por exemplo, hoje é o Dia Internacional da Lua. Não me pergunte por quê, eu não sei, mas tá aqui na minha agenda, ó: Dia Internacional da Lua, Dia Internacional do Xadrez. Não é a cana, não, sabe, meu filho? É o jogo de xadrez, sabe? Rei, rainha, peão, cavalo, torre, aquela coisa toda, bispo, cavalo e tudo mais. Então é o dia do xadrez. Um abraço aí a toda aquela turma que fica lá na Praça 7 jogando dama. Os cavaleiros podem jogar dama, os prisioneiros podem jogar xadrez. Então é o dia do xadrez hoje. Eu também não sei a razão, né? Olha aqui, é o dia pan-americano do engenheiro. Um abraço a todos os engenheiros. Aqui, ó, é dia do biscoito. Olha, mas que coisa, dia do biscoito e dia também do pirulito. É tanta coisa que essa turma inventa. E ainda dia do tatuador. Aí uma profissão que tá crescendo, que quanta gente rabiscada a gente vê por aí, né? Bruto. Então, dia do tatuador. Cuidado, meu filho. No primeiro encontro você se apaixona, no primeiro mês de namoro você já quer botar o nome da moça no peito, no braço, no rosto, aí depois vai lá, eu queria alterar essa tatuagem aqui, não namoro mais a Regina, não, apaga esse Regina do meu braço, pelo amor de Deus, só de olhar isso aqui me dá comichão, primeiro comichão de saudade, que a danada era boa, mas agora me dá um comichão também de arrependimento por ter tatuado, e duas semanas depois da tatuagem, ela me deu a mala, ah, meu Deus do céu. Então, dia do tatuador, e hoje também é o dia do revendedor de posto de gasolina. Olha quanta coisa, hein? Aproveito para abraçar aí os amigos frentistas, uma turma que trabalha na madrugada. Tá certo que são poucos postos abertos na madrugada, mas onde você passa, tá lá um radinho ligado na Itatiaia e curtindo também o nosso Dona da Noite. Que beleza! Então, muita coisa pra gente celebrar no dia de hoje. Agora, a melhor de todas é saber que é o seu aniversário. Quando é o seu aniversário e você manda aqui um pedido, a gente canta esse parabéns tão, tão abençoado da Rádio Itatiaia. Se hoje é o seu aniversário ou aniversário de alguém que você ama, que você quer bem, manda pra cá, 999-96-7074. Se você está fora da região metropolitana, é o código 31, tá legal? Tá aí nos acompanhando agora pela Rádio Cidade das Águas em Campinas, em Amparo, em toda essa região maravilhosa. Então você coloca aí o código 31, tá legal? 31. E se você está fora do Brasilzão, aí aquele mais 55 31 999-96-7074. Eu quero saber se hoje é o seu aniversário ou aniversário de alguém que você ama e que está celebrando hoje junto com personalidades maravilhosas da nossa história. Por exemplo, quem nasceu num dia como hoje, 20 de julho, simplesmente gênio. Um dos maiores gênios. E não me venha com esse negócio de irmãos Wright, não tem nada disso não. Quem inventou mesmo, quem é o pai da aviação é Alberto Santos Dumont, nosso conterrâneo. Quando ele nasceu, a cidade se chamava Palmira. Hoje a cidade tem o nome dele, Santos Dumont, cidade linda, acolhedora, quantas vezes, né? Naquele trajeto que eu fazia, Barbacena, Juiz de Fora, Barbacena, e o ônibus parava lá em Santos Dumont, e sempre aquela turma querida. Então, se você é aí de Santos Dumont, de toda a região, conhece lá o Penidão, você já foi no Museu Cabangu? Já foi lá? É lindo aquilo, né? Sensacional, a casinha onde nasceu o pai da aviação. Eu me lembro, eu garoto, criança pequena lá em Barbacena, tinha um trem azul que saía lá de Barbacena e ia até Cabangu. Qual era aquele trem mesmo? Era o trem Cabangu. Agora eu esqueci. Eu não sei, era o nome do trem que fazia o trajeto Barbacena-Cabangu. Cananga, isso mesmo, Cananga. O papai adorava falar estranhar, o Cananga, não sei o quê e tal. E aí realmente a gente fazia aquelas excursões lá de Barbacena para Cabangu, e aí ele levava aquelas mexericas, né? Pegava a casca e apertava no olho do coleguinha. Ô, tempo bom que não volta mais. É que é o colírio, pá, espreme no olho do miserávelzinho. Ah, tempo bom. E aí a gente levava aquele biscoito de polvilho, né? Aquela farofada, acampava lá em Cabangu, tempo bom. E vendo lá, você sabia que além do avião, ele inventou o relógio de pulso? O Santos Dumont. E o chuveiro, me parece que o chuveiro também é invenção do pai da aviação. Então, genial, genial. A gente só lamenta que ele tenha exterminado a própria vida. Dizem que de desgosto, depois de saber da utilização dos aviões também em outras finalidades, né? Então, realmente, a gente lamenta tudo isso, mas gênio, gênio, ele que inventou o relógio de pulso, porque ele precisava saber as horas quando estava lá no ar, né? Então ele inventou o relógio de pulso e me parece que o chuveiro também é invenção dele. Um homem desse, ora, o avião é um detalhe maravilhoso, né? Então, Alberto Santos Dumont nasceu num dia como hoje. Agora, que é uma beleza, uma beldade, que também nasceu no dia de hoje, Luz na Passarela, que lá vem ela, Gisele Bündchen. Gisele Bündchen está completando hoje 46 anos e bonita toda a vida.
1: Potência!
0: 1,79 m de perna, né? Ei, Gisele Bündchen, 4,6, hein? Agora tem uma cantora, ô Penidão, eu sei que você gosta dela. E sabe quantos anos ela tá completando hoje? 81 anos. O tempo não quer ver ninguém bem. O tempo quer esculachar com a gente, né? Mas ela está realmente chegando a essa idade. Estou falando de Kim K.

Ela tá falando de uma grande atriz do cinema chamada Bette Davis, né? Que realmente tinha uns olhos assim muito, muito expressivos, né? Então é o que está sendo cantado aí nessa música linda, linda, um clássico dos anos 1980. Sobe aí, Penidão!

É isso aí, então, olha só que coisa boa, outro grande nome da música internacional, esse aqui faz a guitarra chorar, eu tô falando de Carlos Santana, está completando hoje 79 anos, aí Penidão, essa é boa mesmo, hein, ó, sobe o som aí, ó, esse moço faz a guitarra chorar, sai até fumaça da guitarra de

É, Penidão, os nossos ídolos estão todos envelhecendo, né? Carlos Santana, 79 anos hoje, né? Que coisa. Ah, essa também é muito boa, hein? Aquela primeira foi Smooth, de 1999. E essa aí, sobe o som, Penidão, pra eu identificar aí que pedrada é essa que vem agora, hein?

0: que maravilha, que maravilha! Carlos Santana completando hoje 79 anos nesse dia do amigo, dia da amizade. Olha que coisa mais linda, o carinho, né? Boa noite, tudo bem? Aqui é Raquel. Quero mandar um beijo pro meu marido Israel. Ele que é o meu amor, meu melhor amigo. Dizer para ele que eu amo demais. Olha que coisa. Ah, o amor é lindo. É o meu jeito, Itatiaia, de viver. Deus abençoe vocês aí, viu? Raquel e também o Israel. E obrigado pelo carinho e pela companhia. Olha, o sinalzinho eletrônico marcou e agora 12:31, ainda temos outras efemérides do dia de hoje, mas precisamos fazer agora um belo intervalo e já voltamos com o nosso Dona da Noite. Estamos apenas esquentando as turbinas e até as 4 da manhã você cola comigo, eu colo com você na Rádio de Minas, que tem um Brasil de audiência.
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2: 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Olha quanta gente mandando mensagem, quanta gente interagindo aqui. Isso é maravilhoso, é o que eu sempre digo. A gente nunca faz o programa sozinho, né? Então, realmente, é esse prazer de estar na companhia de vocês, essa alegria de levar um programa diferenciado, animado, até as 4 horas da manhã. Combinado? Então é isso, vem pra cá, vem fazer o programa juntinho comigo. Já falamos dos aniversariantes do dia, mas num dia como hoje, um dia 20 de julho, nós perdemos também figuras incríveis aqui da nossa história. Inclusive, para começar, aquele a quem devemos aí o fato de estarmos aqui na maior emissora de rádio do Brasil, dessa paixão que tem o brasileiro com o rádio, o mineiro com a rádio Itatiaia. Então, num dia como hoje, morria Guglielmo Marconi, o italiano que inventou essa caixinha mágica que é o rádio. Oh, mas devemos então a esse gênio, né? Primeiro foram aquelas ondas hertzianas que a turma começou a pesquisar. Aí depois ele foi e transformou aquilo em toda essa fábrica de sonhos que é o rádio, né? Imagine você, né? Acompanhar uma transmissão de uma partida lá nos Estados Unidos, chegando até você. Hoje a gente dá tudo como muito garantido, tudo como muito fácil, mas imagine você partir do nada, partir de algo que alguém só nos sonhos. Então, é o que a gente diz, né? Para você nunca desistir aí dos seus sonhos. E se você tem alguma coisa que move você, seja qual for, então dê razão a essa paixão que está dentro de você, porque se você deixa de acreditar, algo grandioso também deixa de existir na sua vida. Ao passo que se você se agarra àquela possibilidade, alguma coisa vai acontecer, nem que seja você quebrando a cara lá na frente, entendeu? Mas é dessa maneira que tudo acontece. Então, num dia como hoje, morria Guglielmo Marconi, o italiano que inventou o rádio, também uma grande figura, admirada e querida, e que tem uma grande devoção no Nordeste do Brasil, é Padre Cícero Romão Batista, como eles chamam lá, Padim Padicício, né? Então tem uma devoção maravilhosa e num dia como hoje ele falecia, Cícero Romão Batista, o Padim Padicício. Alô, turma do Nordeste, aquele abraço e obrigado pelo carinho de vocês e pela audiência. No ano de 1973, morria também muito jovem quem? Ia! Bruce Lee, oh meu Deus do céu. Então, foi justamente num dia como hoje, lá em 1973, que nós perdíamos essa lenda, né? Essa figura realmente do cinema, da vida, das entrevistas, né? Quando você procura lá no YouTube uma entrevista do Bruce Lee, você percebe que aquele cara tinha algo muito, muito especial nele, muito diferente, e nós o perdemos tão jovem, e a sua morte ainda cercada ali de muito mistério. gênio também. Depois o filho dele, né? O Brandon Lee, lembra? Tava filmando lá o corvo, né? E aí, ao invés de balas de festim, havia uma bala de verdade e o filho dele também morreu muito jovem. Então, num dia como hoje, em 1973, eu nem era nascido. E você, Penidão? Ah, é 90 igual? Olha, então foi no ano do Tetra, né? Ah, muito bem. E num dia como hoje, há um ano atrás, nós perdíamos também uma figura muito querida, filha desse gênio que é Gilberto Gil. Bota uma música bonita aí da Preta Gil. Olha, a gente está perdendo a dimensão do tempo. Não fica achando assim, ah, Copa do Mundo só em 2030. Você vai assustar, meu filho, ó. 2030 chegou e a próxima Copa do Mundo também. Só quando a gente é muito jovem, só quando a gente é criancinha, que a distância entre um Natal e o outro Natal é uma eternidade. Agora não, meu filho, agora é o tempo passando acelerado e levando tudo de nós, a nossa juventude, os nossos sonhos e também nos aproximando de coisas grandiosas. Sobe a preta aí.

tempo é assim acelerado, né? Então, exatamente num dia como hoje, eu me lembro, nós estávamos aqui informando a morte da cantora Preta Gil aos 50 anos de idade, no dia como hoje, né? 20 de julho de 2025, né? É, o tempo está realmente acelerado e a nossa percepção também da passagem do tempo está de alguma forma comprometida. Alguma coisa, algo de errado não está lá muito certo, né? É, veja você, ontem, domingão, a gente estava lembrando lá 11 meses também da partida do meu papai Jovelino e é quase que eu peguei o telefone para ligar, falar: "Ê, papai, nossa Argentina, hein? Não deu certo." Mas infelizmente agora é só uma saudade, né? Uma saudade que ainda dói, ainda bate e que a gente quase pode pegar a saudade, né? De tão forte que ela é. Bom, mas é isso aí, faltando 20 para 1 agora, vai mandando mensagem para cá, vamos interagindo e fazendo essa madrugada ficar muito agradável. Ô, Penidão, você tem a temperatura de momento aqui na Barão Homem de Melo, a altura do 2.222, agora há pouco tava 16 graus, e aí tá tranquilo, né? 16 tá mole para nós, dá para ir de sunga lá no pirulito da Praça 7, agora se bobear. Agora, semana passada, aí a gente estava encarando aqui 11, 10, 9, turma de ponta de aterro aí, de mineração, mandando para cá temperatura de 6, de 5. Aú, lugar gelado! Meu Deus do céu! Então é isso. Qual é a temperatura de momento? Acho que deve estar aí uns 15 ainda, 14, mas então vai nos informando aqui, combinado? Dessa maneira, o programa está só começando, mas tem um moço em pé ali e com aquela cabeleira de cucureja, e ele quer tocar o saxofone dele. Deixa ele tocar isso aí, Penido, aí a gente libera esse Kennedy logo, que ele gosta de fazer a trilha sonora para o nosso momento tão especial da abertura do programa. Olha ele aí, ó. É o nosso momento de sabedoria. O nosso momento de filosofia. Ouvinte, um minutinho da sua atenção, porque agora vem a nossa frase do dia. Olha, essa aqui, se não fosse tão extensa, daria para tatuar no braço. Agora, se você copiar e quiser tatuar aí na barriga, no peito, nas costas, com letrinha miudinha, dá, tá legal? E sobretudo porque hoje nós estamos no dia da amizade, no dia do amigo, e a bela frase do dia diz com essa trilha de Kennedy agora, ó. Ouvinte, um minutinho da sua atenção. A frase do dia diz: a amizade verdadeira é um presente silencioso de Deus. Chega sem avisar, permanece sem cobrar e transforma nossos dias com a simples certeza de que nunca estamos sozinhos. Olha, mas que beleza, né? Quando eu digo aqui, e digo, não digo da boca para fora, eu digo porque acredito que o amigo é o verdadeiro acontecimento da nossa vida, né? Então, imagine você que coisa maravilhosa. Eu quero dar aqui um verdadeiro testemunho, né? Imagine você falar da amizade. E ontem, Penidão, quando eu digo ontem, eu digo no sábado, eu estive lá no aniversário da Emiliana, que é a esposa do nosso querido amigo Preto. E lá eu tive o prazer, eu tive a alegria de conhecer Lisbeth e Ademilson Patente. Você que acompanha o programa sabe que ele está sempre ligado, rasgando as estradas dos Estados Unidos, e aí quis o destino que eu pudesse ter essa alegria de encontrá-lo, conhecê-lo, abraçá-lo e perceber de que maneira a amizade é uma coisa tão fantástica, que nos aproxima, que nos renova e que nos faz acreditar em algo muito especial.
De repente eu estava lá na mesa conversando com ele como se fosse um amigo de infância e uma pessoa que eu só conhecia da rede social, só conhecia das mensagens que ele manda e que eu mando todos os dias a oração do dia. Então eu estou até gravando esse áudio aqui para mandar e agradecer pela forma como nós fomos recebidos lá. Eu, a minha esposa Cassilene, os meus filhos Vinícius e Nicolas, e lá celebrando a vida da Emiliana e na companhia do Preto, do Leleco. Ainda tive essa alegria de conhecer o casal que vive nos Estados Unidos há muitos anos e que nos tem como uma verdadeira ponte de amizade aqui com as coisas do Brasil e as coisas de Minas Gerais. Então, mais uma vez, muito obrigado ao Preto pela oportunidade de estarmos lá e também ao nosso querido Ademilson e a sua linda e agradabilíssima esposa Lisbeth. Foi um prazer e uma alegria estar aí com vocês e com toda aquela galera que estava lá celebrando. Tinha até o Elvis Presley lá também. Eu também dei uma de Elvis, cantei lá Love Me Tender, Love Me Sweet. Eu vou te contar, mas foi um momento daqueles pra gente guardar com muito carinho e perceber que a amizade é um dom de Deus. Então, fica aí repetindo a bela frase do dia que diz assim: a amizade verdadeira é um presente silencioso de Deus. Chega sem avisar, permanece sem cobrar e transforma os nossos dias com a simples certeza de que nunca estamos sozinhos. É isso aí, 14 para uma. Então, eu quero que você saiba que aqui é um amigo que considera vocês, que agradece a vocês a possibilidade de estarmos aqui comandando a maior audiência das madrugadas do rádio no Brasil. Então, vem para cá, vem fazer o programa juntinho comigo. Olha quanta mensagem chegando: 999-96-7074. Manda aí aquele áudiozinho legal, aquele videozinho também. E se você tiver aí alguma informação, já sabe, a Itatiaia dá notícia de tudo o tempo todo. Vamos repercutir aquilo que foi destaque no final de semana e também atualizando com as informações de momento na madrugada. Olha aqui um que está aniversariando hoje, colocou aqui: amigos já foram, todos se distanciaram. Meu aniversário hoje, Tinho Silva de Uberaba. E tá dizendo aqui, também dia que supostamente o homem pisou na lua pela primeira vez. Quando bota supostamente, aí já pode saber que acredita que a terra é plana. É uma baciona essa terra. Ô, Tinho, então um abraço, querido, parabéns aí pra você. Então, tudo de bom e obrigado aí, que Deus abençoe você com muita saúde, muitas felicidades e muitos anos de vida sem polêmica, tá legal? Sem polêmica com esse negócio, pisou na lua, não pisou na lua, é plana, não é plana, o sol apaga, tem domo, não tem domo, disco voa, não me venha com essas churumelas, não, que hoje eu estou de bom humor, hein? Não me azeda, não, hoje nem um saco de açúcar é capaz de me adoçar mais do que eu já sou por natureza, né? Então, não me venha com essas churumelas aí na madrugada, não, tá legal? Então é isso, obrigado a todo mundo que tá interagindo. Olha outro aqui, ó, Carlos Gu, hoje é o meu aniversário, 33 anos, graças a Deus, sou de Ipatinga. Valeu, querido, vou ouvir o seu áudio daqui a pouquinho também, receba aí o nosso carinho e a todos os aniversariantes do dia e a todos os amigos e amigas. Então, manda sua mensagem para cá e nós vamos interagir, nós vamos fazer aí um belo conteúdo. Já eu estava dizendo, informação tem prioridade máxima na nossa madrugada. É claro que a gente torce, é claro que a gente reza para que não haja nada de anormal aí nas ruas, avenidas, MGs, BRs, pelas estradas da vida, né? Mas se acontece, aí você manda para cá e a gente alerta todos os irmãos e irmãs que estão aí no trecho nos dando aquela caroninha. Momento máximo do programa,
Aliás, quero parabenizar o amigo Vinícius de Castro. Ele fez uma belíssima oração na minha folga, na madrugada de sábado para domingo, falando também aí dessa questão do vício, da dependência, dos jogos e das apostas, né? É muita família que está sendo destruída, é muita gente que está arrasando a sua felicidade, né? E bota lá e aposta e acha que vai, não vai, acha que dá e não dá. Então realmente o Vinícius fez uma oração nesse sentido muito linda, está lá também no arroba Orações Itatiaia. Combinado? E eu preparei para essa madrugada de segunda-feira uma oração muito linda, oração poderosa, oração de vitória, de bênção para sua vida. Às 3 em ponto, teremos aquele momento de uma breve reflexão e uma linda e inédita oração. Lembrando que todas elas estão lá no arroba Orações Itatiaia e também no arroba Gutenberg Gomes. Combinado? Além disso, é a sua participação, essa interatividade maravilhosa, o seu áudio brilhando, quer homenagear um amigo, uma amiga, né? Manda pra cá e daqui a pouquinho o seu áudio brilhando aqui no programa também. Combinado? E é isso, até às 4 da manhã, a gente faz esse plantão ficar mais leve, mais agradável, mais suave na medida possível aí também, tá certo? Então é isso, que tá dizendo, Guti? Eu sou o Léo, vigilante da noite aqui na Serra. Ô Léo, é um abraço, todo domingo eu tô de plantão e vocês não mandam nada pra mim? Ô Léo, tô mandando um abraço pra você agora, querido, que é coisa melhor que um abraço de amigo pra amigo? Então, o Léo está lá, vigiando lá na Serra. Valeu, querido, um abraço aí pra você, bom plantão e que seja suave e tranquilo. Aqui, ó, opa, aí sim, hein? O Léo não brinca, não. Olha quantas câmeras ele está monitorando lá. 4, 8, 12, 16 menos 2, que não deram um blackout lá. São 14 câmeras que ele está lá vigiando. Então, um abraço. E um abraço também aí para o nosso querido amigo, o Silvio, né? Gente boa toda vida. Cuidando aqui da nossa segurança também. Alô, Silvio! Ele tem o privilégio de nos ver ali. Olha lá ele, ó, tomando um café corajoso. Ah, bruto! Esse moço, eu vou te contar, isso é um armário aberto, né? Olha lá, ó. É um cavalo. Ei, Silvio, e vamos juntinhos aí, né? E lá em cima deve ser aquele velhinho simpático, o JB. Alô, JB, fica lá nos acompanhando também no radinho. Olha, não há meio, né? Não há criatura da noite que fique sem uma garrafinha de café e sem um radinho ligado na Itatiaia. Combinado? Então é isso, Penidão. 8 para 1, enquanto a turma vai interagindo aqui pra gente beber uma água também, senão o radiador ferve, né? O papai falou que é pra falar. Então, a gente fala dobrado se bobear. Bobear, eu faço uma palestra aqui, começando 12:30 e vamos até às 4 da manhã. Dá nada pra nós, estamos aqui é pra falar, né? E são 40 anos falando, então o que acumulou, quando diziam pra mim, não, você tá falando muito, fala menos, toca mais música. Hoje não, meu filho, veja você, ô Penido, como são as coisas do rádio, né? Teve aquela época que diziam assim, não, é pouco papo e só sucesso, né? O ouvinte quer música. Hoje não, a forma de consumir a música mudou dramaticamente, né? Agora é plataforma, é Spotify, é YouTube, ou seja, música tem pra tudo quanto é lado. Agora, comunicação, companhia, informação, isso é o diferencial da Rádio Itatiaia há 74 anos. Então, meu filho, aqui você deixa que aqui a especialidade da casa é comunicar. Mas eu falei com o papai. Papai, quando a garganta secar demais, a boca ficar com um negocinho branco aqui no canto, aí é hora de tocar uma música. Então você dá um play aí, Penido, pra gente beber uma água e encarar aquele café lá. Quem é que vai abrir a parte musical hoje, hein? Ah, bota o Bruno e Marrone aí, ó.
Marrone, para de falar, Marrone. Quando ele não canta, ele fala. E quando ele fala bobagem também. Bruto, qual é essa moda aí, hein? Eu vou bem, obrigado. Quero saber o nome da música, desgraçado. Ah, é Como Vai Você. Isso é lindo, hein?

0: de etapa de alimentação. A nossa ação coletiva já fora distribuída há um bom tempo e ela encontra-se na seguinte situação jurídica hoje, neste exato momento. Ela está conclusa na mão do juiz, tá? Ele pode citar o estado ou pode suspender o feito. Suspender o feito por quê? Porque estão pendentes dois temas a serem julgados em RDR, que é o tema 94 e 99. Então são vários questionamentos que há ali, ou seja, as ações coletivas, ações individuais que ainda não possuem trânsito em julgado, que ainda estão pendentes de apreciação pelo Poder Judiciário, estão suspensos aguardando exatamente o julgamento de embargos nesses dois temas, o 94 e o 99. Assim que obtivermos melhores e mais concretas informações, estaremos divulgando aos senhores.
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3: duas horas e dois minutos. Lembrando que daqui a pouquinho, às 3 em ponto, teremos uma oração, mas uma oração linda, maravilhosa, poderosa, para a gente começar muito bem a segunda-feira, início de uma nova semana também, já naquela reta final do mês de julho. O nosso querido Arlen falou agora há pouco do horário de férias, até isso tá bagunçado, né? Antigamente você tinha lá as férias de julho, né? Agora não, vai até dia 15 ali, depois só 15 dias de férias também. Tá certo que é até melhor assim, porque menino dentro de casa e menino inventando moda na rua, é pipa, é cerol, é linha chilena, aí é melhor ficar quietinho na escola estudando, né? Mas de toda forma, agora férias restritas aí, né? Geralmente 15, 10 dias de folga pra garotada nesse mês de julho, né? Então, aproveite aí da melhor maneira, inventa umas modas aí com o menino, né? Menino dentro de casa o dia inteiro. E outra, eu digo isso da minha parte, né? Da minha vivência também disso. A gente fica até confortável, sabe? De ver que o menino tá lá dentro de casa e o dia inteiro no celular, é no computador, é jogando PlayStation, aquela coisa toda, mas ao mesmo tempo, né? Dá uma dó de ver que a infância vai sendo assim desperdiçada, sem história para contar, sem aventura para lembrar. Como é que você vai se lembrar de um jogo que você jogou durante horas e horas num domingo à tarde? Agora, de outra forma, né? Se você puxa aí pela sua lembrança, você que foi menino na década de 1980, aí você vai lembrar de uma coisa boa, uma ida numa cachoeira, num rio. Que moda é essa aí, Penido? Ah, é? Ah, isso aí é bonito, hein? Ó. Ei, vem, amigo. É exatamente isso, quer ver? Olha o que o Benitão vai dizer aí, ó. Essa música fala tudo, né?

0: O nosso querido Benito de Paula, o que essa garotada de hoje em dia está se dedicando aí a muito tempo da vida numa coisa que não deixa muita saudade? Como é que lá na frente, lá em 2040, alguém vai dizer: olha, em 2026 eu fiquei 14 horas direto no videogame, zerei o game, aquela coisa toda. Agora é por outra, né? Quando você sente um vento que lembra você de um dia que você jogou bola numa chuva, quando você fez barquinho de papel e colocou numa enxurrada, num córrego. Então realmente são lembranças que a gente guarda com muito carinho. Eu não sei, eu tenho filhos dessa idade, né? E eu me preocupo com essas lembranças que eles estão criando hoje. Por isso que eu sempre, na medida do possível, falo: vamos sair, vamos passear, vamos inventar moda, vamos pra praça jogar uma bola. E aí realmente, se a gente não der um bom exemplo ali, vai virar uma grande lan house, né? De menino dentro de casa, comunicando com o menino dentro da casa dele, e sem essa possibilidade de uma interação mais verdadeira, de uma brincadeira presencial ali, que era antigamente você dava uma bola dente de leite, daquelas que você dava um bico aqui, ela fazia 32 curvas antes de chegar ali no gol, né? Agora, aí você dava uma bola dessas, né? E tinha umas que tinham um bico de ferro, que era mais cara que tinha. Aí você dava um presente para 30 meninos, porque um menino levava a bola, ele era o dono, ele tinha que mandar, ele que escolhia o time, ele que mandava a hora que começava, a hora que parava, e outra, né? Aí todo mundo se divertia em torno de um brinquedo. Um brinquedo que alguém ganhava. Agora, hoje você tem que dar um presente caro, um brinquedo caro, que às vezes não serve nem pro irmão, nem com o irmão eles gostam de jogar. É cada um no seu, cada um no seu quadrado. Então a gente está criando aí uma geração que vai se dando ali muito, muito sozinha, muito solitária. E aí realmente é uma coisa que ainda vamos ter esses reflexos lá na frente também, tá certo? Mas aí já filosofei demais, 2:09, eu quero agora ouvir áudios aí, o que que a turma tá mandando pra cá, e mande você também 999-96-7074, e de amigo pra amigo, fala comigo.
1: Bom dia, Gutenberg, tô te ouvindo aqui pela rádio Cultura de Lavras.
0: Olha.
1: 96,5. Chamo Cleve, moro aqui em Lavras, Minas Gerais. O programa de vocês é ótimo. Nota 100.
0: Obrigado, querido. Um abraço aí. Clever é da querida cidade de Lavras, e lá nós temos a Rádio Cultura retransmitindo o programa. O que esse moço está dizendo aqui? Esse Guilherme Ruanini. Boa noite, Gutenberg. Manda um abraço para a galera da Mineração Minerita, Itatiaiuçu, e para toda a equipe da Segurança do Trabalho. E aí tem uma sigla horrorosa de falar: SESMIT. SESMIT. É, a equipe da segurança de trabalho. Essa sigla ficou horrível, viu? Manda trocar isso aí, ô Guilherme. E aí ele tá dizendo aqui: manda foto da Nick, eu não tenho Instagram. Aí eu já não posso, querido. O namorado dela, o marido dela, é especialista em Krav Maga. Eles lá em Israel que inventaram isso, né? Isso quebra o dedo da gente só de olhar de mau jeito assim. Eles pegam para cumprimentar, e aí não fica uma falange inteira no dedo da gente, né? Meu Deus do céu. É, que esse moço está dizendo? Gutenberg, estou em prantos aqui ouvindo o Benito de Paula e lembrando do meu querido, amado e agora saudoso irmão Angel, que foi morar com o Papai do Céu. Força, a vida continua. Tá certo, querido, e que bom que a música despertou uma coisa boa aí pra você, tá certo? É, esse aqui de Juiz de Fora é o William, tá lá ligado no programa. Ele pediu aqui uma música que daqui a pouquinho a gente vai tocar. Prepara um de Paulo e Paulino pra nós aí, Penidão, aquela do Amor de Primavera, que nunca chega no verão. Então o moço tá lá em Juiz de Fora, ligado no programa. Aliás, ontem me mandaram também uma foto, foi o Carlos Ferreira, grande radialista lá de Juiz de Fora, e ele me mandou uma foto da fachada do prédio da extinta, na extinta Rádio Solar. Aí eu vi aquela fachada, mas me deu um flashback, assim, uma saudade. Aí ficava lá às margens do Paraibuna, lá no finalzinho da Rua Espírito Santo, número 95. Veja você como tudo isso está nítido dentro de mim, e sendo que foi há tanto tempo. Então, realmente, quando eu vi a imagem daquele prédio e depois ele me dizendo que agora só funciona lá a Esdeva, né, que é uma gráfica, acho que até o jornal Tribuna de Minas, tão tradicional do nosso saudoso Juraci Neves, também já não existe mais. Posso até estar enganado aqui, alguém de JF que me corrija, né? Mas então me bateu uma saudade em pleno domingo, você vê aquilo e pensar em tanta coisa boa que você viveu naquele prédio, naquele local, e aí perceber que tudo vai mudando, né? É mais ou menos como no filme Cinema Paradiso, né? Já contei esse episódio aqui em que o rapaz que ficou, ele falava com o garoto, né? Olha, vai embora daqui e não queira voltar nunca mais, porque nunca vai ser como agora. A gente até sabe que tá lá Barbacena, eu não tenho mais a mínima vontade de voltar lá, porque meu pai, minha mãe estão lá no cemitério da Boa Morte, eu não vou poder vê-los, né? Vou visitá-los algum dia em breve, mas aquela coisa, né? Nunca mais vai ser como era antes. A casa onde eles viveram está lá alugada, né? Então, não é a mesma coisa. E aí você percebe que não é o lugar, é o tempo e é alguém que nos marca de uma forma tão profunda. Então, eu estou falando isso a propósito de lembrar que ontem, 11 meses que o meu pai faleceu, e outra, essa questão, né? Você tem essa ilusão, eu vou voltar para aquele lugar que me viu crescer, me viu nascer, e agora tudo vai ser diferente, tudo vai ser melhor. Ilusão, vai estar tudo diferente, mas melhor, não. Porque era você que tinha uma outra percepção daquele lugar, era o seu conhecimento em relação ao mundo que é menor. Então, quando você vai e você vence e depois você quer voltar para o lugar de onde você veio, nunca mais vai ser a mesma coisa. É uma ilusão que a gente alimenta, né? Mas ilusão. Ilusão pura e simples. Jamais vai ser a mesma coisa. As pessoas não estarão lá. O lugar vai ser diferente. E o pior de tudo, você muda tanto que você nem se reconhece mais naquelas lembranças. Fica uma coisa entre o sonho e o que você viveu, entre a ilusão e a certeza. Então, realmente é complicado, né? Olha, mas hoje eu tô filosófico, hein, ô Penidão? Mete mais um áudio para quebrar esse clima de saudosismo que se abateu sobre essa minha alma aflita. Bota aí.
2: Boa noite, Gutenberg Goma, aqui é o Geraldão do Cachorro Quente do Barreiro.
0: Tudo é, bem, Geraldão.
2: Guti, eu ganhei uma maior aposta do mundo, Guti Guti.
0: Olha.
2: Na Espanha, eu apostei um cachorro quente e ganhei, Guti Guti. Tô com sorte, hein? No mais, Guti Guti, um abraço pra você, tudo de bom. Manda uma música aí pra nós, pode ser do Elvis lá, né? Bonita. Um abraço pra você, tudo de bom, tamo junto até às 4 na Itatiaia. Fica com Deus.
0: Valeu. Abraço, Geraldão. Apostou pouco, meu filho. Cachorro quente pra você é nada. Você é o dono do carrinho de cachorro quente famoso aí do Barreiro, aí você aposta um cachorro quente. Ô, pão duro danado, né? Aqui eu falei do moço lá de Juiz de Fora e ele tá dizendo, amigo, obrigado, aqui tá um frio danado. Parei agora há pouco do Moto Uber, os dedos chegam a doer, viu? Mas chego, a primeira coisa que eu faço é ligar na Itatiaia, tomar um banho, relaxar para preparar para o próximo dia, pois é um dia de cada vez que se vive, né? Então, valeu, querido.
3: Ele não tá ouvindo a Itatiaia de Juiz de Fora, não. Lá toca música, só música na madrugada.
0: Eu já pedi eu já implorei, e o meu sonho um dia é ter esse programa transmitido lá em Juiz de Fora, né? É, mas um dia vai acontecer, né? Bota mais um áudio aí, Penedão, 2:16 agora.
4: Fala, Guti Guti, boa, boa pra nós. Papai do céu, faça presença no nosso trabalho mais uma noite, meu amigo. Ricardo aqui, ó, QRACAL, seguindo aqui pro tal do QHG da Folha.
0: Olha.
4: Manda um abraço aí, um alô pra nós aí da Porto Guimarães. Tamo por cá, viu?
0: Valeu, Ricardo, um abraço e vamos rompendo a estrada aí, né? Esse aqui tá revoltado, tá numa revolta. Bom dia, Guti. Agora acabou a Copa, começa esse inferno de política. Ah, meu filho, prepara o lombo que você não viu nada, o que vem por aí, o que vem de IA. É, agora a gente, antigamente você duvidava daquilo que você ouvia falar, do que você lia, agora você tem que duvidar até do que você vê. Ah, São Tomé estaria lascado nos dias de hoje e o nosso Jotinha também diria assim: meu filho, tu vai ver coisa. Olha, mas meu Deus do céu, o Roberto Rassar, não tem jeito com ele não. Alá, Penedo, já foi lá no meu stories do Instagram, já deu um print na Nick Del Rio e tá dizendo aqui, essa Nick é maravilhosa, ô cobiça danada. Ô Roberto, deixa a moça em paz. É, eu marquei quantos seguidores ela tinha agora há pouco e quero ver para quantos ela vai, quantos são aqueles que estão cobiçando a moça do Krav Maga lá, né? É desse jeito, eu quero ver. Então é isso. É, a Rosália, Rosália, moça simpática, todo santo dia ela manda mensagem para mim também no Instagram e agora aqui tá dizendo: Gutenberg, bom dia, tudo bem? Ouço o seu programa todos os dias, que Deus o abençoe sempre. Meu pai ainda se encontra hospitalizado. Graças a Deus está melhorando. Em suas orações, reze por ele. Abraços, Rosália. Ô, Rosália, um abraço, querida. Obrigado e dá um abração no papai. Diga que estamos aqui nessa corrente de fé e de oração pela pronta recuperação, o pronto restabelecimento da saúde do seu papai aí. Tá certo, Rosália? E muito obrigado pelo carinho e continue fazendo a nossa oração lá no Instagram chegar a mais e mais pessoas. Nós somos muito gratos a todos aqueles que têm nos ajudado aí, divulgando também esse conteúdo, tá legal? Pronto, cliquei no aviãozinho e mandei para ela botar lá no ouvidinho do papai, né? Ah, olha aqui, a Júlia. Boa noite, Gutenberg, toda a equipe da Itatiaia. Gostei muito que a Copa chegou ao fim. Agora tudo voltou ao normal no rádio. É a Júlia Rose Cardoso. Ela é da cidade de Laranja da Terra, no Espírito Santo. Então tá certo. Valeu, Júlia Rose, do código 27. Deixa eu ver aqui. Olha, a cidade dela chama Laranja da Terra. Qual é a especialidade lá, hein? Aí o outro diz assim: é limão. Deve ser limão, né? Então tá, meu filho. É, a cidade chama Laranja da Terra. Só pode ser a Laranja da Terra. Por que não é a Laranja Serra d'Água, que é a melhor de todas? Docinha, docinha, né? Mais um áudio aí, Penedão. 2:20 já, hein?
5: Parabéns, amigos da Itatiaia. É um feliz dia do amigo.
0: Obrigado.
5: E a todos os meus amigos, a minha esposa, meus filhos, minhas netas, agradeço a vocês aí grandemente. Abraço. Hermes, Cachoeira do Mar, Timóteo.
0: Ô Hermes, um abraço para você aí em Timóteo e muito obrigado pela companhia e Deus abençoe você e toda a sua família também. Olha aqui o nosso querido Arthur lá da Austrália. Bom dia, Gutenberg. Ô Arthur, você tá usando Monjaro ou alguma outra coisa assim? Tô percebendo que você tá mais magrinho, né? Olha lá o uniforme dele, tá assentando bem nele, né? É, Gutenberg, ouvintes do Dona da Noite, aqui ainda pensando na final da Copa do Mundo e deu Espanha. Não celebramos a vitória do Brasil, mas consolados pela derrota da Argentina. Então tá dizendo aqui, melhor ver a Espanha com a taça, né? Então tá certo. Essa música Casa Alugada é realmente muito linda e ele tá mandando aqui: boas lembranças são o melhor tesouro para todos nós. Valeu, Arthur, obrigado, bom dia e bom trabalho para você. Boa tarde aí na Austrália e obrigado também pela sintonia. Olha que outra da Espanha. Ô, Maria Selma, você também poderia fazer um videozinho bonito aí da Espanha também, né? É, bom dia, Guti, aqui na estrada indo de férias com a família. A Espanha em êxtase com a vitória a caminho de Portugal. As férias aqui duram 3 meses. Olha que beleza, hein? Muito bem organizada. Todos na piscina municipal à tarde, Associação Juvenil e campo de futebol. Então, valeu, querida. Obrigado. Um abraço, tá vendo? Essa geração nossa aqui que só quer saber de videogame, de aposta, de tigrinho, de dancinha, de TikTok, aí chega lá na hora do vamos ver, aí nem nós vamos e nem nós vimos nada também, viu? É, Maria Selma, e o espanhol aí, o marido dela, deve estar feliz da vida, faz um videozinho com esse homem aí pra gente ver a carinha dele, se ele é bonzinho mesmo, né? Espanhol bruto. Um abraço, viu, Maria Selma? Obrigado, sempre lá na Espanha, ligadinha no programa, né? O que que é esse aqui do Código 27, outro também aqui? Olha, o mundo é pequeno, viu, Penidão? O rapaz mandou aqui agora: bom dia, Gutenberg, a Júlia de Laranja da Terra foi minha professora, também sou de lá. Estou agora passando por Itabira, motorista do volante grande. Um frio danado aqui. Mande um abraço para a professora Julinha. Olha, mas eu vou te contar, isso é ou é muita coincidência ou eles combinaram lá. Olha, eu vou mandar uma mensagem pro Gutenberg e depois você manda. Ou eu vou mandar um áudio para ela aqui. Ô, Júlia, por acaso você é professora? Manda para cá, me responde aqui, porque o rapaz acabou de falar que foi seu aluno e ela é jovem para ter um aluno velho que nem ele, né? Então pode ser uma coincidência ou ele também pode estar equivocado. Houve um equívoco e essa.
6: Ok.
0: Aí, ó.
6: Houve um equívoco.
0: Ô, Jotinho, ó.
6: Pela minha parte, foi um equívoco. Houve um equívoco aí.
0: É, pode ter sido um equívoco da parte dele, mas eu quero saber da Júlia. Mandei esse áudio para saber se ela realmente é professora e se ela deu aula para esse Pablo. Eu fiquei curioso agora, curioso. E é o Pablo aqui, acabou de mandar para cá. Vou fazer mais, vou mandar a mensagem dele para a professora. Cadê a professora, meu Deus? Aqui, Júlia Rose, pronto, mandei para ela. Vamos ver se ela esclarece a gente aí sobre essa questão. 2:23, só mais um aí, Penidão. Quem é que tá vindo agora, hein?
7: Bom dia, meu amigo Guti Guti.
0: Bom dia.
7: Bom, não.
0: Bom.
7: Guti Guti, me responda aí. Guti Guti, graças a Deus, a Copa acabou, né?
0: Olha.
7: Vê se a gente tem sossego, que só falava em Copa. Ô, sossego, graças.
0: Olá, Tumia.
7: Abraço.
0: Um abraço, valeu, querido. Aí não falou se tá feliz ou não. Eu vou sentir falta, pelo menos nos próximos dias ali, né? E bom, foi no começo, né? Aquela jogatina desenfreada e todo dia um jogo bom, um jogo mais ou menos, e tudo ficava bom ali, pelo fato da gente se envolver com uma coisa tão grandiosa como é a Copa do Mundo, né? A Júlia começou a escrever, parou, agora voltou a escrever, então eu vou registrando mais alguns aqui, ó. É, código 32. Bom dia, Gutenberg, toda a equipe, todos os ouvintes. É, de bom gosto da grande rádio Itatiaia. A minha infância e juventude foram boas. Chego até a sentir pena da geração de hoje. É o Osni Curitiba. Ele é de São João del Rei. Tá lá no bairro Matozinhos, nos acompanhando pela rádio São João del Rei, a rádio da nossa história. Ela mandou, ó, sim. Sou professora aposentada. Fui professora do Pablo, sim. É, Penido, esse mundo é pequeno demais. Pequeno demais. E é tempo também da gente ouvir uma moda boa. Mete esses de Paulo e Paulino aí com essa moda animada pra madrugada de segunda-feira, ó. O amor de primavera não termina no verão. Ei, beleza. E daqui a pouquinho, às 3, tem a nossa oração do dia. Não vá perder a hora, não, hein? 2:25, na Itatiaia, que é a dona da noite.

É bem isso que eu tava dizendo aqui, né? E quando ele gravou essa música em 1984, esses brinquedos de trapaça aí, ó, aí nem sabia.

0: Esse amor que me mata, essa saudade bonita com Christian e Ralph aqui na madrugada de segunda-feira. É a Itatiaia fazendo aquela boa companhia para você. Mandar um beijo aqui também para Mariângela, é a Mary da Flórida, tá lá ligadinha no programa nos Estados Unidos. Ô Mary, eu vou responder a sua pergunta já já aqui, aliás já tô mandando agora para você, tá certo? Tô respondendo aí a sua dúvida, que aliás é a dúvida de muitos ouvintes também, então é um abraço para você aí direto da Flórida, ligadinha no programa, e a gente vai fazer um intervalo rapidinho e a gente já volta com o nosso Dona da Noite aqui pela Itatiaia.
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0: Muito bem, 2:35. É impressão só minha? Ou essa madrugada de segunda-feira tá, ó, acelerada, hein, ô Penidão? 2:35 já tá voando o programa de hoje. E nesse meio tempo do intervalo aí, eu recebi uma mensagem daquelas boas, né? Aquelas que enchem o coração da gente de alegria, né? Você acredita, ô Penidão, que o Wagner, ele tá ouvindo o programa lá em Franca, São Paulo, é a terra do calçado, né? Mais ou menos como a nossa Nova Serrana aqui de Minas Gerais. Aí ele mandou aqui, ouvindo pelo, eu vou falar o nome desse aplicativo aqui, Rádios Net, né? Aí eu, sinceramente, me perdoem a minha ignorância de não saber, mas ele mandou aqui, ó, bom dia, ouvindo pelo Rádios Net, top 15, tá em primeiro. Aí tá lá, a logomarca da Itatiaia, e tá assim, ó, top 15, bombando agora. Eu quero crer que ali vem as emissoras que estão sendo mais acessadas por esse aplicativo. E sabe qual é que tá em primeiro lugar lá? Itatiaia. Itatiaia. Aqui você deixa, viu? Obrigado, viu, Wagner? Obrigado. E é uma coisa boa da gente saber, porque eu não me canso de dizer aqui que é uma coisa que a gente não tem como dimensionar, né? Tá certo que as pesquisas apontam que o programa é primeiro lugar em audiência, mas como é que você vai medir e vai somar a essa audiência pesquisada aqui, o fato de termos nesse exato momento mais de 80 emissoras retransmitindo também esse programa? E essa turma que ouve por outros aplicativos, pelo aplicativo da Itatiaia, que é maravilhoso, é levinho, você pode baixar, e com uma internetzinha marota aí você ouve em qualquer lugar do planeta. E mais, e os canais de TV a cabo que retransmitem também a programação, não dá pra ver a nossa beleza aqui toda, mas tá lá o áudio também. Então realmente é uma audiência que a gente não tem como dimensionar. Tudo isso, né? A pesquisa, esses aplicativos, tudo isso serve de parâmetro ali, mas é uma coisa realmente fantástica. Agora, por outra, uma questão que foi levantada aí com relação a essa Cazé TV, fenômeno. Vamos combinar, fenômeno, belo trabalho realizado na cobertura da Copa, todos os jogos transmitidos, né? Ao contrário de outras grandes emissoras também, mas imagine você, quem é que faz aquela aferição ali daqueles números que o YouTube fornece? Como é que você vai saber se realmente está aquilo tudo transmitindo lá, se não tem alguém de fora, algum instituto, como acontece com o rádio, para medir ali a audiência e apontar a Itatiaia em primeiro lugar e tudo mais? Agora, no YouTube não, é uma coisa interna deles lá. Ou seja, quem garante que eles não estão inflando aqueles números lá? Né, o Penido? É uma dúvida válida da minha pessoa ou é pura ignorância? Não tem como. Olha lá, bota lá um vídeo qualquer lá, 1 bilhão de visualizações. É artista que gasta um dinheiro estúpido, bombando lá, colocando fazendinha lá da China, da Coreia, de Hong Kong, né? Colocando lá, clicando em visualização. Aí chega em alguém e diz assim: não, porque o vídeo da minha música tem 12 bilhões de visualizações. Aí alguém pergunta assim: mas a sua música toca no rádio? Isso já tocou no rádio alguma vez na vida? Não. Então realmente é esse parâmetro ali de essa verificação teria que ser uma coisa auditada também, né? Então a turma não quer essa transparência toda. Então quem é que verifica os números apontados lá pela própria plataforma do YouTube? Então realmente deixa a gente com essa dúvida, se realmente é aquilo tudo, se aqueles números correspondem ali à realidade. Uma coisa é verdade, né? Quando dizem assim: olha, cada número desse aqui corresponde a mais 3, né? Porque geralmente está em casa ou tem essas transmissões aí também em bares, em restaurantes, em casas específicas aí para transmissão. Então realmente dá o que pensar. Dá o que pensar e eu não quero ficar pensando muito nisso, não. Eu quero ouvir o povão, Penido. Bota a turma para brilhar. Tá de pé, tá cansado de ficar sentado, é? Perna doendo? Eu também tô com a perna doendo, mas de dançar. Dançar Elvis Presley e fazer a dança do Gucci, né? Que é a dança bonita, que um dia eu ainda quero fazer um tutorial. Aliás, saiu lá do Instagram, depois vou botar de novo. Eu vou botar outra música e a mesma dança, que ela serve pra tudo. Eu dançando lá ao som de Mambo Number 5 do Lou Bega, e depois eu vou colocar eu dançando outra música e você vai perceber. É, me diz, o que botar lá, a minha dança. Dança é bonita. É o coisinha de Jesus, fica só o bracinho assim. É, Penido, bota áudio, deixa a turma falar aí, ó.
1: Bom dia, Gutenberg.
0: Bom dia.
1: Ando São João da Boa Vista. Estamos aqui, né? Acelerando aqui. Aqui é do lado de Águas da Prata, perto de Posto de Caldas. Manda um alô pra nós aí. Abraço, São João da Boa Vista. Com Deus.
0: Valeu, querido, e vai rompendo aí, São João da Boa Vista, daqui a pouquinho fica no retrovisor e você aí nos dando essa carona e nos levando para onde você for nessa madrugada, eu vou junto com você e com toda essa turma que tá aí nos dando aquela caroninha maravilhosa, né? O que que esse aqui do código 28 tá dizendo? É, bom dia, meu camarada, esse é o aplicativo que sempre utilizei. Tudo sobre rádios do nosso universo. É o Tony Silva que mandou aqui e ele é radialista. Tô vendo aqui ele numa emissora de rádio. Pochete. Essa pochete aí é dos anos 80, hein, ô Tony? Tá na hora de encostar isso aí, filhinho. Um abraço, querido. Obrigado. Ele é do código 28, tá lá ligado também. Tony Silva. Mais um áudiozinho. Quem vem lá, Penido?
2: Ô, Gucci, bom dia, meu senhor. Ô, Zangão. Todos ouvintes, viu? Nós por cá já veio do calor, na UPA aqui com a patroa. E ouvi na a rádio aqui no Rádios Net, viu?
0: Aí, ó.
2: Agora não é coritá, né? Devagar, devagarote. Quando é mago do garote, nem misturar a comida do caixote, viu? Pensa aí no moído, você tá doido.
0: É bruto.
2: Voltei às atividades. Semana passada, agora eu tive no BH, mas não deu pra acompanhar a programação. Quarta-feira, se Deus quiser, tô por aí, hein?
0: Valeu, querido, valeu, obrigado, um abraço. Isso aí é homem casado com mulher braba, aí tem que mandar mensagem na madrugada, tem que ficar falando assim, igual, como é que chamava aquele do desenho animado que tinha uma espingarda lá, não era o Catatau, não, era o Zé Buscapé, lembra? Amanhã, não sei o que, amanhã fica me botando pra fora de casa, não sei o que, eu vou meter bala a qualquer hora. bruto. O que é isso aqui do código 32 está dizendo? Bom dia, ô Gucci, já que você não responde a mensagem que te mandei, então me diga no meu zap, querido, vou responder para você por escrito, tá legal? Um abraço e tudo de bom aí para você. É o nosso Duarte José, lá de Juiz de Fora. Ei, José Duarte, um abraço aí para você. Vou responder agora por texto aqui a sua pergunta, tá certo? E muito obrigado aí pela companhia. Mais um áudiozinho, quem é que tá chegando aí, Penido?
3: Alô, Gutenberg, bom dia.
0: Bom dia.
3: Gratiaia, para todos os ouvintes, que quem fala é a Neide, de Venda Nova do Bajarinhos Comerciários.
0: Oi, Neide.
3: Eu queria pedir para você passar para mim aquela música do João Mineiro e Marciano, Serenata.
0: Olha.
3: Deus abençoe a todos vocês aí, a todos nós, a nossa semana, que seja todos abençoados. Fica com Deus.
0: Ô, Neide, uma semana abençoada, iluminada, de boas novidades aí na sua vida. Ô, Penidão, prepara aí um pedido de João Mineiro e Marciano e um copo d'água. Se negar é pecado e morre seco, né? Então, é serenata, João Mineiro e Marciano. É boa toda a vida, viu? Boa noite, a melhor rádio do Brasil. Manda um abraço para o meu primo Leonardo Patrão, meu papai Juvenil da Infraestrutura, Evaldo da Patrol, Toninho do Maranhão, Agnaldo Ferrão e toda a turma da letra C da mina de Horizonte. Pontes da Vale. Obrigado, abraço. É o Ramon que mandou aqui. Ô Ramon, obrigado e abraço. Olha, fez um mini crack ali, a cabeça dele ficou maior que o corpo, né? Ô bruto. Então, um abraço aí a toda a turma da Mina Horizontes da Vale e essa galera que tá aí no plantão e o radinho ligado na Itatiaia. Mais um áudiozinho, faltando 15 para as 3 já, hein?
4: Boa noite, PTB. É o Cabeça Diamantina.
0: Ô, Cabeça
4: Diamantina. Mandou uma muda boa pra nós aqui, Diamantina. Eu tô na escuta do seu programa. Frio que é mato, viu?
0: Eita.
4: Um abraço a todos os caminhoneiros, hein? E pra todos vocês da Rádio Itatiaia.
0: Valeu, querido. Obrigado. Um abraço. Teve um evento aí em Diamantina esse fim de semana. Não sei se era Vesperata, alguma coisa, mas eu vi a minha amiga, mestre de cerimônias e locutora lá também da Rádio Mundo Mix de Diamantina, Fernanda Guerra, postando lá uns vídeos também de eventos aí na nossa querida Diamantina. O lugar que eu tenho vontade de conhecer e tô doido pra lá no Cerro também. Conhece o Cerro, Penido? A cidade do Cerro, eu vou lá qualquer dia visitar o Ivan. O Ivan é lá do Cerro, a minha irmã estava lá passeando, ele procurou a minha irmã e me mandou 2 queijos maravilhosos do Cerro. Então, valeu, obrigado aí, um abraço, viu, Ivan? Tá sumido, Ivan, cadê você? Dando aquele alôzinho aqui no programa, hein? Faltando 14 para as 3, mais um áudiozinho chegando aí, ó.
5: Bom dia a todos da Itatiaia, melhor rádio do Brasil. Um abraço pra vocês. Aqui é o Odilon Lopes, de Cândido Salles, Bahia.
0: Olha.
5: Um abraço.
0: É Odilon da Bahia, tá lá ligado no programa. Obrigado aí pelo prestígio da audiência e toda essa turma querida curtindo também o programa. Quem mais aqui, ó? Vai chegando mensagem de áudio, mensagem de vídeo e daqui a pouquinho, se você puder também fazer a gentileza de gravar a oração, aí você manda pra cá também, tá certo? Que tá dizendo aqui o Paulo Henrique Amaral, ó. Guti, o YouTube monetiza por cada 1000 visualizações. Nessa lógica, o YouTube esconderia e não aumentaria. Seria um prejuízo para eles. Sendo assim, não tem como esconder, omitir ou coisa do tipo. Aí tem uma certa razão o Paulo Henrique. Ô Paulo, obrigado aí pela mensagem que você mandou e realmente você que cria conteúdo e posta lá no YouTube, né? Naquela plataforma específica, aí realmente eles têm lá aquela coisa da placa, né? Os canais que são muito seguidos, que tem realmente uma relevância muito grande, então de certa forma ele falou a verdade aqui, né? Porque se fosse para não pagar, eles tirariam o número, né? Fariam com que parecesse menos, mas de toda forma, como eles têm que pagar a quem produz o conteúdo, aí realmente eles não teriam nenhum sentido em inflar o número de visualizações. Valeu, Paulo, obrigado aí, você tem um ponto aqui comigo, tá certo? Obrigado aí pela participação e bota mais um aí, o Penido.
6: Boa noite, meu amigo Gutenberg, editor da emissora Itatiaia. Gostaria que você mandasse para mim para ação das 3 da manhã, que eu curto toda madrugada, mas não tive a chance de mandar uma mensagem para vocês. E nosso amigo Chinelão desapareceu, agora conseguiu o aplicativo aqui na minha cidade, sou de Santo Maria de Sos.
0: Valeu,
6: noite,
0: querido.
6: Boa noite.
0: Valeu, um abraço aí para você, obrigado e tudo de bom, né? Faltando 11 para as 3 agora, 11 para as 3 na Itatiaia, então daqui a pouquinho, às 3 em ponto, teremos a nossa oração do dia. Preparei para hoje uma oração linda, mas linda, inédita, maravilhosa, e depois vira aquele conteúdo que você vai compartilhar, você vai baixar ali também, vai receber pela lista de transmissão do WhatsApp. Então você não perde por esperar uma linda e inédita oração. E lá no Instagram, @orações Itatiaia, e também na lista de transmissão, na madrugada anterior, o Vinícius de Castro fez uma oração muito linda também, falando justamente dessa questão do vício, né? Dos jogos e de tantas famílias que estão sendo destruídas aí por essa questão de aposta. É bet pra cá, bet pra lá, bet balanço, e desse modo muita gente que está perdendo o dinheiro que deveria estar sendo revertido ali para a sua casa, para as compras do mês, para outros compromissos, e a turma diz assim: não, eu vou multiplicar, como se aquilo fosse um investimento. E não é. Não é investimento, nada é garantido que você coloque lá 10 e vá retirar 40. Não tem. Mesmo se você for um expert aí em futebol, acompanhe tudo, não tem lógica, né? Então realmente é preciso muito cuidado, muita atenção, e nós realmente precisamos cuidar aí dos nossos, né? Que vão, sobretudo os jovens, né? Pessoas que de boa fé vão lá e acabam colocando tudo a perder, né? Então, só mais um aí, Penidão, faltando 9:53 agora, bota mais um áudiozinho pra gente ouvir aí, ó.
7: Bom dia, meu amigo também. O Caio Cotonete.
0: Cotonete.
7: Grande. Ô Gutenberg, eu tenho 6.000 CD, Gutenberg.
0: Sim.
7: E tem 600 fitas cassete.
0: Olha.
7: Tudo BASF, tá guardada. Aí, relíquia. eu gosto muito de música, gosto de som. Eu tenho umas raridades guardadas lá. Bom dia, meu amigo.
0: Bom dia, Cotonete.
7: Pra você e pra todos aí da Rádio Itatiaia. É nóis por cá no transporte do suco da mimosa.
0: Ô, Cotonete, valeu, querido. Olha, esse moço tem um tesouro guardado lá, né? 6.000 CDs, 600 fitas cassete. É, com certeza, se esse moço viveu ali na década de 80 eu tava lá em Barbacena, 90 eu já tava em Juiz de Fora, 2000 eu já tava aqui em Belo Horizonte. Então, se ele gravava alguma coisa de rádio, alguma coisa de tradução no rádio, música no rádio, provavelmente eu devo ter estragado alguma fita cassete dele falando hora certa, alguma coisa que a gente entrava lá e quem tava gravando ficava brabo, ficava danado da vida quando a gente falava em cima da gravação, mas era a nossa missão ali também, né? Então, 600 fitas cassete, isso é coisa boa toda a vida. Eu tô procurando alguém, até o nosso amigo Rosemar, que é grande comunicador, ele me parece que fazia até algum tempo atrás esse trabalho de digitalizar, ou seja, eu pegava lá as minhas fitas cassete, né? Do tempo de Barbacena, pouca coisa, muito pouca coisa, quase nada que eu tenho do meu início da carreira, da minha passagem por Juiz de Fora, da minha chegada a Belo Horizonte, de emissoras maravilhosas que eu trabalhei também. Então, não tem nada, nenhuma foto, miséria, nenhuma foto a gente tirava, artistas que eu entrevistava e na hora não tinha uma câmera para tirar uma foto. Eu entrevistei o Paulo Ricardo, eu sou fã dele, gosto do Paulo Ricardo, galã toda vida, e aí não tem uma foto minha com o Paulo Ricardo. Eu vou ter que ir num show dele agora aí qualquer dia desse pra chegar e falar: ô Paulo Ricardo, tem que tirar uma foto sua que eu já entrevistei você no rádio e não tinha uma miserável de uma câmera pra registrar. E outros, né, artistas que eu entrevistei no rádio, não tem uma fita, uma gravação, não tem nada. Por isso que, graças a Deus, hoje a gente registra aqui a oração, tudo fica lá na internet, tudo tá lá no Instagram, tudo circula aí pelo WhatsApp, de uma maneira que a gente não tem também como dimensionar, mas graças a Deus, porque antigamente, dureza, pobreza danada, não tinha uma máquina para tirar uma foto, não tinha nada, ficava gravado. Antigamente a censura de rádio, você lembra disso, seu Penido? Censura de rádio era gravada em fita cassete, de videocassete. SLP, exatamente. Aquilo gravava 6 horas de programa. Aí depois de 24 horas, que é o período que a Anatel cobrava, né? Aí apagava tudo, gravava em cima, gravava de novo. Então, ou seja, não tem nada, quase nada aqui na Itatiaia, que realmente tem um acervo maravilhoso, que o nosso Chiquinho, o operador ali, cuida com muito zelo, né? Transmissões esportivas, Vili Gonzer e toda aquela turma do passado, e realmente tem esse acervo maravilhoso aqui da Itatiaia. Mas no mais, tudo se perde e nada se transforma também, né? Então é isso, faltando 6 para as 3, ô Penidão, é o tempo da gente tocar duas modas aí, depois, então é aquela que a gente falou da serenata, tá no ponto aí, você achou? Então vamos fazer uma serenata agora para Neide do Jardim dos Comerciários. Ó, eita, isso aí é do tempo do Bentinho do Sertão, hein? É bruto. Sobe o som e a oração do dia vem aí, 5 para as 3 agora.

Olha aí que coisa linda, linda. É a versão de In Your Eyes do George Benson. E aí o Alexandre Pires e essa turma do Só Pra Contrariar, essa versão linda, linda, chamada Teu Olhar aqui na Itatiaia. É o que eu disse no comecinho do programa, né? Uma programação que encanta você, surpreende você, anima você na madrugada. Eu sei que eu tô devendo um Elvis aí. Depois da oração, sempre tem aquele momento do flashback e aí a gente vai resgatar um belo momento do nosso Elvis Presley aqui no Dona da Noite. Então é isso, 3:02 agora, 3:02 aqui na Itatiaia. E aí a gente vai resgatar um belo momento do nosso Elvis Presley aqui no Dona da Noite. Então é isso, 3:02 agora,

já nos segue por lá no Instagram. Combinado? Então é rapidinho agora, intervalinho, e na volta vem aí uma oração linda, uma oração inédita pra gente começar muito bem essa nova semana. 3 e 2 na Itatiaia.

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1: Vem comigo e agora na reta final do programa de hoje, espero que a gente tenha conseguido levar aí um pouquinho de leveza na madrugada. É o que a gente sempre tenta com a nossa programação, com esse bate-papo. E mais uma vez, muito obrigado a todos vocês que tiram aí um minutinho do tempo de vocês, do corre de vocês na madrugada, que não é fácil, não é fácil você aí na madrugada, turma que tá aí nos dando aquela carona, rasgando as estradas do Brasil e do mundo, você na portaria, você na vigilância, e para muita gente que fica reclamando assim: ah, segunda-feira, oh meu Deus do céu, que horror a segunda-feira. Só que vai pegar 7 horas da manhã, 8 horas da manhã, depois de uma boa e merecida noite de sono. E nós da madrugada, né, o Penidão? Que em pleno domingão à noite a gente já tá lá, sabendo que a gente vai enfrentar aí a madrugada. Então, realmente, nós somos guerreiros e Deus agrada daqueles que são guerreiros e providencia as vitórias aí que nós estamos lutando por elas também, né? Seja qual for a sua luta, Deus já está providenciando também a sua vitória. É nisso que a gente precisa acreditar para não cair um desânimo na gente, falar: ah, não, madrugada, meu Deus do céu, tem horror a madrugada. Ora, se a madrugada é maravilhosa para viver a noite, né, para curtir a noite, por que não encontrar o prazer que nós sentimos também de realizar o nosso trabalho com muita dignidade, com boa vontade? Um cadinho de sono também, que a gente não é de ferro, né? Um cafezinho, se eu tomar mais um eu decolo. Uá! Então é isso. Mas agora que são 3 horas e 7 minutos, chegamos ao nosso momento da oração do dia. É aquele momento em que a gente faz uma pausa e aí a gente abre o coração aqui, trazendo

textos de orações que a gente prepara com muito carinho para cada dia uma oração. Eu já disse, né? Essa quantidade de orações que a gente vai providenciando, cada uma inédita para determinado dia, e todas elas à disposição de vocês lá no Instagram, arroba Orações Itatiaia, e também no arroba Gutenberg Gomes. É mais ou menos como aquele famoso livrinho Minutos de Sabedoria, que você abre aleatoriamente ali uma página e na esperança de encontrar para você, para o seu dia, para o seu momento, uma palavra que amenize uma barra que você esteja enfrentando naquele dia, uma palavra que incentive você nessa luta que todos nós estamos travando aí pela nossa felicidade, pela nossa realização, o nosso sucesso. Então, todos os dias eu trago aqui uma oração inédita, preparada com muito carinho e pedindo sempre ao Divino Espírito Santo que me ilumine, que me dê força aqui na voz, na leitura, para que a oração não passe batido por todo mundo, não. Mesmo se a de hoje não disser alto aí ao seu coração, não trouxer uma coisa que você diz: opa, essa foi para mim, essa era tudo que eu queria ouvir. Aí, de outra forma, você pode também, se não tocar o seu coração no dia de hoje, você manda para alguém que certamente vai se encontrar nessa situação e vai se sensibilizar, ou pelo menos encontrar ali uma palavra de força, de apoio, de incentivo, para que você sinta que, na verdade, nós estamos todos juntos aí, todos nessa mesma luta, não no mesmo barco. É o que eu sempre gosto de dizer. A turma gosta de dizer assim: não, tá todo mundo no mesmo barco. Isso não. A gente tá junto no mesmo mar, que às vezes é sereno, outras vezes é bravio. Alguns vão enfrentar num caiaquezinho lascado, outros num botezinho salva-vidas, e outros vão naquele transatlântico tranquilo ali. Mas, como disse aquele rapaz assim, nem Deus afunda o Titanic, e veja você o que aconteceu ao Titanic. Então, é aquela coisa: vamos remando, vamos nadando, vamos navegando, só não vamos parar e desistir diante de uma tempestade. Combinado? Então, se você puder, faça a gentileza de gravar a oração de hoje, é muito linda. E nessa correria que a gente está vivendo, né? Esses desafios que já tiram ali um pouquinho do nosso sono no início de uma nova semana. Então, se tem um lugar onde você vai encontrar paz, direção e força, é justamente aquilo que eu digo, é na presença de Deus. É por isso que a gente precisa pedir essa presença o tempo todo, pedir o livramento no novo dia. E essa oração é um encontro sincero nesse momento em que o coração se abre e a alma respira naquela esperança de um novo dia. Então, vamos entregar tudo aquilo que nos preocupa e confiar que Deus já está cuidando de cada detalhe do nosso dia, da nossa semana, da reta final desse mês de julho e de tudo aquilo que nós estamos lutando para alcançar e conquistar. Então, mais uma vez, eu peço, se você puder fazer a gentileza de gravar aquele videozinho aí da oração, eu vou ficar muito feliz e vou compartilhar esse conteúdo que vocês mandam também. Tá certo? Então é isso. Agora vamos à nossa oração do dia. Segunda-feira, início de uma nova semana, e para hoje, entregue, confie e siga. Deus já está cuidando de tudo, é o que diz a oração. Senhor Deus, ao iniciar essa nova semana, eu me aproximo de ti com o coração aberto e cheio de uma confiança renovada. Coloco em tuas mãos os meus caminhos, os meus sonhos, as minhas preocupações e tudo aquilo que ainda não consigo resolver. Vai à minha frente,
abrindo portas, alinhando oportunidades e transformando cada desafio em crescimento. Que a tua presença me envolva e me conduza com sabedoria, trazendo paz ao meu coração e direção aos meus passos. Pai amado, afasta de mim todo peso desnecessário, toda preocupação que rouba a paz e tudo aquilo que não vem de ti. Que nenhuma lembrança ruim, nenhum pensamento negativo ou situação mal resolvida tenha força sobre este novo dia. Renova a minha mente, fortalece o meu espírito e me ensine a caminhar com leveza, confiando que o Senhor é o meu refúgio e proteção em todos os momentos. E, Senhor, que cada passo que eu der, ordena os meus dias, abençoa minhas escolhas e guarda aqueles que eu amo. Que eu seja um instrumento da tua paz, levando uma palavra de esperança a quem precisa. Nesse novo dia, eu escolho confiar, descansar e seguir adiante, sabendo que estou em tuas mãos. Em nome de Jesus, com fé e gratidão, eu digo e você diz comigo, acreditando. Amém. Assim seja.

prende nem aperta, mas embeleza a alma da gente. Não tem preço, mas tem valor. Tem afetos, tem respeito, confiança, lealdade. Tem companhia, sorriso, abraço, tem coração, tem presença. Amizade não é comprada, não está à venda. Amizade é escolha, convivência, que precisa ser preservada com carinho e gratidão. A amizade não envelhece, é conquistada, construída no dia a dia, reconhecida e, acima de tudo, abençoada. Amizade é coisa de Deus.

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0: 3:17 na Rádio de Minas, que tem um Brasil de audiência, e por esse mundão de meu Deus afora, onde tem um mineiro, onde tem um brasileiro, lá está Itatiaia, no site, no aplicativo. Olha que beleza, o Hermúcio Bragança, ele mandou um videozinho lá, rasgando as estradas da Europa. Se eu não tô enganado, ele tá lá na terra dos campeões do mundo, né? Rasgando as estradas da Espanha. Olha que dia lindo que tá fazendo, deve estar um calor danado lá, e aí o aplicativo dele cortando na alta o sonzão da Itatiaia, e a gente lá fazendo parte do dia e da vida dele, e aproximando também esse amigo querido das coisas que certamente ele sente saudade aqui de Minas, do Brasil. E a Rádio Itatiaia, essa verdadeira ponte ali, unindo você, aproximando você também. Tava ouvindo lá o Thiago Reis entrevistando depois da final, e aí um rapaz, me parece que de Sete Lagoas, né, que mora lá nos Estados Unidos há tanto tempo, e aí ele falando: olha, o que me aproxima, o que me faz matar um pouquinho da saudade é justamente acompanhar a Rádio Itatiaia pelo aplicativo, né? Então é isso, por esse mundo afora, então a gente vai aproximando você também, tá certo? E se você também gravou, olha aqui o Letinho Braga: ô, vovó Mafalda, não some não, querido, obrigado aí, gravou também, mandou aqui aquele videozinho legal, já tô salvando, tem que salvar pelo menos uns 10 vídeos aqui, todo santo dia, que a turma adora, a turma pede. Olha o outro aqui, o Adriel, vigilante Adriel, tá trabalhando lá na cervejaria Ambev em Sete Lagoas, e também gravou aqui o momento da oração e mandou pra gente. Obrigado aí, viu, querido? É o começo, não saiu nada não, vamos ver se lá pra frente sai. Eu não sei se ele tampou o celular que tá saindo, só tá saindo um ruído, mas vai sair, viu, Adriel? Obrigado aí, um abraço para você e bom trabalho aí, viu? Vontade de dar um mergulho num tonel desses aí, né? Que beleza. É, quem mais aqui mandou? É, muita gente que tá pedindo também para receber a oração, então, da mesma forma, eu já vou providenciar aqui o videozinho para colocar lá na lista de transmissão do WhatsApp e também no Instagram, arroba Orações Itatiaia, e no arroba Gutenberg Gomes também, tá legal? Olha aqui do código 32, o César Velho. Ei, César Velho, tá lá em Prados, ligado no Dona da Noite. Um abraço. Ô, César, aí em Prados, qual é a emissora que retransmite o Dona da Noite? Depois você me conta aqui, tá legal? Obrigado aí pela participação. E todos aqueles aqui, o Beto tá mandando a figurinha da miserável da véia falando: ô, povo feio. Né? Não é o nosso caso não, viu, Beto? Deixa me ver a foto do Beto aqui. Não, também simpa, olha, mas eu vou te contar, a moça bonita que tá com ele ali, toda rabiscada também, e ele também gosta de um rabisco. Então, ô Beto, é o povo feio aqui não, rapaz, aqui todo mundo é lindo, lindo. E bom dia, você é fera, valeu, querido, obrigado, e a gente tá junto com você aí também nessa madrugada e desejando uma ótima semana. Então é isso. Ai, tá falando aqui que a Rádio São João del Rei retransmite e pega lá em Prados, mas na verdade ele tá dizendo que ouve pelo aplicativo, tá certo, viu, querido? Um abraço aí para você e muito obrigado. O QRA Machadinho também tá ligado aí no programa, é o Anderson Carvalho Machado. Bom dia, bom trabalho para você também. E todos aqueles que estão começando agora a sua jornada. Olha aqui, bom dia, Guti. Aqui é o Bruninho do Volante Grande, puxo para Coopertral. Hoje o dia tá sendo produtivo. Tô descendo para Uberaba e depois para Frutal. Bora naquele bate e volta. Fica com Deus, meu amigo. Valeu, querido. Obrigado. E gravou também lá. Ó, painel bonito e o sonzão chegando lá para ele. Valeu, querido, obrigado. E se você também gravou, manda para mim aqui, que é sempre uma alegria, tá legal? Que é esse aqui? Meu amigo Gutenberg, a oração aí para você é do seu amigo de caminhada, Evandro Barbosa, deficiente visual. Tamo junto, meu irmão. Abraço. belo, belo, belo, belo, belo, belo, belo, belo, belo, belo, belo, Belo Horizonte, bairro Nova Vista. Valeu, querido. É um abraço aí para você também. É o nosso Evandro Barbosa, deficiente visual. Mandou umas figurinhas aqui e eu acho que o aplicativo diz: você recebeu figurinhas, tá certo? Então, um abraço, querido. Obrigado e tudo de bom. 3:22. Ô, Penidão, enquanto eu vou editar aqui a oração, é hora da gente trazer aquele Elvis que a gente prometeu logo no comecinho do programa e essa pedrada que tá chegando agora às 3:22.
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0: Essa tá bem no clima da oração do dia. Ela fala de uma ponte sobre águas turbulentas. Elvis Presley, na Itatiaia, Bridge Over Troubled Water. São 3:22 na Itatiaia. 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

0: verdade, você pode ter 1000 amores, 2000 amores, aí é cada um com o seu cada um, né? Agora, no presente, meu filho, não precisa mais de um amor, não. Não fica nessa de, ah, não, eu vou aqui, vou ali, faço isso, faço aquilo. Não, meu filho, pelo amor de Deus, me ajuda a te ajudar aí. É hoje em dia, no presente, no momento presente, um amorzinho tá bom demais. Um amorzinho pra você.
1: É, que...
0: é, não fica, né? Agora, no passado, aí é o que eu digo lá pra moça lá em casa. No passado, aí eu era o Ted lá de Juiz de Fora, o terror das empregadas domésticas, aquela coisa toda, mas isso pertence.
2: Ai, pai, para.
0: Para nada, meu filho, tem que contar a vantagem, é retroativa, vantagens agora só no passado, daqui pra frente é só pra trás, então é desse jeito, né? Ah, meu filho, hoje em dia é uma camisola pra lá, outra pra cá e desse jeito, mas antigamente, Penido, Penido, ah, meu filho, aí o sistema era bruto demais, né?
1: Mas é isso.
0: Não, é verdade, o tempo vai amansando a gente, vai reduzindo a gente a pó, e olhe lá, então é dessa maneira, né? É tudo isso pra falar aí dessa música bonita do Cleiton e do Camarguinho. Camarguinho já criou juízo, Penido? Hã? Nada? Ora, pelo amor de Deus, que é isso? Um dia todo mundo, ninguém pode ser feliz pra sempre, não. Tem que criar juízo às vezes, né? Então, um abraço pra ele também aí e toda essa turma ligada. É, muito bem, 3:33, já tô finalizando aqui a edição, porque o nosso Davi Meirelles, ele me manda o áudio em qualidade máxima, padrão Itatiaia de qualidade. Aí é o tempo de eu sincronizar aqui com o vídeo que foi captado e depois colocar o áudio que vem com a qualidade máxima ali para que você receba um belo material e que você sinta aquele prazer e aquela alegria de compartilhar essa oração do dia. Combinado? Então já estou finalizando aqui e você vai receber esse belo conteúdo e já vou colocar agora à disposição de vocês essa bela oração do dia 20 de julho. Combinado? 3:34, intervalinho, e a gente volta já já.

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2: muito bem, 3:35 aqui na Itatiaia. É, olhei agora há pouco ali a temperatura, na casa dos 15 graus, 15 tá tranquilo, 15 o Vinícius chega aqui, é sem botar agasalho nenhum, né? Ele não é bruto também. É o que o Fernando da Rota 262 está dizendo aqui, Gutenberg. É, fala pra gente aí como foi curtir aí esse mundo dos caminhoneiros também, o evento lá da Rota 262. Ô, querido, você não faz ideia, né? É, mandar um abraço para ele aqui, mandar esse áudio para ele também. É o Ursão. Ô, Ursão, ele é da unidade 021 da Rota 262. Ô, Fernando, a gente que é do rádio, né? Já há muito tempo também, a gente sabe que esse universo de vocês é uma coisa maravilhosa, né? A gente acompanha aí tantos companheiros, né? Tantos amigos que fazem um conteúdo bacana, mostrando esse universo, esse mundo de vocês aí, né? Das dificuldades, das alegrias, dos momentos bons, do que vocês representam também para nossa sociedade. Então, aquele evento lá coroou de êxito aí essa parceria que nós temos e esse prazer de saber que o nosso programa representa aí um alívio, uma companhia, um verdadeiro amigo das madrugadas aí de todos vocês que estão circulando pelo Brasil e pelo mundo. Então, espero que você mande esse áudio aí também nos grupos, né, de caminhoneiros dessa turma que tem esse carinho, porque sabe que a Itatiaia dá notícia de tudo o tempo todo e que aqui nessas quatro primeiras horas de cada novo dia, a gente sempre direciona boa parte também do nosso conteúdo a esse universo maravilhoso de vocês aí do Volante Grande, tá legal? Valeu, Ursão da unidade 021 e todos os amigos, todos os guerreiros aí da Rota 262, o Frank, o Padrinho e essa galera que a gente gosta de graça. Combinado? Então é isso. Pronto, mandei o áudiozinho pra ele lá e agora que são 3:37, você já viu o Vinição, hein? Você viu o Vinição por aí? Deve estar a caminho aí com algum guerreiro, né? Algum guerreiro do volante pequeno aí, do táxi, do aplicativo. Você que está trazendo Vinícius de Castro aqui para Barão, Homem de Melo 2222, não chacoalha muito, rapaz, não. Isso aí você tá levando o ouro puro de Ofir. Então, traga com carinho, transporte com cuidado. Isso aí é gente da melhor qualidade também. Ah, Vinição, trabalhou no fim de semana, hein, danado? Esse trabalhou mais do que o tatuador do Neymar, né? Neymar, tá, aí já são outros 500, viu, Penido? Mas trabalhar, o bruto trabalhou, viu? O Ricardinho de Araxá tá lá ligado no programa também. Ô, Ricardinho, um abraço aí. E esse aqui tá me mandando, eu escolhi alguma coisa, ninguém tá me dando nada. Ah, sim, mandou, olha, cada tonel bonito lá da Ambev. Eu vou mergulhar nesse terceiro aí, prateado, hein? Ô, bruto, ah, meu Deus do céu. Afogar, eu não digo não, mas engolir uns 3 litros lá e depois uma moça bonita fazendo, como é que chama? Respiração boca a boca, aí era o meu sonho de infância, hein? Ah, meu Deus do céu. Ah, Paola Oliveira, eu lá assim afogando em cerveja e a Paola fazendo respiração boca a boca em mim. Meu Deus do céu. Isso é pedir demais, meu Deus. É pedir demais? Não é pedir demais não, né? É isso aí. Graças a Deus, agora minha esposa está dormindo, né? Aí eu posso falar umas coisas aqui, não. Mais cedo não dá, que ela fica lá me fiscalizando, né? Então tá certo. Olha aqui o Tadeu lá de Teresópolis também. É, valeu, e tá pedindo para mandar um alô pra turma no Parque da Gameleira. Tá legal, Tadeu. Depois vou ver esse vídeo que você mandou aí. É uma onça deitada ali, Você está morta, está dormindo, então tá certo. E um abraço aí. Olha, o Leandro Braga também gravou um trechinho da oração e mandou para mim. Ô Leandro, valeu, querido, obrigado. E eu tô junto com vocês aí, rasgando as estradas do Brasil e do mundo também. Ô Penidão, eu tô apertado de costura, meu filho. Eu tô finalizando aqui o vídeo da oração do dia. Quem é que tá chegando para cantar agora aí, hein? É o Serjão, é? Bota esse Serjão pra cantar aí, esse bruto. E tem um filho do Serafim aí que eu não sei qual é o danado, mas ele vira lamizame. Lamizame na noite de lua cheia. Não sei qual deles não, mas um aí põe sentido, hein? Ele vira lamizame.

Aí sim, aí é saudade brutal. Aqui no nosso Dona da Noite pela Itatiaia, já na reta final. E daqui a pouquinho o Vinição vai chegar e aí vai atualizando também, vai dando aquele F5 ali em tudo que vai acontecendo. Graças ao bom Deus, a madrugada foi suave, tranquila, sem maiores ocorrências, pelo menos daquilo que chegou para nós aqui em termos de informação, do trânsito. Graças a Deus, nenhum QRM no momento aí, então a gente se alegra demais. É claro que quando acontece, a gente dá notícia, porque é a nossa tradição aqui. Agora, se o plantão é leve, suave, tranquilo, melhor que seja assim. Sabia dessa? Então é isso, né? Daqui a pouquinho o nosso Alisson Góes vem aí atualizando, trazendo o que vai ser destaque daqui a pouco no Café com Notícia. Então agora, ô Penidão, dá o tempo certinho da gente meter um peão carreiro e Zé Paulo no peito do povão que tá acordando para encarar essa segundona aí, ó. Essa é a indicação minha, hein? Seguindo os seus passos. Isso é lindo demais, hein? 8, mudou. 7 para as 4. 7 para as 4. 7 para as 4 na Itatiaia.

0: apaixonado, sem quantia, esse peão carreiro, Zé Paulo, um homenzinho bruto para cantar, e essa moda linda, linda, seguindo seus passos na Itatiaia. Olha, já tá lá, viu? Já tá agora também na lista de transmissão do WhatsApp. Então, se você já está no nosso grupo Orações Itatiaia, você já encontra a oração do dia. E depois você clica, por favor, lá naquele aviãozinho, naquela setinha lá, e compartilha a oração. Faz essa oração circular aí e você nos ajuda a fazer esse conteúdo ter ainda mais relevância, tá legal? E também já tá lá no Instagram, arroba Gutenberg Gomes e arroba Orações Itatiaia. Combinado? E é isso. Faltando 4 para as 4, quem já tá do meu lado aqui, atento desde o comecinho da madrugada a tudo que vai acontecendo, e agora chega trazendo o que vai ser destaque no Café com Notícia. Alô, Alisson Góes. Bom dia, Góes.
1: Bom dia, Guti. Bom dia para os ouvintes aqui do Dona da Noite. O Café com Notícia de hoje destaca: Polícia Civil investiga se dívida com agiota pode ter motivado a morte de jovem na Grande BH. Programa que prevê instalação de câmeras para dar mais segurança a Belo Horizonte deve ser implantado ainda este ano. Polícia Militar Rodoviária reforça o alerta para os riscos de acidentes envolvendo animais nas estradas. Governo tem novo sistema para facilitar a recuperação das contas do portal gov.br. E no esporte, Espanha vence a Argentina na prorrogação e é campeã da Copa do Mundo. Essas e outras informações daqui a pouquinho no Café com Notícia.
0: E aí, gostou, Góes, dessa finalíssima da Copa do Mundo?
1: Gostei, jogaram bem.
0: É verdade.
1: Você viu, né?
0: Venceu o melhor, né?
1: Venceu o melhor.
0: É isso aí, bom trabalho para você, uma semana maravilhosa, e a gente vai aqui sempre trazendo o que vai ser destaque, você na produção, na retaguarda, e o nosso camisa 9, o Vinição, só, ó, mandando pra dentro.
1: Pois é, você viu, né?
0: Só tem
1: ele
0: craque,
1: é bom, né?
0: Aqui, né?
1: Ele é bom.
0: É isso, e você é ótimo.
1: Valeu.
0: Valeu, Góes, bom trabalho, hein?
1: Valeu.
0: É isso aí, ô Peridão, você brilhou, de 0 a 10, eu dou nota 11 pra você hoje, hein? Ô, bruto! Então é isso. Eu já quero deixar marcado o nosso encontro de logo mais. Estaremos juntos aqui a partir da meia-noite, ou melhor dizendo, logo depois do apito final, para comandar mais uma madrugada com muito conteúdo, muito bate-papo. E na verdade é uma companhia para você, guerreira e guerreiro da madrugada também, tá certo? Então é isso. Agora, quem se mostrou mandando um vídeo a esse, no finalzinho aqui, ó. Ah, fez muito bem o nosso ouvinte, qual é o nome do simpático aqui? João Antônio, do código 38, ele já foi lá na lista de transmissão do WhatsApp e tá compartilhando com todo mundo, inclusive com a gente aqui, que beleza. Então é isso, olha, que você aproveite da melhor maneira essa segunda-feira, que você curta muito, que você faça as melhores coisas acontecerem aí na sua vida, e o nosso encontro fica marcado para logo mais, combinado? Agora é o show do Vinícius de Castro, aquela simpatia. Eu vou para casa ouvindo esse moço e chega lá eu fico com dó de desligar para dormir. Se fosse por mim, eu não tô dormindo nada mesmo, já ficava sem dormir lá e ligado no programa, né? Mas daqui a pouquinho o esqueleto também precisa de um descanso, então agora é você que tá começando o seu dia, começando bem aí na companhia do Vinícius de Castro, combinado? Então é isso, até logo mais, e claro, cuide-se muito bem e tchau, obrigado!

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apresentação do Gutenberg. O Guti Guti vai descansar, soninho da beleza, pra começar a semana bem, né, Guti? Que programaço, hein, Gutenberg? Que oração. Aí toca no coração da gente, a gente até chega a emocionar. Isso é bom, muda a vida da gente, não muda? É bom, é delícia, é gostoso demais. Ouvi a Itatiaia, ouvi o show do nosso querido Gutenberg Gomes. Ele volta amanhã, a partir do meio da noite, com mais um programaço aqui na Itatiaia. A partir de agora, aí você deixa que o papo é com Vinição de Castro. Hoje é segunda-feira, dia 20 de julho, o ano 2026. O termômetro da Itatiaia, gente, está marcando agora 14 graus. Umidade relativa do ar é em torno de 80%. E a partir de agora, senhoras e senhores, todo o primeiro time da Itatiaia, continuamos aqui reunidos e vamos levar até você as primeiras informações dessa manhã. Tem prestação de serviço, tem alô alô, tem o tema da nossa manhã, tem a sua participação através do nosso WhatsApp 31 999 96 70 74. E é claro, muita, muita, muita

0: sexta-feira. 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
1: Salve coração, diz o quê?
0: Timaço pronto para essa segunda-feira. Atenção, atenção. Quem está na produção do programa é ele, o Alisson Góes. A programação musical do Mércio Sattler. Na nossa central tem o Davi Meireles. Alô, Davi. Aquele abraço, Davi. Bom trabalho, garoto. Agora, quem comanda a máquina de som mais poderosa do rádio brasileiro, dando um show de sonoplastia, é ele. Alô, alô. Alessandro Penido. É o nosso querido Penidão aqui na Itatiaia. Ah, mas é. Aê, negro velho, bem apertado. Eu sou o Vinícius de

salvou segunda-feira, nada de dizer, nada de ressaca. A Argentina perdeu a Copa do Mundo ontem. Os hermanos hoje estão chateados. A Espanha deu um show. Venceu a melhor, né, gente? Venceu a melhor. Comandou o jogo, teve tática, teve ataque, teve uma defesa de respeito. Parabéns então, parabéns para os dois times que chegaram a essa grande final. Em especial, parabéns à seleção da Espanha que faturou a Copa do Mundo 2026. Estados Unidos, México, Canadá. Bom dia para você que desperta com a Itatiaia, para você que tá ligadão conosco aqui, o meu melhor abraço e votos de uma semana próspera, uma semana com resolução de decisões, uma semana de alegria, de felicidade, esqueça os problemas, abrace a alegria das resoluções. Então não adianta nada você ficar aí parado, pensando em problema, aí não vai dar certo. Você tem que ir pra cima, viu? Faça como meu amigo Maurinho. Maurinho já tá ligado desde cedinho, né, Maurinho? Um abraço pra você. Maurinho tá dizendo aqui, não deu pra mim a Argentina, né, Vinição? É, Maurinho, dessa vez não. Não deu pro Brasilzão, não deu pra Argentina. Agora, Maurinho, é fé na vida, alegrias e que o seu Cruzeirão faça bonito. Tá bom, Maurinho? Um abraço pra você, meu querido. Tudo de bom sempre.

lá no bairro São Geraldo, lá em Sete Lagoas, meu grande amigo, saudade do Maurinho, passa lá prosear, trocar uma ideia. 4:08, bom dia pra você que tá ligado, o despertador das suas manhãs está no ar, pra você que tá no táxi, tá no aplicativo, tá na sua lanchonete, aquele abração, a turma do volante grande já tá ligada também, alô meus amigos caminhoneiros, turma boa toda a vida, essa turma que leva o progresso, né? Acorda cedinho, pra você que tá despertando agora, tá na praça de pedágio, tá nos postos de combustíveis, vai começar, né? Vai começar, tá saindo de casa, passou o fim de semana em casa, que delícia, foi bom então? Ah, meu amigo, então, que Deus abençoe a sua semana e vamos juntinhos. Bom dia pra você, motorista do ônibus, pra você que tá no noturno aqui em Belo Horizonte, pra você que faz o transporte coletivo municipal, intermunicipal, pra você que faz interestadual, aquele abraço bem arrochado. Obrigado por tanto carinho, por tanta audiência. Minhas amigas cozinheiras, minhas amigas costureiras, minha amiga empregada doméstica, a você, minha amiga diarista, um beijo no seu coração. Já acorda assim, toda bonitona, hein? Toda cheirosa, toda prontinha pra ir pra luta, pra labuta, porque não pode parar, né, gente? Não para, não para, não para, não. Aquele abração pra você, meu amigo mecânico, que tá na sintonia. Alô, Marcelo Mecânico, um abração pra você, tudo de bom. Um abraço pra você que é eletricista, a turma da funilaria também, sempre na nossa audiência. Pra você que é pintor de autos, pra você que é pintor de casas. Aquele abraço pra você da construção civil. Um forte abraço aos amigos pedreiros. Você que tá aí na luta, na labuta, tem gente que vira a noite trabalhando, né? Pois é, rapaz, ninguém vê isso, né, irmão? Ninguém vê isso, só vê a cachaça, não vê os tombos, é complicado, mas vamos pra luta. Ah, você que tá aí na área hospitalar, aquele abração gostoso, a turma aí na Praça das Vans, você que tá no Hospital João 23, pra você que tá na Santa Casa, alô turma do Felício Roxo, pra você que tá nas UPAs, turma das UPAs, é aquele atendimento maravilhoso, obrigado, viu? A toda a turma da saúde, enfermeiro, enfermeira, médico, médica, a turma que tá aí na recepção, aquele abração bem arrochado, bem apertado, meus amigos da área da segurança, os policiais civis, militares, para você que é do Corpo de Bombeiros, a turma da GCM, aquele abração, obrigado por esse carinho, por essa grandiosa audiência, os policiais penais que não perdem a programação da Itatiaia, aquele abraço para você que é policial ferroviário, a turma dos metrôs, aquele abração, enfim, um abraço para você que se liga na Itatiaia toda santa manhã. Meu muito obrigado à turma da educação, muita gente de férias, descansando agora, ao mestre com carinho, meu respeito, e para você que tá trabalhando ainda, bom trabalho, viu? Vai descansar pouco tempo esse ano, hein? Eita, rapaziada, um beijo na professora, a turma da inspetoria, a turma da direção, enfim, a todos que estão ligados na Itatiaia, em Belo Horizonte, na Grande BH. Para você que está nessas Minas Gerais de ponta a ponta, para você nesse Brasilzão de audiência e para você nesse mundão véi sem porteira. Bom dia!

E essa semana vai ser a nossa semana. Vai ser a semana da reviravolta, vai ser a semana do progresso, a semana da vitória. Vai ser a sua semana. Porque sempre eu digo na segunda-feira que a vida tem um jeito bonito. E às vezes desafiador de nos ensinar. Nem sempre o caminho é fácil, meu amigo, mas é nele que a gente descobre a nossa força. Então vão pra cima, você é forte, você é poderoso, você é poderosa. A paz, ela tá pertinho de você. Então respira fundo, respira dentro da alma e do coração. Encontre um descanso na certeza que Deus está cuidando de tudo. Consagre esse dia ao Senhor, a sua casa, o seu trabalho, a sua família. Quando Deus está no centro de tudo, até os dias que você fala assim, segunda-feira vai ser pesada, ou então aquela segunda-feira, segunda-feira é um dia comum, ela se torna cheio de propósito. E é assim, com propósito na vida e de agradecimento, que nós paramos um pouquinho para iniciarmos essa semana abençoada e agradecendo, dizendo assim: obrigado, Senhor, por mais um dia.

esse carinho, meu amigo, minha amiga. Você que tá aí no táxi, aquele abração. Vamos pra cima desse dia. Uma semana de boas corridas, a praça vai estar aquecida. E vamos juntos. Bom dia. Ame a vida que Deus te deu. Valorize as pessoas que estão à sua volta. Valorize o trabalho das suas mãos. E perdoe. Perdoe. Viva. Ame. Agradeça. Porque do amanhã, nada sabemos. Sabemos desse momento agora, porque já tá dando tudo certo. Já deu tudo certo. Essa semana é uma...

0: boa, chega a arrepiar, sentindo a sua vibração, a sua energia. Alô, povo trabalhador brasileiro, bom dia, não vai perder a hora, não. Não vai perder a condução 4h14 na Itatiaia. Ei, segunda-feira que promete, hein? Já tá dando tudo certo, graças a Deus, graças a Deus. Vai dar tudo certo. Oh, Deus que é bom, Deus misericordioso. Mais uma semana de vitórias. Você aí na sua lanchonete, você no seu bar, na sua padaria, vai ser uma semana de bons negócios. Você que é vendedor, vendedora, uma semana de boas vendas e ótimas comissões. É isso que eu desejo para você. Vamos brindar essa manhã às 4h15. Vai marcar o sinal eletrônico da Itatiaia agora. Tonico e Tinoco, Cabocla Tereza. É clássico para iniciarmos o nosso programa hoje. Essa parte musical, essa seleção musical é maravilhosa. Ouça em alto e bom som na Itatiaia.
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0: na nossa programação musical e a cabocla Tereza, Tonico e Tinoco aqui na Itatiaia. Amigos e amigas, 4:18 e hoje, como nunca, tem que falar amigos e amigas. No dia 20 de julho comemora-se o Dia do Amigo e o Dia Internacional da Amizade no Brasil e em diversos outros países. Essa data celebra os laços de fraternidade, carinho entre as pessoas. Viva a amizade! Viva você, amigo! No Brasil, a comemoração foi popularizada devido ao argentino Henrique Ernesto, que escolheu esse dia para celebrar a chegada do homem à Lua em 1969. Para ele, a união global em torno do feito especial e espacial simbolizava que nenhuma conquista é impossível quando se tem amigos e quando se tem união. Viva a amizade! Vamos comemorar esse dia!
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0: Então, o que é que nós vamos fazer no Dia da Amizade? Vamos celebrar. Amizade é algo que não se compra, viu? Amizade, a gente vai conquistando com respeito, com sinceridade, né? É assim que a amizade sincera vai fluindo. E você tem uma mensagem pro seu amigo, aquele amigo que tá longe, tem um tempão que você não prosseia com ele. Amizade também não tem que estar muito perto, não. Minha mãe ensinava isso. É seu amigo, é, né? Então tá. Se ele precisar de alguma coisa, você tá à disposição, sim. Então é seu amigo. E também não peça nada em troca, não. Pelo amor de Deus. Amizade é algo sagrado. Amizade é tudo. Então, nesse dia do amigo, o nosso tema é livre para você mandar aquela mensagem pro seu amigo, pra sua amiga. Fique à vontade. 31999967074. Vamos falar de amizade hoje. Aquela amizade sincera. Aquele amigo que foi embora. Você nem tem notícias dele. Manda aquele recado pra ele. Sabe onde ele tá? Então participe comigo. Vamos fazer esse elo bonito, gostoso, aqui na Itatiaia, no Dia do Amigo e no Dia Internacional da Amizade.
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0: A amizade é tudo, né? É, assim diz o poeta. Eu vou pro intervalo ao som do Rei Roberto Carlos e volto já já com você.

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3: Bom dia, 4:23, chegando cada mensagem bonita aqui de amizade já, hein? Amizade é bom demais, ter amigo é bom demais, ser cercado de amigos é uma coisa maravilhosa. Aí o poeta chega e diz, mas eu não consegui fechar minha mão ainda, né? Os cinco dedos com uma amizade sincera. Quem sabe esse amigo que tá do seu lado, você que não percebeu, né? Ele te apoia, a gente olha pro outro lado, não observa quem tá perto da gente. É sempre assim. Seu amigo tá aí do seu lado, senhor. Amizade é melhor do que dinheiro. Dinheiro acaba, mas amizade nunca. Ô, minha querida Márcia Regina Faria, um beijo. Ela tá abraçando todos os amigos. Aumenta esse sonho, isso é bonito, né? Ah, isso é lindo. Ô, Marcinha, um beijo. Que delícia saber que eu estou no hall das suas amizades, viu, amiga? Um beijo no seu coração, você sempre especial. Querida jornalista Márcia Regina, ligada conosco na Itatiaia. Hoje se comemora o Dia do Amigo. Muito obrigado por sua amizade. Desejo infinitas bênçãos a você, meu amigo. Quem está enviando essa mensagem é o querido Luiz Cláudio. Luiz sempre, sempre generoso com as mensagens, né? Muito obrigado e desejando uma semana abençoada. Que esta segunda seja início de uma semana abençoada, com sonhos que avançam, metas que se cumprem e portas que se abrem. Feliz semana pra você também, Luiz Cláudio. Um abraço. Vai mandando áudio aí? Vai mandar áudio do seu amigo? Vai? Ah, faça isso. Declare a sua amizade, o seu carinho, o seu respeito, né? A sua confiança, o seu amor. Amizade é uma coisa que não se compra. Amizade a gente se conquista a cada momento e não quer nada em troca. Como diz a Marcinha aqui, ó. Marcinha Regina diz, a amizade é melhor que dinheiro, Vinícius. Com certeza, com certeza. O amigo tá sempre perto da gente, né? Alô, Helder, como é que você tá, Helder, querido? Um abraço bem especial. Helder, fala de onde, Helder? Me conta tudo, ele tá desejando um bom dia pra família Itatiaia. A Solange também já tá comigo aqui, né, Solange? Ligadinha na programação da Rádio de Minas. Solange e o Zé Véi, todos na sintonia, a turma de Água Boa nas Minas Gerais. Aquele abraço bem arrochado, bem apertado. Vai mandando áudio 31999967074. Alô, Alexandre Franco, bom dia, querido. O Alexandre Franco tá desejando um bom dia para toda a família Itatiaia. Meu irmão, um forte abraço para você. Hoje não terá academia. Estou me preparando para visitar um futuro cliente lá na Sete Lagoas, é? Ô, Alexandre Franco, visita aquela terra boa lá, vai lá. Enquanto isso, ouço esse programa gostoso. Abraço para você e todos os seletos ouvintes da Itatiaia, especialmente para Marcela Menezes, da Aurora Saúde, que vai me encontrar lá. Forte abraço então para a turma da Aurora Saúde. Pra Marcela Menezes, na nossa sintonia, e o querido Alexandre Franco, que já vai pegar 040 para ir para Sete Lagoas, tranquilo, uma hora dessa. Então, mais tarde, a 040 fica boa. Agora, de lá para cá, e já não garanto, não. Aí dá aquele. Vai, vai. O trânsito vai ficando pesado na chegada de Contagem. Tá chegando ali em Ribeirão das Neves, já começa, né? O trânsito já tá intenso nesse momento por lá. O querido Alexandre Franco, boa viagem para você, viu, meu amigo? Que Deus proteja, te guarde e te guie. Bom dia, Ivan de Faria. Tá ligado, Ivan? Bom dia! Desejando uma semana abençoada e tá na sintonia da Itatiaia, em Santa Fé do Sul, interior de São Paulo. Alô, turma de SP, São Paulo na sintonia. Ivan de Faria, ele é radialista, é parceiro, é amigo, é irmão de jornada. Aquele abraço, Ivan de Faria, dando um show nas ondas sonoras em São Paulo. Alô, alô, você que se liga aqui comigo. E não é que deu a Espanha, né, Penidão? A Espanha é a campeã da Copa do Mundo 2026. A equipe venceu a Argentina 1-0. Na grande final disputada ontem nos Estados Unidos, o gol heróico foi marcado no segundo tempo da prorrogação. Foi um jogo arrochado, né? A partida ficou marcada pela superioridade espanhola. Fez um futebol maravilhoso, digno de campeão do mundo. Aos poucos, o time aumentou o ritmo, foi mais incisivo. O que mais que eu posso dizer? Marcou na 20ª finalização. Com a taça conquistada, a Espanha se torna bicampeã do mundo. O primeiro título aconteceu em 2010, em 16 anos atrás. Então, salve a seleção espanhola! A você que é aqui de Belo Horizonte, das Minas Gerais, é descendente espanhol? Ou você que é espanhol, tá rindo à toa hoje, né? A turma tá feliz, 4:28, pra essa turma que é campeã do mundo, vamos tocar música pra eles, vão? Vão, então vamos homenagear essa turma, a canção se chama Meu Desespero, aí é pros argentinos também, Meu Desespero, essa seleção espanhola, João Mineiro e Marciano, ô povo bonso, 4:28, já tem áudio aqui na Itatiaia, não vai perder a hora, não vai perder a condução, meu povo, gente, bom dia, 4:28.

Desespero é a canção do João Mineiro e do Marciano aqui na Itatiaia. Você que está despertando agora com a Rádio de Minas, se olha, um abraço bem apertado. Hoje nós estamos comemorando o Dia do Amigo, Dia da Amizade, Dia do Amigo e Dia Internacional da Amizade. Você vai mandar uma mensagem bonita pro seu melhor amigo? É, o seu melhor amigo é seu amor? Ah, coisa linda, rapaz! Então manda aquela mensagem, estou esperando. Daqui a pouquinho, os primeiros áudios dessa manhã. Chegando muitos, muitos áudios aqui. Manda um abraço pro meu amigo Tadeu. Esse é amigão do peito, pessoa sensível, maravilhosa, que tá aqui no coração do Vinição e da família Itatiaia. Querido Tadeu, receba meu abraço, viu? E voto de uma semana maravilhosa, uma semana próspera. Muito trabalho, mas também muito retorno, né? Gratidão por sua amizade, a sua amizade da querida Dona Aline. Um beijo no coração de vocês aí, que Deus continue protegendo sempre. Muito obrigado, viu? Um beijão pra vocês aí que estão curtindo o sonzão da Itatiaia na Praça das Vans. Lá na Praça das Vans tem a turma que vende frutas. Tem o Bené que tá lá. O Bené é o rei das frutas. A Graça que chega 2 horas da manhã lá. Bené vai pro Ceasa, volta com aquelas frutas saborosas, né? E a Graça lá. Ô Graça, dê um beijo nessa turma maravilhosa aí. Cê dê? Então tá bom, minha amiga, um beijo no seu coração. Meu amigo Margela Urso, tá lá em Jequitibá, ele não perde a programação da Rádio de Minas. Eu muito obrigado, viu? Gratidão, Margela, você é simplesmente sensacional, um amigo maravilhoso que eu tenho. Agora 4h33 aqui na Rádio de Minas. Ô gente, segunda-feira chegou, é hora de atitude. Tem que ter atitude. 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Olha, tem desculpa mais não, a Copa do Mundo acabou, vamos andar pra frente, vamos cuidar dessa boca aí, recuperar autoestima. 3195-9000, 3195-9000, 4h35, intervalo e eu volto já.

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4: Amigos e amigas, já estamos de volta aqui na Itatiaia, no Dia do Amigo, no Dia Internacional da Amizade. Oh, um abraço bem especial a todos os meus amigos, assim, apertado, arrochado, com muita gratidão. Tantas mensagens que eu tô recebendo aqui no meu contato particular e aqui também no nosso contatinho da rádio, do 31999967074. Você que tá em São Paulo, nos ouvindo agora, a turma do Espírito Santo, integrando a rede Itaçati, aquele abração apertado. Amigos, a partir de hoje, as linhas do transporte coletivo convencional e suplementar de Belo Horizonte vão operar com quadro de horários adaptados ao período de férias. A medida vai até o dia 1º de agosto, viu? Atenção, você que está saindo de casa agora. Todas as 310 linhas do sistema convencional e 24 linhas do sistema suplementar que operam em dias úteis serão incluídas no quadro de horário do tipo férias de julho. Para, no entanto, para 84 linhas do convencional e 5 do suplementar, não haverá diferença prática entre o quadro atual e o quadro de férias. As informações de horários estarão afixadas dentro dos ônibus e nas estações e também podem ser consultadas no site da PBH. 4h38, falando em PBH, no sábado eu tive um encontro rapidinho com meu amigo Newton Ferreira. Newton, grande comunicador, e tá lá também no cerimonial da Prefeitura de Belo Horizonte. Ele, o querido Thiago Castro, tá lá também. Tem o Fubá, alô Fubá, tem uma turma linda e depois passa a relação dessa turma que acorda cedinho pra ouvir o Vinição. Meu muito obrigado, todo o nosso carinho, viu? Bom trabalho pra vocês aí. 4h39. Quando o Penidão levanta a mão, pode saber. Chegando o áudio aí, Penidão. Vamos ouvir esse povo bonito. Aqui na Itatiaia, o povo tem voz, tem vez pra começar bem demais esse dia. Bom dia.
5: Então, bom dia, bom dia, bom dia, bom dia. Segundou, segundou, segundou.
4: Segundou.
5: Vamos trabalhar. Vamos usar um cafezinho na lenha. Bom dia, então. Deus abençoe o nosso dia e cada um da Itatiaia. Bom dia.
4: A gente começar o dia assim é bom demais, né? Bom dia, bom dia, bom dia. 4h39 na Itatiaia.
6: Bom dia, Vinícius. Um abração aí para Dora, Cristóvão e todos os meus amigos estrelas e também para você. Que você tenha uma semana iluminada.
4: Assim gratamente, será.
6: Ponte Nova.
4: Beijo pra turma de Ponte Nova na sintonia. Continue mandando seu áudio. Daqui a pouquinho tem mais. Daqui a pouquinho tem mais. Vai mandando áudio aí. 31 999 96 7074. Aonde quer que você esteja nos ouvindo, receba meu abraço fraterno. E o povo não pode mandar áudio, não? Ah, quero te ouvir na Itatiaia.
7: Bom dia, Vinícius de Castro, tudo bem com você? É Isaura de Tamboril, Fruta de Leite, eu sou espanhol, tô feliz com minha Espanha. Eu até apostei R$100 na Espanha e ganhei.
4: Oba!
7: A Espanha foi campeã, bicampeã, Espanha, eu sou Espanha.
4: Um beijo, faturou R$100, hein? Ela apostou 100, mas com quantas pessoas que ela apostou também, né, Penidão? Aí é outro papo, é outro papo, é outro assunto. Falando em aposta, nenhuma aposta acertou as 6 dezenas da Mega Sena. Foi sorteada e o prêmio da faixa principal para o próximo sorteio está estimado em 42 milhões, viu? Os números sorteados foram 18, 21, 23, 43, 55, 58, 18, 21, 23, 43, 55 e 58. Ninguém ganhou então? A Quina teve 34 apostas ganhadoras e cada uma vai receber 59 mil reais para começar a semana, hein? Nossa Senhora! Já a quadra registrou 2.900 apostas vencedoras e cada ganhador vai receber o prêmio de R$ 1.145 cada para começar a semana bem, para fazer aquela bela feira, aquela boa compra aí para casa. As apostas podem ser realizadas até às 8 horas da noite em qualquer lotérica do país ou por meio do site aplicativo Loterias Caixa. Está disponível em smartphones, computadores e outros dispositivos. Já os bolões digitais poderão ser comprados até às 8:30, exclusivamente pelo portal Loterias Online e pelo aplicativo. O bolão também é bacana, né? É, mas você vai só conferindo ali. Ganhei 7 contos só no bolão outro dia. 7 contos. Mas não deu pra fazer outro jogo, aí eu perdi os 7 contos. Rapaz, 4:42, os amigos participando aqui, fazendo muitos registros, o Mr. Buzz. Ô, Mr. Buzz querido, um abração pra você, viu? Você brilha, meu amigo. Que Deus te proteja, te guarde, te guie nessa semana vencedora, tá? Olha quem tá na sintonia comigo, Edson Samuel. É o Boi! Deixa eu fazer uma pergunta pra você, Boi. Como é que foi o fim de semana, Boi? O fim de semana foi tranquilo, trabalhou muito? Tava no barriga de aço ou você... É? É, rapaz, você tá igual o Vinição, não para, não para, não para não, né, Boi? Pois é, rapaz. É a vida, Boi. Ô, Boi, um abraço pra você, se cuide, viu? Tudo de bom e feliz dia do amigo, Boi. Ligados comigo, Eli França na sintonia, participando conosco, Agostinho Luiz Carvalho, já está ligado aqui no Café com Notícia, a turma acorda é cedo, faz igual o Walter Prudente, que tá ligadão conosco lá na Fazenda Joinha. Alô, turma de Tupaciguara, ô querido amigo, irmão Walter Prudente, já tá na hora da ordenha, fi. Vamos lá, você tá preguiçoso hoje, hein, Val? Que tá acontecendo? Tá fazendo muito frio aí? Levanta. A mimosa já tá daquele jeito. O meu querido amigo Boi falou que é no anel rodoviário agora. Tá bom o anel aí, né, Boi? Tá tranquilo, graças a Deus. Olha, na sintonia da emoção, vibrando conosco, Max. Max Cardisson, tá ligado comigo? Ô, Max, como é que você tá? Tá tudo de bom aí? E rapaz, aqui é o Max Máximo. Sou do Cardisson de Minas Gerais, toda a região metropolitana. Eu quero é ter amizade sempre. Você já é meu amigo, irmão. Muito obrigado pelo seu carinho, obrigado por sua audiência, por sua participação toda santa manhã. Olha como é bonito isso. A turma acorda cedinho pra ouvir o Vinição. Olha que coisa boa.
8: Ai, que delícia.
4: Isso é mais que delícia, isso é precioso, isso é tesouro, né? Muito obrigado, viu, Max? Você brilha, meu querido. 4:44 na Itatiaia. Vamos falar de agronegócio agora. Tá na hora. Ele tá chegando. Tô falando do Fabiano Frade aqui na Itatiaia.
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4: Muito bem, então, Fabiano Frade. Bom dia, boa semana, meu amigo.
10: Olá, Vinícius Castro, bom dia pra você, bom dia pra quem nos acompanha aqui na Itatiaia. Belo Horizonte está recebendo até o próximo dia 1º de agosto a 43ª Exposição Nacional do Cavalo Manga Larga Marchador. O evento acontece no Parque de Exposições da Gameleira. A expectativa é que mais de 200 mil pessoas passem por lá ao longo dos 15 dias onde esse evento acontece. Mais do que uma vitrine da raça, a exposição também movimenta a economia da capital. A expectativa aí de um aumento nos bares, restaurantes. A programação inclui julgamentos, marcha, provas esportivas. E para conversar com a gente, o Dario Colares, presidente da Associação Brasileira dos Criadores do Cavalo Manga Larga Machador, está aqui com a gente. Considerada importante, né, Dario? A maior exposição de equinos de uma única raça da América Latina, né?
11: E aqui está sendo realizada a maior feira de equinos de uma única raça da América Latina, onde aqui estarão instalados mais de 1.600 animais, 553 criadores de 18 estados brasileiros. E uma feira como essa significa movimentação de recursos muito significativa e movimenta toda a economia local. Hoje, a cadeia do agro ligada ao cavalo movimenta 38 bilhões de reais por ano. E o Mangalarga Machador representa 31% dessa fatia, ou seja, movimenta 11,7 bilhões de reais.
10: Dario, e o evento acaba, como eu falei aqui no início, né, mexendo com toda a cidade, com a economia hoteleira de Belo Horizonte, né?
11: Em Belo Horizonte, especialmente, é uma expulsão onde é uma ocupação de todos os hotéis. Muita gente está vindo do Brasil, de todas as partes, procurando alternativas de lazer, conhecendo Belo Horizonte, divulgando o potencial que nós temos cultural, de investimentos, enfim. É uma feira que concentra mais de 200 mil pessoas no decorrer de uma semana. Isso dá uma grande visibilidade.
10: Muito bem, ouvimos o Dario Colares, presidente da Associação Brasileira dos Criadores do Cavalo Mangalarga Marchador. Bora fazer um convite então, Dario?
11: Quero convidar a todos, a partir do dia 18 de julho até 1º de agosto, que participe conosco.
10: Uma oportunidade muito legal, viu, gente? No ano passado, a exposição conquistou uma certificação internacional de bem-estar animal e nesta edição, a organização busca renovar o reconhecimento, reforçando as ações de manejo responsável durante todo o evento. Fabiano Frade, Itatiaia Agro.
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4: Competência do Fabiano Frade com essa alegria, com essa informação toda santa manhã conosco aqui. O Frade, uma boa semana para você, meu irmão. E Deus abençoe a sua caminhada sempre. Esse é o nosso Frade. Gente boa toda a vida. 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Olha para os 30 primeiros ouvintes que fizerem contato no 0800-591-0461. 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Você, homem, tá com acima de 50 anos já? 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Boa semana, bom dia.
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4: 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Prosta Gold, 4:50, intervalo. Eu volto já já na Itatiaia.
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6: Ô gente, 4:51 agora. Povão ligado comigo aqui na Itatiaia. Muito bom saber que você tá ouvindo o sonsaço da Rádio de Minas, viu? 4:52. Fala pra você que tá na sintonia da Itatiaia, que parece que tem um acidente ali, hein? João Molevade, sentido João Molevade, trevo de Itabira. Os ouvintes já estão mandando mensagem, mandando vídeo aqui pra gente. Você que tá seguindo agora, próximo ao trevo de Itabira, sentido João Molevade, pode tirar o pé aí, filho, pode tirar o pé. Situação já tá um pouco complicada por lá. Se tiver ouvinte mandando áudio aí, pode mandar pra gente agora, tem informação de lá? Pode mandar pra gente, 31999967074. Se você tiver aqui por Belo Horizonte, também tem informações do trânsito, pode enviar pra gente, 31999967074. Meu caro amigo e irmão Penidão, vamos ouvir esse povo tá mandando áudio aí pra gente? Povo bom, povo bacana, 4:52 na Itatiaia.
7: Bom dia, Vinição, bom dia, ouvintes, bom dia, equipe. É, Vinição, fala de amigo, a gente tem que ser sincero, né?
6: Isso,
7: mas eu vou deixar assim para todos meus amigos, né? Pra vocês que, né? Invade a casa da gente, a gente fala invade num bom sentido, né? Faz a gente gostar de vocês. Né? Entra pelas ondas e a gente ainda vai ter oportunidade de se conhecer.
6: Com certeza.
7: E eu quero deixar isso aí no ar para todos, para geral, que Jesus seja a luz dos seus projetos.
6: Assim,
7: amém?
6: Amém.
7: Amigos de todos os lugares do Brasil aí que eu tenho e fora do país, e é isso. Nicolau Filho, beleza, meu irmão?
6: Ô Nicolau, obrigado.
7: Forte abraço, uma ótima semana.
6: Um abraço arrochado pra você, meu amigo. Muito obrigado, viu? Que mensagem bonita. Amizade é tudo, né, Nicolau? Olha, o querido Arley do Noturno 9502, sempre nos auxiliando, sempre nos ajudando aqui. Ô Arley, você brilha. Muito obrigado por sua amizade e o seu carinho com todos aqui da Itatiaia. Sensacional. Forte abraço para todos os seus passageiros aí. A turma do 9502 é noturno. 4:54. Alô, meu povo, tem notícia aí? Tem? Vamos lá, manda aí.
8: Ô, galera, bom dia. 4:25. Quem estiver descendo aqui o Bom Jesus sentido Molevade, segura na catraca mesmo. Segura mesmo. A pista aqui tá cheia de lenha aqui, de madeira. O caminhão acabou de bater na traseira do outro aqui, ó. Acabou de bater na traseira do outro aqui e ela vai espalhando muita madeira pra pista fora positiva. Segura mesmo na catraca aí. Porque vai dar uma fila aqui, vai dar uma confusão.
6: Pois é, rapaz. O negócio tá complicado. Um abraço pra vocês aí. Ô, Fabiano, um abraço bem apertado. É o Fabiano Sobral, ele é de Matozinhos. Ele que nos enviou um vídeo aqui agora também, já tá mostrando tudo, né, Fabiano? Fabiano, você brilha. Obrigado pelo seu carinho, obrigado por sua audiência. Charles Niemeyer, passou o fim de semana todo comigo, né, Charles? Um abração. Charles ouviu ministrar uma tarde, noite, madrugada. E lá, só tomando uma de leve, só provocando a situação. Ê, Charles. Alô, Ronan, bom dia, bom dia, bom dia. Natal de Mariana, abraçando todos os irmãos dessa cidade querida de Mariana. Eu estudei Mariana, estudei seminário de Mariana, estudei. Forte abraço pra turma de Mariana, um carinho todo especial. O José Geraldo de Assis também na sintonia, desejando uma semana maravilhosa. O Zé Geraldo que é lá de Divinópolis e não perde a programação da Rádio de Minas. Um abraço, Zé. Eli Silva. Bom dia, bom dia, bom dia. E o povão que tá mandando áudio aí? No 31999967074. Tá todo mundo ouvindo, tá todo mundo ligado na Itatiaia.
9: Bom dia, bom dia, bom dia, bom dia, bom dia, bom dia, Vinição.
6: Bom dia.
9: Cotonete por cá, motorista do volante grande. Vamos que vamos pra mais uma segunda, né, Vinição? Que Jesus abençoa.
6: Ô, Cotonete, você brilha. Você é sensacional, bom trabalho. Começar o dia com essa energia do Cotonete é bom demais. Ô, Mônica, bom dia, maravilhosa. Tá no bairro Mineirão, região do Barreiro. Abraçando todos os amigos dessa data tão especial. Ô, Mônica, um beijo no seu coração. Roberta Tavares, bom dia, amiga. Ela diz assim.

0: Bom dia, meus amigos, bom dia, minha turma, bom dia, minhas amigas, bom dia pra você que se liga aqui na cidade. Eu sou Maurinho Moraes e tô chegando por aqui pra te fazer companhia nessa manhã, manhã de segunda-feira, dia 20 de julho do ano de 2026. Sejam todos muito bem-vindos. Pois está começando aqui pela Rádio Cidade o nosso programa Bom Demais. 94.5. Aí dá gosto, dá prazer de ouvir, hein? Muito bom dia pra você que acorda ao som da cidade, bom dia pra você que já estava acordado ouvindo aí a Itatiaia, é o Vinícius de Castro, todas as informações, muita coisa legal, hein? Muita música também, né? E vai, a gente vai dando continuidade a essa alegria contagiante que é o rádio na sua vida. Então, bom dia pra você, daqui você que acordou agora, bom dia pra você de casa, bom dia pessoal das fazendas, das chacras, dos sítios, bom dia pra toda a turma de Araxá, Araxá! Bom dia pra você das cidades vizinhas, das comunidades, dos lugares, de qualquer lugar. A galera do volante, a turma do agro, o agro não para, o agro não para. Tem a turma da pecuária, tá com a gente na cidade. Já libera o telefone e deixa o povo participar. 3662-6030, tá liberado pra você ligar e participar ao vivo comigo agora. 3662-6030. Esse você já conhece, esse você faz parte da programação. Nós já temos a nossa primeira participação ao vivo, lembrando que você pode enviar também sua mensagem pelo WhatsApp 998209450. Eu já sei até quem é que tá na linha. Bom dia, Zé Roberto!
1: Bom dia, Maurinho Moraes!
0: Como é que você tá, Zé Roberto?
1: Não, graças a Deus.
0: Final de semana foi bom, tranquilo?
1: Excelente.
0: Que coisa boa, coisa boa. Coisa boa é bondade, coisa ruim é ruindade. Bruto. Olha, pede pra nós uma moda boa aí, vai lá.
1: Quais falsas mentiras, trio parada dura.
0: Falsas boa. Mentiras. Vamos procurar ela por aqui. Falsas mentiras, vai pra quem é falsas mentiras.
1: Dizer pra minha esposa, meus dois filhos, pra você, pra da família. Zezinho lá da padaria, o Elinho que acabou com faminto, Milonga. Sou Lourenço no Ibiá, Romildo Fazenda Congonha, funcionário e esposa, Johnny dos Doces, Valcir da Casa das Linhas, Wes da Batata, Maria, sou Cornel, Dona Tereza, Narciso da Toca do Lobo, Joãozinho da Mercearia Ávila, Moreno do Forró, Romero do Açougue, Conha, funcionário e esposa, Johnny dos Doces, Valcir da Casa das Linhas, Wes da Batata, Maria, sou Cornel, Dona Tereza, Narciso da Toca do Lobo,

0: toda a família.
1: Aham.
0: Terezinha, o Genaro, o Cláudio e todo esse pessoal que estiver na escuta, está oferecido.
1: Pronto, esse é nosso amigo Zé Roberto, já chegou cedinho falando com a gente aqui. Zé, abração para você, uma semana daquele jeito abençoada, repleta de muita coisa boa para você e para todos nós, né?
0: Isso, Branco.
1: E a cidade?
0: Dá gosto, prazer de ouvir.
1: Esse é o Zé Roberto.
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1: Alô, Maria, daqui a pouquinho tá participando. Olha, posso esquecer de falar também nosso amigo Sorim, que participa todo dia cedinho. É, né? O Lecão, a Eva, o Ivan já deve ter acordado, acorda bem cedinho. Deixa eu ver quem tá aqui. Alô, bom dia. Alô, opa. Não tocou pra diante não, gente. Não, peraí. Vamos ver se agora vai dar. Agora vai dar. Alô, bom dia?
3: Alô?
1: Ô, Maria!
3: Tudo bom?
1: Como é que você tá?
3: Beleza, e você?
1: Tô bem, na graça de Deus. Eu tava aqui apertando o botão errado e te chamando.
4: Ai, creio!
1: Ai. Ô, Maria, qual que vai ser a boa do dia?
3: Hoje eu quero cordão de ouro.
1: Cordão de ouro. Aí, ó, tá vendo?
3: Eu nem sei quem canta.
1: Ó, Parada Dura canta ela. Bom. Cordão de ouro, bruta demais. Pra quem vai esse cordão de ouro?
3: Pra você, pra sua esposa. Vai pro Sorinho, pro Zé Roberto, que é o Zó de Filho, pro seu Valci, pro seu Salvador, pro seu Lourenço. Vai pro Bala, pro Ivan, pro seu Eli, pra Davani, pra Thaís, pra Dona Nininha, deixa eu ver pra quem mais, pro Bilota, pro Tony do Doce, pro Rogerinho, pro Rogerão, pro Zé Leiteiro, Luizinho Leiteiro, Zé Leiteiro,
1: Zezinha da padaria, né? Tá lá, ó. A
3: Zezinha da padaria, Zezinha da padaria, pro Luizinho Leiteiro, pro Tadeixe, para as duas irmãs, pro Decinho, pro Diogo, pro Adalto, pro Robinho, pra Franciele, pra Eva, pra Valdete, pra toda a turma da cidade que tá te ouvindo, tá bom?
1: Tá bom, minha querida, um forte abraço, uma semana
3: pra
1: abençoada.
3: Você. Bom pra você,
1: pra todos nós, e a cidade?
3: Dá gosto,
1: Que o Xalana tá querendo lá do Ibiá?
5: Ô, Maureen, bom dia, Xalana do Ibiá. Ô, Maureen, coloca meu nome aí do Encontro com Deus aí. E toda a turma aí do Volante Grande, a equipe lá da nossa empresa lá, Gransuca Transporte.
1: A turma da Gransuca.
5: A galera imensa aí, que Deus abençoa a semana de todo mundo aí.
1: Amém,
5: nosso Senhor
1: Xalana.
5: Jesus Cristo faça presença e a Mãe Morena vai acobertando nós todo mundo aí com o manto sagrado pra ficar bacana.
1: Oxe,
5: abração aí todo mundo aí, Marém, com Deus.
1: Falou. Tudo de bom, Xalana. Quem tá na linha, passa lá, liga lá, ó. 3662-6030.

0: Olha a hora, olha a hora, olha a hora. 5:07 agora. 5:07. 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
0: Deixa eu ver quem chegou aqui. Alô, bom dia.
2: Oi, gente.
0: Oi, gente, é o Sorim. Fala, Sorim.
2: Como é que você tá,
0: Sorim?
2: De hora agora, Maurinho, falando com você.
0: Prazer é todo nosso, imenso aqui de receber um amigo na programação. E vai pedir aquele modão?
2: É Emílio Eduardo.
0: Emílio Eduardo, qual?
2: Qualquer um aí, tá bom.
0: Então tá bom, então ajeitar um dos Emílio Zé Eduardo aqui. E pode oferecer.
2: Vai pra você, Maurinho, família. Alô, Maria.

0: Marcelinho, Picuil, CS, o Poste, Biloca, Elias Bigode, Ivan, Fresueli, alô Leon, seu Roberto, aí pra todo mundo esse povo bacana aí, aqui é Sorinho.
1: Esse é o Sorinho lá de Santo Antônio, já tá preparado pra sair pro, pro trabalho agora? Tá aí, tudo prontinho?
0: Maurinho, tô acabando de passar um café aqui, se eu jogar esse trem no peito aqui, vazar.
1: É, tá certo, eu tô ali preparando o cafezinho também, rapaz, ah, daqui a pouquinho, daqui o meu café, meu demora meia hora pra ficar pronto, rapaz, não tem, não tem.
0: Vai ter apaiado,
2: aí.
1: A hora que chega a terminar o café, já tá frio, já tem que esquentar de novo.
0: Tem que ser apaiado,
1: é só. Ô, Sorim.
0: Oi.
1: Cidade.
0: Gosto de ouvir, abraço, Maurinho. Abraço, com Deus, bom dia.

0: chega pra cá, você sabe, a programação é feita com amor e carinho pra você. É você que comanda aqui, viu? Cola feito pipoca.
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0: boca. Vai, credo aí, já cedo assim?
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0: Vamos fazer o seguinte, enquanto isso aqui pela cidade, a gente vai ouvindo o Amargurado com o Tchãozão. Ô, Tchãozão!
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0: Tiagão que gosta cidade. Também, nosso amigo aqui também. Ó, alô, Maurinho, como é que você tá? Beleza? Manda um abraço aí pra Terezinha, né? E o Ocrísio, né? Lá no Pedra Azul, tão lá ligadinhos com a gente, né? Olha, se der, toca oração pela família com o padre Zezinho, uma boa semana. Fala pros motoristas andar devagar nas estradas vicinais, cuidado com os ciclistas, né? Lembre-se que o ciclista pode ser um pai, né? Não jogue poeira nos coleguinhas. Então, dá bom, gente. Manda dar um bocadinho, né, senhor? Passa, ao passar por um ciclista, principalmente estradas vicinais, vamos dar, atrasar, distanciar deles um pouquinho e maneirar o pé. Assim, ou aí mostra assim a educação no trânsito. Ah, mas é na estrada de chão, tem que acelerar. Não, é em qualquer lugar tem que ter educação, né? 5:11 agora. 5:11. 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Alô,

0: Petiva Magalhães, aqui pela cidade. Olha a hora agora, gente, olha a hora. 5:24 agora, o Jacarezinho tá lá ligadinho. Ô, Guilherme, está sumido, Guilherme.
1: Bom dia com Jesus, amém, meu amigo Maurício Moraes, Guilherminho por cá, meu amigo.
0: Fala comigo, Guilherme.
1: Tava sumido, hein, meu amigo.
0: Desapareceu, ué.
1: Tava trabalhando nos horários meio doido isso, tava feio. Mas nós voltou pro dia, graças a Deus.
0: Melhorou um bocadinho, oi.
1: Que Deus abençoe a nossa segunda-feira, meu amigo, abençoe a nossa semana grandemente.
0: Amém.
1: Deus possa dar uma segunda-feira, uma semana para nós muito abençoada. Não esquece não, coloca meu nome, seu nome, das nossas famílias, né? Do Charlin, da Cidinha, do Luizão, do Vanderlei, da Dona Dalci, da família do Leon, o Biloquinha, mãezinha dele, do Aurélio Todinho, do Ganizezinho, da mãezinha dele, do meu irmão Marlon, do meu tio Adriano Laeste, de todos os ouvintes aí da 94,5, meu amigo.
0: Tá certo.
1: Que Deus possa dar uma segunda-feira muito abençoada pra nós, uma semana muito iluminada. E bora pra cima, que pra baixo você já sabe, né? É só carcinha.
0: É daqui, gente.
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0: Esse é o Guilherme, bacana demais. Ó, faça igual a ele, passa lá no zap da cidade, deixa sua mensagem, viu? É, pode deixar sua mensagem, pode deixar sua reclamação, seu elogio, fica à vontade, viu? A gente quer fazer uma programação do jeito que você gosta, do jeito que você quer. 5:26 agora, o Galinho tá bem sem vergonha. 5:26, tem o trio Parada Dura pra vocês. Tem essa aqui, ó. Essa aqui quem foi que pediu foi nosso amigo Zé Roberto. O nome dela é Não Quero Piedade, hein? Do CD, melhor, do LP, do ano de 1980.

0: nosso amigo Elias lá do Guincho, né? Tá lá curtindo o programa, né, rapaz? Tá até gravando. Ô, Elias, aquele abraço. Abração lá no Robin, na turma toda.
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0: 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Trago para você a cotação da arroba do boi gordo para esta manhã de segunda-feira, dia 20 de julho do ano de 2026. Em Minas Gerais, o preço da arroba do boi gordo é negociado em torno de R$ 313 a R$ 320. A vaquinha gorda, né? Aberrante, ela tá variando o preço, tá variando. Varia entre R$ 293 e R$ 300. E a novilha gorda, em torno de R$ 303. Os valores dependem da região, como o Triângulo Mineiro e também o norte de Minas Gerais. Ó, e prazos também, né, dos frigoríficos. 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
3: Quem tá aí? Bom dia, Maurinho.
0: Bom dia.
3: Tudo em paz, semana abençoada pra todos aí.
0: Amém.
3: Maurinho, manda um Renan e Raí pra nós aqui que tá em Parroça.
0: Renan e Raí, tá certo, o pessoal já tá apaixonado, é cedo, né, senhor? As modas do Renan e Raí, tem umas modas dele que é diferenciada, não tem, cadê? Você tem as aí? Aê, Renan e Raí, alô, minha amiga Luísa, tá lá ligadinha, bom trabalho, hein? Remy Borges vai estar com a gente no nosso Encontro com Deus. 5:32 agora, bom dia.

nós, rapaz. Que moda cabeceira, rapaz. Essa moda me lembrou da Martinha, gente. Me lembrou da Martinha. Ela sempre pedia essa música, né? Pés descalços com Chitãozinho e Chororó. O que eu tô me enrolando aqui, meu Deus do céu? Ali, ó, tem um cabo ali. Você tá doido? Ajuda nós, patrão, ajuda nós. Deixa eu ver quantas horas agora. 5:41, o Biloca tá ali, o Romildo. Ô, Luísa, fiquei sabendo aqui agora pelo Face, hein, senhor? Mas Deus console o coração de toda a família do senhor Remi Borges, que estará com a gente aqui a pouquinho no nosso encontro com Deus. Ó, tem mais moda aí? Ah, rapaz, vamos atender o pedido ali da Maria, depois a gente atende a Toninha também, o pedido lá do Sorim. Sorim quer ouvir o Emília Eduardo. A Maria pediu essa aqui, ó. Eu achei ela com Chico Rei Paraná. É o cordão de ouro. A tia Preta também gosta demais dessa moda, né, tia Preta? Alô, Vandim! 5:41 agora na cidade. 5:41, gente.

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2: 15 faltando para 6. Bom dia para vocês.

0: Esse é o Gênio Geno. E a pescaria. Agora, gente, olha, 10 minutos faltam agora para 6 horas da manhã. 10 para 6, cidade. Olha quem tá ali, quem tá ali, quem tá ali? Bom dia.
1: Bom dia, Maurinho Moraes.
0: Bom dia, Viviane.
1: Como é que tu tá? Bom dia.
0: Bom também, graças a Deus.
1: Ih, rapaz, mas mudei de fazenda.
0: Ah.
1: Tô aqui perto da tragédia. Imagina no lugarzinho free pra lá. Ou coloca meu nome.
0: Praça pra cima da tragédia,
1: alta na oração e do meu esposo, da minha mãezinha, da minha sogra, da minha cunhada. E de todos vocês aí da rádio. Tenha um bom dia.
0: Bom dia, Viviane.
1: É que é puxado, Maurinho. Nós tira 2.700 litros de leite por dia.
0: Deus é mais.
1: Desordenhada.
0: Tá amarrado,
1: hein? Tá quase acabando já.
0: Eita, tá atrapalhando. Aí é muita coisa, hein? Abração pra galera do agro. O agro não para. O pessoal tem que aprumar cedinho pra dar conta do batente, né? A turma aí da do leite, a galera que tá aí rodando também, levando ração, levando leite. Luizinho ainda tá acompanhando a gente. Tem alguém telefone aí? Tem não, né? Alô?
2: Alô, Maurinho.
0: Uai, tem aí. Uai, que isso, Franzuelo? Aí você tá aí pendurado no telefone? Ô, Franzuelo, bom dia. Desculpa aí, demora aí, viu?
2: Ah, qual... Nada, eu cheguei meio travado
0: hoje. Ô, qual vai ser o louvor de hoje, Franzuelo, hein?
2: Adorador de verdade.
0: Adorador de verdade. Isso. Certo, adorador de verdade vai pra quem?
2: Eu, Camila, Emanuel, Micael, Matheus, pra você e toda a família, pra Maria, o Luizinho, mas é esposo e os filhos, né? Ontem teve a carreata do caminhoneiro, né? O Luizinho, mas não tava lá.
0: Você estava lá também, não?
2: Não, eu não quis ir, não.
0: Não quis ir, não? O Leão foi?
2: O Leão foi, tava lá.
0: Isso, Leão é gostoso, tem que ficar de olho nele, viu? Você é gostoso? Aí, ó.
2: Ah,
0: tá.
2: Eu falei pra ele, ele me chamou, né? Eu falei, ah, não, não gosto não, pode ir.
0: Tá certo, tá certo.
2: Aí, por isso, mas esposo, né? É, marido, falei, Zé Roberto, meu casal de filhos, mas é esposa, né? É. Dorinho, pra Camila Araújo, mais esposa, os filhos, então tô gostado do filme do Globo, né?
0: Tá bom, então, minha amiga, um forte abraço, tá? Fica com Deus, uma semana abençoada e a cidade.
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0: Mandar um abração pra nossa amiga Dona Tereza. Dona Tereza, o WhatsApp da senhora tá sem foto, Dona Tereza. Eu gosto de ficar vendo a fotinha da senhora. Rapaz do céu, Dona Tereza é bacana demais, né? Infelizmente a gente não tá tendo como falar com ela. Liga do celular, Dona Tereza. Tenta falar com a gente aí depois. Ou então depois vou ligar pra senhora, tá? Infelizmente a filha dela tá internada no UTI, a Cláudia, já tem 15 dias, né, gente? Tá na Santa Casa. Mas Deus vai fazer sempre o melhor pra vida de cada um de nós, vai fazer o melhor pra vida dela, viu, Dona Tereza? Pode ficar sossegada, viu? Manda um abraço também pra Dona Dinorá. Ei, Dona Dinorá, será que ela tá lá no rancho, Dona Dinorá? Cadê o... Será que ela tá lá no rancho? Eu falei com ela sexta-feira, tava lá. Tava lá. Falou que tava passando friozinho lá, né, Dona Dinorá? Abração pra Dona Dinorá. A Daí, o Daíus também. Eu tive lá no Daíus, rapaz. Que trem cabeceira, hein, senhor? Que negócio em cabeceira. Quem tem o WhatsApp do Maurinho, pode conferir lá no status, tá? Lá no status, lá que eu tirei uma foto lá, em um ambiente assim que acabou me fazendo voltar o tempo de criança, né? Os fogões antigos, né? Aquela coisa mais antiga. Amor, então você é velho, mas não é que é velho, mas eu fiz parte, boa parte dessa história, dos utensílios mais antigos. Quem não tem saudade, né? Quem não tem saudade do tempo de criança? Falando nisso, vamos colocar aquela moda fogão de lenha? Fogão de lenha? Por que que eu tô falando isso? Meu amigo Daíus lá da Copasa, abração pra galera lá da Copasa, ele tem um rancho aqui dentro da cidade, ali na Vila São Pedro. Pra quem gosta de raridade, relíquias, aquela coisa toda, ó, o que que tem lá? Deixa eu ver aqui, quer ver? Tem na foto aqui, eu tirei umas fotos lá, fiz uma filmagem lá, tanta coisa bacana que tem, deixa eu ver, só aqui, ó, só na cozinha dele, sabe aquelas prateleirazinhas de madeira? Tem lá, prateleira de madeira, aqueles fogãozinhos, aqueles colorido branco com azul, branco com vermelho, esse que é branco com rosa, ele tem lá branco com rosa. Ele tem lá uma mesa feita com corrente, gente, corrente de moto, uma guitarra feita com corrente de moto, aquelas balanças antigas vermelhas, panelas antigas, ferro de passar, fogão de lenha, tachos, né? Aquele queijo que fica pendurado na redinha também, tá aparecendo até a venda do seu Agostinho aqui, ó, abração pro seu Agostinho lá na venda. Garrafão de cachaça, pra quem gosta de uma cachaça da amarelinha ou da branca, mais ou menos uns 50 centímetros a mais, eu tô, tem mais, né? Tem uns 80 centímetros desse negócio aí. Rapaz, que lugar bacana, né, senhor? É o Rancho 2C, é isso mesmo? Eu falei certinho? 2C? É isso, né? Bacana, vai. Daí os parabéns, viu, cara? Parabéns, todo mundo gostou demais do ambiente lá, viu? Show de bola. Olha o Joaquim aqui, é o Joaquim. Fala aí, Joaquim. Peraí, deu volta lá o áudio do Joaquim, que não saiu o áudio dele, não. Volta.
4: Bom dia, Maurinho. Fala comigo, bora. Fala, semana, hein? Deus abençoe na sua vida, semana aí. Mandou uma moda pra nós aqui do Capial. Que golzinho, chara balada, com taradas lá, né, tio? Presta todo mundo aí.
0: É tão Capial,
4: tento. Tá sumido aí, eu senti uma saudade aí, meu parceiro.
0: Mas você desapareceu,
4: né? O pai é o que é amado, quem tá lá é nós, hein? É longe, hein?
0: É longe, né?
4: Quase 50 quilômetros longe do Araxá.
0: Maria!
4: Lá no município de Medeiros.
0: Toma de Medeiros, abração pra Toma de Medeiros, né? A Salete tá aqui, ó.
5: Dia, tudo bem?
0: Tô joia.
5: Da minha família, no encontro com Deus, por favor.
0: Gente, eu fiz um vídeo de lá, rapaz, mas pensa no lugar bacana, rapaz, olha que trem. Baleiro, sabe aqueles baleiros antigos que faz barulho? Tem lá, rapaz, olha aqui o baleiro. Deixa eu ver aqui mais o que tem lá pra falar pra turma aqui. Ferro de passar roupa, aqueles ferros, a brasa, tem lá. Tem as maquininhas de costurar que é na munheca assim, ó. Aqueles, o caixa ali, aqueles caixa antigo, né? Caixa de receber dinheiro antigo. Máquina de datilografar. É, máquina de escrever. Tem muita coisa antiga lá, rapaz.
6: Bom,
0: que lugar
6: dia,
0: bacana.
6: Maurinho Moraes, ô Maurinho.
0: Oi.
6: Topar uma moda, tinha um carreira aí pra nós, Maurinho. Coloca aí meu nome.
0: Alô, turma da comitiva, chame, né?
6: Sua família, Maurinho, também, Maurinho. De todos estiver precisando de oração, hein? Uma ótima semana abençoada aí pra todos nós, hein? Cidade, dá gosto de ouvir. Grande abraço,
0: meu abraço, amigo. É, até realmente é Rancho 2C. Vamos matar saudades com essa daqui, ó.
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0: ai, hein? Que música bela. Deixa eu mandar um abração aqui pra ela que tá sempre ligadinha com a gente aqui, a Dilmair Souza e toda a família. Ô, Todinho, conversa com o Maurinho, Todinho, abre o seu coração. Todinho.
1: Bom dia, meu amigo Maurinho.
0: Bom dia, Todinho.
1: Aurélio Todinho por cá.
0: Fala com a gente. Maurinho,
1: coloca nosso nome aí no Encontro com Deus, dessa segunda-feira, mais uma semana se inicia.
0: Na graça
1: meu nome,
0: de Deus, é.
1: Nome, nossas famílias, nossos amigos. E agradecer aí, Maurinho. Festa bacana ontem, não vi você presente, às vezes tinha outro compromisso.
0: É,
1: mas bacana aí, ó. Parabéns aí.
0: No momento,
1: todo mundo aí do Volante Grande.
0: Galera bacana.
1: Jacarezinho, minha turma aí. E é isso aí, Maurinho. Pra agradecer mais uma vez, toca pra nós aquela moda.
0: Santa Maria do Brasil. Sabia.
1: Vai começar com o pé direito. Valeu, Maurinho. Aquele abraço, hein?
0: Tchau, obrigado. Alô, Tunico. Abraço, Tunico. Quem tá ali também? Quem tá ali? Fala, comadre. Fala, comadre.
2: Bom dia, Maurinho Moraes.
0: Bom dia. Dorinha,
2: do fala, Dorinha. Coloca eu e a minha família aí no grupo de oração. É, minha filha lá no Ibiá com os filhos e o esposo. E eu aqui em casa com o Miguel. Miguelzinho, meu o outro netinho meu.
0: Tá certo aí.
2: E lá na Princesa Meca com meu filho Vinícius.
0: Tá mandado então um abraço. Um abração pra dona Maria Galdino, seu Urix, a turma toda que sintoniza na cidade. 6:02. Daqui a pouquinho, encontro.

0: Tarde. Tá aí, olha, Matão e Matias, Santa Maria do Brasil.
1: Bom dia, Mauro Moraes, foi meu nome com Deus, meu nome, da minha família, da sua família também.
0: Valeu, aquele abraço, hein? Tamo juntos aqui pela cidade 6:05 agora. Continue na sintonia, já já, o nosso encontro com Deus.
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0: 6:06 agora.
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0: Essa é a cidade, 6:07 dessa manhã de segunda-feira, dia 20 de julho do ano de 2026. Mais uma semana que se inicia de trabalho. Na verdade, como eu sempre digo, a semana começa na segunda-feira, mas o batente, o dia a dia, a correria começa na segunda-feira. E para abençoar essa semana, eu gostaria de convidar você que está aí do outro lado me ouvindo, seja qualquer lugar. Vamos elevar os pensamentos a Deus nesse momento e agradecer a Ele pela vida que Ele nos proporciona, por esse respirar, por tudo de bom que Ele vai nos abençoar nessa semana. Então sejam todos muito bem-vindos ao nosso Encontro com Deus.

0: Desça sempre sobre nós as suas bênçãos, ó Pai.
1: Vem Espírito de Deus.
0: Que a graça e a paz de Deus esteja sobre nós neste momento e no decorrer de todo esse dia, que ainda está nas suas primeiras horas. Muitas e muitas horas virão por aí. Passaremos por momentos de alegria, às vezes por momentos mais difíceis e complicados. Mas na rotina do dia a dia, muitas vezes nos enchemos de dúvidas e inseguranças. Mas quem crê tem o conforto de que, na alegria ou na adversidade, Deus cuida de cada um de nós.
2: Este é o meu respirar.
0: Deus cuida de mim, cuida de você, cuida das nossas famílias, das pessoas que amamos, dos nossos afazeres, mesmo que eu não veja, mesmo que eu não perceba.

Deus está cuidando de tudo, assim como Ele está cuidando de você nesse momento. Tem gente que fala assim, mas será que Deus existe? Como eu posso acreditar? Você ainda se faz essa pergunta, com tantas e tantas e tantas maravilhas que você tem pela sua frente. Porque às vezes você acha de olhar somente para o seu umbigo e não olhar em volta do quanto Deus é maravilhoso na sua vida, e tem sido assim a vida toda. A fé. Temos que ter fé. Maurinho, mas como é que eu vou acreditar em algo invisível? É simples. Você está respirando nesse momento. Você não consegue enxergar o ar, mas ele está em sua volta. Já parou para pensar nisso? Se some o ar, se acaba o ar, pronto, acabou a vida. Assim é Deus na nossa vida. Às vezes a gente não consegue enxergar Ele com os olhos do corpo, mas podemos receber esse amor de Deus no nosso coração, no nosso pensamento, na nossa fé. Aliás, Deus habita em cada um de nós. Deus está comigo aqui agora nesse estúdio, Deus está com você aí na sua casa, Deus está com você a caminho do seu trabalho, Deus está com você na fazenda, na chácara, no sítio, em qualquer lugar que você esteja, Deus está com você. Mas eu tenho passado tantos momentos difíceis, Maurinho do céu, acho que Deus tem me provado, nossa, estou passando por aprovação, é tantas tribulações. Deixa eu te contar uma coisa. Às vezes, o choro em meio às tribulações pode acontecer, mas no fim você vai voltar a sorrir, pois Deus está cuidando de tudo para que mude isso. E mais uma vez eu te falo, hein? Deus cuida de todos nós. Se não fosse assim, como é que teríamos sobrevivido a tantas coisas difíceis na vida que a gente já enfrentou? Pare e pense. Se você hoje está passando por um momento difícil, um momento meio complicado na sua vida, já começou a semana às vezes complicada desde ontem, olha, não apavora não. Faça da sua parte, peça a Deus para intervir na sua vida, para fazer o melhor para a sua vida, e Ele vai fazer, você vai sair dessa questão. Nos altos e baixos da vida, viva com a certeza de que Deus cuida de cada um de nós, e Ele estará do nosso lado em todos os momentos. Esse é Deus. Sabe o que você vai fazer? Vai fechar os olhos agora, se você tiver essa oportunidade, se você não estiver fazendo nada que possa colocar a sua vida em risco. Fecha os seus olhos e faça junto comigo essa oração.

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e que a Tua vontade se cumpra na minha vida. Em nome de Jesus. Amém.

sua esperança em suas mãos. Se hoje o seu coração está cansado, lembre-se de que Deus já está preparando o caminho diante de você. Agora, feche os seus olhos por alguns

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1: Esse é o nosso encontro com Deus aqui pela cidade. Linda essa oração, né? Vai lá no canal Ao Único. Toda honra e toda glória a Deus. Inscreva-se. Vai fazer muito bem para você, para sua vida. É muito bom ouvir. Tanta coisa boa que existe na vida, né? E tem gente que acha ainda de ficar reclamando de tanta coisa boa que Deus nos proporciona todos os dias. Eita Deus, Deus é bom demais. Como é bom.
0: Bom dia. Antes de olhar as mensagens, antes de lembrar das responsabilidades, antes de permitir que as preocupações ocupem o seu coração, pare por alguns instantes, respire profundamente e reconheça. Deus permitiu que você abrisse os olhos mais uma vez. Esta manhã não começou apenas com o nascer do sol. Ela começou com a misericórdia do Senhor se renovando sobre a sua vida. Talvez você tenha acordado cansado. Talvez a noite tenha sido difícil. Talvez existam problemas esperando por você assim que sair deste momento. Mas, antes de enfrentar qualquer coisa, você pode entrar na presença de Deus. A palavra diz no Salmo 14:3: Faz-me ouvir do teu amor pela manhã, pois em ti confio. Que oração profunda! O salmista não começa pedindo prosperidade. Ele não começa pedindo que tudo seja fácil. Ele pede: Senhor, logo pela manhã, lembra-me do teu amor. Talvez seja exatamente disso que você precisa hoje. Não de todas as respostas. Não de controlar o que acontecerá. Mas de lembrar que é amado por Deus. Que a sua vida continua nas mãos dele.

tua presença. Não queremos começar o dia apenas pedindo que o Senhor resolva os nossos problemas. Queremos começar adorando-te por aquilo que tu és.

Feche os olhos por alguns instantes. Pai amado, obrigado por mais esta manhã. Obrigado pelo fôlego, pela vida.

6:22. Deus abençoará o nosso dia, esse dia que tá só começando. 6:22 na cidade. Esse é o nosso encontro com Deus. Para hoje desejo paz, fé, força em meio às lutas, momentos de alívio. Desejo que seja um dia tranquilo, produtivo, que diante da aridez dos problemas, sintamos a fecundidade de ideias e soluções. Desejo a presença de Deus na vida de cada um. E quando estiver difícil, faça uma prece. Se não conseguir, feche os olhos. Feche os olhos e eleve seus pensamentos a Deus. Ele tudo sabe, ele tudo vê. Que nossos medos não sejam mais fortes do que a nossa capacidade de nos reinventarmos, de nos redescobrirmos a cada dia. A palavra que eu deixo hoje é superação. Supere sempre a si mesmo e aos problemas. A graça e a paz de Deus sobre a vida da Ronilda Moreira e toda a família, Márcia e toda a sua família, o esposo Romeu Queiroz. Quem está com a gente também aqui é o Dênio, grande Dênio. Coloca o nome da Fernanda, os filhos Luiz, Felipe, Ana Luísa, também das netinhas Ágata e Ayla, da mãezinha Leia, nas orações de hoje e de sempre. Alô, Alexandre Casarim, toda a família. O Alexandre também do Fritos e Congelados, toda a turma. O Leonardo tá aqui, grande Léo. Bom dia, Maurinho. Vamos buscar mais um dia abençoado. Que Deus ilumine nossas famílias. Que esse novo dia prospere grandes vitórias. Ofereço em especial aos meus amores, minhas netinhas Ágata, Ayla. E tá vindo mais um aí também, hein? Que coisa boa. A Luciana, a vovozona lá no Pão de Açúcar, né? Lá no Pão de Açúcar. O Carlinho Peixão também lá no Pão de Açúcar. A Isa Helena, a jovem senhora. Também aqui o Abadinho, o Léo, o Edu, a Kátia, os netos, as noras, os genros. A você e toda a família, Maurinho. O Edmar pede por ele, família toda, os amigos, inimigos e todos que estiverem ouvindo a cidade. A Adelaide, a Gabriela, a Raniele, a Maria Paula, o Paulinho, você e família. O Bochecha pede por ele. Também pela Mara Unice, a filha Ana Lara, toda a família, os amigos, o Jader, a Nilza, a Maria Gabriela, a Dani, o Wesley, a Natália, o Felipe, a Solange, aqui no nosso encontro com Deus, o amigo Paulinho, né? Paulinho Corcel, sua esposa, a turma lá do Bar dos Artistas. Alô, Romilda, Romilda pede por ela, Karina, Paulo César, Cristiana, Germano, marido Oscar, netos, bisnetos, a família toda, e não esqueça de você, Maurinho, minha amiga Maria Luísa, tá lá, ó, Maurinho, coloca o nome dos filhos, né? O meu nome, um dos filhos, Robson, do Romeu, da Carla, Robert, também da amiga Isabel, Sueli, especial do meu netinho, João Miguel. Olha, coloca o nome também de o seu nome, da sua família, do meu amigo, né? De você, da sua família, meu amigo. Graça e paz, nada quebrado, nada faltando, nada fora do lugar. Shalom! Alô, Ivan, pessoal das fazendas, chácaras, sítios, você das comunidades. Alô, Vanildo e família, o Tunico e família com a gente no Encontro com Deus, o Aurélio Todinho, a família, a turma do Volante Grande. Bom dia, Maurinho, Deus abençoe nossa semana. Coloca o nome de toda a minha família, sua família também no nosso Encontro com Deus. É a Dilmair de Souza. Alô, Marcelo Highlander, né? A família toda tá com a gente aqui no nosso Encontro com Deus, a Salete família, o Joaquim Cataratas, o Anete, a turma das Inchadas Amoladas, a dona Tereza, olha, peço por ela, pela família toda e especial pela filha dela, né? A Cláudia já tem 15 dias que ela está na UTI. Deus vai fazer, como eu disse, o melhor para a vida dela, pode ter certeza. A Viviane lá na fazenda e toda a família, esposo, filhos, né? Todos, toda a familiagem aqui no nosso Encontro com Deus. O Ricardo tá com a gente também, né? A turma da madrugada. Eu te louvo em todo tempo, eu te louvo em meias provações. Olha, o Austinho Luiz deixou pra gente aqui uma mensagem, Deixa eu ler essa mensagem que ele enviou pra gente. Olha, não trocar de celular todo ano é normal. Dirigir um carro antigo, já que quitado, é normal. Comprar roupa na promoção é normal. Ter uma casa simples é normal.
usar os mesmos móveis por anos é normal. Viajar quando o dinheiro permite é normal. O que não deveria ser normal é fazer dívidas só para impressionar os outros. No fim, paz financeira vale muito mais do que necessidade de parecer que tem dinheiro. Uma excelente semana. Assim seja e sempre será. Verdade, viu? Você tem que fazer é para você. Você tem que se sentir bem com o que você tem, agradecer pelo que você tem. Querer se demonstrar para os outros, ó, não vale a pena, hein? Você vai se endividar, vai ficar com problemas financeiros que vão tirar a sua paz. E se você perde a paz, você perde uma parte da sua vida. Então tenha paz, é muito melhor. Ricardinho, mais uma vez, toda a família, Fabiano Biloca, sua mamãe Maria Helena, Luciene, Ana Vitória, Ana Beatriz. Ele não está colocando alguém especial aqui mais. A Luísa pede por ela, por toda a família, em especial pela família do senhor Remy Borges, né? Que partiu para um outro plano espiritual, que Deus possa ter um bom lugar para ele e confortar o coração de toda a família. Quero colocar também aqui a família do Betão. Betão lá do Barca partiu neste final de semana, né, senhor? Então, fica aqui os nossos sentimentos a toda a família. Também o Bruno, que é irmão do nosso amigo Tiagão, ele também trabalhava junto com o Tiago lá na oficina de pintura, né? Partiu muito novo também esse final de semana. Deus console o coração de todas as famílias. Quem está com a gente aqui no nosso encontro com Deus é o Alfredo e toda a sua família, minha amiga Luísa, mais uma vez. O Luiz, lá da Madeireira e família, o Guilherminho e toda a família, todos os amigos. Quem está com a gente aqui no nosso encontro com Deus é o Luiz Gonzaga, a galera do pedal. O Xalana lá no IBA e toda a família, passou logo cedo com uma mensagem aqui, o Nadim Martins de Oliveira, o Marcos Mota, o Vanderlei, o Rodrigo, né, o Renato, a Dona Lázaro, o seu Dalberto, a galera lá da Comercial Aeroporto, sempre aqui participando do nosso encontro com Deus, a Poli, a turma da Alta Elétrica de Timos, Pet Poli, a Luciane Nori, a Paula Euclides, o Emílio Chitari, toda a turma, a galera lá da comitiva Chamideiro, olha quem tá ali também, ó, o Mimosa, né? Mimosa tá longe da cidade, a turma aí, os motoristas que saem de suas casas, vão para longe trabalhar para cuidar da família, o Paraná, a Jaque lá do Jardim das Oliveiras e toda a sua família também no nosso encontro com Deus, meu amigo Vaninho, a turma da Carroceria Escurvidel, a família toda, o Evaldo, alô Paulo, alô Denise, a Denise também tá acompanhando a gente, né, gente? Lá na chácara Recanto da Paz, ela, a família toda. Cadê ela? Tem o esposo Anísio, tá lá também, o Alan Gaspar e família, o Eduardo Rocha, dona Marlene Rocha, toda a família, a Marcela, o Inácio e família. Alô, meu amigo Dionísio, o Dionísio, é o Pão de Queijo, alô, Pão de Queijo, tá lá no São Geraldo, Arthur do Lava Pé, o Tiagão, o Cristiano também tá com a gente. A Fatinha do Torresmo, o Marcão da Cachaça Casarão, a Leila Braga, pessoal lá na Fazenda São Sebastião e Morrinhos. Alô, o Emerson Bio, família toda, a turma lá na portaria do Chá, agora virou condomínio Acácias, hein? Tá lá com a gente, o Elvis, o Daniel, a turma da UPA, a Badia do Radinho, a Thaídes Fernandes, a galera do Busão, a Cláudia, a Ângela também tá com a gente. Vaniel, esposa e família, o meu amigo Alair e toda a sua família com a gente também. A Catiusca, alô Catiusca! Tá lá ligadinha com a gente, hein? Ô Carudo, alô Simone, alô Maria Fernanda, alô do Brete, Roberta, Luiz Miguel, tá com a gente, o Cássio César, alô Dozim, alô Patrícia. Tenente Coronel Fagundes está lá acompanhando a gente também sempre, né? Ila Rossana e toda a família. O Fábio da Silva também está sintonizado com a gente. Obrigado pela sintonia. Ele pede por ele, por todos os doentes, por todos os acamados, pela família, pelos inimigos, pela galera da PAC, a turma da conserva aí, ó. Estão ligados aqui na

0: colocar toda a minha família aqui no nosso encontro com Deus. Alessandra, meus filhos, minha mãezinha, meus irmãos, meus amigos e você aí do outro lado do rádio me ouvindo aqui no nosso encontro com Deus. Olha a Carmen também tá com a mão na massa ouvindo o nosso encontro com Deus. A Gisele lá na padaria, as meninas da padaria, o Zezinho, a turma tá lá também, Valdeci, toda a turma por lá, o meu amigo Zé Roberto também ali no, na quitanda, né? A Márcia, foi lembrando disso também, a Márcia, a dona Filhinha, estão lá acompanhando a gente, a dona Eva, o seu Jair, a turma lá da JG Batatas, ela pede por ela e por toda a turma que tá lá na luta, pessoal que tá indo pro trabalho, a Luciene, ô Maurinho, coloca nossos nomes no encontro com Deus, toda a família, o Giovanni Moura e família, a quem tá, o Arley Marques, lá em Ibiá, também a, o cubano, Dudu, Diego, Cristiano, Rônio, Fabrício, a família toda. A Renata lá no Santo Antônio, a Graia também, ouvindo o nosso encontro com Deus. Dona Maria Galdino, seu Orix. O Adelson pede por ele, a Graciete, que é sua esposa, o Carlos, o Diego, a Ana Jussara, esposa do Carlos, a você, Maurinho, toda a sua família, a sua tia Preta, a Dalci, o Vandinho, né? O Vandinho que é o pai dele, a família Gessel, Wagner, Douglas, Giovanni, Carlei, Eto, Marcelo, padaria, o Lucas e esposa, a Cris Silva, Maurinho, coloca o nome de toda a minha família aí no Encontro com Deus, Eduarda, Gabriele, Heitor, Maria Alice, Miguel, Manu, Tiago, todos no Encontro com Deus, Valéria Félix está com a gente aqui, Maurinho, pediram oração pela minha madrinha Carmen, né? Que perdeu o pai dela ontem, né? Que Deus dê forças e sabedoria para ela nesse momento tão difícil. Vai dar sim, viu, Valéria? A Valéria pede por ela, pelo esposo Luiz Antônio, Luizinho, também pelo Lucas e Vitor, a mãezinha Marli, o esposo da Marli, a avózinha Maria, as irmãs Tatiana e família, Lira em família, a madrinha Carmen e família, da dona Maria, o seu José Reinaldo, você e toda a sua família, e todos que estiverem ouvindo e todos que estiverem precisando da palavra e da presença de Deus. O Edgar pede por ele, a família Silva, o amigo André, o Edinho Gás, a família da, toda a turma da Gael, né? Todos os ouvintes aqui no nosso encontro com Deus. O Toninho Doce, todos os amigos. Quem tá com a gente aqui sempre é o Luciano Andrade, o Leon, né? A Françoela e toda a família. Não esquecer aqui também da dona Maria das Dores, né? Ela e família, a turma lá de Viada, a família dela. Quem mais? Tem gente que vai enviando mensagem aqui, ó. Meu amigo Beto da Van, a galerinha do Caps, o Max lá no bairro Alvorada. Também quem tá ouvindo a gente, o Daniel do Leite. Quem mais? Oristeu. Ô, tio Oristeu, tá lá em Goiás, hein? A Silvinha Pururuca também tá lá ligadinha, né, Silvinha? Abração pra ela, família toda. Quem mais tá com a gente aqui? Silvinho da Caminhonete, a Ronildinha do Creu, meu amigo Paraíba, Chanceler, né? Seu Chancelero, Mãozinha, o Vartinho, o Verne, a família toda. A Carla também tá ligada com a gente, o Casinha, o Latino, o Alemão, né? O Alemão, a família toda. A turma lá no comercial, João Vitor, também estão sintonizados aqui com a gente no nosso Encontro com Deus pela cidade. Hoje, segunda-feira, parabéns para você que está completando mais um ano de vida. Hoje o Silmar Coelho está com a gente também. Quem mais está aqui com a gente? É muita gente. O Leandro Jacarezinho, né? Vai ser vovô, que coisa boa. A Vanusa, o Claudinha Jato, o Ronaldão da Centercat, a Milka, a tia Magali, o Antônio Marcos, pede por ele, por toda a família aqui também no nosso Encontro com Deus. Deixa eu ver, o Elias de Itapira, o quem mais? O Batata, o Ademair, a turma lá da CBMM. Ó, gente, que se eu esqueci algum nome aí, reenvia a mensagem, por favor, tá bom? O Euripides lá na portaria, toda a família, o Elinho lá na Argenita, o DJ Chitão, Romeu Chambreta, muitas mensagens vão chegando pra gente aqui, às vezes a gente passa em falso em alguma delas aqui, o Marcão do Tomate, o Marcão da Cachaça Casarão, a Irani, completará no próximo sábado 50 anos, parabéns para ela, felicidades. Quem mais tá com a gente aqui? Deixa eu ver, alguém tinha pedido para colocar o nome aqui. Ah, tá aqui, ó. Bom dia, por gentileza, coloca meu nome, nome da minha família, principalmente do meu filho Tiago, né? De todos os meus amigos, obrigado. Quem é? A Luz Dalma, tá aqui com a gente no nosso Encontro com Deus. Alô, Cristiano. Tem a nossa oração da manhã com o padre Alex Nogueira para esta segunda-feira. Bom dia, padre.
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2: No amanhecer desta segunda-feira, dia 20 de julho, dia de Santa Margarida, Santo Apolinário, nos unimos a você nesta oração da manhã e pedimos ao Senhor as luzes e graças necessárias para esta semana. Que o Espírito Santo nos guie em cada passo, em cada decisão que devemos tomar. É o quarto dia da novena a São Joaquim e Santa Ana, os avós de Jesus, novena que rezamos por nossas famílias. Ela está disponível no canal do YouTube Padre Alex Nogueira. E agora, iniciamos com muita fé esta oração da manhã. Em nome do Pai, e do Filho, e do Espírito Santo. Amém. Que a graça de nosso Senhor Jesus Cristo, o amor do Pai e a comunhão do Espírito Santo estejam sempre convosco. Bendito seja Deus que nos reuniu no amor de Cristo. Assim unidos, ouçamos o Evangelho desta segunda-feira. Evangelho de Jesus Cristo segundo Mateus, capítulo 12, versículos de 38 a 42. Naquele tempo, alguns mestres da lei e fariseus disseram a Jesus: Mestre, queremos ver um sinal realizado por ti. Jesus respondeu-lhes: Uma geração má e adúltera busca um sinal, mas nenhum sinal lhe será dado, a não ser o sinal do profeta Jonas. Com efeito, assim como Jonas esteve 3 dias e 3 noites no ventre da baleia, assim também o Filho do Homem estará 3 dias e 3 noites no seio da terra. No dia do juízo, os habitantes de Nínive se levantarão contra essa geração e a condenarão, porque se converteram diante da pregação de Jonas. E aqui está quem é maior do que Jonas. No dia do juízo, a rainha do sul se levantará contra essa geração e a condenará, porque veio dos confins da terra para ouvir a sabedoria de Salomão. E aqui está quem é maior do que Salomão. Palavra da salvação. Glória a vós, Senhor. Jesus fala daquela geração e especialmente dos mestres da lei e fariseus que querem um sinal de Jesus, mas a própria pessoa de Jesus no meio deles já é o grande sinal, porque é o Messias. É o sinal que todo o povo no Antigo Testamento esperava. O Messias, o Salvador, ele está no meio deles. E os mestres da lei e fariseus continuam com o coração endurecido e não querem reconhecer, e por isso ficam pedindo sinais. Jesus chama a atenção deles, dizendo que não lhe será dado mais nenhum sinal, porque o verdadeiro sinal, que é o próprio Jesus, já está no meio deles. Fez Jesus comparação com o Antigo Testamento? Em Nínive, eles tiveram o sinal da pregação do profeta Jonas e se converteram. Nós tivemos a rainha do sul que veio até Salomão, isto que ela nem acreditava no Deus único, e ali veio para ouvir a sabedoria de Salomão e reconhecer um novo caminho no Deus verdadeiro. Assim como ela veio e mudou de vida, os mestres da lei e fariseus não conseguem fazer o mesmo movimento de mudança, como fizeram os ninivitas com a pregação de Jonas. E agora nós temos aqui o maior de todos os sinais da humanidade, que é Jesus Cristo, e eles não têm capacidade de acreditar e mudar de vida. Nós hoje, em nossa vida, temos diversos sinais, mas o maior deles é o próprio Cristo, que está no meio de nós. O próprio Cristo que desce sobre o altar em cada Eucaristia que celebramos. O próprio Cristo que nos perdoa em cada sacramento da confissão que participamos. O próprio Cristo, que é o Senhor de nossas vidas. E agora, nós não vamos acreditar nele? Quantas vezes já ouvimos a pregação? Quantas vezes tivemos a oportunidade de rezar o Evangelho? E por isso, precisamos mudar de vida. Não sejamos um coração endurecido. Peçamos que o Espírito Santo nos ilumine e saibamos nós discernir pelo caminho de Cristo em nossa vida, neste dia. Rezemos com você e por você. Pai nosso que estais nos céus, santificado seja o vosso nome. Venha a nós o vosso reino. Seja feita a vossa vontade, assim na terra como no céu. O pão nosso de cada dia nos dai hoje. Perdoai-nos as nossas ofensas, assim como nós perdoamos a quem nos tem ofendido. E não nos deixeis cair em tentação, mas livrai-nos do mal. Amém. Ave Maria, cheia de graça, o Senhor é convosco. Bendita sois vós entre as mulheres, e bendito é o fruto do vosso ventre, Jesus. Santa Maria, Mãe de Deus, rogai por nós, pecadores, agora e na hora de nossa morte. Amém. Glória ao Pai, ao Filho e ao Espírito Santo, como era no princípio, agora e sempre. Amém. Jesus, manso e humilde de coração, fazei o nosso coração semelhante ao vosso. O Senhor esteja convosco. Ele está no meio de nós. A nossa proteção está no nome do Senhor, que fez o céu e a terra. O Senhor Jesus Cristo esteja contigo para te proteger. Esteja à tua frente para te conduzir e atrás de ti para te guardar. Olhe por ti, te conserve e te abençoe. Amém. E a bênção de Deus Todo-Poderoso, Pai e Filho e Espírito Santo, desça sobre vós e permaneça para sempre. Amém. Amém.
0: Esse é o nosso encontro com Deus, linda oração com o Padre. Aqui no nosso encontro com Deus, essa oração realmente é linda, né, gente? Esse programa que ele tem lá na Nova Educadora, né? Que é transmitido por todo o Brasil, né? Padre Alex Nogueira, né? Pelo YouTube, muito boa, muito boa. Que a graça e a paz de Deus esteja sobre nós, todos nós, nossas famílias, as pessoas que amamos, nesse dia que tá só começando. Adorador de verdade.

nosso encontro com Deus de hoje aqui pela cidade que volta amanhã. Volta amanhã aqui pela 94, esse momento tão especial do nosso dia, para começar muito bem o nosso dia. E amanhã tem mais, hein? Amanhã tem mais, que a graça e a paz de Deus esteja conosco no começo desse dia, no decorrer de todo ele, que ele nos livre de todos os males. Amém. Sai daí não, já tô de volta, 6:47 agora.

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2: Agora são 6 horas e 54 minutos.
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2: Olha a hora, 6 horas, 56 minutos.

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0: 7:03, Mato Grosso e o Matias. Só confirmando, 7:03. Alô, meu amigo Robson Frazão, a dona Lúcia descabelada. Ê, dona Divina, tá lá no trailer ligadinha com a gente. Deus abençoe a vida de todos, né, gente? Retrato de mãe, Mato Grosso e Matias.
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1: Bom dia!
2: Oba, agora tem piada, vamos rir.
3: Compadre, conta pra nós, compadre.
4: Numa igreja num bairro chique.
3: Sei.
4: Aconteceu.
3: Pega
4: que...
3: a pó.
4: É daí pra cima, compadre. Povão, pra cima mesmo. Tanto é que chegou uma madame lá pro padre pra confessar. Falou: ei, seu padre, o senhor sabe que eu nunca traí meu marido. Mas é que apareceu um bonitão aí, um forasteiro, eu acabei não aguentando trair o meu marido com ele, você acredita? Falou: não acredito não, né, minha filha, mas não é possível um trem desse. Deixa R$200 então pra reforma da igreja, né, e reza uns 10 Pai de Nós, pelo menos. Daí a pouco chegou outra mulher: foi, seu padre, sabe que eu nunca traí meu marido, mas apareceu um bonitão aí, um forasteiro, não teve jeito com gente. Foi, ó, subiu a penitência, né, deixa R$500 aí pra reforma da igreja e vê se não peca mais, minha filha, 20 Pai de Nós. Compadre, só que no dia já tinha uma fila de mulher pra confessar que tinha traído com o bonitão. E o padre só subiu na oferta da igreja. Você pra reformar, né?
3: É.
4: Aí, quando foi mais tarde, chegou um caboclo lá. Falou: eu sei, minha filha, o rapaz, enrolou com o bonitão também, com o forasteiro? Falou: não, eu sou o forasteiro. Ah. Até que enfim resolveu vir confessar. Falou: vim confessar não, senhor. Só vim avisar o senhor, se quiser terminar a reforma da igreja, vai ter que pagar 50% do valor da penitência. Senão eu mudo de paróquia.
3: Daqui a pouco. Compadre, sapé, compra pra nós.
4: O japonês estava sendo entrevistado pelo médico numa consulta, né?
3: Sim.
4: Ele falou: escuta, Tanaka, e o seu pai? Falou: pai morreu, né? Morreu de quê? Morreu de derrame, né? Falou: ah, e a sua mãe? A mãe também morreu. Morreu de quê? De derrame, né? Falou: ué, mãe, derrame? Que coisa esquisita numa família só. E foi os seus irmãos? Ah, também morreram, né? Todos. Ué, morreu de quê? Morreu de derrame, né? Falou: mas gente, mas todo mundo de derrame? É, estava de avião, o avião caiu, derramou todo mundo, né? Daqui a pouco nós voltamos.
5: Eles já se nos

0: Feliz Dance Cowgirl na 94, agora 7:09, 7:09.
1: Bom dia, tudo bem? A Joana Dark do Grupo Essencial Esperança e Caridade. Tô passando aqui para desejar uma semana abençoada para você, para todos os seus ouvintes.
0: A gente agradece.
1: E, Maurinho, avise o pessoal que chegou muita novidade no Gran Bazar, viu?
0: Ó,
1: bastante mesmo, bastante roupa de cama, bastante agasalhos, tá? Blusas de frio. Peço todo mundo para dar uma passadinha pelo Gran Bazar. Que Deus abençoe grandemente o nosso dia. Manda as músicas da sua programação para o pessoal do grupo, para Sirlene, Sirlei, a Silvia, a Livânia, para todo mundo que está curtindo o Alvorada, para minha família, meus filhos, meus netos, para você, meus vizinhos.

0: Tá? Que Deus abençoe grandemente nossa semana. Para todo mundo que está curtindo o seu programa, fica com Deus. Deus abençoe.
1: Amém, Joana. Amém. Olha, 7:10. Bom dia, Maurinho. Tem gente aí que bebeu tanto esse final de semana que não deu conta nem de pagar o Uber. Manda um abraço pra ele, o nosso parceiro Cacoxa. Olha, toca Mirosmai pra gente se tiver como. Rapaz do céu, tinha preparado um aqui que eu acho que essa vai ser aquela pedrada da manhã, ó. Ei, música, felicidade, que saudade de você.

0: Bruno e Marrone, na cidade de Fábio de Melo. Manda um abração lá pro nosso querido amigo Gilmar, lá do Borracharia, Leoni, Eduardo Santana já tá por ali também, Paulo Costa, ô Maurinho, tá bom? Toca aí depois pra gente Licor de Amor, vai pra toda a galera ligada na cidade. Música linda, hein, com Emílio Eduardo. Quem tá aí, quem tá aí?
1: Bom dia, Maurinho, tudo bem? Maurinho.
0: Oi.
1: É, meu filho encontrou essa carteira cheia de documentos, de cartões também. É, Kelly Janieri de Jesus Silva. Aí se alguém aparecer, tá comigo aqui, eu vou passar e deixar aí na rádio, beleza?
0: Tá bom, obrigado. Everton. É o Everton Caio Frazão que tá falando com a gente. Kelly, né? É Janieri de Jesus Silva. É lá de Pirapora, né? Os documentos, a carteira foi encontrada com vários documentos, vão ser deixados aqui na secretaria de nossa emissora. Quem também tá lá? Bom dia. Rapaz, ia trabalhar lá na Antinha, vai ter que fazer. Ah, tá, isso é uma outra coisa aí. Ah, tá, isso é uma campanha de ajuda aí pro Carlos Eduardo, né? Lutar pela vida. O pessoal tá fazendo aí, tem que fazer uma cirurgia, quem quiser ajudar. O objetivo é de R$10.000 para ajudar nessa cirurgia, né? Eduardo Carlos precisa realizar uma cirurgia com urgência na próstata. Valor R$10.000. Quem quiser puder ajudar o Carlos Eduardo Fernandes, é na conta Pix 34 99943-3893. Ô, o Tijolinho tá trabalhando de segurança agora aí, Cadeiro, tá? De guarda, de trânsito, alguma coisa assim? Será que ele virou o Tigrão também? Será que esse... Ué, não sei. E falar que ontem tava fiscalizando o trânsito, o pessoal comentou comigo essa questão. Eu achei que era brincadeira, mas me enviaram foto ali, realmente. Ele parece que agora virou fiscal de trânsito também, né? Tá pitando também. Faz sinal, Tijolinho, faz sinal.
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0: Padre Leonardo, na manhã da cidade. Alô, minhas amigas domésticas. Alô, auxiliar do lar. Alô, você, dona de casa. Bom dia. Alô, você da construção civil, dos pintores, os pedreiros, serventes, pessoal das oficinas, a galera do volante grande, do volante pequenininho, tá ligada na 94. Olha a hora, não perca a hora não, perca a hora não, criançada tá de férias, né? 7:26
1: agora. Tá no rádio,
0: tá no cidade.
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0: Tem Christian Ralph, Alquimia.

0: boa aqui na cidade. Eita nós, hein? 7h33. Romance Rosa. Passou por aqui também Alquimia, Christian e Ralph.
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0: 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Deixa eu ver o que que tem pra gente aqui, o que que vai, a gente vai estar trazendo para você. Olha, a Companhia de Gás de Minas Gerais, Casmig, abriu nessa terça-feira, né, dia 26. Não, essa aqui não é de hoje não, né? Essa não é de hoje não. Ah, não, isso é antiga, ô Cadeirudo, isso é antiga, coisa antiga a gente não quer saber não, Cadeirudo, a gente quer saber de coisa nova. Essa já tem mais de um mês, Cadeirudo. Então vamos trazer as cotações, vamos trazer as cotações aqui. O pessoal fica por, quer saber, fica por dentro das cotações aí, dos valores, né? E a gente traz para você aqui nesse momento todo especial, que é o Cidade no Agro. Vamos trazer aqui a cotação, deixa eu abrir aqui o aplicativo, e olha, é tempo real, hein? Olha, o milho disponível para o Triângulo Mineiro e Alto Paranaíba abaixou, né? Baixou aí 0,9%, tá na casa de R$56,73. A soja também caiu um pouquinho, 1,25%, está sendo vendido a R$132,56. Também disponível para o Triângulo Mineiro e Alto Paranaíba. O sorgo para o Triângulo Mineiro teve uma pequena alta de 0,1%, na casa de R$49,01. O dólar aumentou 0,24%. O dólar spot comercial está sendo vendido a R$5,11. Deixa eu trazer também a previsão do tempo para hoje. Olha, possibilidade de chuva tem sim 2%. Então, muito raramente que vai chover. Ventos de até 8 km por hora. A umidade relativa do ar está entre 76% e 30%. No momento, 11 graus, tempo ensolarado, podendo chegar na casa dos 25 graus hoje no período da tarde. 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
4: Agora 7:47 agora. 7:47 minutos. Ô, Cadeiru! Põe esse galinho pra andar. Vaza, vaza, vaza. Não olha pra trás, não. É, vai, vai dar bobeira pra você ver, galinho. Vai. Olha agora, 7:47, quem tá ali é o Dudu.
5: Ei, Maurinho, bom dia. Cadê a música que você fez, Maurinho? Cadê? Toca aí pra nós.
4: Ei, Dudu.
6: Bom dia, Maurinho Moraes. Tudo
4: bom
6: bem?
4: Dia.
6: Tiago, sou do Rancho da Sol da Conceição. Toca uma música aí pra nós aí.
4: Toca.
6: Não beba mais não, com o Eduardo Costa.
4: Ó, boa.
6: Vou oferecer pra todos os ouvintes. Bora lá buscar uma semana com Jesus, né? Uma boa semana pra vocês aí também. Bora lá, esquenta
4: bora,
6: esse
4: bora.
6: Frio, né? Cidade dá gosto de ouvir. Um abraço aí pra vocês, viu?
4: Deixa eu falar.
6: Pra você aí também, pra toda a galera aí da rádio, viu?
4: Tá bom então, obrigado, viu? Obrigado mesmo. Viu, você ouvir. É, o Ivan pediu, Maurinho, tem como você fechar a porta da geladeira lá da sua casa, não? Então, só, até que fechei, mas até com problema na borracha lá, tá vazando um pouquinho de ar lá, de ar de refrigeração. É isso que tá deixando o clima mais frio, gente. Então, vocês, eu tô pelejando lá, eu tô achando que vou ter que isolar ela com um plástico, alguma coisa, pra parar de congelar. Essa geladeira lá das antigas, dá até choque ainda, rapaz, a bruxa é bruta mesmo, né, mano? Ei, esqueci a porta aberta, rapaz, fica, tá gelando aí, ó, 13 graus agora, vou ver se mais tarde consegue dar certo.
7: Bom dia, meu amigo Maurinho Moraes.
4: Fala, Marcelo.
7: Isso, Sussu. Iniciando mais uma semana, abençoada com Deus, né, meu amigo? Você toca uma pra mim aí.
4: Ah, tem dó, rapaz. Presta atenção.
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4: Ei, tem Emília Eduardo. E é modão, cabeceira demais, Cadeiro. Ei, ai, ai, é o licor de amor. A interpretação desses meninos aí, rapaz, nessa música ficou top. Pode aumentar o volume. Sobe o som.

0: Osmar, ó, o Leônidas de Jesus fica feliz de malhar conta. Rapaz, essa moda cabeceira é das antigas, né? São as melhores, pro meu gosto, meu ponto de vista, tá? Às vezes alguém pode ser, não ter o mesmo ponto de vista, eu acho que as antigas são as melhores.
1: Ô Maurinho, bom dia. Bom dia. Ela, Tatinho do Torresmo. Toca pra nós aí o voo do Condor, se der tempo.
0: Tá.
1: Obrigado, cidade. Dá gosto de ouvir,
0: dá,
1: mas
0: muito.
1: É uma cachaça que só Deus.
0: Eu já é segundo ano, semana não acaba mais não, né? Essa turma que tava montando a festa motorista, ele tá tudo ressacão danado, né? Doidinho pra mastigar umas raízes de boldo, né?

0: Costa, com o coração aberto. Não, não dá música, cadeira, não precisa de assustar, não. Olha, hoje é aniversário da Jaque, a Jaque tá aqui, hoje é meu aniversário, Maurício, você toca pra mim memórias. Ô Jaque, parabéns, parabéns, parabéns, felicidades. Parabéns pra você, parabéns pra toda a turma que faz aniversário nesse dia 20 de julho. Ao Moreno do Forró.
1: Maurinho, como é que você tá? Beleza? Bom dia, bom dia. É o Moreno do Forró, é o Chapeludo.
0: Pra lá. Pra
1: nós aí, Cama de Capim com eu, os Miros aí. Toda a galera de Araxá que estiver na escuta aí. Positivo, aquele abraço, bom dia.
0: Bom dia, bom dia, bom dia. Deus abençoe nossa semana. Se der, toca aí bem aos olhos da lua. Cidade dá gosto e prazer em ouvir. É a Adriana Luiza. A Tânia. A Tânia.
2: Maurinho, bom dia, bom Maurinho. Dia, bom dia, bom dia.
0: Tânia.
2: Tudo bem com você, Maurinho?
0: Tô bem, Tânia.
2: Maurinho, esse freak não acaba.
0: A
2: hein,
0: geladeira
2: Maurinho?
0: Ficou aberta.
2: Maurinho, manda uma música pra nós no Parque das Acácias. José Camargo, Luciano, Maurinho.
0: Tá bom.
2: Rádio Cidade dá gosto de ouvir. Pra vocês aí da rádio, viu? Deus abençoe seu dia hoje.
0: Uma semana abençoada, o que eu desejo em meu nome, em nome de toda a família Cidade FM, pra você, pra sua família. Tudo de bom, 8:05 agora.
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0: O que eu desejo em meu nome, em nome de toda a família Cidade FM, pra você, pra sua família. Tudo de bom, 8:05 agora.

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3: Tenta no veneno aí embaixo.
1: 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São 25 horas, hein? São 25 horas de amor. É a música do Léo Magalhães. Aí é potência, hein? Você tá doido? Hein?

0: Ricky Renner, Transar Solidão. Alô, Maria Lourdes, Maria de Lourdes está lá acompanhando a gente. Leandro Vilela tá arrumando igrejinha também com o pessoal. O Tiago, o que você quer, Tiago?
1: Bom dia, Maurinho Moraes. Ei, Maurinho, chegando mais um ônibus aqui no Hotel Catuíra de pessoas de fora. Que é isso, Araxá? Tá demais.
0: Não, tá demais, mas o que que tá acontecendo? Pessoal que tá aqui não quer trabalhar, ué? Não, tem que falar, tem que ser realista, tem que ser realista, tem que ser verdadeiro. Ou, pessoal que, ô Tiago, não é nada contigo não, viu, cara? Antes de mais nada, é minha opinião, viu, gente? Minha opinião, tem nada a ver com a rádio, é minha opinião. Pessoal aqui de Araxá, gente, não vamos generalizar, mas tem pessoas aqui que você tenta combinar um trabalho com elas, tenta qualquer coisa, o pessoal não quer trabalhar não, só quer ficar encostada, ah, não, eu vou perder meu benefício se eu for trabalhar. Aí quem tá acostumando mal o povo? Quem é? Eu nem vou falar nada não, vocês sabem quem é. Aí tem que trazer gente de fora pra trabalhar aqui, né? Aí fala, ah, mas vocês estão trazendo pessoal de fora, tá tirando a oportunidade de quem é araxaense. Mas o pessoal do araxaense não quer trabalhar, ué. Complicado, não é? É bem complicado, né? Deixa eu ver aqui, fala aí.
2: Maurinho, esse tema que o Thiago levantou, você tá comentando aí, é muito importante. Mas tem um negócio que eu não consigo entender. Pensa aqui comigo. Araxá vive de mineração, né? Tem a CBMM bombando. E a outra, que é a Mosaic, diz que fechou, não sei exatamente como é que tá. Ou seja, o pessoal lá tá desempregado. E essa turma que vem de fora? Onde que esse povo tá trabalhando? Porque a conta não fecha, não.
0: É verdade, entendeu? É, tem muita gente aí com esse fechamento de algumas empresas aí, não só aqui em Araxá, no município aí, aqui no nosso município, mas no estado, né? Várias empresas estão fechando portas aí, oportunidade. Isso tudo devido à guerra, gente. Complicou para todo mundo, né? Agora parece que ainda tem essa taxação dos Estados Unidos, o negócio vai ficar bem complicado, hein? Vai ficar complicado. Fala, Tiago.
1: Maurinho, eu não tenho nada contra, não. Eu acho que é bom que, infelizmente, o pessoal daqui de Araxá não tem compromisso.
0: Aí, ó,
1: às vezes as pessoas marcam e não vai.
0: É verdade.
1: Principalmente na área da construção.
0: Falou
1: mesmo
0: tudo.
1: O pessoal no grupo questionando, às vezes a pessoa marca e não vai. Mas é, seja bem-vindo o pessoal do Nordeste.
0: Isso.
1: O pessoal quer trabalhar.
0: Tá certo. Quem quer trabalhar, gente, a oportunidade tem pra todo mundo. Mas aquela pessoa que quer que as coisas caem dentro do bolso lá, que aparece, é difícil, né? É difícil, né?
3: Bom dia, Maurício Moraes. Não, fala, deixa aí. Esse povo trabalhar mesmo. Aí. Eu sou do Araxá, eu trabalho todo dia, graças a Deus.
0: Quem quer trabalhar, trabalha.
3: Mas eu não vou lá na CBMM trabalhar lá de graça por R$1.800 nunca. Só esse povo de fora mesmo pra ir lá.
0: Aí, ó, tá vendo? Cada um tem uma opinião, né, gente? Cada um tem uma opinião. O Ivan, fica quieto. Não, mas é verdade isso aí, infelizmente, viu? Não é que eu tô aqui apoiando o pessoal vir de fora pra cá, não. Não tem isso, não. Mas a gente tem que ser realista. Tem tanta gente aí, tanta araxaense. Ah, critica, ah, por isso eu não faço, aquilo outro eu não faço. Compromisso, gente, tá difícil, hein? Nossa, eu que te digo. Ah, meu Deus do céu. E os falsos profissionais? Tem demais.
4: Fala aí, como é que você tá? Bom, chapeludo. Fala, vai lembrando, pessoal, que sábado no Associação dos Aposentados tem Forró Minas, a partir das 19h30 até as meia-noite.
0: Certo.
4: Beleza? Vai convidando o povo pra nós aí. Positivo? Aquele abraço, bom dia. Toca a minha aí que eu te pedi. Osmar com Cama de Capim.
0: Tá, se der tempo eu toco aqui. O que que acontece? Tempo atrás, um tempinho atrás, uma pessoa entrou em contato com a gente pedindo ajuda. Mobilizamos aí uma turma, fizemos aí, levamos cesta básica, levamos ajuda e uma empresa entrou em contato. Olha, ô Maurinho, pode avisar para essa pessoa vir até aqui, que ela já vai estar, traga a carteira, que a gente já vai assinar a carteira dela para trabalhar. Beleza, eu cheguei com essa notícia lá para a pessoa, achei que a pessoa ia ficar feliz da vida, né? Quem não quer, né? Falou que tava fazendo os bicos, tava desempregado, que é a coisa toda. Cheguei, ele falou para mim, não, eu vou fazer uma entrevista amanhã, se não der certo, não te falo. Beleza, eu te esperei. Uma semana depois, recebi aí um telefonema da empresa, né? Uma mensagem da empresa, falando que o rapaz não tinha aparecido por lá. Fui atrás. Aí, o que aconteceu? Ah, não posso não, que se eu for, vou perder o benefício. Aí é sacanagem, né, gente? Aí é sacanagem. Pelo amor, quer ficar encostado, parado, recebendo, às vezes, que eu me benefício, a gente sabe que não é um valor tão exorbitante assim, mas ficar encostado por conta do benefício, aí passar aperto, aí a gente tem que cortar pela raiz aí. Cortei.
5: Bom dia, Maurinho Moraes, tudo bem?
0: Vai.
5: Quem é seu amigo? Júlio César. Ei, Maurinho Moraes, eu tô ouvindo aí o seu comentário aí, e enquanto a gente é de fora aí que quer trabalhar, fazer hora extra, quem é daqui da cidade é torcendo para que esse 5x2 dê certo, para folgar, para trabalhar de Uber, entendeu? Tem gente aqui que quer trabalhar 3 dias e folgar o resto da semana para trabalhar de Uber, eu não tô entendendo mais nada, entendeu? Eu sou de fora, eu quero é trabalhar para ganhar dinheiro, para fazer hora extra, e quem é daqui de Araxá quer trabalhar para folgar, para trabalhar de Uber, para ficar em casa, eu não entendo nada.
0: Tá vendo? Cada um tem uma opinião, né, gente? E tem gente que fala, não tem emprego, nossa. Mas vão deixar esse caso aí pro Cidade Urgente, depois a nossa amiga Eveline, Diogo Meira, Armindo Maia, Dezinho Bala, daqui a pouquinho eles vão estar por aqui. É um assunto a se levantar, né? Cada um tem opinião, né? Acima daqui, esse povo que pede ajuda tem que ir ver direitinho antes de ajudar. É o que eu tô fazendo, viu, Simone? Tô fazendo isso, as pessoas pedem ajuda, quando a gente vê realmente que a pessoa precisa, a gente faz questão de ajudar, mas tem pessoas que querem aproveitar da situação.
6: Bom dia, Maurinho Moraes.
0: Dia.
6: Bom dia a todos aí, também não sou contra não, o pessoal que seja bem-vindo aí, quem quer trabalhar, entendeu?
0: Tá vendo?
6: Só que as empresas também tem que ter uma consciência, a mão na cabeça, estão trazendo o pessoal de fora aí, por causa do salário baixo. Tem que melhorar as condições de salário para todos.
0: Valorização,
6: aí. Tanto,
0: né?
6: Para todo mundo que é daqui e que é de fora. Beleza? Deixa eu dar um abraço aqui. Aqui é o Wesley Frazão aqui.
0: Falou,
6: um abraço pro pessoal da Calcineca aí.
0: Gente, você tá faltando mão de obra. Tem que ter valorização da mão de obra, né? Tem que ter valorização. Muitas profissões estão ficando perdidas pelo tempo, gente. Muitas profissões estão se deixando não, vou largar essa profissão, vou inventar outra, vou arrumar outra coisa para trabalhar. Tem muita gente. Pedreiro tá ficando difícil, servente tá ficando difícil, mão de obra tá ficando difícil.
7: Ô, Maurinho, sobre essa enquete aí, esse cara, eu acabei de escutar o áudio do cara aqui, ele falou de hora extra, mas empresa que não achar que já só põe no banco de hora, como é que tem hora extra, moço? Não existe isso não. E o povo aqui do Araxá tem muitos que não vai mesmo. Muitos não vai, não é generalizando, não vai mesmo. Agora muitos vai. Tem muitos trabalhadores.
0: Tem muito compromissado, viu? Aquele que é compromissado, que quer crescer na vida, ele encara o dia, seja tá com frio, ou sol, calor, chuva, o que tiver, ele enfrenta. Tem que enfrentar. Vamos que vamos, vou largar esse assunto por lá, vamos pros comerciais.
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10: Doido, eu já sou maluco.
0: Não, eu concordo, viu, Buchecha, né? Eu concordo, né? Concordo com essa parte que ele falou, que tem pessoas que vêm de fora. Aliás, eles têm uma cultura diferente, né? De curtir, som alto, aquela coisa errada. E cada cidade tem um jeito, né? Cada município tem um jeito de lidar com a situação, né? Cada estado, aliás, né? pessoal já é acostumado com som alto e tudo, aí tem que maneirar, a gente tem que se adequar às normas daqui, que nós é bravo, nós é bruto, nós é bruto. É verdade, hein? Ei, bochecho, o pessoal gosta do fuzuê, né, rapaz? Ao Brancão. Maurinho, acaba com o Bolsa Família que vai aparecer gente demais pra trabalhar, velho. Aí, tá vendo? As ingresias. 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Manda um abraço lá pro Gabriel, a Letícia, a turma toda. Eita, nós. Que tá acontecendo ali? O que foi?
11: Maurinho, cadê minha música que eu pedi?
0: Calma, mulher, calma. Você manda 1.500 áudios, não dá nem pra ouvir tudo, hein? Tem que esperar, ó o Pedrão ali, ô Pedrão, você tá bom? Que pedal? Ô, chama, bom dia, chama o Léo Boca Quente, que ele ajuda com cesta com 150. Nossa senhora, foi mesmo. Ele foi um, né? Que deu a cesta, deu errado. Ele deu a cesta e ainda deu um dinheirinho, Pedrão. O pessoal apitou tudo, ô Jesus amado. Quem dali?
12: Maurinho, bom dia, hein, Maurinho? Ô, sobre respeito aí. Sobre isso aí, ó, isso tem que trazer o pessoal de fora mesmo. Isso aí impulsiona também até o comércio da gente.
0: Com certeza.
12: Só a Fagundes aqui onde é que eu tô aqui, ó, são 1.700 funcionários. A maioria dos que trabalhou aqui nela aqui levou ela na justiça e não volta. Antigamente, quando saiu dela. Então, eles já não trabalham nela. E eles não têm mão de obra, eles têm que trazer de fora mesmo. Isso aí é bom que impulsiona aí o comércio, né? Porque
0: só
12: o
0: gira.
12: Turista vem aqui, fica aí um, dois dias só, impulsiona o comércio, só que aí no final de semana vai embora. Agora esse pessoal que vem de fora, não, ele de fora vai trabalhar aí o ano inteiro aí, ó.
0: Tá vendo?
12: O ano inteiro impulsionando o comércio e gastando aqui pra dentro de Araxá, né, Maurinho?
0: É, movimentação, o dinheiro gira, né? Às vezes eu vou ali, compro numa loja, o cara da loja precisa de alguém pra fazer uma reforma, já compro, o cara que reformou tem que ir no supermercado, tem que comprar alimentação, o dono do supermercado já tem que pagar o funcionário e assim vira.
13: Bora, bom dia, bom. Ué, não, avisa aí na rádio, se tiver de uns 3, 4, mandar aqui pra oficina.
0: Aí, tá vendo? Porque
13: os caras querem vir só receber, não querem saber trabalhar. Aqui na oficina não passa de 3 dias, os caras vazam fora.
0: Tá vendo?
13: Acha que o serviço tá muito pesado.
0: Ai, ai.
13: Fala comigo, Maurinho, ajuda nós aí nesse Araxão no Gerais,
0: Maurinho. Ai, ai,
13: abraço.
0: Ai. Abraço. Só pegando ferro, né? Ai. É, o Chitara pega do ferro o dia inteirinho, vai, dia inteirinho.
14: Bom dia, Maurinho Moraes.
0: Bom
14: dia. Boa segunda-feira, boa semana. Que Deus abençoe vocês aí na Rádio Cidade.
0: Amém, amém.
14: sempre, cidade da gosto de ouvir.
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2: Maurinho, oi. Lá no Molas Nogueira, lá também, estava precisando de funcionar, viu?
0: Tá vendo?
2: GNP Truck Center.
0: Aí, ó.
2: Precisa de funcionar lá direto.
0: Tá difícil aí. Tá.
2: Mas os caras querem chegar lá e ganhar 4 mil reais.
0: É verdade, hein?
2: Trabalhar mesmo ninguém quer, não.
0: Vamos que vamos. 8h33. Quem me dera eu? É o som do Pedro, Paulo e Matheus. E o João Neto e o Frederico.

0: Eita, gente, tem uns assuntos que são polêmicos, né, gente? Não pode cutucar.
1: Maurício Moraes, ô, Tiagão. Bom dia. Semana abençoada pra nós, né, Maurício?
0: Valeu,
1: Papai
0: do
1: Céu abençoe nossa semana, hein?
0: Sempre, Tiagão.
1: Deus
0: sempre.
1: E Nossa Senhora. Maurinho, toca uma moda boa pra nós. Toca qualquer uma que você escolher, daquelas do Emílio Eduardo com o Rio Negro Solimões. Você tem coragem?
0: Não. Não tem problema.
1: Maurinho,
0: tem
1: tô
0: problema.
1: Ligando rádio agora. Não sei o que é enquete, não. Mas o povo tem que vir pra trabalhar. Não pode ficar fazendo bagunça.
0: É, bagunça que não foi pra andar, hein?
1: Maurinho. Molecada de horta querendo serviço, não.
0: Tá, não.
1: Tem que trazer de fora mesmo. Um abraço, Maurício.
0: Vou falar, avisar pessoal que tá chegando. Se vocês tiverem bagulho, nós põe vocês pra andar, viu? Vocês maneiras. Uai, nós é bravo.
2: Não, já vamos aproveitar a oportunidade que eu também tô achando que eu vou mudar de profissão, Maurício Moraes. Vou virar mecânico.
0: Vai virar mecânico? Vai
2: ver uma oficina boa aí pra nós trabalhar, que paga bem.
0: Rapaz, aí já tá querendo, já tá pensando em receber bem. Vai mudar de profissão, já tá querendo ganhar bem. Ai, ai, ai, vai te falar. Fala aqui, peraí, tem dois áudios. Quem conta?
3: Aí, Maurinho, acabou de chegar um ano cheio de trabalhador de fora.
0: Aí, ó, o Carlinho, o Snake.
3: Tá querendo trabalhar.
0: Aí, ó.
3: Aí tá difícil aqui.
0: Tá vendo?
4: Fala comigo, meu amigo Maurinho Moraes.
0: Zezinho, você tá bom? Bom dia.
4: Eu concordo que esse rapaz falou aí que tá vindo muita gente fora também. Isso é opinião minha também. Ah. Mas é igual você falou e esse outro rapaz aí falou também. Os araxaenses aqui, o povo de Araxá aqui, eles aí chegam pra te pedir serviço, primeira coisa que eles falam, que dia que eu folgo?
0: Que isso?
4: Quanto é meu salário? É, eu tenho direito de quê? Tudo bem, tudo é combinado, mas o que acontece, o povo de Araxá, eles não têm compromisso não. Eu sou apaixonado por Araxá, todo mundo sabe disso, gosto mais de Araxá. Mas só que compromisso com eles aqui, eles não querem. É igual você falou, eles... Ah, não quer perder meu benefício, não sei o quê.
0: Fala,
4: eu tenho um pessoal de fora que trabalha com nós aqui na padaria. Vou te falar um negócio pra você, eu vou tirar o chapéu, isso é muito bom de serviço.
0: Coisa boa, que preserve assim, que continue assim. Por isso que eu vou tocar até uma música aqui agora. Não, vamos tocar, vamos pros comerciais, né? Tem que ir pros comerciais, depois a gente toca uma música, vai lá. O que o Pedrão tá arrumando pra vida dele? O que você quer, Pedrão? Que... Gente, céu, você tá mexendo com quem? Isso é o boi?
5: Ó, tem que conversar com o prefeito aí, ó, pra arrumar essa passarela, ó. Tudo esburacado, e aí, ó.
0: Ai, ai, ai. Ah, é o Edinho, sou o Edinho do Gaia. Não, senhor, não tem buraco na passarela, não. E aqui é mancueba mesmo, rapaz. Ele manca de um lado. Nossa, ou filmou o coitado do Edinho. Corta o som ali, só pra ver a imagem novamente, só pra... Olha lá pra você ver. O cachorrinho dele. Que rasca aquele bichinho lá? É um shih tzu. Ele vai mancando um lado, o cachorro mancando o outro, olha lá. Ai, ai, Adão, Edinho, pelo amor de Deus, Edinho.
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0: Opa, com a gente já? Deixa eu ver quem tá aqui. Quem tá aqui? O Zezinho. Ô, meu amigo Zezinho, o Buinho do Zé Beto. Quem falou aqui? Ele me xingou, tu falou que o cara tá querendo me pegar? Dá bobeira, não. O que aconteceu na porta da rádio ali? Será que foi o boi, gente? Não é possível. Quem tá ali?
9: Maurinho, Leão Furcá. Maurinho, fala pra eles que aqui não é terra sem lei, não, que aqui tem que respeitar, hein?
0: Tem
9: aqui que respeitar. Aqui o pau quebra, que a justiça não. Pesa em cima mesmo.
0: A justiça, eu vou te contar. A nossa polícia aqui, o povo trabalha, cara. O povo aqui trabalha aqui. Não tô desmerecendo outro lugar, não, mas aqui o pessoal mostra serviço, que é diferenciado, Abração para todo o 37º Batalhão, Polícia Civil, Polícias Penais também, policiais penais, a todo o pessoal da segurança pública, né? Aqui funciona.
10: Bom dia, Maurinho Moraes, tudo bom com você? Ô, meu amigo, esse último camarada que falou, ele tem coragem de mamar uma onça, hein? Porque, pelo amor de Deus, falar mal do povo araxaense.
0: Falou
10: não. Nossa, graças a Deus, Araxá tem serviço para todo mundo. Alô, meu amigo, abração.
0: Alô, não, tá falando mal do povo araxaense, não, mas aqui a gente tem que levar em conta, que tem gente daqui também que gosta de agarrar, não. Quer ganhar um dia um salarião daqui tamanho, não tem jeito, né? Cadu Mota. Um abraço pra você, pra toda a turma aí, ó, que estão ligadinhos com a gente aqui. Ó, o Fábio da Silva. Ô, Mauri, tufo, que é isso aqui? Tufo. Tem um preço profissional, não tem valor. Você, nessas festas aí, cerveja e que, mais o quê? É R$8. Nas festas do motorista do Filomeno, tudo acima. Preço normal, numa tigela, R$15. Eu não entendi muita coisa, não. Tem seu preço. Entendi. Maurinho, todos, né? Todos têm, todo profissional tem seu preço, é alguma coisa assim, tem seu valor. É, tá bom, grava um áudio aí, fica mais fácil, que eu não entendi muita coisa não. O Fabinho, que o Fabinho falou ali, o Fábio? Pode trazer até pode, mas tem que pesquisar, tá trazendo uns caras bravos demais. Vai, Fabinho, que isso aí. Olha, quero economizar, vamos lá com esse assunto de pra um lado aí, gente, isso não é pra mim não, deixa pro Cidade Urgente. 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Fala, Fabinho, fala.
10: O profissional tem seu preço, né?
0: É.
10: Agora você vai nessas peças aí, Filomena, tem motorista aí, cerveja R$8 a latinha, né? É. Aí você vai falar o dia do pedreiro aí é R$200, 180, 200. Esse quer pagar a mexaria, né? Todo mundo tem seu valor, o cara trabalha também, se ele quiser, nesse preço aí, né?
0: É verdade. Agora
10: ninguém tem valor, né? Como é que as coisas aí pode ser?
0: É.
10: Montou isso lá, uma tigelinha de caldo lá, R$15, ué, Deus me livre, velho. Aí vai tá metendo a faca.
0: É. Alô, Lindalva! A Lindalva tá aqui, ô Maurinho. Toca uma música aí pra mim, Agora ou Nunca, do Dalvan, pra matar saudades. Oferece pras minhas amigas, a Fátima e Tânia do Baruch. Estão lá ligadinhas em você. Um abraço! Aí os meninos aí, ó. Ai, modão, é na 94.

0: a Renata da Periquita tá dançando lá. Não, a periquita da Renata, gente. É o periquito que ela tem lá. É. 8h48, cidade aí dá gosto
1: olha
0: de ouvir.
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0: Ah, meu Deus do céu.
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0: Oh, aí canta, hein?
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0: Rio Negro Solimões, Emília Eduardo, sonhando com você.
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0: Deixa eu mandar uma oração aqui, ó, pro Eduardo, grande Eduardão. É isso aí, Eduardão, seja bem-vindo, viu? Araxá tá sempre de portas abertas. 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Alô, Pedrina, aquele abração, viu? Ah, Maurinho, mesmo quando a gente não está muito bem, o humor que é passado por você, você não imagina o quanto nos ajuda, essa alegria contra a gente. Obrigado, Pedrina. 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O Snake tá lá, ó, tá lá ligadão na cidade. Acabou o programa de hoje, gente, mas amanhã a partir das 5 da manhã, eu tô de volta com vocês aqui pra cidade. A todos um forte abraço, uma ótima segundona, semana abençoada, tchau, obrigado.

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0: com mais interação, com mais participação, com mais informação e, lógico, com muito mais credibilidade. Mas também vou agradecendo a eles, os homens de minha vida. Diogo Meira, bom dia.
1: Bom dia, Eveline, bom dia, Armindo, bom dia, Decinho, bom dia, Nayara, nossa convidada, bom dia, Santana, que tá por aqui também, falar de futebol daqui a pouquinho. Muito bom dia para você, ouvinte especial que nos acompanha aqui pela 94.5. Sejam todos muito bem-vindos ao nosso Cidade Urgente desta segunda-feira. Eveline, hoje a gente vai conversar com o secretário de obras, o Gustavo Lima. Ele vai falar pra gente a respeito de uma intervenção que está acontecendo ali na Avenida Damas Drummond, que é o início da construção de uma rotatória ali na Avenida Damas Drummond, esquina ali com a Tonico Veloso. O pessoal tá realizando uma obra importante lá e durante alguns dias o trânsito ali vai ficar impedido e o pessoal deve buscar rotas alternativas. Vamos saber, inclusive, quais são essas rotas daqui a pouquinho aqui com o secretário no nosso Cidade Urgente.
0: Decinho Bala, aquele que me leva, aquele que nos leva para todo lugar. Bom dia.
2: Bom dia, turma. Bom dia a todos os ouvintes da 94,5. Esse aí você já pode nos encontrar nas nossas plataformas digitais, TV Rádio Cidade no YouTube, Facebook, Rádio Cidade Araxá. Conteúdo no TikTok, no Instagram, pelo Bom e Velho Rádio, pelo FM 94,5. Hoje, né, estamos aí nas datas comemorativas. Parabéns a vocês, meus amigos.
0: Olha, hoje é dia dos amigos?
2: Dia do amigo.
0: Deixar um abraço para todos os meus amigos.
2: Vou mandar um abraço pro Dedê, né, que é o meu tatuador. Hoje é dia do tatuador também. Olha. Um abraço, Dedê, Fabiano, toda essa turma aí que faz essa arte aí na pele, né? Dia do nascimento de Santos Dumont, 153 anos. Dia Nacional do Biscoito, Dia Pan-Americano do Engenheiro, Dia Internacional da Amizade, Dia Internacional do Xadrez, Dia da Chegada do Homem à Lua, em 1969, Neil Armstrong
0: pisou a Lua.
2: Um pequeno passo para o homem, um grande, um gigantesco para a humanidade. Não sei se é essa frase, não, mas...
1: Armindo tava lá, inclusive, né, Armindo?
0: O Decinho, interessante, quantos anos Santos Dumont?
2: Santos Dumont, 153.
0: 153 anos, ele nascia.
2: Dia do nascimento, cadê? Deixa eu voltar
0: aqui. Dia do nascimento,
2: Santos Dumont, 153
0: anos. 153 anos. E ele que descobriu o avião, e hoje a gente já tem supersônicos, né?
2: Ele inventou
0: o avião. Ele inventou, então. Eu falei descobriu, ele inventou o avião.
2: Isso.
0: Então, quer dizer, em 100 anos...
2: Existe controvérsia nisso? Parece que tem um outro também.
0: Os americanos querem falar que é dele.
2: Os Moscóis. Eles querem falar até que o Messi é melhor que o Pelé. Tem jeito não, né?
0: Querem roubar as coisas pra eles, né? Vou chamando então agora Armindo Maia.
3: Bom dia, Eveline, bom dia, Diogo, Decinho, Nayara, nossa convidada, Eduardo Santana, que daqui a pouco vai fazer um balanço na Copa do Mundo, mas antes do giro, um registro triste, né? Sábado, o falecimento do Antônio Gilberto da Silva, o popular Betão, lá do bar do Betão, o famoso bar, ali na Padre Anchieta, né? Um lugar onde amigos se reuniam, famílias se reuniam. Não eram clientes, eram amigos do Betão, uma pessoa lendária, uma pessoa conhecida por todo mundo, e principalmente pessoas que gostavam ali de dar um tapa no beijo, como eles falam, viesse de fora e não passasse no bar do Betão, não conheceu Araxá, né? E os nossos sentimentos aos familiares, aos amigos, aos clientes amigos do Betão, uma pessoa realmente que deixou, vai deixar saudade, e uma pessoa que era bastante icônica, né? Dentro do comércio, né? E era um lugar ali, daquele jeito dele, teia de aranha, cheio de relíquias, mas assim, aconchegante. No domingão tinha um pagodinho, tinha moda de viola, e era realmente, se você fala em bar, em boteco mesmo, copo sujo no Araxá, você não tem jeito de deixar de fora o bar do Betão. Betão, que Deus o tenha num bom lugar, né? E nossas condolências à família. Vai deixar saudade, com certeza, Eveline. Você chegou aí no bar do Betão, Eveline?
0: Fui no bar do Betão, sim. Pouquíssimas vezes, né? Porque mulher nunca era bem-vinda lá. Mas fui umas duas vezes no bar do Betão.
3: Pois é, que Deus o tenha. Vamos entrar antes do giro no panorama político, né? Porque contagem regressiva está faltando 72 dias. Estão faltando 72 dias para as eleições gerais desse ano, né? 4 de outubro, vamos votar para presidente, governador, 2 senadores, 1 deputado federal, 1 deputado estadual, e a gente volta a falar aqui. Vota, meu amigo, naquele candidato que representa você de verdade, tá? Porque serão 4 anos, 8 para senadores, depois.

0: não adianta chorar o leite derramado. Então, se aquele cara te representa de verdade, é um cara do bem, ou quer que você realmente tenha uma simpatia, você acha que ele é um cara legal, vota nele, tá? E começa.
1: Vou chamar o Dudu aqui pra prosa, só dar o Dudu tá sentado ali esperando, aguardando pra entrar com a gente aqui. Só dar um bom dia pro Dudu. É, hoje. Bom dia!
2: Bom dia, Eveline. Bom dia, Armindo. Bom dia, Diogo Meira, Decinho Bala. Bom dia, doutora Nayara. Bom dia, ouvintes da 94.5 FM com a Espanha bicampeã do mundo, né?
1: Daqui a pouco a gente fala sobre isso. É, tô chamando o Dudu porque a gente vai falar aqui do panorama, né, político.
0: Sim.
1: Hoje é dia 20 de julho. Uhum. E hoje é uma data importante para os partidos, para as confederações, que a partir de hoje começam os registros das candidaturas, vai até dia 5 de agosto. Então nós temos aí esses 15 dias para o registro das campanhas. Então agora começa a se desenhar o panorama de quem serão candidatos, porque até hoje a gente ainda tem muita incógnita, principalmente aqui em Minas Gerais. O PT parece que agora fechou com Patrus Ananias. É, parece que esse já está mais ou menos fechado. A gente sabe também com relação ao atual governador também, que será, tem o direito aí de tentar a sua reeleição, que é o Matheus Simões. O Cleitinho ainda continua numa incógnita. Algumas entrevistas que eu ouvi do Cleitinho, ele mesmo dizendo que agora ele não iria pensar nisso por enquanto, devido à morte, né, do irmão do Cleitinho, que realmente a gente sabia, ele já estava falando da situação do irmão, já tinha algumas vezes em plenário, que o irmão estava com câncer, passava aí por um processo muito difícil. Então, a questão do Cleitinho, que parece que já estava sendo desenhada, não mais com o ex-prefeito de Patos de Minas, e parece que ele já estava tirando o prefeito de Patos de
2: Falcão,
1: Minas,
2: né?
1: Falcão, já se desenhando aí um cenário com outro, que é o do PL. Então a gente ainda está nessa indecisão, mas lembrando aos nossos ouvintes que isso tem que se desenhar, tem que se fechar até no dia 5 de agosto. Já tem que ter esse panorama, não só com relação ao estado de Minas Gerais, mas também já começa aí se desenhar para governar, não só para os governos, todo o estado, mas também a eleição presidencial. Até dia 5 de agosto tem que se saber realmente quem serão e junto com eles o seu vice, né? Matheus Simões, que bateu o pé sempre dizendo que era candidato ao governo de Minas, até hoje ainda não descreveu quem, não deu nenhuma chance de quem poderia ser seu vice, né? Então a gente fica aí nesse aguardo, porque até dia 5 tem que ser registrado a candidatura, e a candidatura é uma chapa com seu presidente e seu vice, com o governador e seu vice, e os senadores com seus suplentes, né? A gente
0: são dois, parece,
1: né? São dois suplentes. E a gente sempre tem falado aqui também a importância de um senador e olhar quem serão os seus suplentes, porque se por algum motivo o senador, o Cleitinho, por exemplo, se o Cleitinho agora sai para ser candidato ao governo de Minas Gerais, o seu suplente é que vai assumir, porque o Cleitinho ainda tem 4 anos de mandato. Se a gente levar em consideração que o senador não são 4 anos, mas sim 8 anos, o Cleitinho ainda tem mais 4 anos para continuar no mandato como senador. Então, o Cleitinho, se ele realmente decidir sair para o governo de Minas Gerais, vai assumir o suplente do Cleitinho. Então, tem muita coisa, apesar do tempo já estar findando, acabando, para termos aí essas candidaturas já, um panorama fechado. Inclusive, a gente está falando desses panoramas, lembrando que ainda temos, né, também deputado estadual, deputado federal. Aqui em Araxá, até agora, eu estou sabendo de 3 nomes para estadual e 3 nomes para federal, que são de Araxá, que são daqui de Araxá, fora os que não são, né? Então, precisa também se mostrar quem serão os candidatos. É aquilo que eu falo, nós não temos nenhum candidato a deputado federal, mas se saírem 3 ou 4, a gente continuará sem deputado federal, né? A gente tem que bater o pé aí para ter uma candidatura em que todos nós possamos votar, para que todos nós possamos unir em nome, em prol a esse nome, para termos um candidato da cidade de Araxá. A mesma coisa o deputado estadual. Estamos aí com 3 nomes. Já temos um deputado estadual, o qual não podemos perder. Temos que continuar com o deputado estadual. Aí você vai falar se é bom ou se é ruim. É muito, se é ruim com ele, pior ainda sem ele. Né? Então, por mais que ele não agrade todo mundo, tem muita gente que ainda acha que ele não foi bom para Araxá, que isso, que aquilo outro, mas pelo menos temos um deputado que traz verba, que lembra de Araxá. Então isso é importantíssimo, não perdermos a figura do deputado estadual e termos o nosso deputado federal. E temos um nome que seja um nome forte para que Araxá possa abraçar como deputado federal da cidade. E não ficar surgindo candidaturas ao Léo, candidaturas porque eu quero...
0: Vaidades, né?
1: Isso é, essa vaidade atrapalha o desenvolvimento da nossa cidade, que possamos ter aí mais um ano sem deputado federal.
0: Completo.
1: Só para dentro desse panorama, a importância dessa data de hoje, que vai até o dia 5 de agosto.
0: Só complementando, em Minas Gerais, apenas o atual governador Matheus Simões definiu a candidatura, mas hoje, dia 20, o PT promete anunciar o pré-candidato ao governo mineiro. O nome da vez agora é do deputado federal Patrus Ananis, que já foi candidato outras vezes ao governo de Minas, foi o candidato ao Senado, sempre esteve na política, né? Já o PL, existe a dúvida ainda, permanecem os nomes em questão, que são do Flávio Roscoe, empresário, e do Vittorio Medioli, tá? E hoje, dia 20, Eveline, o PRD, o Democratas, o UP e o Solidariedade de Minas Gerais vão fazer suas convenções, já vão definir as suas convenções em Minas Gerais. E os candidatos a presidência da República também definiram as datas. O Flávio Bolsonaro vai fazer a sua convenção dia 25 agora, tá? Dia 26 é o Ronaldo Caiado, o Flávio vai fazer em São Paulo, o Caiado em São Paulo. Dia 27 o Romeu Zema faz em Brasília. Dia 1 de agosto o Renan Santos faz em São Paulo. E dia 2 de agosto o Lula faz em São Paulo as suas convenções. Aí sim, bate o martelo, define a assembleia, define o vice, define as coligações e aí manda para a Justiça Eleitoral, ainda tem que aprovar, porque se não passar o nome também, né? Aí,
1: se o nome tiver sujinho, não passa.
0: Nada feito, né? Pois não, Diogo, pode.
3: Não, eu só queria fazer um complemento aqui às falas da Eveline. Eu concordo muito quando a Eveline diz que nós temos que ter um representante no Congresso, um representante na Assembleia Legislativa que seja aqui da nossa cidade, uma vez que os recursos que serão mandados por esse possível nome que representaria a cidade dentro dessas duas casas legislativas, conforme eu disse, esses recursos não veriam aí, vamos dizer assim, baseados em algum tipo de acordo próprio, de algum tipo de acordo que possa levar benefício aí para esse representante aí, para esse parlamentar que representaria a cidade, né? Então, quer dizer, não viria nenhum conchavo, nenhum tipo de moeda de troca, vamos dizer assim, nesse sentido. Então, realmente é importante que a cidade receba dinheiro, obviamente, seja do governo federal, do governo do estado, através desses nomes que vão representar aí a cidade, que podem vir a representar a cidade, mas que não haja também evasão de divisas aí através de uma moeda de troca, né? Agora, sobre essa questão dessa situação de indefinição no estado, isso muito me preocupa. Me preocupa porque, desde que eu moro em Minas Gerais, há muitos anos que a gente tem acompanhado a política também, eu nunca vi essa situação de indefinição. Sempre tinha ali aqueles nomes que já são a polarização, que seja polarizado, lado A, lado B, direito, esquerda, o PT ou qualquer outro partido de direita aí, né? Sempre havia ali uma polarização com nomes muito fortes, né? Até mesmo, por exemplo, na ocasião da eleição do Zema. Lógico, o Zema entrou como um azarão, acabou levando o caneco para casa, enfim, mas essa situação de indefinição muito me preocupa, porque economicamente falando, isso não é bom para o estado. Isso aí trava investimentos, o empresário fica com medo de colocar dinheiro no estado, uma vez que essa situação política, ela impacta diretamente na situação econômica também. Então a gente espera que com essas convenções, né, tudo se defina, realmente tudo tem que se definir, na verdade, dentro dessas convenções, porque, como eu disse, essa situação de indefinição traz muito prejuízo para
0: o
3: estado.
0: E o detalhe importante, gente, é que Minas Gerais, além de ser o segundo maior colégio eleitoral do Brasil, também é um estado decisivo e estratégico no resultado final das eleições no país. Desde 1988, todos os presidentes eleitos no Brasil venceram em Minas Gerais. Por isso, o movimento e a atenção em torno dos candidatos ao governo de Minas Gerais, ele é especial, ele é estratégico, e a gente, ouvindo alguns especialistas em políticas, cientistas políticos, eles falam que essa indefinição aqui em Minas Gerais seria estratégica, até para não queimar filme, tá? E o cara vai lançar mesmo em cima da hora, para não ter aquela pancadaria que tem antes, aquelas críticas que tem antes, porque quando eles forem lançados oficialmente, eles terão bala na agulha e menos tempo, porque está faltando, gente, tá faltando 72 dias para as eleições, tá? Então seria uma coisa mais ou menos estratégica. E ainda sobre a morte no sábado do irmão do Cleitinho, o Matheus Augusto Azevedo, ele lutava contra uma leucemia desde os 10 anos de idade. Ele morreu aos 28. Então, é doença, né? Complicado. Mais um comentário, vamos para o giro total agora. Registrar aqui que sabadão, né? Aconteceram vários eventos, sábado e domingo, lá no Araxá Aqua Parque, movimento grande, araxaense participando, daquela primeira visita, né, para conhecer a estrutura, o que que vai ser todo aquele parque aquático, que promete ser um dos maiores, não só da região, mas de Minas Gerais, com estrutura legal, um movimento muito grande. Sexta-feira aconteceu a festa julina lá da APAE também, um evento muito importante, porque tudo que foi arrecadado na portaria, na venda das quitandas lá, né, das barraquinhas, serão revertidos para ampliação dos serviços de saúde da APAE, que é uma das instituições assistenciais mais antigas, de maior credibilidade, e tem fila de espera para tanta gente lá, gente. Então, muito bacana. E eles precisam também ampliar a estrutura daquela sede importante. A gente parabeniza mais uma vez todo o corpo, né, de gestão da APAE, os colaboradores também, as pessoas que fazem parte lá, porque realmente a causa é muito justa, Diogo Meira.
3: É importante realmente que a gente fale sobre isso, afinal de contas, como você disse, né, Armindo, é uma instituição que já está aí há várias décadas prestando um serviço para Araxá, que aliás o serviço público não presta, né? A gente costuma, não presta, não digo de não prestar, de não oferecer o serviço, né? Então a gente costuma dizer o seguinte: aquilo que a administração não oferece, o terceiro setor vem para abraçar. E o terceiro setor em Araxá é muito forte. Lembrando que a festa acabou, obviamente, mas as necessidades não. Então eles precisam de doações, precisam de ajuda o ano todo. Então é importante que as pessoas estejam sempre atentas aí. Quem puder ajudar, realmente a gente sabe que as portas da paz estão sempre abertas.
0: E hoje, às 15 horas, às 3 horas da tarde, lá na Prefeitura Municipal de Araxá, no auditório, vai acontecer, Eveline, a apresentação do projeto arquitetônico das residências do programa Minha Casa, Minha Vida em Araxá. Tá? Então hoje tem esse evento lá às 15 horas, um evento que vai mostrar como é que vai ser, né,
1: planos, os apartamentos, né?
0: Os apartamentos. E só pra gente passar a régua aqui antes do Dudu, de 28 a 30 de agosto, lá no Lago Norte do Barreiro, acontece, Eduardo Santana, a 23ª edição do Araxá Motofest. Outro evento importante, que também tem um cunho social, porque reúne, além de reunir os motociclistas de Araxá, de vários motoclubes do Brasil, vem até gente de fora para trocar experiência. Tudo que é arrecadado na portaria também é revertido em cesta básica, que é repassado a instituições da cidade, que também precisam tanto.
3: O Armindo, só uma última informação aqui antes de eu ir para a minha externa. A gente vai até tentar uma entrevista com o pessoal do Centro de Testagem e Acolhimento amanhã, mas olha, Araxá registrou um aumento de 16,7% nos resultados reagentes para infecções sexualmente transmissíveis, as chamadas ISTs, no primeiro semestre desse ano de 2026, em comparação com o mesmo período do ano passado. Entre janeiro e junho deste ano, foram contabilizados 175 resultados positivos para sífilis, HIV, hepatites B e C. Nos seis primeiros meses do ano passado, foram 150 casos positivados, então um aumento aí de pouco mais de 16%. A gente vai tentar detalhar esses números amanhã com o pessoal do Centro de Testagem e Acolhimento, já estamos tentando aqui uma entrevista para amanhã, e durante o programa a gente vai trazendo essas informações, mas é importante que a gente esteja sempre alerta quanto a esses casos positivos de infecções sexualmente transmissíveis, principalmente entre jovens.
0: Preocupante, gente. 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
1: Dudu, olha, conta não. Pra mim, Dudu.
2: Olha.
1: Conta pra mim. Era o esperado?
2: Totalmente, né? Totalmente. Espanha campeã do mundo, bicampeã do mundo, né? Maior vencedora agora do século. Eu falo totalmente, claro, né? Que muitos, mas a Argentina chegou muito bem, a Argentina com o Messi realmente fez bonito nessa Copa, fez realmente, até pelo que se esperava da Argentina, né? Um time realmente muito modificado em relação ao time que foi campeão em 2022 lá na Copa do Catar, porém tem Lionel Messi, né? Que mesmo já com a idade pro futebol um pouco avançada, né? Com 39 anos de idade, o Messi realmente fez a diferença, levando a Argentina até a final. Mas na final, Eveline, ouvintes da Rádio Cidade, realmente não fez frente à Espanha. Só 1-0, a Argentina teve um jogador expulso, gol na prorrogação do Fernand, né, o Fernan Torres. Mas realmente durante todo o jogo a Espanha teve um volume de jogo muito superior em relação à Argentina.
1: Mas eu acho que a gente tem que falar também do terceiro e quarto lugar, porque o jogo difícil,
2: hein? Jogão, hein?
1: Ele é casado aquele jogo, foi, não foi?
0: Jogo de 10 gols, jogo
2: casado
0: divertido,
2: contra solteiro, né? Realmente você perde toda essa questão desportiva, da competitividade, né? De realmente você não poder errar, de você realmente ter toda a responsabilidade em cada lance, em cada passe, no jogo de disputa de terceiro lugar, isso realmente não entra em campo, é um jogo praticamente festivo e que a gente viu nesse grande jogo realmente 6-4 para a Inglaterra. A Inglaterra chegou a fazer 4-0 no primeiro tempo.
1: Foi.
2: A França diminuiu para 4-3, parecia que poderia haver até uma reação no sentido de virada, mas com o Bellingham, que jogou demais essa Copa, Jude Bellingham da Inglaterra, fez o sexto gol da Inglaterra, dando números finais, a Inglaterra terceira colocada na Copa, né? E a Espanha bicampeã do mundo agora no século. A Espanha, que foi campeã em 2010 na África do Sul, também com gol na prorrogação do Andrés Iniesta, e agora mais uma vez na prorrogação com gol do Fernan Torres fazendo...
1: Essa prorrogação também, vou te falar, né? Coitado de quem tava jogando, quem tá, porque eu que não tinha nada com o negócio, pois torci demais.
2: A Espanha, ela tava tão tranquila em relação ao futebol desenvolvido, em relação à postura dentro de campo, que nem correu muito para fazer o resultado nos 90 minutos. Não, deixa via prorrogação, fisicamente somos superiores e a coisa vai acontecendo e o nosso gol vai sair, e foi o que realmente houve, né? Lembrando que a Argentina com um a menos desde o segundo tempo, né? Teve um jogador, o Enzo Dias, acabou sendo expulso, então facilitou de certa forma o trabalho da Espanha neste jogo. A Espanha, para mim, teve um gol legal, anulado pela arbitragem, essa questão polêmica, enfim, deixa para trás, já que a Espanha
1: ratificou. Mas eles falam que a Argentina, vários gols do adversário foram...
2: Não, mas eu discordo.
3: Ela foi beneficiada.
2: Eu discordo. Teve o gol contra um gol do Egito, né? Que seria o último prego do caixão, o terceiro gol do Egito, né? Poderia eliminar a Argentina, mas eu vi falta no início do lance. Teve outros lances
4: teve
2: também.
4: Teve a expulsão do Messi.
2: A expulsão do Messi na primeira partida, na verdade.
4: Onde no segundo jogo, se ele tivesse sido expulso no segundo jogo, ele não teria feito o hat-trick.
2: Borboleta, né? Poderia realmente ter ali, se o Messi fosse expulso, e poderia ter sido sim, né? Uma entrada por trás na panturrilha do adversário, com as travas da chuteira, poderia
0: que
2: sim.
0: O que é efeito borboleta, sido. Dudu?
2: Efeito borboleta é um...
0: que voa.
2: Um lance que muda todo o futuro, né? Que transforma toda a história, né? E foi o que aconteceu nesse caso do Messi, né? Ele poderia ter sido expulso, não foi, sim. Fez 2 gols naquele jogo, depois fez mais 3 no jogo seguinte.
0: Voou, enfim, né?
2: Voou, levando a Argentina até a final, sem grandes adversários, né? O mais difícil foi a Inglaterra, que estava vencendo até os 37 do segundo tempo, né? E enfim, o técnico Alan Tuchel acabou chamando a Argentina para o campo de ataque e a Argentina conseguiu o resultado, fez o segundo. Agora, um detalhe curioso negativo para a seleção argentina é que pela terceira vez, de acordo com o scout da própria FIFA, uma seleção chega à final e não chuta uma bola ao gol. Né? Isso aconteceu com a Argentina em 90, na final contra a Alemanha, em 2014, na final contra a Alemanha também, aquela Copa que foi realizada aqui no Brasil, e agora nesse jogo contra a Espanha, lá na Copa dos Estados Unidos, México e Canadá. Pela terceira vez, a Argentina chegando a uma final e não concluindo a gol, Armindo Maia.
0: Agora a Espanha sobrou mesmo.

0: do futebol europeu.
1: E com a Copa, com muito quebra de recordes, né?
0: Exatamente.
2: Agora, mas só teremos pelo formato também, né, Dudu? Muito
0: tempo pela frente.
2: A gente vê muitos jogadores fazendo hat-trick, alcançando marcas e números altos durante a Copa, ultrapassando alguns, né? Próprio Pelé, outros jogadores, mas o pessoal esquece que o formato mudou e a quantidade de times aumentou.
0: Mas na verdade,
2: a qualidade dos times também, não, tem alguns ali que perderam de 7-1,
0: né? Curaçao, né? Mas o Cabo Verde, por exemplo, que empatou com a Espanha no começo,
2: né?
0: Já foi aquele bafafá.
3: Ele empatou com a campeã.
0: Segurou a campeã do mundo. Hoje a gente sabe, né? Segurou a campeã do mundo.
4: O único time que não perdeu pra Espanha.
0: Grande vozinha. Se o vozinha estiver acompanhando, um abraço pro vozinha. Mas realmente.
2: A minha vozinha tá te acompanhando.
0: Em relação ao formato, desse apenas um jogo pra quem chega à final ou a disputa do terceiro lugar, um jogo a mais. O formato é o mesmo, fase de grupos com 4 em cada, né? Só muda em relação ao terceiro colocado, que você tem essa possibilidade de os 8 melhores passarem a fase 16 avos, né? Mas só aumentou no mata-mata a fase 16 avos, né?
2: Agora que é sacanagem, eu, na minha opinião, colocar o Rodri como o melhor jogador da Copa.
0: Joga demais, né?
2: Não, mas você tirar o Mbappé com 10 gols ali é sacanagem, né? Eu acho que o melhor jogador da Copa foi sempre elege, né? Ganhou o prêmio.
3: Aquele menino da Espanha, aquele novinho eleito lá, o melhor.
0: Yamal, que não fez uma grande Copa, é verdade, né? Mas é o melhor.
3: Não, mas eu falo aquele outro, mas revelação. O que ganhou revelação não foi o Yamal, foi um outro.
0: Da Espanha.
3: Da Espanha. No final do jogo foram premiados uns ali, né? Ah. E um novinho ali que eu fiz, gente.
0: Deve ser o Dani Olmo, né?
3: Ele tá de fralda, que é menino, tem certeza. Levou uma madeira.
0: Pois é, uma seleção muito jovem da Espanha que olha. Bem, que
3: aí você vê a garra, né?
0: Vem muita coisa ainda. A Espanha, que foi conhecida por muitos anos como a Fúria, né? A
2: Fúria.
0: Pelo futebol de raça, pelo futebol aguerrido, e hoje mostra que tem técnica, né? Realmente uma técnica muito apurada e um elenco especial que vem aí, vai dar muita alegria ainda.
1: E a FIFA cogita para a próxima Copa 62 clubes.
0: Aí já chega a ser sacanagem, né?
2: É isso que eu tô falando, aí aumenta a quantidade de times ruins, aumenta por esses caras, né, que de alto nível, aumentar a quantidade de gols, aí não adianta comparar uma Copa jogador de hoje com um jogador lá da Copa de 70.
1: É ciclo, gente, não adianta. Quem que é o melhor jogador? É aquele que eu vi jogar. É, o cara que viu em 70, a parte que é o Pelé, tudo bem. Então não adianta. Ah, fulano é melhor que. Tudo é época, é ciclo.
2: Agora, falando em ciclos, Argentina, você acha, Dudu, com a saída do Messi agora, o patamar dela cai bastante?
0: Cai bastante. A gente vive isso
2: e a gente vê brasileiro. O tanto que a Argentina, desculpa, né? Mas é o tanto que a Argentina é dependente do Messi, que o jogo que o Messi não se destacou. A Argentina perdeu.
0: Não fez nada. Mas o brasileiro tá chorando há 24 anos sem Copa, vamos chegar a 28, né? Maior sequência de jejum do Brasil, foi de 70 a 94, 24. Agora já tem 24, vamos chegar a 28. Ah, será que o Brasil volta a ganhar? A Argentina ficou quantos anos sem ganhar nada? Nem Copa, desde 93, ganhou a Copa América em 93 e depois disso só foi ganhar a Copa América agora em 2018, se eu não tô enganado assim, agora não sei exatamente, e a Copa do Mundo de 2022. Todo mundo já questionou, o Messi chegou a pedir licença, não jogo mais pela Argentina.
2: Que
0: tamanho eram as críticas? Ah, só joga no Barcelona, na seleção argentina não faz nada. Ele chegou a se aposentar da seleção argentina, foi convencido e chegando aí a sua terceira final com a camisa da Argentina, sendo campeão em 2022, né? Vai ter 43 na próxima Copa, não duvido nada de Lionel Messi. Agora, se vai ter realmente a oferecer tecnicamente, Dessim falou em relação à quantidade de seleções, eu concordo que você acaba diminuindo a questão técnica, né? Porque você leva seleções como Curaçao, seleção Cabo Verde, mesmo tendo feito bonito na Copa, mas que não tem tradição nenhuma. Sim. E em detrimento às seleções que ficaram fora, Itália, tetracampeã do mundo, 3 Copas fora. A gente tem uma Polônia que tem tradição, Bulgária, Chile, também trazendo aqui pro futebol sul-americano, né? E na África do Sul, Camarões, Nigéria ficaram fora, Dinamarca.
2: O jogador fora. Mais velho a jogar uma Copa foi o Roger Millar?
0: Roger Millar, 42, né?
1: Acho que foi o Dino Zoff da Itália, o goleiro.
0: O Roger Millar, pelo menos a fazer gol, né? Pode ser que o Dino Zoff
1: com 44.
0: Peter Shilton também, Chilton, goleiro da Inglaterra, também fez com muita idade.
1: O bom é que o
2: isso antigamente era muita idade mesmo.
1: Era.
2: Os jogadores não chegavam nem a 33, 34 anos para estar numa Copa. Já era veterano. Hoje o Messi com 39 tava deslanchando.
1: E o bom é que o ano que vem tem Copa do Mundo Feminina no Brasil, Eveline. A bola não para de rolar, né?
0: É verdade.
1: O Brasil vai sediar o Mundial Feminino o ano que vem. E amanhã já tem

0: Galo pelo Brasileirão.
1: Aí baixou o nível mesmo.
2: Lembrando que o Pelé disputou sua última Copa com 32 em 70.
0: Já era,
2: né?
0: Veterano.
2: Já era veterano. Já era veterano e conquistou o tricampeonato pro Brasil. Ou ainda bem. A Argentina, porque de penta pra tetra tá ali, né? Não dá pra você ficar se gabando tanto, somos penta, não, somos tetra. Senão, como é o caso da Alemanha, como é o caso da Itália, eles estão longe de nós.
3: Estão longe de nós.
2: Então aqui na América do Sul, o Brasil é penta e o que tem
0: mais depois. Mas precisa dar um sanguinho.
2: Agora ficou o seguinte: Brasil penta campeão, Itália e Alemanha com 4 títulos cada, temos a Argentina com 3, a França e a Espanha com 2, também o Uruguai com 2 e a Inglaterra, justamente quem inventou o futebol, com apenas uma conquista.
3: E a Simone ficou satisfeita, como foi bom ver a Argentina perder.
2: Muito bom, Simone.
3: O Carlos, eu também achei. Bom dia, bancada, bom dia, Eveline, bom dia, turma. É opinião, cada um tem uma opinião, né, Eveline? Mas que a Argentina foi ajudada em vários jogos dessa Copa, foi ajudado. O exemplo está aí, infelizmente, prevaleceu maior feliz mesmo, quer dizer, faleceu maior opinião. Não era para ter chegado nem na quarta, se o juiz não tivesse ajudado. Carlos Alberto Erivelto. Bom dia, Eveline. É o zagueiro de 19 anos, o Cubarsí.
2: Ótimo zagueiro, realmente espetacular. Ele e o Pamecano da seleção francesa, em relação à zaga, disparado. Os dois ali formariam realmente o miolo de zaga de uma seleção, assim como o Cucurella pela lateral esquerda, também da Espanha, o Porro pela direita, também da Espanha.
1: O Cucurella já saiu com emprego, né?
3: Com certeza.
1: Foi direto pro Real Madrid, uma das contratações.
2: O Pamecano também, o zagueiro francês, o Pamecano também é o novo contratado do Real Madrid. Enfim, o Real Madrid fazendo realmente um timaço, como sempre foi, né? Um time de galácticos. E eu gostei demais dessa Copa do Mundo, principalmente. Ah, mas o Brasil não levou. Eu não esperava que o Brasil conquistasse essa Copa mesmo.
1: Mas pelo menos que ganhasse do Holland, não queria, né?
2: Poderia. Mas enfim, só da Argentina não ter conquistado, que eu também não esperava que a Argentina fosse chegar tão longe, mas já que chegou, você chega numa final ali, realmente é 50% para cada lado, num peso de uma tradição camisa como são a Argentina e Espanha.
0: No balanço geral, a gente viu muitas revelações, né? Vamos ter uma Copa aí, a próxima Copa, você vai ter Mbappé, Haaland, todo mundo, moleque novo, né?
1: Yamal.
0: E vão aparecer outros grandes jogadores, com certeza.
3: Ainda tem muita coisa até lá, né?
2: Temos as decepções, principalmente o Ancelotti, né? Tido aí como uma grande decepção nessa Copa, o Alan Tuchel também da Inglaterra, uma grande decepção, goleiro Manuel Neuer. A Alemanha tomou gol em todos os jogos, mal, Neuer, irreconhecível, já veterano, e outras Courtois. Questões aí também, de Courtois, o Courtois chegou bem com a Bélgica, né? Chegou ali até fazer boas defesas, mas pelo time da Bélgica também não se esperava tanto. Haja Courtois ali no gol, a Bélgica que tem tradição no gol, né? Predome, lembra do Predome?
0: Foi um dos maiores do mundo,
2: Predome. Sem dúvida, sensacional.
1: Agora a promessa do Ancelotti é levar aí a Copa América, né? Virou questão de honra, né? Ganhar a Copa América e se classificar para a Copa de 2030
2: em primeiro lugar. Porque agora zera tudo e o Brasil, começando do zero, leva vantagem contra a Argentina. Acabou Messi, né? Eu não sei se o Messi segue na seleção argentina até quando der, independentemente de chegar à Copa de 2030 ou não. Mas, de qualquer forma, a gente vira essa página do Messi. Mas
1: agora pra mim pode jogar, porque não vai dar conta de correr agora
0: tanto. Pode brincar.
2: Mas que o Brasil tem essa condição,
3: não desmerece.
2: Mas a gente tem que amadurecer Rodrigo, amadurecer João Pedro, o próprio Vini Júnior tem muito a amadurecer ainda, outros grandes nomes da seleção brasileira, o Estevão, mas Endrick.
3: O Endrick.
2: E a gente espera. Exatamente. E a gente espera que outros jogadores surjam, né? Porque a gente tá falando daqui 4 anos. Então você pega um garoto de 13, 14 anos que a gente nunca nem ouviu falar, pode ser um grande nome pra Copa do Mundo.
3: Assim como nós tivemos o Yamal de 18, esse menino Cubarsí. De 19. Então, assim, a gente ainda tem muita coisa para desenvolver.
0: O importante é que, mesmo a seleção não chegando, que entre mortos e feridos, salvaram-se todos.
3: Exatamente.
1: É fato.
3: Bom dia, Eveline. A Espanha é a única seleção a ganhar 2 Copas no século. Melhor time do mundo, Real Madrid. A seleção está há 2 anos sem perder. Pode considerar o novo país do futebol, é o que nós falamos, né?
2: Mas o Real Madrid, 38 jogos sem perder.
1: Ele citou o Real Madrid. Não tem um jogador do Real Madrid na Espanha.
0: Na seleção da Espanha.
1: Pra você ter uma ideia.
2: Tem o Modric, que não fez muito pela Croácia, o Valverde pela Espanha, o Vini Júnior pelo
1: Brasil. Na seleção da Espanha não tem um jogador do Real Madrid.
3: É, o Carlos Alberto está dizendo, Eveline, vamos ter o melhor do mundo ainda. Escreve o que eu estou falando. Escreve, viu? Bem esse nome. Aguarda bem esse nome. Esse menino vai trazer a Copa de 2030.
0: Quem é? Conta para nós.
3: É, quem que é? Quem conta para nós.
2: Agora fiquei curioso.
0: Não, conta.
2: Porque, por exemplo, a doutora Nayara acabou de citar o Hendrick. Eu não boto minhas fichas em Hendrick, né?
1: Eu ia falar esse negócio, não depender de Hendrick,
2: É um bom jogador que pode fazer isso, daqui a pouco volta pro Brasil, né? Arrebenta num Palmeiras aí de novo, num campeonato brasileiro, mas em relação à Europa e seleção brasileira, eu posso queimar minha língua, tomara até que eu queime minha língua, mas eu não acredito muito no Hendrick, assim, pro grande nome da seleção. Estevão, quem sabe, João Pedro, quem sabe, outro aí, que o Rian
3: Francisco
2: do São Paulo Futebol
1: Clube. Aí sim,
3: esse menino vai trazer a Copa do Mundo.
0: Sim, ele é muito bom.
3: É o Estevão. Tá aí.
2: Dudu, obrigado. Que não foi pra essa Copa, infelizmente foi cortado por contusão, né? Um desfalque.
1: Os jogadores que não foram nessa Copa, né? Você acha que teria feito mais efeito?
2: Não, acho que é que tá. Acho que talvez.
1: Que seria o Estevão, o Rodrigo.
2: O João Pedro mais do que o Rodrigo, eu acho. Né? O Rodrigo não vinha numa sequência tão boa no Real Madrid como vinha o João Pedro no Chelsea, por exemplo, né?
1: Mas o Real Madrid é o sarrafo é mais alto que o do Chelsea.
2: É, bem mais. É, não, assim,
1: às vezes você Chelsea... é ruim no Real Madrid, você seria melhor no Chelsea. Não,
2: o Chelsea foi campeão do mundo.
0: Homem de criação na nossa seleção.
2: Chelsea foi campeão do mundo,
1: do primeiro, onde nosso zagueiro que deixou o Haaland passar na frente,
0: né? Atropelar ele, né?
2: Exatamente, mas o seu Chelsea,
1: além de ser PSG, campeão, né,
2: do mundo,
0: mas faltou um homem de criação.
2: É a disputa Premier League, né? Então o sarrafo é assim, muito alto.
0: Dudu, fechou,
2: maravilha,
0: obrigado.
2: Bom demais, acabou, né? Agora
0: é, acabou. Você vai vir falar de brasileiro daqui uns dias também.
2: Agora começa o sofrimento. Série D, o Gama perdeu lá em Natal, 1-0 pro América, vai reverter lá em Brasília, no Gama, no Bezerrão, no domingo que vem. Vamos, Gama!
0: A senhora torce pra quem, doutora?
4: Galo.
3: Nem todo mundo é perfeito.
0: Nem todo mundo é perfeito.
3: Nem todo mundo é perfeito.
0: Vai, joga amanhã para a Escobarinha.
3: A gente tem que aceitar, né?
4: Família Dudu. Inteira atlética, se não for Galo.
3: Obrigada, amor.
2: Eveline, show de bola sempre. Um beijo para todos, ouvintes da 94.5 FM. Até a próxima.
3: Bom dia, bancada da cidade. Gente, adorei a vitória da Espanha. Eu sou brasileira, raiz. Jamais descerei para a Argentina. É, abençoada semana para todos na cidade de Agosto de Ouvir, Isabel do Pão de Açúcar 4. Obrigado, Isabel.
0: Valeu. 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Você que tem uns 4 ou 10 cursos universitários, mais um não vai.
3: Né? Não, eu vou fazer.
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3: Vamos conversar com a doutora Nayara?
0: Agora, bom dia, doutora.
4: Bom dia, Eveline, bom dia, Armindo. Muito obrigada pelo convite. É sempre uma satisfação estar aqui com vocês.
3: Prazer, a gente é que sempre nosso. Agradece.
0: Antes da doutora começar, vou só chamar o meu peremptório repórter, cabuloso repórter.
5: Está coordenando?
0: Então vamos com a doutora.
3: Vamos, doutora. Você tem, a senhora é dura, eu falo, é 10 anos, 20 anos mais nova que eu. Nayara, você esteve aqui com a gente e a gente começou a conversar sobre uma lei que estava sendo implantada no Brasil com relação à forma com que os adolescentes, com que as crianças podiam e podem aparecer nas redes sociais. TikTok, Instagram, YouTube. E tinha muita coisa ainda que não estava ainda acertada.
4: Isso.
3: Então, eu queria primeiro que você começasse a explicar a lei para ver o que, que acertou agora.
4: Tá. Eu estive aqui em abril, né? A gente falou sobre o ECA digital, né? O Estatuto da Criança e Adolescente no Ambiente Digital. E é aquela lei FELCA, que foi com a denúncia do FELCA, acabou regulamentando o que não tinha regulamentação na internet. Né? Trouxe algumas novidades, trouxe algumas obrigações de redes sociais fiscalizarem, né, como as crianças acessam, como as crianças e adolescentes, o que fazem nas redes sociais e como seria fiscalizada a questão da maioridade, né? Não era só colocar 18 anos, não era só clicar, agora teria que comprovar. E agora, com a resolução do CNJ, né, do Conselho Nacional de Justiça, trouxe algumas diretrizes e obrigações. Devagar a gente vai caminhando e vai também
3: aquilo, regulamentando. A lei, isso é que eu falo, a lei, ela coloca igual as leis aqui de Araxá. Eles fazem as leis, depois vem a regulamentação.
4: É, faz o que precisa, né? Traz a obrigatoriedade, o direito, o dever, mas depois como é que vai ser feito? Né? Como que isso vai entrar na prática?
0: É
4: na
0: a ação? Transição até ela no dia a se dia. Consolidar, né?
4: Isso. E agora, a gente, né, com essa resolução do CNJ, a gente traz uma obrigatoriedade de alvará judicial para poder expor crianças e adolescentes na internet. Então, para você aí que tem um perfil, né, que você, às vezes, a mãe, às vezes a maioria ali costuma ser a mãe, mas também tem muitos pais que está sempre postando a rotina das crianças, da família, e faz disso uma renda, né, monetiza essa imagem. E agora é obrigatório ter um alvará judicial para isso. Senão, seu perfil, que tem lá tantos milhões de seguidores, tal, pode ser derrubado pela rede social.
0: Se você não tiver permissão.
3: Alguém vai denunciar ou eles é que vão já começar a fazer um filtro?
4: Então, essa fiscalização agora ela é compartilhada. Ela vai ser a partir de denúncias e a partir da própria rede social também. A rede social ela vai olhar e falar, opa, esse perfil ele é monetizado, porque primeiro nós temos que separar quem precisa do alvará e quem não precisa. Quem precisa do alvará? Quem monetiza, quem ganha dinheiro com publicidade, propaganda e monetiza dentro da própria rede social, como o YouTube, o TikTok, ali que traz, né, renda com a exposição de criança e adolescente.
3: O Instagram ele não traz, ele não é monetizado, né?
4: Acho que no Brasil ainda não é monetizado, se eu não me engano.
0: Não.
4: É. Então, mas assim, ele faz a questão da propaganda, né? Publicidade, propaganda, permuta.
3: É. Ah, então isso também entra.
4: Entra tudo, né? Então, tudo que é monetizado gera dinheiro, né? Ali tem que ter o alvará judicial. Então, você, como pai, família, tô postando uma foto do meu no momento de família, aniversário, lazer, um passeio. Não precisa de alvará. Você não é proibido de postar a sua família, os seus filhos, não. A questão é que como a imagem da criança, o que a imagem da criança gera dentro da sua rede social ou da rede social da própria criança, né? Que a gente sabe que existe ali perfis de influenciadores mirins, né? Administrados, sim, por seus pais, tem, responsáveis.
0: Até 17 anos e 11 meses, né? No caso, ainda é criança e adolescente, menor, né? É.
4: Hoje, esse alvará judicial, ele vem agora também com um prazo específico com essa resolução. Então, até crianças de até 12 anos, o alvará tem validade de 12 meses. A partir de 13 anos aos 17, o alvará tem validade de 18 meses.
3: Aonde eu retiro esse alvará e para quem eu entrego?
4: Tá, primeiro você tem que solicitar esse alvará na vara da infância e juventude. Aqui em Araxá, por exemplo, nós não temos essa vara em específica, mas nós temos a vara cível, então vai ser nela. Então, você tem que solicitar e o alvará ele vai ser analisado caso a caso. Cada perfil, cada necessidade.
3: Isso cabe a quem analisar?
4: Ao juiz. Ao juiz. Ele vai analisar se essa criança, a produção de conteúdo dessa criança, qual é o tipo de conteúdo, a quantidade de conteúdo feita durante a semana, durante o dia, se isso afeta a rotina escolar da criança, se essa criança frequenta a escola.
3: Se essa, nossa, que obrigação pro juiz, hein?
4: É bastante extenso, na verdade. Por isso que vai ser caso a caso. e pode ser solicitado por ele um estudo psicossocial, onde entra assistente social, psicólogo judicial, para entender o que, que essa criança faz, se está adequada à idade dela, né? Porque a gente não é muito próximo de nós aqui, mas existem influenciadores mirins físicos. Crianças de 9 anos que fazem atividade física pesada, se isso é bom ou não para ela, para o desenvolvimento físico dela. Crianças que fazem, crianças superdotadas que fazem conteúdos mais intelectuais.
0: E de adulto de também, adultos,
4: né? Isso está adequado para a idade dela? Então o juiz vai vir fazendo essa análise. Então vai ser analisado cada caso e cada necessidade. Vai vir agora uma quantidade enorme aí, né, de solicitações de alvará, porque tem gente que, famílias que vivem da imagem crianças e adolescentes.
0: Sim.
4: Né? E uma interessante é que agora com esse alvará, o juiz pode determinar que a renda feita pela criança seja separada, uma porcentagem dessa renda para o futuro.
0: Teria que ter uma conta para ela ser depositado, né?
4: É, e o juiz pode determinar isso de acordo com o que for analisado, né? Não é uma obrigatoriedade, mas é de acordo com o que foi analisado. Tem crianças aí que fazem milhões. É. Vamos trazer o caso da Larissa Manoela, né? Ela fez, acho, se eu não me engano, 17 milhões entre a adolescência e tudo enquanto os pais administraram. Ela nunca viu esse dinheiro.
0: É. Tanto é que teve um embrólio, uma arenga,
4: né? Uma arenga, né? É, para ela poder administrar a carreira dela.
0: Senhora, vamos dar um tempinho, vamos chamar o Diogo Meira agora, que ele já está pronto. Alô, Diogo Meira, meu fleumático repórter, onde você está? Conta-nos tudo, não esconda nada, bom dia.
3: Vou deixar um abraço para a Joana Dark, que está lá assistindo a gente, como sempre, né, Joana, minha linda? Beijo para você.
0: Alô, Diogo.
3: Direto do Bazar.
0: Bom dia, olá, Diogo.
5: Pessoal, bom dia. Pessoal,
0: áudio tá chegando. Você tá com som ambiente, meu fleumático repórter. Dá uma. É, tá no som ambiente, dá só uma arrumadinha aí e volta daqui a pouquinho, beleza? Vou mandar um abraço aqui pra todo mundo. O pessoal lá do Bar dos Pobres, o Simar, tá ouvindo a gente lá no Vila Estância. Ô, turma bacana. Eles colocam o caixa de som lá de fora pra todo mundo escutar o Cidade Urgente. Tem,
3: aí é bom,
0: hein? Ainda tem um caldo de quenga, você nem acredita como é que é bom. Vou levar o celular.
1: Um abraço também pro doutor Zé Humberto, da Unimed. Eu estive lá no sábado à tarde. Né? Ele falou assim que sempre acompanha, né, Evelino? Você, o Armindo. Um abraço, viu, doutor? Tô doutor quase Zé Humberto, zero bala, viu, doutor?
0: Um abraço, doutor Zé.
3: Prontinho, próxima Diogo. Vez ele promete que vai vacinar, viu, doutor? Próxima vez ele me prometeu que eu tento fazer campanha, doutor, a favor da vacina, mas é difícil a gente colocar aqui na cabeça desse pessoal.
0: Eu vacinei. Vamos com o meu peremptório, repórter. Bom dia.
6: Agora sim, perdão pela falha aqui, Armindo, muito bom dia, Armindo, Eveline, Decinho, o pessoal que acompanha a gente aqui pela 94.5. Você falando em vacina, Eveline, a gente está aqui em frente ao centro de... que é isso, gente? Tem alguma coisa dando problema aqui, mas vamos lá. A gente está aqui em frente aqui à sala de vacina, aqui em frente à Unicentro. O pessoal tá da Secretaria de Obras está numa operação aqui no entroncamento aqui da Damaso Drummond com a Tunico Veloso. O pessoal realizando uma obra de construção aqui de uma rotatória aqui nesse local. Ao nosso lado está aqui o secretário de Obras, Gustavo Lima, que vai falar para a gente exatamente a respeito desta obra. Como é que está sendo pensado? Por que dessa rotatória aqui nesse local, nesse entroncamento da Damaso Drummond com a Tunico Veloso? Gustavo, bom dia.
7: Bom dia, Diogo. Bom dia, Eveline, Decinho, Armindo e todos os ouvintes da Rádio Cidade. Então, aqui a gente recebeu um estudo realizado pela Secretaria de Trânsito sobre a necessidade de intervenção aqui nesse ponto aqui da Avenida Damaso Drummond com a Avenida Tunico Veloso e a Rua Francisco Penelo. Um local muito movimentado. Então, assim, foi feito um estudo pela Secretaria de Trânsito, onde que foi constatada a necessidade de construção de uma rotatória para desafogar principalmente a rotatória ali do Corpo de Bombeiros e o trecho ali de um retorno próximo ali abaixo da Unicentro, que sofre grande, tem vários acidentes decorrentes lá no local.
6: Quer dizer, esse ponto acaba se tornando nevrálgico, porque aqui quem vem pela Damaso Drummond passa por aqui, quem vem ali do Veredas, aquela região ali do Santo Antônio, passa por aqui por esse ponto também, que aqui através da Tunico Veloso, e quem desce ali da região do Santa Rita, né, pelo Jardim Europa, acaba passando por aqui também. Isso aí gera um fluxo de veículos muito grande, né? Como é que foi pensado aí a questão da fluidez do trânsito com a construção dessa rotatória?
7: Então, a fluidez no trânsito aqui, como você falou muito bem, o trânsito aqui na Francisco Penedo aumentou muito. Os bairros Jardim Europa têm crescido cada dia mais, então o fluxo de veículos aqui aumentou. E essa rotatória vem para trazer uma fluidez maior aqui nesse ponto aqui, uma segurança para os motoristas aqui. E a gente espera que essa obra aqui seja concluída agora nos próximos 30 dias. A gente sofre grandes interferências aqui porque é um local muito movimentado, então assim, é difícil para o maquinário estar trabalhando. A gente sinalizou bem junto com a Secretaria de Trânsito e a obra está correndo muito bem até o momento.
8: Agora me explica aqui como que vai funcionar a questão dos retornos. Quem vem pela Francisco Penelo, também pela Tunico Veloso, vai poder retornar aqui voltando pela Damas do Drummond? Quem vem na Damas do Drummond sentido Unimed vai poder retornar também sentido centro? Como é que vai funcionar aí essa questão dessas normas de circulação dentro dessa rotatória?
7: Exatamente, Diogo. Quem vem na Francisco Penelo vai poder entrar diretamente aqui na Damas do Drummond, sentido Corpo de Bombeiros, ou se quiser continuar sentido a Bernardão aqui, beleza. E quem está na Damas do Drummond, sentido Corpo de Bombeiros, não vai precisar acessar a rotatória do Corpo de Bombeiros para acessar a Tunico Veloso. Ela já vai poder entrar diretamente aqui na Tunico Veloso.
8: Pois não, Eveline?
3: Eu tô achando tudo lindo, só que eu não sei qual que é nenhuma dessas ruas. Me ajuda aqui.
8: Sabe aqui a Unicentro? A Unicentro, aquela rua que desce ali do Santa Rita, que dá acesso ali à igreja do Santa Rita, enfim, na paróquia, eu não vou lembrar o nome dessa paróquia,
1: Diogo,
8: o Armindo sabe até falar melhor do que eu.
1: Diogo.
8: Pois não, assim.
1: Essa rua que desce do Jardim Europa, essa de pedra, que você vem da
8: igreja. Essa mesmo.
1: Essa chama isso. Francisco... Penelo.
3: Essa é da igrejinha.
1: Isso.
3: Da igrejinha, exatamente. Que vai dar lá no... Na,
1: quem descer...
3: No Aras, lá na onde teve a festa
8: menina lá. Exatamente.
3: Da Ípica, essa que era...
1: Quem descer...
3: Peraí, só um minutinho. Peraí, Dio. Essa, essa aí, eu vou... Ela vai continuar descendo e subindo?
8: Vai continuar de mão dupla, tá bom? Pessoal, vai poder acessar ela aqui vindo pela Damas do Drummond, tá? Passa pela rotatória e sobe, não tem problema. Quem desce por ela para acessar a Damas do Drummond, vai poder continuar ali sentido centro, sentido Poço Deck, ou então vai poder retornar nessa rotatória e tomar aqui a Damas do Drummond sentido Corpo de Bombeiros.
3: Tá.
8: Então, assim, vai melhorar muito o fluxo aqui nessa região.
3: Então, eu vou conseguir descer a da igreja e já cair direto na rotatória.
8: Exatamente, você vai cair direto na rotatória. Ou você continua dando a Damas do Drummond sentido Poço Deck, perdão, sentido o Poço Favorito, ou então você retorna sentido posto, sentido Corpo de Bombeiros.
0: Ô Diogo, já que você tá com ao vivo pra quem tá na rede social, depois dá uma derivada na câmera pra mostrar pra gente esse processo.
3: Deixa eu aproveitar que você tá com o secretário aí do lado, perguntar quanto vai custar e se já tem previsão de término, né? Porque início nós já estamos vendo isso aí já há algum tempo fazendo. Se já tem previsão do término e qual o valor da obra?
8: Ok. Eveline até pergunta, secretário de dentro do estúdio, qual que é o valor da obra e a previsão de término desse serviço?
7: Então, a previsão de conclusão aqui em torno de 30 a 40 dias a gente concluir a construção dessa rotatória. Essa rotatória ficou no valor aproximado de R$240 mil. Lembrando que o contrato, a gente fez um contrato geral para várias intervenções na cidade. O contrato tem um valor total de R$2.300.000, que engloba 14 rotatórias, construção de uma e redefinição da geometria de 13 rotatórias, a gente vai fazer ela em formato de mureta armada, igual a gente fez há um tempo atrás lá na Washington Barcelos.
8: Essa redefinição de geometria seria a redução ali do diâmetro da rotatória?
7: Exatamente, todas prevêem a diminuição do raio da rotatória em torno de 1 metro e o levantamento com mureta armada. A gente vai tirar o meio fio, porque hoje a gente identifica várias rotatórias aqui de Araxá, onde os veículos passam por cima da rotatória, danifica, quebra e fica aquele aspecto feio. E também assim, para a gente melhorar a fluidez do trânsito, o parecer da Secretaria de Trânsito comprova que essa diminuição vai melhorar ali o raio da rotatória ali para dois veículos passarem simultaneamente.
8: Aí vai ser feito um trabalho de sinalização ali também, para o pessoal realmente poder entender como é que vai funcionar o tráfego ali nessa rotatória?
7: Exatamente. A gente vai, para não atrapalhar o trânsito, a gente não vai fazer várias interferências ao mesmo tempo. Então a gente vai começar uma rotatória, concluir ela para passar para outra, para não gerar impacto no trânsito. Então tudo vai ficar bem sinalizado para a população entender bem como que vai funcionar.
8: Esse Diogo, serviço todo, essas pois não, Eveline?
3: Esse dinheiro que ele está falando das rotatórias, esse dinheiro é dinheiro direto da prefeitura, é de emenda, de onde vem todo esse dinheiro dessa diminuição das rotatórias e da construção dessa rotatória?
8: A Eveline pergunta do estúdio, secretário, qual que é a origem do recurso para a execução dessas obras, tanto para a construção desta aqui que nós estamos acompanhando, como para a redefinição de diâmetro das demais 13?
7: Os recursos são todos

0: tem um retorno ali que é muito problemático, acaba gerando ali muito congestionamento aqui nessa região. É um retorno perigoso, inclusive a gente até já presenciou alguns incidentes ali, acidentes, principalmente com motos. Qual que é a tendência? É manter aquele retorno ou fechar aquele retorno com a construção dessa nova rotatória?
1: Então, Diogo, inicialmente a gente vai implantar essa rotatória aqui, vamos ver como vai ser o funcionamento junto com a Secretaria de Trânsito e posteriormente a Secretaria de Trânsito vai fazer um novo parecer sobre o fechamento ou não daquele retorno. Nesse contrato não está previsto o fechamento do retorno ainda.
0: Não vai ter mudança de mão de direção, seja na Tunico Veloso ou na Francisco Penelo?
1: Não, a direção continua do mesmo jeito, o mesmo fluxo. Só vai melhorar a questão da rotatória e os retornos que vão aumentar para os motoristas.
0: Vai facilitar o acesso, inclusive, de quem segue sentido Jardim Europa, aqui pela Tunico Veloso, porque não vai precisar de ir até ali na rotatória do Corpo de Bombeiros, voltar para acessar essa via depois, né? Isso aí vai desafogar muito, inclusive, aquela rotatória ali do Corpo de Bombeiros.
1: Exatamente, aquela rotatória do Corpo de Bombeiros ali, em horário de pico, é uma rotatória que tem grande impacto no trânsito. Então, a construção dessa rotatória aqui vai trazer benefícios tanto para aquela rotatória como para o retorno que você mencionou ali próximo, abaixo ao Unicentro.
0: Diogo. Mais ou menos 40 dias, então, pois não, Dessim?
2: Tinha uma ideia, né, de alguns pontos da cidade colocar semáforos. E aí, uhum, na rotatória do Corpo de Bombeiro era um dos pontos. Continua essa ideia de colocar semáforo aí mesmo com essa outra rotatória?
0: Perfeito, vamos perguntar para o secretário. Dessim pergunta, ele faz um questionamento, o secretário, sobre um trabalho, um estudo que foi feito algum tempo atrás, no sentido de colocar semáforos em alguns pontos nevrálgicos do trânsito aqui da cidade. E um desses pontos era realmente aquela rotatória ali do Corpo de Bombeiros, que a gente sabe que o fluxo ali é muito grande, né? Continua esse trabalho, continua essa ideia de colocar esses semáforos, ou por enquanto realmente esse trabalho foi engavetado?
1: Esse trabalho de estudo de instalação de semáforos é feito pela Secretaria de Trânsito. Há um tempo atrás, realmente, a gente recebeu um estudo solicitando a intervenção, a remoção da rotatória ali do Corpo de Bombeiros e instalação de semáforos. Mas, na época, não pôde executar a obra, devido a alguns impactos que já tinha no trânsito aqui. A gente estava com a construção do viaduto, que era próximo aqui. Então, eram umas interferências de obras que causaria grande impacto nas avenidas. Então, assim, lá na Secretaria de Obras, hoje a gente não tem nenhum outro estudo da Secretaria de Trânsito para instalação de semáforos, somente esses aqui das rotatórias.
0: Mais ou menos 40 dias, então, a execução dessa obra?
1: Em torno de 40 dias, a gente espera estar tudo pronto aqui nessa rotatória.
3: Diogo.
0: Perfeito. Pessoal do estúdio?
3: Só para aqui do estúdio encerrar. Vai ficar interditado aí por muito tempo, como é que serão as interdições para a construção? São 40 dias, né? Isso. Então, nesses 40 dias, vão ficar todo esse período aí interditado?
0: O legal, Eveline, é que não está interditado, né? Onde nós estamos aqui, eu vou até pedir licença para a gente poder mostrar a obra, como ela está sendo executada mesmo, para o pessoal poder entender visualmente. Essa região aqui onde já foi aterrada, você vai lembrar que era a Damas do Drummond. Olha para você ver. Ela já está sendo aterrada, tá bom? Enquanto isso, do outro lado já tinha uma meia rotatória, vamos colocar assim, né? Para fazer uma separação aqui das duas vias da Damas do Drummond com a Tonico Veloso. Então, o trânsito apenas foi redirecionado ali para aquela região. Percebe? Então, quer dizer, houve apenas um redirecionamento do fluxo, não houve exatamente interdição, então não tem nada interditado, foi só redirecionado realmente para um ponto que, na verdade, já existia, né? Que é esse entroncamento aqui da Tonico Veloso com a Damas do Drummond.
2: Justamente nesse lugar, Diogo, volta a câmera,
0: pois não.
2: 180 graus aí que você fez, o pessoal entender de casa, quem vem de sentido centro, Santo Antônio, ela vai ter uma mudança aí, vai não? Aí em cima dessa passarela, onde tem esse caminhão, volta, não, rumo à passarela.
0: Aqui?
2: A passarela, isso. Bom, tem um caminhão isso, fazendo um recorte aí. Ela vai ser feita.
0: Isso.
2: Ela não é bem uma rotatória, né?
0: Ela é uma meia lua, até o secretário estava comentando comigo isso, ela é uma meia lua, né? Aqui nessa região, quem vem centro, sentido Santo Antônio, desce, não vai ter nenhum tipo de alteração no fluxo do trânsito.
2: Só vai ser aberto aí.
0: Agora entendi. Vai, isso, vai continuar do mesmo jeito, ok? É só para quem vem ali da região do Santo Antônio, sentido centro, que houve esse redirecionamento.

0: do fluxo de veículos.
1: Então agora eu entendi.
2: Agora deu para entender. Vai ser uma meia lua, né? Porque eu tava achando isso, grande demais para ser uma rotatória. Agora deu
0: para entender. Eu fiz esse questionamento porque realmente se fosse uma rotatória completa, pelo ângulo dela, pelo dimensionamento dela, ia acabar que ela invadia ali um pedaço ali da área da Unicentro, né? Do centro de vacinação. E claro, isso não pode acontecer. Então os engenheiros projetaram isso aqui de forma tal a ser uma meia-lua. Aqui quem vem sentido do centro, sentido Santo Antônio, não vai ter nenhuma alteração, vai continuar com o fluxo normal. Quem vem do corpo de bombeiros ali para o sentido centro, vai ver apenas um redirecionamento aqui do fluxo de veículos.
2: O Diogo, mas então agora eu tô achando 40 dias estranho demais, ué.
1: Né?
2: Que já tá praticamente
0: foi estipulado,
1: já,
0: né?
1: Tá pronto.
0: Tá quase pronto, viu? Mas isso, o pessoal ainda tem que fazer a parte de cimentagem, aquela coisa toda, enfim, né?
1: Existe, né? Paisagismo também, questão de gramar essa parte.
0: Vamos perguntar aqui. O pessoal está perguntando sobre o paisagismo, o que foi pensado aqui, secretário?
3: Aqui a rotatória só vai ter, a gente vai fazer só a
0: grama, pelo menos
3: plantar grama e deixar essas árvores que tem aqui que a gente vai manter.
0: Então não vai ter remoção dessas árvores.
3: Não, a gente vai manter as árvores e vai plantar uma nova grama aqui.
1: Tá, maravilha. Pelo que eu entendi também, por exemplo, quem desce para fazer esse retorno, então é assim, vai ter que ter muita atenção em fazer essa meia lua, porque quando ele fizer essa meia lua, ele vai encontrar uma avenida de duas pistas na volta, né? Então vai ser uma via para quem fazer essa meia lua e uma somente para quem está vindo sentido centro Santo Antônio.
0: Exatamente isso aí. Então, quer dizer, isso aí vai demandar muita atenção por parte dos motoristas. Mas isso aí vai ser feito um trabalho todo de sinalização horizontal, com placas também de direcionamento, para o pessoal poder entender, pelo menos nos meses iniciais, né?
2: O Diogo, aquela saída, aquela entrada de quem vira para ir para o posto favorito. Essa virada vai ser fechada.
1: O retorno.
0: Isso, aquele retorno, ele é muito problemático, tá? Tem um estudo, vai ser feito um estudo pela Secretaria de Trânsito, se isso aqui funcionar direitinho, essa rotatória funcionar, aquele retorno ali, ele pode ser fechado.
2: Então, a princípio, não.
0: A princípio ele vai continuar. O pessoal vai estudar, vai ver como vai ser o comportamento dos motoristas, né? Aqui nessa rotatória, enfim. Realmente, se for o caso, aquele retorno vai ser fechado.
2: Ok, agradece muito. Eu adoro falar que eu entrevistei o Gustavo Lima. Amo.
0: É uma simpatia de pessoa, secretário.
2: Entrevistei o Gustavo Lima. Manda um abração pra ele, viu?
0: Pode deixar.
2: Em meu nome.
0: Pessoal,
2: aí,
0: só um pouquinho de atenção nesse trecho aqui, porque realmente tem homens trabalhando, tem máquinas pesadas operando aqui, os operários estão aqui realizando a manutenção, as obras de praxe. Então é importante que os motoristas estejam atentos, exatamente para não colocar a segurança, a integridade física desses trabalhadores em risco e, claro, a segurança dos próprios motoristas também em função da operação dessas máquinas pesadas. Então, muita atenção quando você estiver passando por aqui.
1: Valeu, okay. Obrigado, viu? Um abraço, doutor Naira, sabe quem tá mandando um abraço pro seu? O Zé Maria Trindade, seu tio, disse que tá todo mundo lá acompanhando.
2: Um abraço, pessoal.
1: Foi meu professor de segurança do trabalho.
4: E ele entende muito de trânsito também, ele foi...
2: Eu gosto muito dele. Eu adorava entrevistar, eu acho que foi um dos melhores secretários de trânsito que nós tivemos, foi o Zé Maria Trindade.
4: Eveline, você tá sabendo a novidade? Tá não, inocente? Não acredito. 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
2: E o Marquinhos que tá vendo a gente, o Marquinhos lá da feira, aquele abraço. Marquinhos, que faz trabalho belíssimo, trabalho bacana.
4: Abraço, Marquinhos. 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Eveline, ver bem para viver bem melhor.
2: O Vitalino tá falando lá, né? Lá é a Nossa Senhora de Fátima e não Santa Rita, igual vocês falaram aí, não. Isso. Tá certinho. É, a Jaque tá perguntando lá perto da Igreja do Rosário, sentido Rua Belo Horizonte, precisa de uma placa de sinalização, pois só no ar, pois só tem no chão e eles não respeitam. Essa rotatória tem que ser no diâmetro total, meia lua não funciona. Esse estudo foi feito em 2007. Tem que fechar o canteiro central. Estão atrasados 19 anos. É o Zé Maria. Ei, Zé Maria, aquele abraço, meu amigo. E você entende, né, Zé Maria? Zé Maria entende. Eveline, a obra da meia rotatória vai demorar 40 devido às férias escolares. Aí não tem como estudar as mudanças. Ah, é o estudo. É, pois, como diz meu amigo Zé Maria Trindade, tem 19 anos que estão estudando. 19 anos que estão nessa peleja. Tá
4: tomando bomba com a
2: Itônia. Bom dia, sobre o assunto da rotatória, eu, como sou motorista há vários anos, não consigo entender o porquê de insistir em rotatória na nossa cidade, ao invés de substituí-las por semáforos inteligentes, visto que praticamente todos os dias tem um incidente ou um acidente em alguma delas.
4: Ou muda pra balão.
2: Além do fluxo, piora a cada dia. Fazer uma e diminuir outras não vai melhorar em nada o fluxo. Araxá precisa ter uma visão melhor de desenvolvimento, pensando lá no futuro. Isso quem falou foi meu ouvinte, falar o nome dele. É o Anderson.
4: O José Maria disse que aquele estudo foi feito por ele, o primeiro.
2: O primeiro tem 19 anos. Tem 19 anos. A gente, tá vendo? A gente não perde a esperança, não. Depois de 19 anos, tá saindo.
4: Já é maioridade.
2: Já foi maioridade. Nayara, eu tô vendo aquela criança, eu não sei se a palavra é essa, mas às vezes nem é explorada, às vezes ela até faz porque gosta. E eu quero denunciar. Eu denuncio também na civil?
5: Sim.
2: Na vara civil?
5: Hoje a denúncia ela pode ser feita tanto no judicial quanto no Ministério Público. Conselho tutelar, que eu acho que vai ser a porta de entrada principal, porque vai dali que vai surgir, que eles vão repassar, né? E principalmente o Ministério do Trabalho. Porque agora o Ministério do Trabalho vai entrar nesta questão. Porque antes a gente ficava muito no Ministério Público.
4: Mas é uma
5: rede, né? Isso é o que eu falei, a fiscalização vai ser compartilhada, né? A partir de denúncias, cidadãos, né? E o Ministério do Trabalho, o Ministério Público, a Justiça, o Conselho Tutelar, a escola. Porque a escola também ela tem um acesso direto à criança. Se o que faz.
2: Se está faltando, se não está tendo tempo para estudar.
5: Se não está afetando na escola, né? Aos pais. Então, acaba que o Conselho Tutelar, eu acredito, vai ser a porta principal ali de entrada dessas denúncias. E também de averiguação. primeiro, antes que vire realmente uma denúncia, um processo judicial, para não abarrotar também a justiça com denúncias falsas, desnecessárias. Né? Hoje também o que vem interessante muito nessa resolução do CNJ é que foi criado um Banco Nacional de Alvarás. Então o juiz aqui de Araxá ele vai emitir um alvará para essa criança poder estar exposta na internet e esse alvará vai para o Banco Nacional. Então, caso esse alvará venha a ser suspenso, revogado ou tenha...
2: Expirou.
5: O outro, por exemplo, vou pedir um alvará em outra comarca, em outro estado. Outro juiz de lá vai poder consultar se já existe
4: ele
5: ou não.
4: Ele é interligado nacionalmente, então.
5: Então, isso vai evitar que façam, né, algum tipo de...
4: Falcatrua, isso. Né?
2: Gambiarra. Que aí o daqui nega, então eu vou pedir em outro lugar.
5: É, porque o daqui ele analisou, ele negou, então peraí, eu vou pedir em outro estado.
4: Aí o outro juiz pode ver, peraí, não.
5: Não, vai ser interditado. Por isso e por isso, tá lá escrito no Banco Nacional de Alvarás. Bacana. Só que esse banco, ele não é público, ele é acesso ao judiciário, ao Ministério Público, né? As redes sociais, elas podem pedir informações desse banco, mas ele não vai ser um banco público aí para qualquer cidadão acessar, não. Até porque tem dados, né, de pessoas lá dentro, não pode ter, tem proteção de dados.
2: Mas inclusive de criança.
5: De criança,
4: e por justamente. Se tratar de menor de idade, os pais são estritamente responsáveis e responsabilizados por isso, no caso.
5: Isso. E aí também vem o quê? Essa questão nova também. Muitas escolas usam a gente falou disso na outra vez. Que
2: sim.
5: A gente usa a imagem das crianças, né? Para fazer propaganda, para poder fazer fotos institucionais. Então, vai ter que ponderar aí. Agora,
4: tem que ter autorização, né?
5: Isso, a autorização ela não é dispensada dos pais, continua tendo essa necessidade. Só que se a imagem da criança for feita para uma campanha publicitária da escola, seja escola de línguas, escola normal, sim, academias, clubes, né? Então, se é uma campanha publicitária no sentido de atrair mais pessoas para matrícula, rematrícula e tal, aí vai ter necessidade de alvará judicial. Então, as produtoras, né?
4: E além do alvará judicial, tem que ter uma porcentagem.
2: Se for uma loja.
5: Então, a loja ela tem que entender. É esporádico, não é? É de vez em quando? Essa criança sempre está fazendo propaganda para esta loja ou para várias lojas? Então, a loja também tem que entender qual que vai ser o marketing aí.
4: Porque é um serviço também, né?
5: Justamente, é uma prestação de serviço, né? Porque muitas pessoas fazem o quê com criança? Traz sua criança, nós vamos fazer uma propaganda.
4: Ela é bonitinha,
5: eu te dou uma roupinha de como pagamento.
4: Quanto partida.
5: Pois aí não é assim que funciona, é um serviço, é uma imagem. Porque se fosse um influenciador, você ou um adulto, você não cobraria?
2: Sim.
5: Às vezes, para fazer essa propaganda.
4: Você sabe se a criança quer fazer aquilo?
5: Pois é, porque às vezes não, a criança é bonitinha, mas a criança não gosta.
2: É. Não, mas normalmente elas vão achando bom. Mas assim, é igual você tá falando, mas de todo jeito é só uma roupinha, só uma blusinha?
5: Então, não deixa. Não é? A permuta, ela existe. Então, ela tá, quando existe a permuta, tem que ter o alvará também. Só que até quando essa permuta? É grandes permutas, não é? Tudo isso tem que ser analisado.
2: Então, quando tem uma festa junina e eu posso filmar as crianças dançando na festa, sim, junina e fazer uma propaganda com aquilo.
5: Isso, aí já é uma imagem institucional, não tem problema.
2: Isso pode.
5: Pode fazer, aí sempre quando os pais fazem matrícula na escola, eles colocam a autorização, né, para uso da imagem institucional, ok. Agora, quando você pega uma criança em específico, usa ela para poder fazer...
2: E outdoor.
5: Outdoor, uma propaganda para poder chamar uma rematrícula, matrícula da escola. Agora estou fazendo uma propaganda que os meus alunos passam em vestibular. Ok, não é... Talvez essa propaganda não seja considerada.
2: É porque uma vez só. Eu passei em primeiro lugar na UFO de Uberlândia, sei lá, tô chutando. Isso. Aí estampa lá um outdoor com aquela pessoa, com aquela adolescente que passou.
5: Isso, talvez não seja considerado para uma questão de marketing. Não deixa de ter uma ligação, né, para a escola. Mas agora uma propaganda efetiva. Para marketing mesmo, para poder trazer o aluno novo, para matrícula. Né? Então, essa propaganda em específico tem que ter autorização judicial.
2: Quem vai fiscalizar, voltando lá atrás? A minha preocupação é essa. Tá, eu fui lá, pedi o alvará e espirrou o alvará. Quem que vai saber se aquilo espirrou ou se não espirrou?
5: O que é interessante?
2: Se venceu ou não?
5: Eu acho que as produtoras, né, que as pessoas ali que vão fazer as propagandas mesmo, vão produzir, filmar, acabam a própria escola que está contratando ali, a escola tem que falar, olha, e aí, você tem alvará? Você tem o protocolo que está no Banco Nacional de Alvará? Você vai ter um protocolo específico falando até quando esse alvará tem validade. Então, é interessante que essas pessoas fiscalizem. Por quê? Porque essas pessoas que serão afetadas.
2: Elas serão... É, não caso, vai ser a mãe da criança que não fez o alvará.
5: A mãe da criança, ela pode ser responsável também pela parte civil, dependendo do que essa criança vai ser sujeita a fazer, né? Mas ali a propaganda, né? O que tem, quem vai receber algum dinheiro, algum benefício com a propaganda é a instituição, a loja, a pessoa que contrata, o contratante. E, então, ele se, é responsável por fiscalizar
4: eu
5: também.
4: Eu não sei se seria válido ou não, mas até... incluir dentro dessa propaganda, desse outdoor, dentro dessa publicação nas redes sociais, o alvará, sei lá.
5: É, tipo, de repente, criança autorizada,
2: o número do alvará.
4: É, o número do alvará, né? Seria, sei lá, uma segurança para todos.
5: Para todo mundo. A questão é que é o seguinte: as pessoas podem ser responsabilizadas, né? Civilmente e criminalmente.
4: Sim.
5: Então, independente aí se é a empresa, se é a produtora, se é os pais. O que é outra coisa também interessante, falando em pais. Pais separados. Né? Uma mãe, às vezes, quer usar a imagem da criança para poder...
4: E o pai não concorda.
5: E o pai não concorda.
4: E, como é que... e aí?
5: Então, o juiz vai analisar isso. Não é o simples fato do pai, um dos pais, não concordar que a criança não vai ter o alvará.
2: E nem é só o fato de um querer e o outro...
5: Que vai ter.
2: Que vai ter, né?
5: Então, isso também não... É o que eu falei. Você falou mais cedo, a responsabilidade do juiz vai ser muito grande nesse sentido. Vai vir muitos pedidos individualizados, cada um com as suas questões, né? Ali vai ter necessidade, às vezes, de contraditório, no sentido, às vezes, ah, e o pai? Por que o pai não está assinando o pedido em conjunto? Cadê o pai?
4: Né? Entendeu? E na realidade, por
2: ser... O pai não existe.
5: Tem que trazer várias questões aí individualizadas para cada caso. Então, isso vai trazer muitos pedidos para o judiciário agora.
4: Doutora, por ser uma lei nova que está sendo implantada agora, ela vai ter muita mudança, muita alteração, né? Porque é um laboratório.
5: Isso.
4: Né? Pode existir coisas que agora estão funcionando, mas podem ser, vão se inspirar daqui a pouco, mudanças,
5: eu
4: né?
5: Eu acho que justamente essa questão do prazo de validade, 12 meses, é justamente para isso, para ver se vai funcionar.
4: Sim.
5: Né? Porque a gente também ficar pedindo alvará de 12 em 12 meses até a criança fazer 18 anos é muito,
4: né? É experimental, por enquanto, né?
5: Eu acredito que é justamente para ver o que vai funcionar. Às vezes, nos 12 primeiros meses, passa sem nenhuma intercorrência. Então, será que esse alvará pode aumentar futuramente?
2: Poderia ser até automático, né?
5: Mas o automático é justamente para fiscalizar se o
2: conteúdo
5: digital ainda continua adequado àquela criança, àquela idade, né? Porque o conteúdo é o mais importante. Né? Seu conteúdo está de acordo.
2: Com aquela criança, né?
5: Com aquela criança, com a idade dela, com o desenvolvimento dela, emocional, físico. E principalmente também, né, a questão do se encaixa na rotina. Porque a criança vai mudando, né? Ela muda a rotina escolar.
4: Tem que brincar, né? A criança tem que brincar, tem que
2: estudar. E ela vai crescendo.
5: Ela vai ter infância.
2: Né? É. Porque ela vai crescendo as responsabilidades. Aí começa a ter aula de balé, aula de inglês, aula de natação, aula disso, aula daquilo. Aí é tanta aula que a criança acaba sobrecarregada.
5: Sobrecarregada, ainda tem a questão do conteúdo. Porque aí ela traz o quê? Às vezes a responsabilidade de renda da família dela.
4: Geralmente, tem muita família que é sustentada por isso, né, Evelyn?
5: Por isso. A gente vê muitas mães solos que o quê? Não tem condições de sair de casa para trabalhar porque tem que ficar com os filhos. O que que ela faz? Ela faz uma renda com a internet. Mostrando os filhos na internet. E todo mundo gosta de ver. A gente gosta de ver criança bonitinha, criança engraçadinha, adolescentes fazendo coisas diferentes. Todo mundo tem público.
4: Criança espontânea, né?
5: Né? Todo mundo tem público. E até que ponto essa
4: o limite, exposição? Né? Limite.
2: Os jogos estão proibidos.
5: Eles seguem proibidos para menores de 18 anos, né? Só que tem aquela questão. Depende da plataforma. A plataforma que vai fazer essa fiscalização, a própria plataforma de jogos.
4: Você sabia que esse final de semana Minas liberou alguns jogos, jogos esportivos para crianças? Tem uma lei, eu vou trazer a lei aqui amanhã.
5: Olha, interessante, essa eu não sabia.
4: Minas Gerais liberou. Liberou esse final de semana. Eu vou trazer amanhã detalhes.
5: É como se fosse jogar futebol ali.
4: Jogos esportivos.
5: Tipo FIFA antigo.
4: Isso. E outros que eu acho que levam para outro caminho, mas aquele... tá liberado. Tem uma lei.
2: Aquele futebol de botão.
4: Que antigamente era futebol. Era ping-pong, né? Cara, era muito queimado, era muito mais.
5: Hoje é tudo muito digital, né?
4: Hoje é muito perigoso.
2: Só pra gente. O Zé Maria falou assim, gente, hoje a cidade tá muito engarrafada. tem que fazer, são grandes obras. Ficar consertando um obrinho aqui, um obrinho ali, não vai adiantar, né, Zé Maria? Não vai.
4: Tá certo.
2: É um obrinho aqui, um obrinho ali. Gol de
1: viaduto, né? Que é grande obra pro Zé Maria? Um
2: viaduto ali na Avenida Marcos.
1: Porque Araxá não comporta aqui no centro, uma grande obra, só se tirar as casas tudo aí, fazer tudo de novo. Né?
2: Não, mas tem lugar que tem que ter.
1: Vai desapropriar ali, fazer o viaduto.
2: Vai ter que fazer, assim, um dia vai ter que fazer.
4: Eu derrubo na marra, igual aquele memorial ali.
1: Vão tirar a UPA pra fazer a rotatória. A UPA não, o centro de atendimento à mulher.
2: Nayara, muito obrigada. Valeu. Show de bola. Como sempre, você explica de um jeito bacana, tranquilo. Araxá, a gente conhece algumas mamães que trabalham com seus filhos na internet, a gente conhece, nós tivemos até a oportunidade de entrevistar algumas crianças que são muito fofas, né? É. Eu sigo algumas, eu adoro, tem um casal de irmãos que eles fazem dublagem, eu amo as dublagens, você sabe o que é? Eu adoro as dublagens deles. Nossa alegria! Adoro. Então a gente... Você chora de rir, ele
1: alugando o pai dele. Tem um menininho que ele fica entrando na mente do pai dele, você morde. Ele fala assim, não, pai, o senhor tá. Nossa, você tá antigo demais. Deve ter uns 12, o pessoal escreve lá assim, esse menino tem 30 anos, não é possível.
4: Mas bota.
2: E é bom, e é engraçado, é bonitinho, é o que a Nayara falou, a gente gosta, curte, né?
5: Melina, é interessante também a gente levantar um ponto. Não é só perfis de crianças, tá?
4: Ah, é?
5: É perfis de, por exemplo, os perfis dos pais e perfis de adultos. Às vezes o meu perfil, eu vendo um produto como adulto, uma roupa, um produto. Mas eu tô sempre aparecendo meu filho, uma criança que traz engajamento.
2: Entendi.
5: Então tem que tomar cuidado com essa questão.
2: Eu coloco a roupa e ponho a criança. Que linda que você ficou, mamãe, alguma coisa assim.
5: Isso. Então essa criança, ela traz engajamento pro seu perfil. Então você tá usando a imagem dela pra trazer atenção.
2: Que é o caso. Às vezes o perfil é do pai com o menino molando, brincando com ele. Então mesmo que seja que o perfil não seja de um...
5: Isso. É trazer a criança, usar a criança como um artifício pra engajamento. Isso também vai trazer a necessidade de alvará judicial. Então, cuidado. Muitas mães fazem o quê? Estou vendendo produtos e fica compartilhando o link da Shopee. Muita gente faz isso hoje em dia porque ganha dinheiro com isso. Sim. Então, mas você está sempre compartilhando o link da Shopee e o seu filho está sempre ali no fundo, brincando com o produto que você está vendendo. Ou está sempre no fundo brincando, aparece, ah, agora é a hora do almoço, olha aqui e tal. Ele é bonitinho, fofinho. Então você precisa de alvará judicial.
4: Tá vendo, Marmota?
2: E é retirado esse alvará judicial. Na vara, como não tem a vara da infância e da adolescente.
5: É solicitado na vara civil.
4: Por que não tem mais a vara? Que tinha antes com a doutora Mara, não tinha?
5: Não, aí é dentro do Ministério Público, ela continua tendo. Nós não temos uma vara específica dentro do fórum.
4: Sim, entendi.
2: Obrigada, Nayara. Show de bola, como sempre.
5: Como sempre, é um prazer estar aqui com vocês.
2: A gente é que gosta.
4: E amanhã não tem câmara.
2: Não, até porque amanhã é terça.
4: Foi mesmo assim, não tem.
2: Ah, não tem a reunião da Câmara.
4: Estou de folga.
2: Estou de folga. Achei que eram os comentários aqui. Um abraço a todos, fiquem com Deus. Amanhã. Boa semana.
6: Valeu. 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
19: 10 horas e 40 minutos.

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1: Como os Estados Unidos voltarão a comprar mais a partir de agora e com a abertura de pequenos e novos mercados, a estimativa da ABIEC, Associação Brasileira das Indústrias e Exportadores de Carnes, está prevendo uma queda de 10% nas exportações em relação ao ano passado. Esse ano, os mercados da Coreia do Sul e Japão, que prometiam comprar muita carne brasileira, acabaram não finalizando as avaliações sanitárias finais, o que só deve acontecer no ano que vem. De acordo com o CEPEA, Centro de Estudos Avançados em Pesquisas Aplicadas, o consumo doméstico mais moderado pressiona as carnes bovina e suína, enquanto o frango vai crescendo pelo poder de competitividade, o preço mais barato. Aí o povo come mais. Valdir Barbosa.
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5: Cidade 10:49.
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1: 10h52 na cidade. Buenos dias, buenos dias.
2: Bom dia.
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1: Amanhecemos mais espanhóis hoje nessa segunda.

0: Meu povo, sou Iris Santiago. Esta é a Hora do Rango. Participe pelo nosso WhatsApp 998-20-9450. Manda aí o seu alô, manda o seu abraço. Vem interagir com a gente na programação. Vamos destacar aqui já a Trend 94, que tem Maiara e Maraíza. 9010, música nova pra você.
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5: Existe uma teoria que se chama 90-10, onde uma pessoa tem 90% daquilo que você procura em alguém.

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3: 11 horas em pontinho na cidade. Começamos bem? Começamos bem. Turma do Pagode, Investigador Sem Coração. Teve também Maiara e Maraíza, música nova 90-10 na programação Cidade, no destaque da Trend 94. E quem tá curtindo já a programação é a Fernandinha. EP, ela tá falando aqui que hoje ela quer algo diferente. Tá bom, então. Copo quebrado com as caipiras. Menina, aí foi bem diferente do que normalmente você pede, viu? E ela carimba que a cidade dá gosto de ouvir e como dá. Então aumenta o som e vem curtir a sua música.
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0: só segunda-feira, meu povo. Que é isso? Programação meio do dia, sim. Essa é a hora do rango. Venha participar comigo, 998-20-9450. O Eduardo do Jardim e Natália tá por aqui. Bom dia.
1: Bom dia.
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0: Oi, Iris, eu também quero algo diferente. Oferecer pra Cira Barreto no Salomão Drummond, Eduardo Costa, a música do filme Meu Primeiro Amor. Eita, nós. Vamos viajar? Plena segunda-feira? Vamos ver se dá tempo, tá? Deixa eu colocar essa em específico. Oi, Iris. Bom dia, minha amiga. Você tá bem? Tô ligadinha. Toca aí Minha Boca Mente. Oferece pra todos da rádio e pra todos os ouvintes também. E por falar em bom dia, minha amiga, hoje, dia 20 de julho, dia da amizade, né? Dia do amigo. Parabéns pra você, meu amigo, minha amiga, que tá sintonizado na programação Cidade. Um abraço. Palmas para nós. A Fernandinha... Como assim, Fernandinha? Agendando? Se der, pra depois do meio-dia, tem como tocar aquela, viu? Pra não perder o costume. Agendamento de música, já viu essa? 11:12 na cidade, venha participar, 998-20-9450. 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
0: 11:14.
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0: 11:15 na cidade, aumenta o som e vem curtir música. Vamos de Zezé. Zezé de Camargo, irmão da lua, amigo das estrelas.

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0: tempo de tocar, claro que dá tempo de tocar, né? Ó, a música do Eduardo do Jardim Natália, My Girl, tema do filme Meu Primeiro Amor. Sempre quando ele pede essa música, eu falo assim, se você nunca assistiu esse filme, assista, gente. É tão bonitinho. Coisa boa. É muito, um pouquinho de triste também, né? Então, se você gosta de se emocionar com o amor da vida, assista, por favor. Né, Lourdes? Fala comigo, Lourdes. Bom dia, bom dia.
1: Bom dia, Iris. Tudo bem? Tudo. Manda música pra nós.
0: Que quero,
1: eu quero uma do Gini Gênio.
0: Do Gini
1: Manda
0: Gênio.
1: Pra Carla, Carmen, da Maria Luísa, Kenna, Rosa, Neguinha, todas as amigas do Armando Santo, o Léo, Lequinho, o Igor, a Renata, o Rogério, o Barão, pra todos que estão curtindo seu programa e pra vocês aí. Fico com Deus.
0: Com Deus também, viu? Já escolho uma bem boa aqui do Gini Gênio pra gente curtir. O Iris, se der tempo, toca Luan Santana Morena, é a Lucélia. Tá de recesso, né? Claro. Beijão pra você, ótimo recesso aí. Aí, claro, vai curtir a programação da cidade. Fala comigo, Cida Barreto.
2: Bom dia, Iris.
0: Bom dia.
2: É a Cida Barreto.
0: Tudo jóia, Cida?
2: Como vai você? Tudo
0: Eu
2: bem?
0: Eu muito bem. Ou bem você?
2: Na graça de Deus. Para todos nós.
0: Amém. Amém.
2: Será que dá pra você tocar pra mim?
0: O que você quer ouvir?
2: Juliano César, Minha História.
0: Certinho,
2: essa música é muito triste, mas ela é muito linda.
0: Existe beleza.
2: Gostaria
0: também
2: de oferecer pra você. O Eduardo de Melo, no Jardim Natália.
0: Certinho, quem mais?
2: Os rodantes grandão, do volante grande e do volante pequeno.
0: Tá certo.
2: E pra todos que gostarem da música, pra minha família também.
0: Tá certo, Cida.
2: Cidade dá gosto de ouvir.
0: É, Cida.
2: Tchau, obrigada.
0: Beijão pra você, viu? Uma ótima semana. Vamos com a informação ao

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1: 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Se você está precisando de uma grana e o seu carro está quitado e sem ônus, ele pode servir de garantia de crédito e você pode obter um empréstimo bancário em condições bem mais vantajosas, a começar dos juros bem menores que os habituais. O financiamento pode variar de 80 até 100% do valor do carro. O prazo é de até 5 anos e o carro entra como garantia, mas continua em seu nome. Você encontra esse financiamento em diversos estabelecimentos bancários no Brasil, variando as condições de um para outro. Alguns, por exemplo, exigem que o carro tenha no máximo 10 anos de idade. A garantia pode ser de automóvel, motocicleta, caminhão, casa. É a operação chamada com alienação fiduciária.

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6: 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Vamos de música? Aumenta o som aí que esse bloco tá pra lá de especial. A gente começa assim, ó, com Country Beat. Que delícia! Junto com o PPA, né? Tem também Gino e Geno atendendo ao pedido da Lourdes. Tem Morena aí pra Lucélia. E vamos finalizar com o pedido da Cida Barreto. Minha História, Juliano César. E bloco especial.

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2: Faltando 10 para o meio-dia.
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0: produção. Que honra demais poder estar aqui, viu?
1: Você tá doido.
0: Obrigado, gente. Obrigado. Obrigado.

0: Não para, não para, não. 11h57 na cidade. Você curtiu aí PPA junto com Country Beat? Que delícia. Teve Menos é Mais, Saudade Inconveniente. Para você pedir a sua, peça aí pelo nosso WhatsApp 998-2094-50. Venha participar junto com a gente.
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3: A segunda-feira em Minas Gerais será de céu parcialmente nublado no Jequitinhonha, Mucuri e Rio Doce. Demais regiões, céu claro a parcialmente nublado com névoa seca. A mínima no sul de Minas será de 5 graus com sensação negativa e a máxima chega aos 31 no norte. BH terá nesta segunda-feira um dia de céu claro a parcialmente nublado. Aqui na capital, a temperatura máxima deve chegar aos 24 graus com umidade relativa do ar em torno de 35% à tarde. Dos estúdios da Rádio Itatiaia, em Belo Horizonte, para a Rede Itasati, repórter Aline Neves. 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
7: 12 horas e 1 minuto. Boa tarde pra você que tá aí curtindo a nossa programação. 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Tá, não tá? 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Vamos com Maurício e Eduardo. Nesse bloco tem Solteira no Mundo, Fred Fabrício, Te Amar é Meu Talento, e tem Belux também pra

0: Aí, Fernandinha. Ela já tá ali. Amo. Bem na hora, né? Você curtiu aí a sua música. Ó, a Badia tá por aqui comigo também. Fala comigo, Badia.
1: Oi, Iris.
0: Oi.
1: Deus te abençoe.
0: Amém.
1: Abençoa todos nós, seus filhos. A Maria Florzinha.
0: Tá aqui comigo.
1: Tô curtindo essas músicas boas todas aí. Consideração pro Joel, pro Rafael, pra Clarice, pro Evandro, pra Milene, pra Ana Laura, pra Nívia, pro Divino, pro Vitinho das Galinhas, pro João Carlos da Van, pro Divaldinho Gomes, pro Reginaldo Gomes, pra Patrícia.
0: Galera
1: e
0: boa, hein?
1: Pra todos os ouvintes a mais que estão vindo no seu programa.
0: Certinho.
1: E pro Arilson.
0: Valeu.
1: Iris. Mano,
0: tchau.
1: Deus que abençoe todos nós.
0: Amém, viu? Manda um abraço pro Joel por mim também, tá bom? Obrigada aí pela companhia. 12:12, olha as horas iguais. Vamos aqui com a documentação, deixar uma carteira aqui do Brandon. Brandon Crismelin Oliveira dos Santos. Se você conhece ele, avisa que encontraram a carteira dele e deixaram aqui na Rádio Cidade, tá? Brandon Crismelin Oliveira dos Santos. E também tem documentação aqui da Leila Margarida Dias de Oliveira. Leila Margarida Dias de Oliveira, do Nadir Alves Barcelos, senhor Nadir Alves Barcelos, da Maria Leda de Oliveira, Maria Aparecida Alves de Araújo e também do Edicácio Bezerra da Silva. Se você conhece alguma dessas pessoas, avisa para elas, por favor, que tem documentação aqui na rádio, tá?
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2: 12:13.
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0: 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Um excelente começo de semana para vocês, viu? Bora destacar a Trend 94, que tem música da Maiara e Maraíza.
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0: Você conhece a teoria dos 90-10? Você sabe que tem gente que troca uma relação quase perfeita em casa, mas joga tudo pro alto pra buscar na rua o único detalhe que falta? 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E aí, você faria uma coisa dessa? Jogar tudo pra fora só pra se afundar em uma ilusão de 10%? 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
1: O biodiesel acrescentado ao nosso diesel, neste percentual de 15%, já começa a prejudicar os motores. Mas já existe quem defenda subir este percentual para 20, 25, até 30%. Quem defende pode apostar. Em primeiro lugar, os produtores de biodiesel, é claro, querem aumentar seu faturamento e jogam com argumentos sujos e pesados. Em segundo lugar, e aí é até curioso, os produtores dos aditivos que reduzem os efeitos nefastos do biodiesel no diesel. E qual o seu interesse em aumentar o percentual? É óbvio também, quanto mais biodiesel, mais aditivo eles vão vender. Mas muitos já perceberam que só defende o aumento do percentual do biodiesel os interessados em lucrar com ele.
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16: Diego e Vitor Hugo, Beijei a Cura, o destaque da música de hoje.

0: Fernandinha já tá ali. Que isso, gente? Que é isso, minha gente? Segunda-feira, né, Fernandinha, ainda? Ó o Afrânio curtindo a programação também, só no batidão. Fala aí comigo, Fernandinha. Que foi?
1: Que programação de segunda-feira, hein? O Maulinho já começou daquele jeito, agora você?
0: Uai, pá. Madalinha, né?
1: Continua assim, viu? Você dá da gosto ao bicho, você dá como dá. Toma
0: na
1: escuta.
0: Então tá, continue na escuta. Vamos com Xande de Pilares agora. Sentimento de posse, saudade de nós. E tem Simone Mendes também, Amor no Escuro. E deixa eu aproveitar e oferecer esse bloco aqui pra toda a galera que tá curtindo a nossa programação, pessoal dos aplicativos de mobilidade urbana, obrigada pela companhia, viu? Sei que tá trampando, sei que tá se arrumando pra trampar. Vem curtir esse bloco. Ô Lu, tem Simone Mendes também pra você curtir, viu?

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2: 12h44.
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7: É, ele chega e eu vou. Bom, gente, obrigada pela participação e companhia. Como disse a Fernandinha e outras pessoas, vocês arrasaram na programação de hoje, viu? Muito obrigada mesmo. Amanhã nos encontramos a partir das 10h30 aqui na programação Cidade. Tem Hora do Rango. Ficamos por aqui. Quem vai rangar sou eu, que eu tenho certeza que você já fez isso, né? Que bom. Ótimo apetite pra nós, se você ainda não almoçou. Vamos com o Bruno Rosa e Murilo Ruf, Atriz Demais. Você curte nesse bloco Gustavo Lima, Bala Alojada. Que temos mais? Rick Martin, junto com Luan Santana, Estranho. E vamos finalizar com Simone e Péricles, Separação. O Afrânio tá só no batuque, né, Afrânio? Alto astral começando essa segunda-feira pra encarar a semana aí. Então, beijos, fiquem com Deus, eu fui.
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2: A menos de uma semana da Convenção Nacional do PL, o partido ainda não definiu quem será o vice na chapa de Flávio Bolsonaro à presidência da República. O nome preferido do parlamentar continua sendo da economista Daniela Marques, ex-presidente da Caixa Econômica Federal. Mas a indicação enfrenta resistência dentro da própria legenda. Dirigentes defendem um candidato com maior peso político, capaz de ampliar alianças e fortalecer a campanha nos estados. Além disso, o PL ainda negocia um acordo com os republicanos, mas divergências sobre palanques estaduais, principalmente em Mato Grosso e Roraima, dificultam o entendimento. Se não houver consenso até a convenção marcada para o dia 25, o partido pode oficializar apenas a candidatura de Flávio Bolsonaro e deixar a escolha do vice para depois. De Brasília, João Pedro Melo.
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1: 13 horas e 6 minutos.
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inverno mais gostoso, inverno quente, temperatura de 23 graus. Meus parabéns a você que hoje comemora mais uma data. Aquele abraço, hein? Kleber e Cauã.

0: 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Esse é o som do Zé Neto e Cristiano, Cadeira Cativa, Mil Adjetivos, Kleber e Cauã, pra você ligado acompanhando. É o temperatura máxima de hoje, desta segunda-feira, que você tem uma semana super abençoada em sua vida.
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0: Ó, por aqui agora, 19, aquele abraço, hein?
13: Que se chama 90-10.
0: Tudo
13: uma pessoa tem 90% daquilo que você procura em alguém.

0: Ainda teve Caí na Sua Lábia, Evandro Júnior, Copo Virado, Ciro de Luca. E 9010, hein? Maiara e Maraíza. Gente, atenção, hein? Viva, né? 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
0: 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Férias para criançada, ó, a Odisseia, Minions e Monstros, Moana e Toy Story 5 na telona dos cinemais, esperando por você. Daqui a pouco eu volto com mais, hein? Aguenta a mão aí, já já.
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0: Ó, por aqui agora 1h33, hein? Deixa eu dar uma moral aqui pra quem nos dá uma moral. Juninho Tocha Humana, tá ligado? Alô, Júnior, aquele abração pra você, o Nino, Paulinho, o Thiago, abração lá também pro Denis e a rapaziada aí da construção civil, enfim, né? Você que tá ligado, aquele abraço, obrigado.
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5: Muito bem, agora 1h36, 24 para as duas. Deixa eu dar um toque aqui, ó. Foi encontrado a identidade, né, da Maria Fernanda Barbosa Ferreira. Atenção, Maria Fernanda Barbosa Ferreira, sua identidade foi encontrada, né? Está com o senhor Mozart lá na PAI. Então, quem conhecê-la aí, tem um toque nela aí que a identidade dela foi encontrada, né? E está com o senhor Mozart lá na PAI. Ó, e temos também aqui uma carteira com os documentos aqui do Brandon. Brandon Cresmely Oliveira dos Santos. Ó, que isso, hein? Brandon Cresmely Oliveira dos Santos. Tá aqui a sua carteira com seus documentos, né? Foi encontrada. Tá aqui conosco na Cassiano Lemos 87. Minha amiga Abadia, boa tarde para você. Que Deus abençoe a Abadia.
6: Boa tarde, Marcos Roberto. Boa Deus tarde. Te abençoe. Abençoa Amém. Todos nós.
5: Amém.
6: Tô curtindo essas músicas boas, todas aí. Consideração pro Joel, pro Rafael, pro Clarice, pro Evandro, pra Milena, Ana Laura, pra Fernandinho, pra Patrícia, o Reginaldo, ele

0: Abração pra você.
1: Deus.
0: Tá lá ligadinha. Abração pra você, pro Joel, pra turma toda, hein? Aquele abraço.
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0: Oi, 37.

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0: 16, 14 pras duas. Raça Negra. Wesley Safadão, pra você ligado aqui no Temperatura Máxima Cidade. Já passou por aqui, Menos é Mais, Champanhe, PG A Cura, Diego Vitor Hugo, pra você que tá aí no seu trabalho, seja onde você estiver, hein? Aquele abraço, né? Obrigado aí pela companhia, esta é a cidade, eu sou Marcos Roberto. Manda um abração aqui também pra turma que tá nos acompanhando, é o pessoal que já tá na preparação aí, também pra Romaria, né? Já estamos em julho aí, ó, muita gente já se preparando. Aliás, final de semana, teve também movimentação lá na Romaria, né, dos caminhoneiros aqui, como em Araxá, né, ontem, foi legal, foi bacana, hein, 1h46.
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4: O mercado financeiro do café encerrou a semana passada com altas nos preços. A saca do tipo 6, bebida dura, fechou em R$ 1.676, alta de R$ 16. Tipo 7, bebida dura, R$ 1.574, alta de R$ 19. Tipo 6, bebida riada, R$ 1.377, alta de R$ 31. Tipo 7, bebida rio, R$ 1.184, alta mais acentuada, de R$ 51. No mercado futuro para setembro, a saca fechou a sexta-feira valendo $384.85, alta de $9.75. Informações do Centro do Comércio de Café de Minas Gerais. Do Sul de Minas, repórter Estela Torres.
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0: Ó, deixa eu mandar um abraço com meu amigão, hein, Arthur Baião. Alô, Arthur, aquele abração pra você, meu amigo. Que Deus te abençoe, te ilumine. É uma ótima semana. Tá aí o Marco Túlio, hein? Então, largadinhos acompanhando. Daqui a pouquinho tem a sua, hein? Falou, Arthur, aguenta a mão aí.
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0: E é bom demais, hein? O Diniz também tá ligado, hein? Alô, grande Pão de Queijo, tá na área. Aquele abração pra você, viu, Pão de Queijo? Boa semana. Arthur, aquele abração pra você mais uma vez, pra você e pro Marco Túlio.

0: 7h57 em Cidade FM. É bom demais, hein? Sempre com as mais tocadas. Esse é o sonho da Dana Lewis, I Love Always Forever, na 94,5. Aquele abraço, hein? Mais uma vez, abração lá pro Arthur, tá ligadinho, tá acompanhando. Ele e o Marco Túlio, hein? Uma ótima tarde. Pão de queijo, grande Nis também tá na área. 2 pras 2.
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0: 12:04 em Cidade 94,5, ainda bem, fechando mais uma super sequência, fechando essa hora pra você, o sonho de Xande de Pilares aqui na programação Cidade.
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5: Legal, 2:05 agora, hein? Aos 39 anos, Lionel Messi chega à reta final da carreira com praticamente todos os objetivos conquistados no futebol. Ainda que não tenha ganhado aí o bicampeonato mundial, né? A Copa do Mundo. O sonho da Copa já tinha se realizado em 2022 e a próxima meta já está traçada. Comparado a em cada detalhe, a Pelé, o camisa 10 argentino, inicia agora a busca de uma marca eternamente ligada ao rei do futebol, que é o milésimo gol na sua carreira.
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5: 24 graus agora, hein?

0: quarta-feira, começando bem nesse clima. 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
8: Existe uma teoria que se chama 90-10, onde uma pessoa tem 90% daquilo que você procura em alguém.

Cidade 1224. Esse é o som pra você do Wesley Safadão, hein? Com o Rei Baqueiro, pra você ligado, acompanhando temperatura máxima. Manda um abração aqui pra você que tá aniversariando hoje, né? Aquele abraço, obrigado aí pela companhia, muitas felicidades, muitos anos de vida, pra você que tá ligado aqui na 94,5, 1224 SPC. Olha o Mineirinho aí, ó.

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0: Muito bem, conferindo a hora em Cidade, por aqui agora 2h28. Aquele abraço pra você que tá ligado, acompanha, tá trabalhando, bom trabalho.
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2: Cidade 12:49.
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0: 11 e 54 agora, em Estrada da Vida, Sammy Rico com Zezé de Camargo, hein? Ei, trem danado, enxonado.
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horas e um em Cidade FM 94,5. Deixa eu te amar, por favor, hein? Felipe Falcão, Rio Negro e Solimões, já passou por aqui a fofoca do ano e a primeirinha estrada da vida foi Sam Rico com Zezé de Camargo. Pra você que tá acompanhando aí o Temperatura Máxima, mais uma vez abração lá pro Juninho Tochumana, tá na área, né? O Nino, Paulinho, o Thiago, abração ainda pro Denis, manda um abração pro Luizinho, a Lulu, a Sandra lá no rancho, aquele abração. Platinado também deve estar ligadinho, alô Platinado, aquele abraço pra Eugênia, estão sempre ligados acompanhando, hein? 3:01, aquele abraço pra você que tá ligado, pra você que tá acompanhando, esta é a sua Rádio Cidade FM Araxá, Minas. Sou Marcos Roberto e vamos juntos aqui, ó.

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1: Ó, conferindo a hora em cidade, 15:03.
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3: A menos de uma semana da Convenção Nacional do PL, o partido ainda não definiu quem será o vice na chapa de Flávio Bolsonaro à presidência da República. O nome preferido do parlamentar continua sendo da economista Daniela Marques, ex-presidente da Caixa Econômica Federal. Mas a indicação enfrenta resistência dentro da própria legenda. Dirigentes defendem um candidato com maior peso político, capaz de ampliar alianças e fortalecer a campanha nos estados. Além disso, o PL ainda negocia um acordo com o Republicanos, mas divergências sobre palanques estaduais, principalmente em Mato Grosso e Roraima, dificultam o entendimento. Se não houver consenso até a convenção marcada para o dia 25, o partido pode oficializar apenas a candidatura de Flávio Bolsonaro e deixar a escolha do vice para depois. De Brasília, João Pedro Melo.
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1: Ó, legal, hein? Por aqui agora, 3:07. Aquele abraço, obrigado aí pela companhia. Tô recebendo DJ JA. Já aí, dá uma alô pra galera aí. Esse DJ não para, não. É o DJ que mais bomba as noites de Araxá, DJ JA, passando por aqui, irmão. E hoje é o dia da amizade, hein? Dia mais que especial, hein? Grande. Seu um grande amigo, é um grande irmão, DJ JA.
10: Grande Marcos Roberto, meu irmão querido, muitos anos. É um, mais ou menos uns 30 anos de amizade, né, Marcos?
1: Rapaz, por aí, viu? A gente não pode contar muito não, Jair, senão o descobre a nossa idade.
10: Pois é, tem que esconder um pouquinho.
1: A gente tem que esconder um pouquinho, senão eles falam assim, pelo menos alguns ainda falam, não, mas você tá bem. Outros falam, você tá muito mal.
10: Não, você tá bem. Olha, eu conheço o Marcos Roberto, tem mais ou menos, bom, assim, eu conheço ele, porque eu sempre fui fã do Marcos Roberto, desde quando eu era criança, porque...
1: Tô falando aí, vai falar de criança, não, já vai botar o mais velho ainda.
10: Não, criança não,
1: tá vendo?
10: Desculpa, deixa eu corrigir.
1: Chegando nos 56 anos,
10: não,
1: hein?
10: Não, eu tô com 52, então eu era moleque, adolescente.
1: É quatro
10: e eu
1: anos.
10: Já gostava de gravar música, essas coisas assim, então eu já acompanhava.
1: Mas era época boa, Jair, que a gente gravava as fitinhas e o locutor atrapalhava, botava a vinheta. Aí logo depois da vinheta, aí às vezes falava.
10: Você era um desses que deixava a gente gravar, que eu falava, Marquinhos,
1: mas quando pedia, falava
10: fala,
1: assim,
10: não.
1: Ó, é pra gravar, a gente soltava, depois da vinheta, você solta o play.
10: Você lembra da vinhetinha?
1: Eu lembro.
10: Agora a FM vai tocar a música pra você gravar.
1: Aí
10: tinha até o pip, Era essa, massa demais.
1: As carteiras com os bips também, que era bom.
10: E o Marquinhos era feio. Então eu já acompanhava o Marcos Roberto desde essa época. Época das fusacas, aí eu não me conhecia, não. Depois, mais pra frente, a gente começou a se conhecer e tudo, e através do rádio, eu trabalhava na farmácia, ele aqui.
1: Verdade.
10: E a gente começou e se tornou amizade, aí eu virei o JA, né? Aí ele me ajudou pra caramba, caso vocês não saibam.
1: Talento é talento.
10: Esse cara foi grande, mas foi de grande importância na minha carreira.
1: Talento
10: me ajudou
1: é talento.
10: Muito, muito, e até hoje, até hoje. Marquinhos, se eu for falar pra ele as qualidades do Marcos Roberto aqui, a gente vai ficar mais ou menos uns 10 ou 15 minutos,
1: é melhor, meia hora. É melhor falar os defeitos, fala os defeitos que é melhor.
10: Não, não tem defeito.
1: Não. Mas tem muito, todo mundo tem, não adianta não.
10: Irmão, você é
1: fiel. Todo mundo tem o lado A e o lado B.
10: Hoje, como é o dia do amigo?
1: Pois é.
10: Eu vim aqui dar um abraço no meu grande amigo, irmão, muita gente
1: e fala, você
10: é irmão
1: demais.
10: Do Marcos Roberto? Sim, nós somos irmãos de amizade, não de sangue, mas de amizade. Então, uma consideração.
1: Às vezes em outra vida também já foi, ou vai ser em outra, né, Jair? Também a gente não sabe, né, que segue, né?
10: Você acredita que tem gente
1: que vem de outras vidas?
10: Que eu pareço com você?
1: Pois é, isso é bom demais, eu fico feliz.
10: Eles falam que, já vou falar assim, quando um casal, vamos falar, quando o casal dá certo, ele parece um com o outro.
1: Isso.
10: E quando o irmão, amigo, dá certo, a amizade, também parece um com o outro. Então as pessoas me perguntam, falam, Jair, você é irmão do Marcos Roberto? Você parece com ele. Eu falo, não, cara, eu falo que a gente é irmão porque a gente tem uma amizade de muitos anos. Um casal, nós vamos falar, quando o casal dá certo, ele parece um com o outro.
1: Isso.
10: E quando o irmão, amigo, dá certo, a amizade, também parece um com o outro. Então as pessoas me perguntam, falam, Jair, você é irmão do Marcos Roberto? Você parece com ele. Eu falo,

0: não gostar do Max Roberto, o defeito é do cara. Eu já falo pra vocês. Olha, eu conheço um punhado de gente que conhece o Max Roberto. Nunca teve uma pessoa na vida que falou assim, ah, eu não gosto do Max
1: Roberto. Ah, mas tem alguns? Não. Tem uns que atira perto, você não sabe. Tem não. Eles não falam assim frente a frente.
0: Você é diferencial. Você vai achar alguns aí que vai falar assim, não guarda aquele cara, não. Porque cara tem a cara feia, os vizinhos lá de perto. O cara fala pra minha esposa, já tem a cara ruim isso e tal.
1: Pois é, mas é o jeito. Cada um tem seu jeito, a sua forma de ser. Não tem como. Então ninguém muda ninguém.
0: Mas ele é diferenciado, gente.
1: Tem que aprender a conviver. Se aprender a conviver, todo mundo convive bem.
0: Ó, quero deixar registrado, aproveitar que você deu essa oportunidade pra falar aqui. Um abraço pra todos os meus amigos, pra todas as pessoas que admiram o meu trabalho. Pra todos os amigos do Max Roberto.
1: Os fãs, que eu falo que já tem uns fãs ali que já criou, né, um público dele que ninguém tira do DJ JA. Esse aí, onde você for, a galera vai atrás. Isso é bom demais, isso é legal. É o trabalho, o profissionalismo, a história que você tem, o carinho, a paixão que você tem pela música.
0: Irmão,
1: você sabe. E música boa de qualidade, né? Igual.
0: Você faz parte disso, você sabe, eu me inspirei muito, igual acabei de falar.
1: Tem alguma programada agora, Jair? Como é que tá?
0: Olha, eu tive que cancelar essa que eu ia fazer agora em julho, porque a Copa do Mundo me atrapalhou um pouquinho, sabe? O povo gastou dinheiro demais com esse negócio de barzinho, essas coisas, reunião de família.
1: O horário do jogo, tudo 19, 20, 21. Aí não tinha jeito.
0: Quer saber de uma coisa? Tinha vendido uma quantidade até boa de ingresso, mas aí eu falei, não, vou dar uma cancelada, que eu vou dar uma descansada um pouquinho, porque eu venho de
1: esse mês também é muita festa, nossa senhora, Jair. Festa junina, uma atrás da outra. Tem festa do caminhoneiro, tem festa daqui, tem festa que luta, teve a Expo Queijo, teve a Pena Doce. Então, quer dizer, muita coisa no mês só.
0: Eu venho de 6 festas com a média de 350 pessoas por festa. Olha, todo mês. Você vê, eu só tenho que agradecer a Deus, né?
1: Agradecer.
0: A toda essa galera que me acompanha. Aí eu falei, não, vou dar uma descansadinha. E agosto tem Romaria.
1: Tem Romaria.
0: O pessoal gosta de ir lá pra Caldas Novas, não, que é esse feriadão.
1: Também, porque são dois feriados, são dia 8 e dia 15.
0: Exatamente.
1: Só que esse ano acho que vai cair no sabadão, né?
0: É.
1: Vai cair no sábado.
0: Aí eu falei, não, vou dar um tempo, aí a gente vai ficar, então, descansou julho, né? Descansou isso agosto. É bom, e dia 12 de setembro a gente volta com força total.
1: Aí vai ser bom. Então prepare-se, hein? Dia 12 de setembro, mais uma festa flashback, Jair Araxá. Já quer gravar aí, Jair? Não, grava aí, ó.
0: Até fazer um vídeo aqui ao vivo.
1: Ó.
0: Filmando o Marcos Roberto.
1: Deixa eu arrumar o fone aqui então pra ficar bonitinho. Olha lá,
0: ó. Ele tá ao vivo,
1: então,
0: aqui,
1: dá um tchauzinho aqui, ó.
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1: FM. Alô, turma que tá aí acompanhando DJ JA. Aquele abraço.
0: Aí, ó. Esse aqui é o Marcos Roberto, meu irmão.
1: Tamo junto, hein? Aquele abraço.
0: Mas isso aí, ó, aqui. Obrigado pela força, obrigado pela oportunidade de poder estar falando com o pessoal aqui. E um grande abraço aí pra todos os amigos, que hoje é o dia do amigo.
1: Olha lá, ó. O Poninho, você conhece o Poninho? Poninho, gente boa lá, DJ JA é cliente meu também.
0: Aí,
1: esse Poninho é danadinho também, faz de tudo também, né?
0: Isso aí, gente boa.
1: Senhora, Poninho é gente finíssima, lá da 2A Soluções Eletrônicos.
0: Sim, com certeza.
1: Gente boa.
0: O Anderson. Gente boa, conheço sim.
1: Finíssima.
0: Ô, esse é fera, hein? Abraço, Anderson, tudo bom pra você.
1: Esse também tem história também conosco, hein? Ó, o Moreno do Forró tá chegando ali também, ó. Dá um abração pra turma que tá aí nos acompanhando aí. Deixa eu ver quem. Você pediu o chapeludo aí, não vai ter jeito não, quer ver? O chapeludo é.
2: Alô, Marcos Roberto. Boa tarde. Tô morrendo forró, é o chapeludo.
1: Não.
2: Como é que você tá?
1: Bom.
2: Dia do amigo, né?
1: Hoje é.
2: Abraço.
1: Abraço pra você também.
2: Passada a partida, abençoa nós, né?
1: E muito.
2: Marcos Roberto, toca pra nós aí. É o chapeludo?
1: Não, sem toda chance.
2: A galera de Araxá que gosta da música aí.
1: Não, ninguém gosta. Curtiu
2: aquele abraço, não, boa tarde.
1: Só você mesmo, que adotou esse chapeludo aí. Né, que quer ouvir o chapeludo. O Denis também, ó, Denis Samba, olha lá. Denis também é um outro cara fenomenal também, que eu tenho uma ligação, história também, desde pequeno. A gente estudou junto.
0: Denis Samba.
1: Depois a gente virou compadre, sou padrinho do menino dele. Agora esse talento também na noite araxaense, olha lá. Feliz dia do amigo, meu compadre, que Deus abençoe. Denizão, que Deus te ilumine cada vez mais, né, você, a família toda, né, e o grupo, né, rapaziada aí do Denis Samba, né, que faz um som de qualidade, né, e vamos fazer um dia também ao vivasso com eles também, viu, Jair?
0: Com certeza,
1: E a turma manda ver. Vamos tocar o bonde?
0: Vai lá.
1: Valeu, irmão, aquele abraço.
0: Isso, abraço pra todo mundo. Muito

0: Aparecidade 3h23 em Mato Grosso e Matias. Para você que tá ligado com Henrique Juliano, secando várias garrafas. Ignora Felipe Rodrigo, Mil Adjetivos, Kleber e Cauã. 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
0: 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Ó, e quem leva convites aqui para os cinemais em Shopping Boulevard Garden, nesta segunda-feira, dia 20 de julho, quem tá levando aqui, né, pro filme A Odisseia, tá em cartaz também Minions e Monstros, Moana e ainda Toy Story 5, vai estar levando hoje a Tânia, o Juan e também o Ian, cada um levando aí um par de convites para o cinema em Shopping Boulevard Garden, válido de segunda a sexta, não é válido para estreia nem final de semana. Deu uma passadinha lá, né, para você curtir os melhores filmes nos cinemais. DJ JA, aquele abração para você, que Deus te abençoe. Ó, segunda-feira, 20 de julho de 2026. Aquele abraço.
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0: Agora, 3h26.
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0: fechou na temporada.
1: Obrigado!
2: Daqui a pouco tem mais músicas na temperatura máxima, aqui na cidade. 94 graus de pura emoção.
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3: Temperatura máxima
2: 94 graus.
4: Cidade 3:51 agora. Deixa eu mandar um abraço ali pro Macho Carioca. Alô, Carioca. Um abraço pra você. Obrigado aí pela companhia. Já já tem a sua, hein? Zezé de Camargo. Tô indo, hein? Até amanhã.

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1: 4:09.
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2: Bora então, rapaziada, agora 4:13.

0: Aldozão. Que honra demais poder estar aqui, viu?
1: Você tá doido.
0: Obrigado, gente. Obrigado.

passando pelo país em turnê. A turnê se chama Churrasquinho, que já reuniu milhares de fãs e eles lançaram recentemente o projeto Molho. Churrasquinho, agora o Molho. E novas versões dos clássicos como Manchete dos Jornais. Para conferir, é claro, você confere aqui na programação 945, aonde tem Menos é Mais. Menos

0: 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Abraço pro Myron.
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12: Mesmo com alguns pontos que não foram bem aceitos pela força parlamentar da agropecuária, a medida provisória está liberada e os produtores rurais que estão devendo os bancos poderão comparecer à sua agência e ver se estão ok para o refinanciamento de seus débitos. A expectativa do governo é de renegociar 100 bilhões de reais de acordo com as demandas do setor agropecuário. O acordo prevê prazo de 8 anos para pagamento dos refinanciamentos de crédito dos produtores, que registraram perdas em 2 safras seguidas. Nesse caso, o produtor terá 2 anos de carência e sem exigência de entrada. Segundo o governo, o produtor que tiver perda comprovada pelo menos em 2 safras, seja por efeitos climáticos ou variações de preços, ele tem direito de buscar um refinanciamento no banco. O importante é que o produtor interessado em renegociar sua dívida compareça ao seu banco e veja como ele se encaixa nas regras do governo. Valdir Barbosa.
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0: Hora certa, 4:43. Boa.

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0: to you, yeah! Bora então, rapaziada, deixa eu contar uma história dessa música pra você. Lançada no álbum Where, de 1983, Sunday Bloody Sunday é o maior hino político do YouTube. A música narra aí o horror do Domingo Sangrento, ocorrido em 1972 em Derry, na Irlanda do Norte, quando tropas britânicas mataram 14 manifestantes desarmados. A letra repudia a violência e chama pela paz. A canção nasceu aí em um momento de consolidação da banda, que vinha ganhando aí notoriedade internacional. A composição foi liderada pelo The Edge, é claro, o companheiro de Bono, The Edge. Enquanto Bono estava em lua de mel, criando a base para um dos seus arranjos mais marcantes do rock and roll. Sunday, Bloody Sunday.
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5: A segunda-feira em Minas Gerais será de céu parcialmente nublado no Jequitinhonha, Mucuri e Rio Doce. Demais regiões, céu claro a parcialmente nublado com névoa seca. A mínima no sul de Minas será de 5 graus com sensação negativa e a máxima chega aos 31 no norte. BH terá nesta segunda-feira um dia de céu claro a parcialmente nublado. Aqui na capital, a temperatura máxima deve chegar aos 24 graus com umidade relativa do ar em torno de 35% à tarde. Dos estúdios da Rádio Itatiaia, em Belo Horizonte, para a Rede Itasati, repórter Aline Neves. 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

0: 4 ou 5. Fala sério, meu. Canta barbaridade essa rapaziada. Deixa eu dar um abraço aqui pra galera em São Gotardo. Abraço aí pro Wilson. E também a Carmen Lúcia.
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11: O biodiesel acrescentado ao nosso diesel, neste percentual de 15%, já começa a prejudicar os motores. Mas já existe quem defenda subir este percentual para 20, 25, até 30%. Quem defende pode apostar. Em primeiro lugar, os produtores de biodiesel, é claro, querem aumentar seu faturamento e jogam com argumentos sujos e pesados. Em segundo lugar, e aí é até curioso, os produtores dos aditivos que reduzem os efeitos nefastos do biodiesel no diesel. E qual o seu interesse em aumentar o percentual? É óbvio também, quanto mais biodiesel, mais aditivo eles vão vender. Mas muitos já perceberam que só defende o aumento do percentual do biodiesel os interessados em lucrar com ele.
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0: Pedro Gilmar, pô, tamo
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Sinaia e O'Connor. Essa mulher canta barbaridade, meu. Essa música saiu em 1989 e ganhou o mundo em 1990 naquela coletânea Mega Hits 4 de 1990.

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4: 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Vendas abertas, hein? Dia 4/7 no Rock in Rio, Foo Fighters. Dia 5, Avenged Sevenfold. E ainda muito, muito, muito mais para você. Elton John, Twin on Pilots. Já já a gente vai tocar uma música aqui do Twin on Pilots que você vai lembrar e, é claro, vai viajar com esse som. Elton John, Stray Kids, 11 de setembro no Palco Mundo. Esgotado. Os pop, os K-pop, os coreanos.
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3: Existe uma teoria que se chama 90-10, onde uma pessoa tem 90% daquilo que você procura em alguém, só que você foca naqueles 10% que falta. 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

0: King Stone, é o nome desse cara aí, ó. Fire and Body, mais uma de qualidade pra rapaziada matar saudade. Você viu que rimou? Mais uma de qualidade pra rapaziada matar saudade. Que é isso? Para os cabeças brancas de plantão, é claro, pra você que viveu a época do chicle de bola Ploc 2 em 1. Você lembra que vinha metade tutti-frutti e a metade hortelã, hein? Você lembra? Você é dessa época? Então, lamento te dizer, você faz parte dos cabeças brancas. Só um abraço aqui pro Dia do Amigo, hoje é Dia do Amigo. E assim, um abraço especial pro Flávio Faria. E também o Marcelo Humberto de Faria. São caras assim que a gente nascemos e crescemos juntos. Top das galáxias. Que é isso? Fala sério, meu. 121. Essa é a loucura de segunda-feira, 20 de julho. Hoje, dia do amigo. Dia internacional do amigo. Bora então, rapaziada. A gente vai no Júlio. Eu volto trazendo mais. Fica aí. Aonde? Na melhor. 6:21.
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5: 6:26.
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2: 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Deixa eu dar um abraço aqui pro Cacau Butinafati. Esse butinudo, o maior butinudo que o Campeonato Amador de Araxá já teve. O Cacá, do Ricardo e Leonardo, da dupla Ricardo e Leonardo. Ele ia de butina, ele não tinha chuteira, ele tinha uma butina pico de ferro. 6h31, Eduardo Costa.

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fechou, é claro, por aqui. Hoje o dia da amizade, tivemos aqui Rossana Toto com 1982, amizade fundo de quintal,

Perdeu. Perdeu. Bela tchau, bela tchau, bela tchau, tchau, tchau. Foram abraçados com Merci beaucoup. Gente, mas eu comemorei como se fosse o Brasil tivesse ganhado. Yeah, yeah, yeah. Um abraço aqui pra rapaziada, abraço pro Afrânio. E também essa rapaziada bacana que faz o transporte urbano com responsabilidade, Pablo Aires. E também meu grande amigo Pedro Henrique, BYT.

você tocava lá na outra. A outra tem muitos anos, hein? Tem muitos anos que eu não estou em outra. Eu estou na mesma há muitos anos. Aqui, na number one. Na mais gostosa. Yeah, yeah, isso. Tô indo nessa. Bittersweet Symphony. The Verve. Trilha sonora do filme. Segundas. Terceiras. Quartas. Quintas. Sextas. Intenções. Trilha sonora do filme Segundas Intenções. Bitter. Sweet. Simple.

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0: Que beleza, que beleza, que beleza! Começa no seu rádio em ritmo espanhol, o programa Cidade Esporte Clube.
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0: É isso mesmo, meus amigos e minhas amigas, começando o programa Cidade Esporte Clube com título espanhol. Eu achei bom demais, viu? Respeito todos que aí torceram para a Argentina, mas eu tenho certeza que a Argentina nunca torceria para o Brasil. E o Yamal é fã número um de Neymar, até imito Neymar. É isso mesmo, meus amigos, começando o programa, acabou a Copa do Mundo com a Espanha, bicampeã do mundo, a Espanha 2010 e 2026. Que jogo, hein, rapaz? Que jogo, eu sempre falo. Aquele time que fica recuado tem que ser castigado com a derrota, né? A Argentina não quis jogar, mas também é o que todo mundo vem falando, nós viemos falando aqui, que a Argentina só tem uma jogada, né? Que é Lionel Messi. Se a bola não cair no pé do Messi e ele não fazer a jogada, a Argentina fica em apuros. É isso mesmo! Ritmo espanhol, senhor!

0: aí, né? Argentina. Perdeu aí o campeonato, né? Para a Espanha. Como jogou a Espanha, rapaz? Que é isso? É, bola cruzada, Nico Williams de cabeça, Ferran Torres fez um golaço, Ferran Torres, um golaço, um balaço. E na minha opinião ainda teve um gol lá que o juizão, o VAR, né? Não foi, o VAR tinha que ter chamado. Vamos convocar ele, ele tá chegando. Ele que está com a camisa do Araxá Esporte. Eu não estou com a camisa ainda do Araxá Esporte, mas ele está. Vamos chamar primeiro meu grande amigo, ele está com a camisa do Ganso. Vem pra cá, meu grande amigo.
1: Osmar Júnior,
0: boa noite, Osmar.
2: Boa noite, Marcelinho, Picuí, dessa.
0: Ele que está com a camisa do Araxá Esporte. Eu não estou com a camisa ainda do Araxá Esporte, mas ele está. Vamos chamar primeiro meu grande amigo, ele está com a camisa do Ganso. Vem pra cá, meu grande amigo.
1: Osmar
0: Júnior.

0: Eu quero ver se vai ter coragem ele de ligar aqui hoje.
1: Liga
0: de mandar uma mensagem. Será que ele vai ligar?
1: Liga nem.
0: Ele, Renatinho, será que o Renatinho vai ter a coragem de mandar uma mensagem aqui pra gente? Tava toda gentil. Mas foi bom que eles perderam a final, né? Bom é demais, melhor, né?
1: Dói mais.
0: É, muito melhor. Vamos convocar ele, ele tá chegando. Ele que disse que apostou comigo, ia apostar, eu torcendo pra Espanha e ele... Ah, terça. Vem pra cá, meu grande amigo. Boa noite, Pecuí.
2: Boa noite, Marcelinho do Brasil. Osmar.
1: Boa noite. Olha,
2: Pitino ali,
0: Pitino.
2: Décinho Bala. Eu de bala. Cada dia eu ponho um apelido diferente. E todos os ouvintes da 94,5. Está começando, né, Marcelinho? Mas é um programa. Esse foi satisfatório. Nós apostamos a cara de pau. Você é cara de pau.
0: Não apostou, nós apostamos. É. Eu cheguei aqui e você falou assim: ainda bem que você não quis apostar comigo. Ele não falou isso, Osmar?
1: Essa parte foi.
0: Uai, então por que nós apostamos? Nós
2: apostamos. Eu falei que a Espanha ia ganhar. E falei
0: eu cheguei aqui e você falou assim:
2: que o placar ia ser diferente.
0: Eu cheguei aqui e você falou assim, Picuí. Ah. Nossa, ainda bem que você não quis apostar,
2: você
0: né?
2: Você não notou.
0: Não, senhor. Você falou que você não quis apostar. Agora tá falando que apostou? Não tô te entendendo, não, Picuí.
2: Você não notou.
0: Ah, falei. Então nós não apostamos.
2: É, porque não notou. Ah, então... Vai ter prova com. Como agora?
0: Prova. Você tava querendo. Você falou que a Argentina ia ganhar, né? Você falou que a Argentina ia ganhar. Boa noite, Picuí.
2: Boa noite, Marcelinho. E vamos que vamos, né? Tem muitas coisas boas hoje pra falar.
0: É isso aí. Então
2: tem
0: vamos.
2: Datas sazonais hoje?
0: Vamos para as datas sazonais hoje.
2: Datas o quê? Sazonais. Rapaz,
1: que deu. Rápido.
2: Ah, tá. Aqui, ó. Dia Nacional do Biscoito.
1: É biscoito ou bolacha?
2: É biscoito.
1: Biscoito.
2: Dia do Pan-Americano. Hã? Do Pan? Americano, do engenheiro?
0: Pan-americano era o Banguete. Vem pra cá,
2: dia Internacional da Amizade, esse é o meu amigão aqui, ó. E Dia Internacional de Xadrez, é a chegada do homem à Lua.
0: Pega na minha balança.
2: Em 1969.
1: Repita.
2: Dia da chegada do homem à Lua, em 1969.
1: Quem foi o primeiro que pisou na Lua?
2: Um doido. Eu não tenho coragem de ir lá, você tem?
0: Eu tenho, mas
1: diz que ano que vem vão voltar lá.
0: Eles ganham o Todd, né?
1: Tem mais datas aí, meu Piqui.
2: Acabou.
0: Vamos convocar ele, ele tá chegando. Ele é um dos maiores da história. Vem pra cá, meu grande amigo.
1: É, quem que é esse?
0: Décinho. Boa noite, Décinho.
1: Boa noite, turma. Salve todos os torcedores do Cidade Esporte Clube. É isso aí, a Copa acabou. Hoje a gente faz a nossa última resenha. Já como diz meu amigo, última resenha sobre a Copa, já como diz meu amigo Sr. Elias, meu grande amigo, acabou a Copa, agora vamos concentrar no Araxá Esporte Clube. Vamos com Deus que agora tem muita coisa bacana, hein? A vida continua.
0: Que beleza, isso mesmo, e tem patrocinador novo, viu, Décinho?
1: Que beleza.
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0: Que beleza, é isso mesmo. 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

0: Van Halen. É isso aí. Vamos fazer o chute no placar hoje?
1: Vambora.
0: Amanhã tem Galo e Bahia.
1: Opa!
0: E quarta-feira a gente vai fazer o Cruzeiro, porque tem um Cruzeiro também, né?
1: Esse sofrimento é bom.
0: É, depois de ver a Copa do Mundo, ainda assim. Mas eu vou falar um negócio pra vocês.
1: Fala.
0: Né? É, chute no placar, Atlético Mineiro e Bahia, valendo um pastel grande, um refrigerante lá do Que Sabor Pastelaria. Ontem, Argentina, vamos começar falando aí da Copa do Mundo. Você pode participar no chute no placar, valendo um pastel. 998-20-9450 ou pelo telefone 362-64, Stecinho?
2: 60 em 30.
0: 362-60 em 30, telefone liberado, ou 998-20-9450, 998-20-9450, chute no placar pelo WhatsApp. Vamos começar falando desse jogão de bola. Tivemos Espanha 1, Argentina 0. A Espanha teve várias oportunidades, várias chances durante o jogo, mas foi pra prorrogação. Não vamos dizer que a Argentina fez uma Copa ruim, ela foi valente em todos os jogos.

0: buscou até o último minuto, inclusive no finalzinho lá, quase, né? O Messi foi na linha de fundo, fez um cruzamento, né? Dois jogadores da Espanha contra um da Argentina, tirou a bola para escanteio. O Messi depois também deu um chute lá, a lá Ronaldinho Gaúcho, na Copa de 2002. Mas a Argentina ontem jogou feio, né, gente? Jogou recuado com os 11 jogadores, atrás, né? Com linha baixa, né? O que vocês acharam? Osmar, Júlio Piqui e Ederson de Souza, vulgo Pitini.
1: Vamos lá. Então, a Argentina ontem, por ser uma final de Copa do Mundo, pra mim foi um verdadeiro papelão, porque se tá na final, são os dois melhores que fizeram por motivo de estar lá, por caminhos diferentes. A Espanha foi mais dominante, porque conseguiu dominar o trator chamado França, e a Argentina foi aos trancos e barrancos, que também é mérito, é uma forma diferente de julgar, mas também chegou na final. Mas tinha que ser um desempenho melhor, porque foi um atropelo da Espanha. Se eles tivessem um atacante um pouquinho de mais nível, um Harry Kane, um Lewandowski, o Haaland, se tivesse o Haaland lá, era um 5, 6 tranquilo.
0: Eu acho que o negócio da Espanha foi aquele, assim, não era o dia dos atacantes no primeiro e no segundo tempo, né? Eles até tentaram ser, mas eles pecaram na finalização, né, meu grande amigo Elimar Pequeno?
2: Então, nessa trajetória aí dessa Copa, só pra você ver, são 8 jogos, 7 vitórias, um empate, 18 gols. 18 gols. Você falou, é. Um sofrido, cara. Então, um time desse aí pra chegar numa final, nesse repertório dele ali.
3: Deixa ele. Deixa
2: eu ele, acho que sim.
3: Deixa ele.
2: Não, vocês também é sacanagem, não é? Ele não tá tem falando, como, né?
3: Ele até notou pra falar.
2: Argentina não ia aguentar mesmo, não. Tá bem, foi muito bem a Espanha.
0: O Dessim vai falar assim, Bengo, você acha que a Espanha pôs na roda?
3: Chiba.
0: Eu acho que pôs na roda.
3: É completamente.
2: Muito bonito.
0: A Espanha pôs a Argentina na roda. Agora vamos à pergunta, né, que eu acho que eu vi muita gente comentando, assim, qual que é o melhor time? O melhor time é a Espanha ou o melhor time é a França, na opinião de vocês? Porque nós tivemos aí, 82, o melhor time era o Brasil, não ganhou. 86, 2006, o melhor time era o Brasil, não ganhou. Na opinião de vocês, qual que é o melhor time da Copa? A Espanha ou a França?
1: Eu sou da opinião, em qualquer época, 82, o melhor time pra mim é sempre campeão.
0: O
1: fez por onde chegar lá. Pode não estar jogando o futebol mais bonito, mais vistoso, mais ofensivo, justamente porque o futebol tem várias formas de se vencer. Eu, pra mim, prefiro mil vezes o futebol praticado pela França. Ofensivo, 2, 3, 5 a 0, só que não é suficiente pra ser campeão. Bateu de frente com a Espanha, igual você disse muito bem, Espanha pôs a França na roda, tchau. Mesma coisa com a Argentina, repetiu a dose, não conseguiu fazer os 2-0, levou prorrogação, mas foi o mesmo cenário. Então, pra mim, o melhor time é sempre o campeão.
0: Dessinho.
3: Pra mim, o melhor time foi a França, assim, e nem sempre o melhor ganha. Sempre vai ser essa é verdade, né? Agora, se a gente colocar, por exemplo, a Argentina, ela tem o mérito dela de ter chegado, sim, na final, por mais que diz, mas ela não pediu para jogar com os times que jogou, né? Infelizmente, ela fez, felizmente para eles, fez todo o caminho mais fácil. A França, ela teve um caminho difícil, que ela perdeu justamente para o campeão mundial, né? Hoje, o campeão mundial. A Espanha, ela, sim, é um time peculiar, né? Pelo menos para mim. Eu fui prestar atenção nela jogando ontem contra a Argentina. Eu tava torcendo pra Argentina, sim, né? Por causa da. É o que a gente tá falando sobre isso. Cada um ali tem uma pitada de alguma coisa. Você coloca ali a França, a pitada de qualidade, para mim, os melhores jogadores. A Argentina, aquela pitada de raça. Né, aquilo que a gente
0: vontade.
3: Vontade de comer.
0: Amor à camisa.
3: Comer a bola.
1: Não
3: mesmo,
1: desistiu, né? Os 90 minutos. Isso.
3: E a Espanha, uma mistura também de técnica, né, de responder o comando técnico, né, jogar ali certinho. E não vou dizer eficiência, porque passou apertado por falta de fazer gol. Falta de eficiência na hora de fazer gol. Mas sim, de jogar. Eles adiantaram os zagueiros. Né, jogando ali a metade ali do seu campo ali, deixando totalmente um jogo. Tem ouvinte, sim, Marcelinho. deixando totalmente um jogo bonito de se ver, cara. Eles tocando realmente, se tivesse aquele atacante. Mas eu vou discordar só, né, da FIFA em eleger o Rodri o melhor do Mundial. A gente estava conversando, eu e meu amigo Osmar, se dá para você colocar vários atletas ali nesse bolo, né? O próprio Jude Bellingham, né, entre outros atletas. Mas eu pensaria o Mbappé por ter feito 10 gols dentro do campeonato. Sim, seria um critério de desempate. Mas aí a gente entender a FIFA é outra situação.
2: Mas é assim, mérito da Espanha, né? Porque se vocês colocar assim, a última vez que ela foi campeã foi em 2010. Então, 16 anos. Agora, pra você ver, as outras seleções, tem seleção, tá com 24, vai passar, vai pra 30, né? Então, quer dizer que o trabalho, será que é muito bem feito da Espanha nesse
0: eu acho o seguinte, em cima que o Dessin, né, vocês falaram, eu acho que a França tem o melhor time, a Espanha tem o melhor conjunto. A Espanha não tem aquele jogador, né? A Espanha, você não tem aquele jogador.
1: Não tem um craque.
0: Você fala assim, nu. A Espanha é um time tático.
3: O Lamine Yamal, mas ela, aquele, né? Porque ele se doou, né? Ele é segundo, né? A gente, pelo que a gente viu, ele
0: inexperiente ainda, não, né?
3: Só que o que aconteceu? Eles marcaram ele bem. Então, ele, entre aspas, se crucificou dentro do jogo. Para o bem do restante do grupo.
0: Então,
3: né?
0: Eu acho que a Espanha tem um conjunto. Taticamente, sim, a Espanha jogou perfeitamente contra a Argentina e contra a França. Então. E, para mim, a França tem os melhores jogadores. Quem você prefere? O Fernand Torres ou você prefere o Mbappé no seu time?
1: Nossa, tem nem comparação.
0: Você prefere o Olmo ou o Olise no seu time?
1: Atualmente, acho que tá igual.
0: Não, eu prefiro o Olise. O Olise.
2: Não, o outro.
0: O Omo. Duplação.
2: Dani Omo. É sabão em pó aí.
0: Então, entendeu? Não. Então, assim, muita... Os jogadores da França são melhores. Só que o conjunto, taticamente, a
1: conseguiu
0: Espanha...
1: Conseguiu anular.
0: Vamos falar assim, ainda pudesse falar, engoliu os dois times.
1: Não pôs na roda, não engoliu.
0: Pôs na roda, engoliu. Né? Tanto a França contra a Argentina. E é o que o Dessin disse, né? A Espanha, se fosse eficiente, cirúrgica, se tivesse o Mbappé, ele era 3-0 aquele jogo. Tá doido.
3: Eu vi aquele. Vou lá no jogo da Inglaterra, aquela arrancada do Jude Bellingham para fazer o gol, eu fiquei imaginando o nosso Endrick. Né, aquela, sabe? E o que faltou no Brasil foi essa pitada dessas três coisas que eu te falei. É. Né? Faltou raça.
1: Demais.
3: Faltou esse conjunto que você disse, Marcelinho, e faltou também
1: decisivo,
3: né, o que realmente ia definir a partida.
0: E a Argentina é aquele negócio, né? Se não cai a bola, eu acho que os jogadores, os próprios companheiros ficam esperando, né? O Messi vai pegar a bola, vai fazer
2: não, mas o Messi ontem, ele andando mesmo, nem andava, não, andando mesmo em campo. Ele andando em campo e foi muito bem marcado.
0: Nossa senhora,
2: que pegava, tinha dois, anulou.
0: Taticamente, a Espanha anulou a França e taticamente. Boa. Eles têm dois laterais ali. Aqui é Cucurella, gente. Pra mim. Eu acho até que o Cucurella.
2: Foi pro Real Madrid, não foi?
1: Foi.
0: Foi. Vamos entender o ouvinte primeiro, assim. Alô, boa noite.
3: Se tiver aqui ainda.
4: Boa noite, Deus.
1: Boa noite.
0: Ô, Demósio, como é que o senhor tá, Demósio?
4: Brasil.
0: Ô, meu grande amigo Ademósio. Ademósio, fala mais perto do microfone, do telefone aí, por favor.
4: Falou, pode falar.
0: Ô, Ademósio, e essa grande decisão, né? A Espanha 1, Argentina 0. O que que você achou dessa final, meu amigo?
4: Uai, ganhou aquele futebol mais técnico, né? Mais moderno, né?
0: Que beleza, meu grande amigo. Foi sim, a Espanha jogou muito mais bola, né, Demósio?
4: Jogou, é o futebol mais moderno, gente.
0: Com certeza. A Demósio, o chute...
4: Mais técnico.
0: Ô, Demósio, Atlético Mineiro e Bahia, amanhã.
4: 1-0
0: para
4: o Atlético.
0: Boa!
2: Mas, seu Demócio, tô entendendo o senhor, não.
0: Mas ele sabe que nós vamos ganhar do Bahia. Cara. Nossa, como é que esses caras vão voltar ainda assim?
3: Nossa.
0: Se terminou ruim, hein, senhor? Imagina a volta.
2: No.
3: O problema é assistir um jogo desse.
2: Né? 39 dias. 40, né?
0: Eu sou muito mais assistir um Galo e Bahia do que a Espanha e Argentina. Muito mais. Você tá doido? Bernard, Igor Gomes.
1: Cassierra.
0: Não. Cassierra. Natanael na lateral. Que é isso?
1: O Everson Fazenceira.
0: Que é isso aí? Juba do Bahia.
3: Agora, aproveitar o Sodemos pra colocar o Sodemos na roda do Marcelinho.
0: Ai, pai, pai.
3: já começa a valer aquela parte de arbitragem já no Campeonato Brasileiro? As regras da Copa?
1: Eu não sei se a CBF já vai acatar de início.
0: Eu coloquei até no nosso grupo lá, parece que vão ser feitas uma reunião.
3: Eu falei pra vocês falar pros ouvintes, né? Não é o que a gente resolveu no grupo.
0: Não, tô falando que eu mandei pra vocês no grupo, vai ser feita uma reunião com os presidentes dos clubes pra decidir isso, né? Agora, o semi-automático vai ser. Amanhã já vai ser testado.
3: Nossa, amanhã não serão em alguns estádios?
0: Amanhã, Galo e Bahia já vão testar.
2: É porque lá tem Todd, né?
0: Lá a gente tem Todd, a gente compra.
3: Só não tem Vitória.
2: Não é? Eu acho que o semi-automático é melhor do que o VAR.
1: É complementar.
2: Não, porque é muito mais.
4: Sabe por que aqui, ô Marcelinho? Você sabe por que o argentino não jogou nada?
0: Por quê?
4: Ele neutralizou o melhor jogador da Argentina,
0: o Messi. O melhor jogador do mundo, né? Disparadamente, hoje, o melhor jogador do mundo. Eu acho o Messi longe do Cristiano Ronaldo, respeito quem não acha. Você é Cristiano Ronaldo mania.
1: Não, mas eu não sou tão...
0: Eu acho o Messi longe do Cristiano Ronaldo.
3: Eu já te falei, pra mim é Pelé.
0: Pelé.
3: Messi. E o restante.
0: Não. O Ronaldo Fenômeno e o Gaúcho, não?
3: Não. Você
0: junto com o Messi?
3: Hoje não.
0: Ah, não.
3: Eu não concordo. Em questão de carreira total.
0: Ah, mas carreira...
3: 100%.
0: Se você é possível...
3: Marcelinho, mas é só por um... Não, se for jogo, por um... Né? Não, por um ano que jogou, o Ronaldinho Gaúcho é mais que todos eles.
0: O Ronaldo Fenômeno teve duas lesões que impossibilitou ele de continuar
3: que
0: a carreira.
3: O que o Messi tem a ver com isso?
0: Não, eu acho que... Eu tô falando em termos de jogar bola, eu acho que o Ronaldo... E foi bacana, Demócio, que num jogo, numa final da Argentina, eles colocaram a imagem do Pelé, né? E Ronaldinho Gaúcho e Ronaldo Fenômeno...
1: Ronaldo dirigindo o Jeep, né?
0: Olha top, o Cevedo. E o mais bacana ainda, a gente fica falando de um jogador argentino hoje. Quantos vivos? Vivo, né? Quantos brasileiros que a gente fala aqui, ó? Ronaldinho Gaúcho, Ronaldo Neymar.
3: Eu acho ainda Messi melhor do que Maradona.
1: Disparado.
0: Não, eu acho mesmo nível. Mesmo nível. Messi, Maradona, pra mim, eu acho que é o que eu falei que é dia, Demócio. Chega um nível que só o Pelé que passou. Aí o Messi, Ronaldinho Gaúcho, Ronaldo Fenômeno, Maradona chegaram num nível ali que não tem jeito de você passar mais, hein, Demócio?
4: Pior, viu?
0: Eu acho. O próprio Neymar, tecnicamente,
3: pior.
0: Aí eu acho que chegou nesse nível.
3: Aí você me quebra.
0: O que é isso,
3: Neymar? O Neymar, você me quebra.
0: O que é isso?
3: Eu gosto muito do menino Ney. Nossa, aí você me quebra.
0: O que o Neymar fazia com a bola, a gente não tinha barra.
3: Fazia.
0: O que,
3: né?
0: Que ele fez pelo futebol?
3: Oi, seu Dedé. Oi, meu amigo.
4: Mas aquele jogo lá do Brasil, lá, se aquele treinador entra com o Neymar, aquele pênalti ele não tinha perdido.
3: Verdade, seu Dedé. Concordo com o senhor.
0: Ô, Demócio, valeu demais, meu grande amigo.
3: O Brasil merecia chegar mais à frente nessa Copa.
1: As quartas, né? Pelo menos umas duas fases tinha que ter chegado.
0: Como é que é, Demócio?
4: Eu acertei o placar aí, né?
0: Você acertou o placar de quê?
4: Da Argentina mais da Espanha.
3: O Marcelinho tá dando 100 reais pra quem acertou o placar da França.
0: Não, você pôs 0-0, Demócio.
4: Foi, aí.
0: Uai, ficou 1-0 pra Espanha.
3: Vale até a prorrogação, meu amigo.
4: Não, mas o tempo normal eu acertei. Não, não, não.
1: Aqui, é até a prorrogação.
0: Aqui é o jogo. Quanto ficou o jogo, Ademós? Aqui é o chute no placar é quanto ficou
3: só
0: o jogo.
3: Só não vale pênalti.
0: É.
4: Então tá, então.
0: Falou, meu grande amigo.
3: Então tá, então.
4: Boa noite.
2: Falando aqui, mas é uma falta de respeito. Olha, não sei se vocês observou. Pra mim é falta de respeito. Oh. O jogador da Espanha foi levantar o troféu, o jogador da Argentina deu as costas.
0: É, mas isso aí é só um
2: falta de respeito. Não, mas é falta de respeito.
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0: 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Tem ouvinte?
2: Tem.
0: Alô, boa noite.
6: Boa noite, tudo bem?
0: Quem tá falando?
6: Nosso amigo.
0: José?
6: Cocó.
2: Cocó.
0: Ele já adotou. Cocó. Como é que você tá, Zé Galinha?
6: Bem, graças a Deus.
0: O que você achou dessa grande final aí?
6: Eu só achei que tempo normal, beleza. Tudo tranquilo. Só achei uma Copa assim, se fosse a Argentina tivesse ganhado, eu acho que a vibração seria melhor, porque não senti tanta empolgação da Espanha ter ganhado, não.
0: É, mas eu acho que o que atrapalhou a Espanha, porque a Espanha começou a comemorar, os jogadores argentinos vieram para agressões, né? O Rodri tomou o murro na barriga, depois o outro lá empurrou os jogadores espanhóis, então eu acho que a Espanha... O Paredes
1: apelou, né? Foi feio demais.
2: Uma coisa é raça, a outra
0: é apelar.
2: Apelar.
0: Apelar.
6: Poder, esportivo, né? Marcelo,
0: igual o Dico Dessim mandou calar a boca,
6: uma coisa é apelar.
2: Apelar foi você ir embora depois disso.
0: Apelou, perdeu. Como é que é, Zé?
6: Não é tirando a sua razão aí do que você está falando, não. Eu falo assim, em termos torcida, emoção, por parte da Argentina seria mais emoção, você entendeu?
0: Mas o pouco
6: a Argentina fez, virando e tal, seria uma Copa mais. Parabéns para a Espanha. Ganhou. Mas até para o melhor jogador, achei que foi para o jogador errado.
2: Mas se eu te falar, pelo menos se o Brasil tivesse brigado desse jeito, eu tava mais feliz.
1: Pois é,
0: mas deixa eu te falar um negócio. Nós estamos pegando um negócio seguinte, nós estamos pegando foram três ou duas viradas da Argentina, né? Foram duas.
1: Contra Cabo Verde, Egito, contra Inglaterra, contra Egito. Foi
0: virar, tudo virado.
1: Contra Suíça.
0: Então é diferente, né, Dessim? Se a Espanha tivesse perdendo de 1-0 e virasse aquele jogo, eu acho que a reação da torcida seria diferente.
1: É.
0: Né? A Espanha não passou aperto no jogo.
2: Não, nenhum.
0: Então, assim, e nós sul-americanos, nós somos mais né, vibrantes. Os europeus são mais.
1: Mais frios.
2: O estádio estava completamente dominado pelos argentinos, né? Segundo o repórter, estava a proporção de 3 até 4 por 1, né?
0: E eu não achei errado o Rodri ser o melhor da Copa, porque se a gente vê o que o cara fez, né, assim, tática contra a França, pra mim foi o melhor em campo. Ele acabou com o jogo contra a França, jogou muita bola. Eu acho sempre, eu falo aqui, treinador, né? Apesar de muita gente discordar, é opinião. Treinador e jogador, o melhor tem que ser do campeão, assim.
2: Não,
0: pelo
2: treinador. Pela campanha que ele fez.
0: O quê?
2: Não discordo de você.
0: Ah, tá.
2: Pela campanha que ele fez.
0: Eu também acho.
2: Muito bem feito o trabalho dele.
7: Eu até concordo com você, até certo limite. Até a semifinal, ali, se você colocar o jogo de sábado e o jogo de domingo, eu acho que tem que estar nesse grupo.
0: Mas você viu os outros jogos
7: do Rodri? Agora, se você colocar, tem gente que já ganhou aí até lá nas oitavas de final.
2: É. Sim.
0: Você colocaria o Messi ou o Mbappé, o melhor?
7: O Mbappé.
0: E você, ô Zé Galinha?
7: O que eu falei, o desempate pra mim seria a artilharia do campeonato.
0: Que é melhor?
6: Concordo, é isso aí.
0: Ô Zé Galinha, Galo e Bahia.
6: Galão da massa?
2: Vai sofrer de novo, hein, Zé Galinha?
6: Ou Gansão da massa?
0: Galão da
6: massa. 2-0.
2: José Gansão.
6: 2-0.
0: 2-0, Galão da massa. Valeu demais, Zé!
6: Uai, boa noite pra você.
0: Uai, boa noite. Falar em Gança, outra coisa. É 2014, o melhor da Copa foi o Messi, com a Alemanha jogando o que jogou. 2002, o melhor foi o Oliver Kahn, com o Ronaldo jogar o que ele jogou. Então, pra mim, tem o melhor da Copa tem que ser eu
2: chega
0: não
2: sei, na final,
0: se o Messi tiver feito um gol na final, se ele tiver jogado bem contra a Espanha, tudo bem, mas eu acho que ele não andou em campo na final.
2: O jogo da semifinal, ele arrebentou, viu?
0: Arrebentou, né? Foi bem marcado. Rápido intervalo, Dessim.
2: Vamos.
0: Rápido intervalo e já?
2: A gente volta.

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1: Marcelinho, do Brasil.
2: Beleza, que beleza. Voltamos com o programa Cidade Esporte Clube.
3: Marcelinho, procura-se.
4: Quem?
3: Pessoal que passou perto do ponto certo.
2: Por que, assim?
3: O Renatinho sumiu.
2: Renatinho, Rafaela, atenção, Rafaela. Atenção, William, Haroldo, cadê o homem? Ele ficou conversando fiado. 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Vou levar meu carro amanhã.
3: Vai lá. Não, vê se você acha o Renatinho primeiro. Né?
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3: O Suelias falou que vai ter pizza quarta-feira para sortear. Chute do placar, hein?
2: Quem falou isso?
3: Suelias.
2: Quem falou isso aí mesmo?
3: Falou.
2: O jogo do Cruzeiro?
3: Pra sortear.
2: Que beleza, é. E tem também o pão de queijo?
5: Da dona Lúcia.
2: Da dona Lúcia aqui com a gente também. E Sinta, sindicato Sinta.
3: Fala pra dona Lúcia vender os pão de queijo.
5: Pois pão é, pão de queijo bom, rapaz. Ela.
2: Bom, viu, é gostoso.
5: Falar com ela.
3: Ela tá perdendo dinheiro, é lindo. Muito bonito.
2: Já tem ouvinte na linha, o telefone
3: esse
2: não para.
3: É diferente, é lindo. Muito gostoso.
2: Ele
3: tá falando aí pão de queijo,
2: assim, é bom, depois ele fala que é eu que falo que é aí gostoso. Assim, que
3: eu falei do pão de queijo, rapaz. Eu não falei que o é bom, é gostoso.
2: Eu falei custoso. Tem ouvinte na linha? Alô, boa noite.
6: Boa noite.
2: Quem fala?
6: É Silvane de novo.
2: Oi, Silvane. Olha, você falou.
3: Você viu o sobrenome dela?
2: O Dessim.
3: É Silvane de novo.
6: É.
2: O Dessim, você falou do chute no placar. É pra quarta-feira a pizza, né?
3: Que você isso.
2: Jogo do Cruzeiro Internacional. É, porque não, porque às vezes a gente tá fazendo chute no placar.
3: O Suelias, ele só faz a pizza pro jogo do Cruzeiro.
2: Ah, Suelias, você não manda mensagem pro Celinho do Brasil, só pro assim. Tô com ciúme, viu, Suelias?
3: Você é muito ciumento.
2: Sou ciumento, é lindo. Muito bonito. Ô, Silvano, Galo e Bahia.
3: É lindo, é muito gostoso.
6: 2-1 pro Atlético.
2: 2-1 pro Galão da Massa. Silvane, o que você achou da final Espanha e Argentina?
6: É bom que eu pus, só que eu não ganhei, mas eu pus 2-1 pra ela, né?
2: No, quase que
6: ganhou. Outro, ganhou de 6, eu pus também, ganhou, mas foi 6 e não foi de 1 também.
2: Não, quase que você ganhou. Né, Silvane?
6: Os times que eu pus ganhou, só que eu não ganhei.
2: É. Você errou o placar.
3: Não, você ia postar na
2: Argentina. Gente, o que aconteceu com a França e Inglaterra lá, hein?
5: Que lá foi.
2: Que lá é, desencarou, né?
3: Jogou o primeiro tempo. Não valia, a França não, tava nem aí.
2: Ô, Silvane.
6: Oi?
2: Muito obrigado pela sua ligação, pela sua participação aqui com a gente, viu, Silvane?
6: Obrigado a vocês. Boa noite. Fique com Deus.
2: Que é pu? Que é desse?
3: Pu. Agora já é.
5: É lindo. Esse não apura, né?
2: Já tem o vídeo na linha. Pu. Alô, boa noite.
3: Ele fala, por que o Harry Kane não jogou?
2: Alô. Alô, quem fala?
7: É o Sorin.
2: Opa, olha aí.
3: Sorinho.
2: Sorin, você acertou o placar da Espanha e da Argentina?
7: Uai, eu não sei, mas eu acho que acertei, viu?
2: Acertou, rapaz. Você pôs 1-0 pra Espanha, rapaz. Tem
5: paz.
7: Beleza. Argentina espanhou.
2: Só você e o Dunga que acertaram o placar, hein? Dunga acertou 1-0. Né? E você Sorin e Dunga, né, rapaz? Um argentino e um brasileiro, né?
3: Que briga, hein?
2: Né, Sorin?
7: Formando.
2: depois te explica. Não, assim.
3: Eu vejo.
7: Falou.
3: Eu tô vendo tantas notícias de futebol hoje, a gente vê. O Rodri, né? Melhor em campo, se não é. A gente vê aí o Cucureia.
5: Cucurella.
3: Contratado, agora eu abro aqui, tá aqui. Vini Júnior surpreende com procedimento estético e chama atenção em dia com Virgínia.
2: Meu Deus.
3: Nossa. Isso aqui resume o Brasil.
2: É. O Vini Júnior tem que fazer uns 30 procedimentos estéticos.
3: 30 é pouco.
5: E tá pouco.
3: Nossa.
2: Não, ele é feio demais. Não. Uai, que é isso aí? Uai,
3: o Vini Júnior
2: é horroroso.
3: Achar um bonito, uai, né?
2: O Rala é bonito?
3: Nossa.
2: O Rala parece o Shrek branco aí. Não, eu também sou feio. Eu também sou. Eu preciso dos não,
3: agora falou aquele cara, né? Aquele cara que, né, olha no espelho e fala assim, ó.
8: É lindo, é muito bonito.
2: Vini Júnior, Rala, né? Pelo amor de Deus, né?
3: Você tem que dar uma tapa na lata.
2: O Messi parece um duende, né? Já vê? Parece um duende. O Messi.
3: Mas eu duvido que você elabore os 11 mais feios da Copa.
2: Vamos fazer.
3: Não, é fácil.
2: Nós vamos fazer os 11 mais feios da Copa. É isso aí. Ô, Sorin.
7: Au!
2: Atlético e Bahia.
7: Atlético e Bahia? Galão 1-0.
2: Boa!
3: Os mais feios do esporte aqui já tá difícil,
2: né? É, os mais feios.
1: Você via a briga que eles estavam no Racha com a parte.
2: Se a gente fizer os mais feios. Né, assim.
5: Ah, eu vi um vídeo lá, ué.
1: Então, é. A tarde passa, tu vai colocar?
2: Ó, o Cassim Cocó, a hora que o Cassim deu risada, eu falei, Cassim, o que é que nós temos em comum?
5: Ele falou,
2: sei não, ué. Eu falei, os dentes. Aí eu.
7: Aí
2: ele fechou a boca, estou. Assim, nossa, meus dentes são bonitos. Eu falei, o que tem, Cassim? Mostra isso aí. Azarim.
7: Ei.
2: O que você achou do jogo, Sorin?
7: Uai, o jogo foi. Foi um jogo assim. Eu não gostei muito desse jogo, não. Não foi um jogo sem emoção, né? Eu acho que a Argentina não jogou, né?
2: A Argentina jogou, ué. Final, você não viu, não?
7: Ah, eu sei, mas eles não entraram em campo. Eles jogou feio demais, a Argentina.
2: Ô, Sorin, valeu demais, meu grande amigo.
7: Abraço, Marcelinho.
2: Pico e
7: Will.
2: Um abraço. Will. Acontece antes da gente chamar o intervalo. Vão a participação do meu grande amigo Eduardo, da dupla Emílio e Eduardo, participando aqui com a gente, falando a respeito aí da Argentina.
1: Fala com nós, Eduardo.
4: Ô, meu amigo Marcelinho, boa noite a todos aí. Deixa eu falar uma opinião minha aqui, é o seguinte. Ficou uma lição, né? A Argentina. Essa garra, essa vibração, esse choro aí do Messi, de todos os argentinos que, às vezes, as pessoas falam, eles não sabem perder. Mas aí, tem que saber perder, igual nós perde aí, fica tudo de boa. A gente perdeu, né? Igual perdeu aí, o técnico foi pra curtir férias lá no Canadá. Ninguém vem pro Brasil, acho, só um jogador que vem pra cá. Então, assim, é muito simples perder, né, pra gente, né? Eu acho que tem um lado bom aí, igual o pessoal tá falando, né? Mas é pelado. Eu acho que eles não aceitam perder. Assim, tão fácil, igual a gente aceita. Eu acho que serve de exemplo isso aí. Então, eu acho que a gente tem que mudar um pouco essa mentalidade. De falar, tá tudo certo, perdeu. É esporte, tem que saber perder. Eu acho que não. Eu acho que tá faltando um pouco de vontade, de raça mesmo nessa seleção. E amor à camisa amarelinha. Eu acho isso, sabe? Não tem garra, não tem. Você não vê vibração dos jogadores para vestir essa camisa aí.
2: Concordo plenamente com você, meu grande amigo Eduardo, né? O Brasil, ele vendeu fácil demais, né? A derrota. A Argentina vendeu caro, né? A Espanha, mesmo jogando bem, a Argentina até o final, no último minuto da prorrogação, 3 escanteios pra Argentina, eles buscando. E o Brasil, o Decinho já falou aqui, né? Que o Brasil parece estar passeando contra a Noruega, acabou o jogo, ele só, né?
5: Uma morosidade irritante.
2: Você vê o Messi, né? O Messi chorando mesmo, né? Assim, a gente viu que foi uma emoção do Messi, né? Assim, ele chorou porque ele queria ter ganho.
5: Sim.
2: Né? Então, concordo com você, meu grande amigo Eduardo, da dupla Emílio e Eduardo. Tem ouvido, Decinho? Tem. Ouvindo ali o telefone ao Paralô, boa noite.
9: Boa noite, meus amigos.
2: Papadão. Como é que você tá, Papa?
9: Eu tô bem demais, graças a Deus.
2: Papa.
3: Voltou o Corinthians, hein?
9: Graças ao bom Deus, acabou essa Copa, ninguém aguentava mais.
2: Que é isso?
9: Não, pelo amor de Deus, um mês sem o Corinthians, não vende por perna de pau.
2: Não, eu também tô um mês aí sem o Galo, não tô aguentando mais não, viu? Brincadeira.
9: Pelo amor de Deus.
3: Sofrimento começa amanhã.
2: Ô Papa, o que você achou da grande decisão, Papa?
9: Eu esperava mais da Argentina. Um time que uma final de uma Copa do Mundo não dá um chute no gol, você vê que.
5: Vergonhoso, fraco, né? Muito feio.
9: Não, mas eu acho que os caras também já tá cansado. Agora tem desculpa pra tudo.
5: A
9: Espanha amassou mesmo, foi pra cima e não deixou jogar e. Mostrou que era melhor mesmo.
3: A Espanha teve mesmo tanto de jogo que a Argentina. Pode ser que as prorrogações, né?
5: Afetou um pouquinho.
3: Afetou, mas, né? Você tá
5: não justifica um nível tão baixo.
9: Mas você vê no tempo normal mesmo.
3: Não é igual
9: a gente não chegava
3: brasileiro.
9: Ali perto.
2: Agora eu vou falar.
9: No pé da área ali, não tinha uma jogada, nada. O goleiro da Espanha ali, uma defesinha ele não fez.
2: Se fosse França e Argentina, o jogo seria mais aberto. Acho que ia ficar uns 4-1 pra França, uns 3-1.
5: Diferente.
2: Papa, então vamos lá. O programa tá chegando no final pra gente ver as participações. Atlético Mineiro e Bahia, Papa.
9: 2-0 pro Atlético.
2: 2-0, Galão, meu grande amigo Papa. E o homem? E o Depay? Vai ficar ou vai embora?
9: Não, pode ir embora também, que ele já deu o que tinha que dar.
1: É muito dinheiro, né?
3: Que na seleção ele nem banou lá, mano.
2: Ele
3: nem
2: entrou.
9: Não, pode ir embora, pode continuar lá nos Estados Unidos, pra Holanda, pra qualquer. Aí, hoje de manhã eu tava escutando o Dudu, o Modestinho, falando, né? Que não tinha nenhum jogador do Real Madrid nessa Copa.
2: Na Espanha.
9: Ontem na final tinha. Na Espanha ali. É. Ontem na final do Atlético de Madrid, tinha quase um time inteiro do Atlético de Madrid, nos dois times tinha jogador do Atlético de Madrid. Pra você ver.
3: Verdade. Boa visão, meu amigo Papa.
9: É, você era diferente. E dos dois times aí. Mas tá bom.
2: Valeu, Papa!
9: Falou, meus amigos. Um abraço. Boa semana pra todo mundo aí.
1: É, pra nós.
2: O último é dele. Agora é.
1: Entra com delay.
2: Hoje tá. Que é isso aí, Desi? Você passa mal, Desi? Já tem ouvido na linha.
3: Não, eu ia falar que o Real Madrid hoje é o principal, um dos principais times.
2: No outro ano, já tem ouvido ali, alô, boa noite.
10: Quem que sumiu aí, meu irmão? Falando o que aí?
2: Caralho. Olha aí, ó.
3: Don't cry for me. Don't cry for me, Argentina.
2: Renatinho.
1: Opa.
2: Ô, Renatinho. Tá
1: apagada as luzes, hein?
2: É muito pior, né, rapaz? Chegar na final e tomar no lombo.
10: Não, o pior é o Brasil ser eliminado do jeito que
2: foi. Ah, foi muito melhor pra nós, a gente desencarou.
1: Passou bem vergonha. Ah,
2: eu prefiro perder nas oitavas do que na final. Você tá doido?
10: O Messi com 45 anos vai estar na final de novo.
2: Ah, meu Deus.
3: Poderosa.
10: Eu vou falar pra você, se o Vinícius Júnior tá passando maquiagem lá, igual o Dessinho tá falando aí.
2: Hoje ninguém tá deixando o Dessinho falar.
3: O que é, Renatinho?
10: Com 45 anos, o Messi tá na final de novo, deixar.
3: Ô Renatinho, pelo que era...
10: O Vinícius Júnior tá passando maquiagem.
3: Que ele aprontou ontem, não sei não, viu? Neutralizaram o menino, ele tava andando em campo. Infelizmente, acho que a gente vai perder o Messi em campo nas próximas Copas.
2: Graças a Deus.
3: Eu falo que é uma perda mesmo, que o homem joga muito.
2: Não, eu quero que some. Eu quero que some das Copas. Tchau mesmo.
10: Não, e ele joga mesmo, não tem condição não.
3: Eu acho que
10: ele... Sim, com a perna só ali, o treinador não tira ele.
2: Mas que é isso aí? É isso aí.
3: Tem que aplaudir a Argentina. Não adianta.
10: Deixa eu falar um negócio.
1: Ele tem contrato ainda lá?
3: Onde começa? Tá?
2: Inter Miami.
1: Ele ainda tem contrato pra finalizar lá esse resto de ano ainda?
3: Ah, liga pra ele aí.
2: Deve tá lá.
3: Tem.
2: Ô, Renatinho.
10: Essa Copa foi a Copa mais vendida que teve, Marcelo.
2: É, pra vocês, né? Pra Argentina, né?
10: Foi.
3: E nós não teve dinheiro pra pagar a final?
2: Você já tá acostumado com isso, né? Palmeiras, o VAR, né? Aí isso aí pra você é tranquilo, né, Renatinho?
10: Não, isso aí é lá do Rio de Janeiro, essa parte. Era aquele time vermelho e preto lá.
2: Eu tava vendo o jogo com meu irmão, flamenguista, né? Aí ele falou assim: nossa, tá roubando pra gente. Eu falei: tá vendo o que a gente passa? O Flamengo? Olha o que a gente passa.
1: Tá vendo como é que é?
2: Renatinho.
10: Mas ontem foi roubado, né, meu irmão? Porque é treinador da Argentina também. O cara é burro demais. Ele tem colocado lá o Otávio no
3: time. O Renatinho é muito estranho no jogar.
2: O Renatinho é roubado. Você quer dizer que foi roubado pra Espanha?
1: Não, não foi.
10: Ai, cara, você
3: não. Não, você entende futebol, Renatinho.
2: Não, peraí, ele falou. Eu achei que ela sumiu. Ele falou que foi roubado pra Espanha.
1: De
10: jeito nenhum. Aquele lance da expulsão lá,
2: que
1: era
10: pra expulsão?
2: Ué, lógico.
1: Segundo amarelo.
3: Não, era lance pra cartão amarelo.
1: Então,
10: amarelo. Nem pra cartão não foi.
2: Que é isso, Renatinho?
1: Nem pra cartão não foi.
10: Para com isso.
2: Ele é palmeirense, ele tá acostumado com isso aí, gente.
10: Não.
2: Não, Renatinho.
10: E a falta que o Simeone sofreu? O cara nem falta
1: nada.
10: Deu.
1: Esperou
2: com a e o tanto de falta que o jogador. E o tanto de falta que os jogadores da Espanha sofreram e o árbitro não fez nada.
10: Ah, o árbitro é pior que os daqui mesmo.
2: Não. E o gol legítimo da Espanha?
10: Ele pipocou o jogo inteiro.
3: Você acha que foi falta?
2: Naquele gol?
10: Não foi falta, legítimo. Foi gol legítimo, ué.
2: Peraí, como é que é? Peraí, vou te perguntar. Renatinho, foi gol legítimo da Espanha?
10: Foi gol legítimo,
2: pra mim,
10: pra gol. Deixa eu falar um negócio aqui.
2: Peraí, com aleluia,
10: Deixa eu te falar um negócio aqui. Num lance daquele lá, com certeza o VAR anulou. Aqui no Brasil teve pênalti daquele jeito também, aí.
2: Só se for pra vocês, pro Palmeiras e pro Flamengo.
10: Pro Flamengo, aí.
2: Pro Palmeiras
10: e pro Flamengo. Todo Corinthians.
3: Aquele lance do Messi no primeiro jogo do pisão na panturrilha era pra ser expulso?
10: era pra ser expulsa.
2: Aí. Foi o Lautaro que foi comemorar. Foi o Lautaro que foi comemorar com a torcida e era pra tomar o segundo cartão amarelo e a expulsão?
1: Foi também.
10: Não, era pra... aquele lance lá pra mim não é nem falta, foi. O cara parou. Oh, o cara ainda parou. Ele veio na corrida, ele parou.
2: Chegou atrasado e butinou. Chegou atrasado.
10: Chegou atrasado, senhor. Ele não chegou atrasado.
2: Foi igual
10: não,
2: o lance do pênalti França e o. França e Espanha. O cara chutou a bola atrasado, o Larinha.
10: Não chegou atrasado, não.
3: Renatinha, até a expulsão, não. Quem que tava prevalecendo?
10: Ah, só deu Espanha no jogo. Ah.
2: Deitão. Peraí, como é que é, Renatinha? Só deu o quê?
10: Só deu a Espanha no jogo.
1: Então os três aí.
2: É, Renatinho.
10: Essa Copa foi a Copa mais comprada que teve nas histórias das Copas.
2: Mas comprada
1: quem
2: pra
1: comprou?
2: Quem?
1: Argentina ou Espanha?
10: Para, oh, deixa eu te falar um negócio aqui. Isso aí é tudo Copa de patrocinador, irmão. Você acha que a Adidas vai abrir mão de dois clubes que a patrocina pra estar numa final daquela ali?
2: Ah, não, não tem nada a ver isso. Não,
10: não, não, irmão, para com isso. Não. Olha o jogo que foi sábado, irmão.
2: Ah, não, aquilo ali foi.
3: Se fosse assim, era pros Estados Unidos ter ido mais à frente.
10: Me fala um jogo aí de terceiro lugar que teve o tanto de gol que teve no sábado. Porque,
2: eu falei aqui, isso é acontece. Casado contra solteiro.
3: Pra mim não devia nem ter jogo de terceiro e quarto pra lugar. Mim,
2: sabe o que tinha que fazer? E terceiro e quarto? Você pega a semifinal. Aquele time que somar mais pontos, que fizer mais gols, mais saldo de gols, é o terceiro colocado. E pronto, acabou.
3: Esse último jogo.
2: É, isso quer vender jogo. Ô, Renatinho, Galo e Bahia amanhã.
3: O Mbappé que deu bobeira, que podia ter lavado a água fazendo gol lá.
2: Ô, Renatinho, amanhã é um jogo de Copa do Mundo. Galo e Bahia.
3: Nó.
10: 2-1 Bahia.
3: Pelo amor de Deus.
2: A água passa por cima, passa por baixo. Renatinho, amanhã eu levo um casinho aí pra você olhar a água pra mim, beleza?
10: Beleza.
3: E Renatinho, agora o Marcelinho que não sai daí, né?
10: Não sai mais, não.
2: Ué, depois que eu comi um pãozinho fresquinho lá, meu filho. Agora toda 4 horas da tarde eu passo lá.
1: É horário assim?
3: Teve um dia que o Marcelinho falou, assim, não, Marcelinho, pneu murcho tem que não.
2: O dia eu cheguei lá e falei assim, ô Renatinho, meu carro tá no barulho, aí eu ponho ré, né, faz barulho. Eu falei, isso é normal, Marcelinho, veio o pão, chegou.
3: É só pisando na embreagem.
2: Valeu, Renatinho.
10: Tamo junto, parceiro.
2: Que beleza. Rápido intervalo.
3: Ligações encerradas, né?
2: A gente volta. É, rápido intervalo. E já. Você vai falar,
1: Ô, peixinho.
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1: Que beleza, que beleza. Voltamos com o programa Cidade Esporte Clube.
2: Marcelinho, o Alfredo tá perguntando que hora que é a festa.
1: É festa na floresta. Bobiou, levou na testa.
2: Você tá limpando. Não, cê, eu fiz assim. Você tá limpando o salão aí.
1: Eu fiz assim. Salão eu mesmo, fiz assim.
2: Convidou
1: assim,
2: pra festa.
1: Né? Porque é por causa do frio, né? Por causa do ar-condicionado aqui. Vamos para as participações, né, senhor?
2: Vamos. Pessoal participando pelo 998-20-94-50, fazendo um chute e o placar. Pessoal aqui arriscando entre Bahia e Cruz. Ó, Atlético Mineiro, né? Quase que eu erro, Marcelinho.
1: Isso. Que Gil, vai ter o chupa.
3: Galão da massa.
2: Ah, certeza.
3: 2-0. Boa noite, turma do esporte. É, Piqui, você gosta de viver as custas dos outros meninos, hein? Vai comprar uma enxada pra você trabalhar, não? Que é isso, hein? Você tudo você inventa, apostou pra ganhar alguma coisa. Que é isso? Você não ganha enxada pra você ver, não, enxada pra você ver que é bom, não. Chupa, Piqui.
4: É comigo que você inventou.
2: Inventei, não. Vai pegar o último programa, vou provar.
1: Mas nós apostamos?
2: Você só não foi, ó, porque não, não, não, escriturado,
1: não. Teve aposta ou não teve?
2: Nós não teve aposta porque você não escriturou ela, você não assinou.
4: Você não escriturou ela.
2: É, você não assinou.
1: Então não tem.
2: Não vai fazer um coisa.
4: Você não escriturou ela.
2: Eu vou até fazer um caderninho.
4: Vai ter que fazer. Participação de Júlio Iraides. Boa noite, turma do Cidade. Bahia 2-0. É o Júlio.
1: Bahia 2-0?
4: Bahia 2-0.
1: Você quer que você quer, Júlio?
4: Esse é o São Paulino Raiz.
1: Tem dó.
4: A Frânio com a gente. Boa noite, meus amigos. Dia 20 de julho, dia dos amigos. Dia da amizade, né, meu amigo?
1: Opa.
4: A Fran, um abraço pra todos os nossos ouvintes, são nossos amigos.
1: Amigo, com certeza. A Fran, minha turma toda aí, Osmar, amigo.
4: Atlético 2-1.
1: Décimo inimigo. Atlético 2-1, a Frânio?
4: Cuidado pelas costas que eu tô atrás de você.
1: Poderosa. É bom.
4: Show bom?
1: Informando.
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4: É bom, 2-0, Bahia. Ó, 2-0, Galo.
1: 2-0, Galo.
4: Eu tô levando mais um aqui.
1: Pode assim, fala bem rápido. É bom Eva e Adão.
4: É bom Eva e Adão.
1: Eu também acho.
4: Boa noite, aqui é a senhora Osmar. Do bairro Santa Terezinha. Isso, meu placar é Galão da Massa 2-1. Isso,
1: fala bonito. Fala o contrário pra você ver, Tati.
5: Essa senhora. Boa noite, Cidade Esportes. Galo 2, Bahia 0. Ô, Marcelinho, eu acertei o placar aí do jogo de sábado, viu? Inglaterra 6, França 4. Tá gravado aí. Boa noite a todos, uma semana abençoada pra todos nós.
1: Que é isso, desse? Não, ninguém falou 6 aqui, não. Ninguém falou 6 aqui, ó. Ô, Dessim. Ele participou, Marcos?
4: É.
1: Você tá ligando.
4: Tô procurando.
1: Foi 2-0 pro Galo, né? Foi 2-0 pro Galo?
5: É. Boa noite, Cidade Esportes. Galo 2, Bahia 0.
1: Isso. Informando.
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4: Lázaro Rogério Vulgo.
6: Marcelinho, Galo e Bahia, 2-0 Bahia, viu? A segunda.
1: Vai dormir, só.
7: Não é que jogou feio. Aqui é o Carlos. Fala comigo, Marcelinho do Brasil.
1: Ô, Carlos.
7: Ô, Marcelinho, uma pergunta. Você é irmão do Edinho? Edinho do Gás? Deixa eu falar. A Argentina já era pra ter saído há muitos dias atrás.
1: Concordo.
7: Ela não era nem pra chegar nas oitavas direito.
1: Concordo.
7: A Argentina foi ajudada pelo árbitro. Pra vocês que conhecem do futebol, vocês sabem disso. Então a Argentina, ela foi ajudada. Ela não teve garra assim, igual todo mundo fala, não. Quem teve garra foi o Apito. O Apito teve garra. Mas ela mesmo não teve essa garra tudo, não.
1: Não, eu só discordo de você falar que a Argentina não teve garra. É. Que ela foi ajudada, eu concordo. Mas que teve garra, e pra mim foi o time...
4: Já tá comendo a bola.
1: E não só isso, pra mim foi o time... Depois de Cabo Verde, o time com mais garra na Copa. Porque sim. Cabo Verde, brincadeira, nossa, né?
4: Atlético 1, Bahia 2, ao placar do Romero Dunguinha.
1: Informando.
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4: A participação agora do Alan Gaspar, boa noite pra nós. E boa noite, turma. Galo 1, Bahia 2.
1: Informando.
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4: Saudações, vascaínas. Messi queria tudo, ficou sem nada, ainda quer comparar com Pelé. Galo 2-1.
1: Concordo. Informando.
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4: Atlético 1, Bahia 2, Andresa Siriaco.
1: Atlético 1, Bahia 2, informando.
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4: Fala, Marcelinho, puxa saco. É o Marco, saudações Celeste. Seleção faltou o Matheus Pereira.
2: Concordo.
4: Essa zaga do Flamengo não segurou o Spot. Quem que é a zaga? Ah, realmente. O que vocês acharam da zaga do Brasil?
1: As laterais horríveis, né?
2: Não teve, né?
1: A zaga também. O Gabriel Magalhães lento demais.
2: Muito.
1: Muito lento.
4: Você acha que ele tava baqueado ainda com a final da Champions? Ele ter errado aquele pênalti? Eu não sei de onde que eles achou que ele.
1: Eu acho o Bremer no banco melhor do que ele. O Bremer.
8: Podia ter testado.
1: É, podia.
4: É, lá até na até Copa Bans, do Mundo não dá tempo de testar.
8: Né? Não, no terceiro jogo ele já estava classificado.
1: Agora, né? Pra mim, o pior jogador do Brasil na Copa chama Danilo do Flamengo.
8: É,
1: ele não porque ele é flamenguista.
4: Pipoqueiro.
8: É porque foi mal.
4: Ele realmente não dá pra entender o que ele tá fazendo.
1: Errando peste.
8: Reserva no clube.
4: Você sabe o que eu penso assim? Eu acho que subiu pra cabeça dele, que ele foi o primeiro a ser convocado antes dos outros. É. Subiu pra cabeça.
8: Mas subiu.
4: É, ele não jogou nada.
1: Ele colocou em 3-0 cabuloso, mas nós não estamos fazendo, né?
4: É quarta,
1: né? O do cabuloso.
4: É.
8: Ele.
9: Mazarim, boa noite, Dezinho, Osmar, Pinguim.
8: Boa noite
9: pra vocês. Dezinho, é 2-1 pro Bahia, amanhã. Se tiver coisa, eu vi. Osmar, vou ler sua mensagem aqui, daí eu te falo. Falou, Osmar.
8: Beleza, um abraço,
9: Osmar, por Deus.
4: Vocês dois conversando.
10: Boa noite, amigos do esporte. Ô, Marcelinho. As camisas do Brasil, cara, que vergonha que você tá fazendo pra nós, pro programa, não, tira essa camisa do Brasil.
1: Não,
10: Bahia 2, Atlético 1, Cruzeiro 3 a 1.
1: Não tem
10: Internacional.
4: É nóis, Queiroz. Não, eu vi, pessoal, eu torci pra Argentina e tudo, por causa dessa questão de raça, mas a gente vê, eles postam uns treinos
1: Gente, eu uso a camisa do Brasil.
4: Tem que usar.
1: Patriota, eu usei, vamos usar só em Copa, não. Cinco. Aqui, ó. Penta. Penta.
4: A Argentina chegou 4 vezes na final agora?
8: Não, 8.
4: Hã?
8: 7 finais.
4: Não,
8: 7
4: chegou.
8: Finais.
4: Não, agora. Na...
1: Duas consecutivas.
8: É, consecutivas.
1: Não, desde 2014, 3.
4: Isso. É, tem 3.
8: E levou uma só. Né?
4: Levou uma.
8: Nós chegamos em quantos?
1: O Brasil, de 94, chegou 3 e levou 2.
8: Então, a média nossa ainda é melhor.
4: Tá boa, gente.
11: Boa noite, galera do esporte. Ô, Dessim, o Zico jogou foi bocha, né? Ele não jogou futebol, não, né? Bahia 3, Atlético 1.
1: Ô, Fabrício, você apesar, né, de... Ele falou, ele tá te conectando, falando que a gente não comenta o Zico. Eu só comento o jogador que ganhou Copa, porque a Copa você separa os homens dos meninos. E o Zico não ganhou Copa. A Copa, a nível mundial, eu não coloco o Zico. Muita gente vai me xingar agora.
8: Não, eu não.
1: Se o torcedor do Flamengo pode falar pra mim, eu amo o Zico, o maior jogador que passou, pra mim é o melhor jogador.
4: Flamengo.
1: Beleza, agora no Brasil, e ele teve a melhor, uma das melhores
8: gerações,
1: entre as três seleções do lado. E o cara não deu conta. Ah, mas por quê? O Maradona pegou a bola do meio de campo e levou lá dentro do gol contra a Inglaterra. O Zico não tem um gol em mata-mata de Copa.
8: Não, e você quer colocar o Zico na mesma prateleira do Ronaldinho Gaúcho, do Ronaldo Fenômeno?
1: Eu ponho o Zidane na frente do Zico.
8: Concordo.
1: Em relação a futebol mundial.
4: Boa noite, Bahia 3, Frangas 1. Zerão 2-0. A seleção faltou tudo. É, juiz roubou demais pra Argentina, mas a Espanha guardou bonito. A participação do Elvis, quis me quick e ele volta.
12: Marcelinho, você é doido. Zico foi o melhor de todos. Você tá ficando doido, Marcelinho?
1: Foi o melhor de todos jogando no Brasil. Porque, assim, o Neymar ganhou muito mais do que o Zico e o povo fala dele porque ele não ganhou Copa. O Messi, antes de ganhar a Copa, metia o pau nele. O Cristiano Ronaldo. Agora, por que o Zico é diferente? O Zico ainda teve o pênalti de 86. O Brasil era pra ter ido pra semifinal. Nas quartas de final, ele teve a bola do jogo igual o Bruno Guimarães.
8: E ninguém tá falando que ele é ruim aqui, não.
1: Ninguém tá falando. É um craque de bola, mas eu acho que o cara se mostra numa Copa do Mundo. Na Copa do Mundo que você separa os homens dos meninos.
8: Concordo.
1: Se o torcedor do Flamengo vira pra mim, o Zico é melhor do que o Pelé. Beleza, ganhou tudo lá no Flamengo. Mas agora, comparar o Zico com o Ronaldo Fenômeno, que ganhou duas Copas, né? Que comparar com o Messi, que ganhou uma Copa
8: Maradona. Eu te perguntar isso: que Messi ou Zico?
1: Messi.
8: Me responde, Fabrício. Você, Messi ou Zico?
1: Mas é o Messi 10 vezes mais. A gente tem que ver o que o cara fez na Copa, gente. É Copa do Mundo que você separa.
8: Aqui acabou.
1: Acabou. É isso aí. Vambora, gente.
8: Vambora.
1: Ah, vamos fazer o sorteio aqui.
8: Ah, da semana passada.
1: Da Corona.
8: Opa!
1: É Dunga
8: contra Sorim.
1: Contra Sorim. É o balde de Corona com a cerveja. É
8: França contra Inglaterra.
1: Então vamos lá, sorteador. Sorteador. É isso mesmo, né,
4: Brasil.
1: O Hã? Olha, os dois que acertaram aí.
4: É isso mesmo. O Dunga roda, vai ser um?
8: Roda.
1: É, ó. O Dunga é o número um. E o Sorim, número 2. Vem, vai lá aqui, desce. Assim, olha aí.
4: Roda, roda, roda, roda. É número 2.
1: Número 2.
4: Sorim.
1: Sorim. Sorim ganhou o baldinho, né? Cerveja Corona, com cerveja Corona, a partir de quarta-feira, viu, Sorim? Quarta-feira eu te falo se já vai estar aqui, viu? Que o Rodriguinho vai arrumar pra gente. E na sexta-feira eu acredito que você já pode vir pegar. Valeu demais, meus. Ah, lá, o Elcio respondeu. Zico começa, ele pôs Zico. Aí não tem base, gente.
4: Não, sofre não.
1: Não tem base.
4: Oi, Elcio. Não tem o quê?
1: Não tem base. Bom, bora, Osmar. Valeu,
4: Osmar. Bora, valeu.
1: Comer pão de queijo?
4: Vambora.
1: Bora.
4: Vambora, né?
1: Bora, meu Decinho.
4: Bora, bora. Deus.
1: 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Fica com Deus. Sexta, quarta-feira.
4: A gente volta.
1: Chute no placar. Usos, Girassol Clube de Campo, Júlio Autopeças, Casa Franca, Ponto Certo Auto Center, Pizzaria do 18, Que Sabor Parcelaria, Eliseus Lava Jato, Araxacua Parque. Fica com Deus.

0: Agora é lei. Brasil conta com a estratégia nacional do Complexo Econômico Industrial da Saúde.
1: A legislação estabelece diretrizes para a pesquisa, o desenvolvimento e a produção de medicamentos, vacinas e outras tecnologias para o SUS. Márcia Fernandes.
2: A lei prevê medidas para incentivar a produção nacional de insumos e fortalecer cadeias produtivas internas, com o objetivo de ampliar a capacidade nacional de resposta em situações de crise.
0: E ainda, cuidotecas, universidades públicas estaduais podem instalar espaço.
1: Edital apoia a implantação da estrutura responsável por abrigar a criança enquanto a mãe frequenta as aulas. Luana Karen.
3: O edital vai oferecer 9 milhões e 200 mil reais para que as universidades estaduais possam contratar profissionais, comprar material pedagógico e oferecer alimentação às crianças.
0: Tecnologia para ajudar no combate à violência contra a mulher.
1: Uma inteligência artificial auxilia quem procura o Ligue 180.
0: Quer saber mais sobre o assunto? Hoje nós conversamos com a Secretária Nacional de Enfrentamento à Violência contra Mulheres, Estela Bezerra.
1: Ela fala também sobre a importância do apoio para quebrar o ciclo de maus-tratos.
4: Ninguém consegue fazer uma ruptura sozinho. Então, o primeiro movimento é uma mulher procurar alguém de sua confiança. O segundo movimento é procurar um serviço especializado.
0: Hoje, na apresentação da Voz do Brasil, Mariana Juman e Nazi Brum.
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0: O Brasil tem agora uma lei que regulamenta a produção de vacinas, medicamentos e insumos de saúde, voltada ao atendimento do SUS.
1: A medida consolida como política permanente instrumentos voltados ao fortalecimento da capacidade nacional de desenvolvimento, produção e inovação em tecnologias estratégicas para o SUS.
2: A lei cria a Estratégia Nacional do Complexo Econômico Industrial da Saúde. A legislação estabelece regras para o país produzir tecnologia própria no setor. Na prática, o texto define critérios para a produção em solo brasileiro de medicamentos, vacinas, equipamentos de diagnóstico e ingredientes farmacêuticos que abastecem o Sistema Único de Saúde. O ministro da Saúde, Alexandre Padilha, disse que a estratégia quer fortalecer laboratórios públicos e ampliar o acesso da população a tecnologias estratégicas de saúde.
5: Preparar o Brasil cada vez mais para respostas em emergência em saúde, dar uma previsibilidade importante para as empresas privadas investirem, dar uma outra dimensão para o que é o setor da saúde. Tanto naquilo que é os compromissos de garantir o atendimento à nossa população, quanto da saúde enquanto setor econômico.
2: A lei prevê medidas para incentivar a produção nacional de insumos e fortalecer cadeias produtivas internas, com o objetivo de ampliar a capacidade nacional de resposta em situações de crise, como destacou o ministro do Desenvolvimento, Indústria, Comércio e Serviços, Márcio Elias.
6: A pandemia mostrou isso para o mundo, a indesejável dependência de um continente ou de alguns países do fornecimento do que é essencial na área da saúde. Acho que a sanção do nosso PL 2583 hoje retoma essa tradição do país, do Brasil, na vanguarda do desenvolvimento do Complexo Econômico Industrial da Saúde.
2: A estratégia também prevê mecanismos para a transferência de tecnologia entre instituições privadas e laboratórios públicos. Entre os projetos previstos estão o desenvolvimento de insulina glargina com produção integral no Brasil e de uma vacina contra o vírus sincicial respiratório associado a casos de bronquiolite. Reportagem Márcia Fernandes.
0: Empresas de revenda de ingressos devem ser transparentes com o consumidor sobre o seu papel.
1: Caso isso não aconteça, elas podem ser alvo de medidas cautelares, entre outras determinações.
0: É o que vamos ouvir agora na reportagem de Gabriela Noronha.
7: Quando você vai comprar um ingresso para um show ou teatro, por exemplo, pode acabar recorrendo a páginas na internet que fazem a revenda desses tickets. Mas essas plataformas precisam respeitar os direitos do consumidor. Se isso não ocorrer, ficam sujeitas a medidas cautelares do governo. É o caso de uma empresa que começou a ser investigada nesta segunda-feira por falta de transparência e insuficiência de informações essenciais ao consumidor, como detalhou Ricardo Morishita, secretário nacional do Consumidor.
8: Muita gente acaba contratando, mas não sabe que se trata de um mercado secundário. E claro, tudo isso leva a uma potencial indução. do consumidor ao erro, a acreditar que está adquirindo o ingresso pelo canal oficial. Acho que isso é ruim para todos. É importante que o consumidor saiba

0: não seja enganado, não possa ser induzido a erro, garantir a informação e depois a própria boa-fé.
1: Como medida cautelar, a Senacom determinou que a plataforma passe a indicar de forma clara e destacada ao longo de todo o processo da venda que não constitui um canal oficial de venda dos eventos, que os ingressos são ofertados por terceiros e que podem ser vendidos por preços superiores aos dos canais oficiais. Em caso de não cumprimento da medida, a empresa poderá ser multada em R$100 mil por dia. Vitor Oliveira Fernandes, secretário nacional de Direitos Digitais, mencionou outras possíveis fraudes que fazem parte da investigação.
2: Uma outra preocupação que também surge nesses monitoramentos de mercado é o uso cada vez maior de robôs que funcionam verdadeiramente como cambistas digitais. Robôs que conseguem adicionar ingressos ao carrinho em milissegundos, que conseguem ocupar posições melhores nas filas dos ingressos e que conseguem até fazer o check-out automatizado em um tempo bastante rápido, de modo que o consumidor se torna dependente desse mercado secundário.
1: Lembrando que há PROCONs em todos os estados do país para a proteção e defesa dos direitos do consumidor. Além disso, é possível utilizar a plataforma consumidor.gov.br para registrar denúncias e reclamações. Reportagem Gabriela Noronha.
3: E durante a Copa do Mundo da FIFA 2026, o Ministério da Justiça e Segurança Pública participou da Operação Cartão Vermelho, realizada simultaneamente em 9 países.
4: A ação foi coordenada pelo Departamento de Justiça e pela Agência de Investigações de Segurança Interna dos Estados Unidos para combater a pirataria digital e física.
3: No Brasil, a atuação com foco no ambiente digital resultou no bloqueio de 309 domínios e 109 endereços de IP utilizados na transmissão ilegal de sinais de TV e streaming.
4: A operação teve como objetivo combater redes criminosas envolvidas que lucram ilegalmente com a venda de produtos físicos piratas, como camisetas de seleções, álbuns de figurinhas e artigos esportivos falsificados, e também com a retransmissão digital não autorizada dos jogos do Mundial.
3: O pagamento do Bolsa Família começou hoje aos beneficiários do programa.
4: Em cidades onde foi decretada a situação de emergência ou calamidade pública pelo governo federal, o recurso foi unificado.
5: Começou nesta segunda-feira, dia 20, o pagamento do Bolsa Família referente ao mês de julho. Os depósitos seguem um calendário escalonado, conforme o último dígito do número de identificação social, o NIS. Neste mês, o benefício tem valor médio de R$ 679,19. Para receber o auxílio, é preciso atender aos critérios do programa, manter o cadastro único atualizado e cumprir as exigências nas áreas de saúde e educação, como frequência escolar, vacinação em dia e acompanhamento pré-natal, quando necessário. Os beneficiários podem movimentar o dinheiro de forma digital pelo aplicativo Caixa Tem, utilizados na função débito com cartão do programa ou sacados em terminais de autoatendimento da Caixa, casas lotéricas e correspondentes Caixa Aqui. Já as famílias que vivem em municípios com situação de emergência ou calamidade pública reconhecida pelo governo federal recebem um benefício nesta segunda-feira, sem seguir o calendário do NIS. A medida beneficia moradores de cidades do Amazonas, Roraima, Paraná, Sergipe, Paraíba e Rio Grande do Norte, afetadas por eventos como estiagem e enchentes. Thaisa Vitória para a Voz do Brasil.
3: E estão abertas as inscrições para o Prêmio Brasil que Alimenta, até o dia 31 de julho.
4: A iniciativa vai reconhecer 40 ações desenvolvidas por organizações da sociedade civil para o combate à fome.
3: Podem participar organizações que estejam em funcionamento há pelo menos 3 anos e mantenham iniciativas em andamento.
4: O valor total da premiação é de R$ 700 mil, distribuídos entre as 20 melhores iniciativas.
3: O edital com as informações está disponível em gov.br/mds.
4: As mulheres têm agora um novo aliado na luta contra a violência, um chatbot do Ligue 180.
3: É um robô atendente que vai trazer prontamente informações sobre os direitos das mulheres, legislação e serviços da rede de atendimento.
4: A ferramenta de inteligência artificial vai fazer uma curadoria diária da base de informações utilizadas pelas atendentes da Central de Atendimento à Mulher.
3: Mas o atendimento humanizado, em que as vítimas podem conversar diretamente com uma pessoa, vai seguir. E nós conversamos sobre isso com a Secretária Nacional de Enfrentamento à Violência contra as Mulheres, Estela Bezerra. Acompanhe. Secretária Estela, bem-vinda à Voz do Brasil. Vamos começar falando desse novo chatbot do Ligue 180. Como é que ele funciona? O que ele oferece de novo para as mulheres?
6: Olha, o chatbot, primeiro, um prazer estar aqui, uma saudação a todo mundo que está nos ouvindo, nos assistindo. O chatbot, ele é mais uma tecnologia, ela é desenvolvido muito pelo campo do mercado, mas a tecnologia também pode servir à cidadania, né? Então, o que nós estamos colocando é mais um meio de acesso para que as mulheres em situação de violência, elas possam acionar a Central 180, seja para pedir uma informação ou seja para que ela tenha uma acolhida rapidamente sobre a situação de violência que ela está vivenciando. A violência contra as mulheres, ela tem várias tipologias. O Brasil ainda não tem uma imersão e uma compreensão dessas várias tipologias, mas elas oprimem mulheres em todo o território. E aí o chatbot, inclusive, dialoga com a juventude e traz mais uma opção, mas ela não tira a humanização do serviço nem do atendimento.
7: Quer dizer que com um robô o atendimento humano também segue, né? As mulheres ainda conseguem atendimento humanizado ligando para o número 180.
6: O chatbot, ele pode estar assentado numa inteligência artificial, mas ele também pode estar nos princípios do atendimento. E nesse caso, ele está nos princípios do atendimento. Não há uso de inteligência artificial. Depois que se tabula ali o tipo de demanda que é trazida, imediatamente você pode recorrer a um atendimento humanizado e aquela demanda vai ser acompanhada humanamente. Nós temos mais de 360 atendentes, 24 horas para fazer esse serviço.
3: Onde é que elas acessam o chatbot?
6: Olha, tanto pelo telefone como ela pode acessar pelo site da nossa página no Ministério das Mulheres. Nós temos todas as tecnologias que você pode recorrer. O 180 tem um grande painel. 22% das procuras no Ministério das Mulheres são justamente pelo 180.
7: E há também outras ferramentas, né? Como o WhatsApp, por exemplo, né? Como é que ele pode ser acessado por quem queira orientações ou mesmo ajuda?
6: Olha, o 180, ele já tinha o WhatsApp implementado. O WhatsApp é uma linha direta. Depois que a gente fazia o atendimento direto, humanizado, ainda se perguntava se você queria receber alguma informação pelo 180, né? Então, o WhatsApp não é uma ferramenta em que a gente acessa a qualquer mulher. A gente prioriza o sigilo da informação. Muitas vezes as mulheres podem receber ou tem o telefone monitorado e isso pode ser uma situação de risco. Mas o WhatsApp do 180, ele fica disponível para qualquer mulher que liga para o 180 e ele também pode ser acessado através da nossa página com o íconezinho que dá disponibilidade ao 180.
3: Agora, as atendentes do Ligue 180, elas passam por uma qualificação, né, específica para prestar esse tipo de atendimento. O que está incluído na preparação delas?
6: Olha, desde a taxonomia, porque a gente tem violência, desde violência vicária, que recentemente foi reconhecida como uma tipologia própria de crime, até a violência patrimonial, a violência psicológica, são tipologias de violência que às vezes é difícil de você identificar. Muitas mulheres vão e se identificando que vivem aquele tipo de violência na medida em que alguém vai falando que aquilo é violência. Então, todas essas atendentes, elas são preparadas, qualificadas em compreender a legislação e compreender a manifestação desse tipo de violência. Elas também têm um aparo psicológico, porque é muito doloroso e é muito difícil você passar o dia inteiro ouvindo narrativas de violação de direitos e de violência. Então, elas têm uma retaguarda de psicologia, de atendentes, né, e fazem grupos de conversar sobre esse tema, e agora nós estamos inaugurando uma especialização para que elas tenham uma melhor qualificação, mas também um reconhecimento acadêmico de que elas são profissionais especializadas no atendimento às mulheres em situação de violência.
8: Só para a gente esclarecer, a senhora mencionou a violência vicária, que é um tipo novo, né, um tipo penal novo, e aí muita gente provavelmente não conhece. Ela ocorre quando o companheiro agride familiares, né, filhos, pais, para atingir a mulher, né?
6: É, o agressor praticante de violência doméstica, ele nunca só viola as mulheres. Ele viola os filhos, ele agride a sogra, ele agride os cunhados, mas ele tem uma predileção pelos filhos. Os filhos é um modo, é um instrumento de ofender. Se você, às vezes, me der um tapa, o tapa dói, mas dói mais se você bater no meu filho. Isso é uma coisa muito concreta. E o pior caso que nós acompanhamos foi aquele caso de Thales Machado, aqui no estado de Goiás, onde ele executou os dois filhos e ainda construiu através, se suicidou, mas antes disto construiu a narrativa de que a ex-esposa ou a mãe das crianças é que era responsável por tudo aquilo, e ela, por conta disso, não conseguiu sequer acompanhar o velório dos filhos.
7: Secretária, o Ministério das Mulheres também apresentou recentemente em Salvador as diretrizes nacionais das Casas da Mulher Brasileira. O que que elas estabelecem sobre esse serviço?
6: A atualização das diretrizes era uma necessidade. A casa está fazendo 10 anos. A primeira casa foi inaugurada ali em 2015, né, no estado de Mato Grosso do Sul. Durante esses 10 anos, muita coisa mudou, inclusive de legislação. Nós temos muita tecnologia que avançaram durante essa década e era necessário fazer um alinhamento. Hoje temos 13 casas, uma projeção de mais casas. É natural que a política pública vá se expandindo por todo o território, e era necessário a atualização das diretrizes, porque a Casa da Mulher Brasileira, ela é o mais completo, mas ela é mais complexo serviço de uma política pública. Ela junta no mesmo espaço poderes como o poder executivo e o poder do sistema de justiça, judiciário. Lá funciona a vara de família, lá funciona o Ministério Público, mas também tem a Secretaria de Segurança Pública com a Delegacia Especializada da Mulher, o serviço psicossocial que atende lá dentro, tem também a possibilidade da mulher, por uma questão de risco, ficar acomodada num abrigamento temporário dentro dessa casa. Então, como são serviços complexos, de alta complexidade, com intersetorialidade e interinstitucionalidade, as diretrizes se atualizaram para que o serviço tenha mais azeitamento e seja muito mais eficiente, para que não haja nenhum erro de protocolo de serviços tão complexos.
8: Agora, secretária, acho que a pergunta mais importante da nossa entrevista é essa que vem agora. Uma mulher que esteja nos ouvindo e que se reconheça numa situação de violência, mas que tenha dificuldades em sair dessa situação, seja por motivos financeiros ou quaisquer outros, como é que ela pode começar a pedir ajuda? A gente falou aqui de Casa da Mulher Brasileira, de Ligue 180, mas por onde ela começa? Qual o primeiro passo?
6: Olha, geralmente uma mulher que vive em situação de violência, ela nega que vive em situação de violência. Essa negação vai de 3 a 10 anos. Se ela tem no ciclo de amizade dela e uma forma de impedir que a mulher recorra a alguém, um agressor que vive dentro de casa, que ameaça constantemente, ele inibe a relação dessa mulher com seus familiares e também com suas amigas. Essa é uma maneira de manter a mulher isolada. Então, o principal movimento que uma mulher precisa fazer quando ela está vítima de violência é procurar alguém da sua confiança, alguém que ame e respeite ela verdadeiramente, para ela poder compartilhar dessa situação que ela vive. Geralmente, o primeiro ciclo de apoio vem das amigas e da família. Quando você não encontra essa possibilidade, é preciso procurar ou a delegacia, ou o centro de referência da mulher, ou mesmo a Casa da Mulher Brasileira, que é um serviço de porta aberta. Geralmente as mulheres só conseguem fazer esse movimento quando a violência já não ameaça mais só a vida dela, ameaça a vida dos filhos. Então as mulheres conseguem fazer uma ruptura. Por isso que programas como esse, a gente falar do assunto, dizer que a violência acontece e que ela não é naturalizada e que ela pode ser rompida, é necessário. Muitas mulheres vivem em situação profunda de isolamento e não conseguem fazer a ruptura sozinha. Ninguém consegue fazer uma ruptura sozinha. Então, o primeiro movimento é uma mulher procurar alguém de sua confiança. O segundo movimento é procurar um serviço especializado. E se ela for a um serviço bancário sendo oprimida por violência patrimonial, ela também deve pedir ajuda. Hoje a Caixa Econômica tem um serviço para acolher mulheres nessa situação. Ou se ela for a um serviço de saúde, ela também pode pedir ajuda ao serviço de saúde para poder fazer a ruptura da violência. Sozinha ninguém consegue.
7: Muito bem, nós conversamos com Estela Bezerra, secretária nacional de enfrentamento à violência contra as mulheres. Muito obrigado, secretária, por sua entrevista aqui à Voz do Brasil.
6: Eu que agradeço a vocês.
4: Conciliar os estudos e a maternidade é uma missão desafiadora para muitas mães que ocupam as universidades.
3: Mas nas cuidotecas, as mães podem deixar seus filhos na hora das aulas.
4: O serviço já é oferecido em universidades federais e agora está aberto para universidades públicas estaduais.
3: As interessadas têm até o dia 15 de setembro para se inscrever em edital do Ministério das Mulheres.
9: Um espaço público, seguro e gratuito, onde crianças de 3 a 12 anos de idade são acolhidas enquanto os responsáveis, principalmente as mães, estudam. Assim é a Cuidoteca, serviço oferecido em universidades federais como a de Brasília. Na UNB, a iniciativa teve início no começo deste ano e atendeu 23 crianças no período noturno. Para o segundo semestre, 40 vagas serão oferecidas. A coordenadora pedagógica da Cuidoteca da UNB, Letícia Teles, falou sobre a receptividade do serviço.
10: A Cuidoteca promoveu ali um espaço onde a criança pode ser criança, porque eles podem realmente brincar, socializar. E as mães têm um feedback, assim, incrível.
9: Agora, o serviço de Cuidoteca será expandido para universidades estaduais. O edital aberto pelo Ministério das Mulheres vai oferecer 9.200.000 reais para que as universidades estaduais possam contratar profissionais, comprar material pedagógico e oferecer alimentação às crianças. Em contrapartida, as unidades deverão providenciar espaço físico, infraestrutura e apoio operacional. Cada universidade selecionada poderá receber até 240 mil reais para manter o serviço. Segundo Juliana Cores, coordenadora geral de políticas de cuidado do Ministério das Mulheres, há recursos suficientes para contemplar todas as universidades estaduais do país.
11: A gente pensou nas universidades estaduais devido ao número de mulheres, que é um número relevante, e a gente conseguiu aqui aportar um recurso que é suficiente para abarcar todas as universidades estaduais. E o que a gente quer é que cada vez mais cresça essa cultura da cuidoteca. A gente interpreta como um dos pontos cruciais aí para a tranquilidade dessas mulheres.
9: O envio de propostas pelas universidades estaduais deve ser feito até o dia 15 de setembro por meio da plataforma transferegov.br. As unidades selecionadas deverão ofertar o serviço de cuidoteca por 12 meses. Reportagem Luana Karen.
4: E além do edital para as universidades estaduais, seguem abertas até o dia 1º de agosto as candidaturas para a chamada estratégica Unicuidotecas.
3: Nesta chamada, o Ministério da Educação, em parceria com o Ministério do Desenvolvimento e Assistência Social, Família e Combate à Fome, vai selecionar 50 universidades federais para a implantação de espaços gratuitos de acolhimento infantil nas instituições.
4: Os espaços visam atender filhos de alunos, professores, servidores técnicos e trabalhadores terceiros.
3: Cada universidade federal selecionada terá capacidade para atender 40 crianças simultaneamente.
4: O envio das propostas deve ser feito por meio eletrônico. Os detalhes estão disponíveis em gov.br/mec.
3: O transporte aéreo brasileiro registrou 65 milhões e 200 mil passageiros no primeiro semestre desse ano.
4: De acordo com o relatório da Agência Nacional de Aviação Civil, a ANAC, mais de 50 milhões nos voos domésticos e 15 milhões nos voos internacionais.
3: Só no mês de junho, o total de passageiros chegou a 10 milhões e 300 mil pessoas.
4: O transporte de carga nos aeroportos brasileiros registrou o crescimento de janeiro a julho deste ano.
3: Foram mais de 673 mil toneladas transportadas em níveis nacionais e internacionais.
4: essas foram as notícias do Governo Federal.
3: Uma realização da Secretaria de Comunicação Social da Presidência da República.
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3: Fique agora com as notícias do Poder Judiciário e do Congresso Nacional. Boa noite.
4: Boa noite e até amanhã.

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1: Você vai ouvir agora notícias do Poder Judiciário.
2: Em Angola, presidente do STF propõe ampliar cooperação entre cortes constitucionais na defesa da democracia.
3: TSE divulga dados sobre o eleitorado brasileiro.
2: TST entende que CNPJ ativo não basta para provar que a empresa continua em operação.
3: Boa noite, eu sou o Arthur Filho.
2: E eu sou Walter Lima.
3: O presidente do STF e do CNJ, ministro Edson Fachin, defendeu em Luanda, na Angola, o fortalecimento da cooperação entre tribunais constitucionais para proteger a democracia.
2: A manifestação ocorreu durante reunião com Laurinda Prazeres Cardoso, presidente do Tribunal Constitucional de Angola, Marta Ferreira.
4: Ao abrir o encontro, Fachin disse que a relação entre os dois tribunais deve ser ampla, permanente e voltada à construção de uma agenda comum para os próximos anos.
5: Cuidaremos de uma pauta de cooperação centrada no fortalecimento da capacidade institucional de nossos tribunais.
4: O presidente do STF ressaltou que as democracias constitucionais enfrentam desafios comuns em diferentes partes do mundo, especialmente diante do avanço de movimentos autoritários que buscam enfraquecer as instituições por dentro. Para Fachin, os tribunais constitucionais ocupam posição central na preservação do Estado Democrático de Direito e defendeu o fortalecimento da cooperação entre as cortes constitucionais para compartilhar experiências e consolidar referências democráticas capazes de enfrentar tendências autoritárias observadas em diversos países.
3: O TSE divulgou nesta segunda-feira os dados do eleitorado brasileiro.
2: As estatísticas indicam que mais idosos e mais indígenas estão aptos a votar. Jane Costa.
6: Mais de 158 milhões de brasileiras e brasileiros estão aptos a votar no dia 4 de outubro, primeiro turno das eleições. São Paulo, maior colégio eleitoral do país, reúne mais de 34 milhões de eleitoras e eleitores, representando 21,48% do total. Em seguida, aparecem Minas Gerais e Rio de Janeiro. O eleitorado no exterior aumentou, são quase 929 mil. A maioria do eleitorado tem entre 40 e 44 anos, com mais de 15 milhões de pessoas. Os dados também revelam avanços no preenchimento da autodeclaração de raça e cor, tornando o cadastro eleitoral mais diverso e reduzindo significativamente o número de registros sem essa informação.
3: CNPJ ativo não basta para provar que a empresa continua em operação, segundo o TST.
2: Integrante da Comissão Interna de Prevenção de Acidentes e de Assédio pretende usar o dado para assegurar estabilidade. Larissa Batista.
7: O trabalhador alegou que a empresa continuava funcionando, já que o CNPJ da instituição sediada em Piracicaba, São Paulo, permanecia ativo. Mas o TST entendeu que isso, por si só, não comprova que a unidade ainda esteja em operação. Como o contrato de prestação de serviços foi encerrado e a CIPA deixou de existir naquele local, a corte decidiu que o auxiliar de produção não tinha direito à estabilidade no emprego e manteve a demissão. A decisão foi unânime.
3: Após a Lei 14.752 de 2023, judiciário não pode multar advogados por abandono de causa.
2: Com esse entendimento, o STJ afastou a multa aplicada a advogados que faltaram à sessão do Tribunal do Júri. Fátima Uchoa.
8: Os advogados pediram o cancelamento do júri e justificaram a ausência alegando que a promotora responsável teria publicado nas redes sociais um vídeo sobre o crime, o que comprometeria a imparcialidade do julgamento. Mas a Justiça do Rio Grande do Sul aplicou uma multa de 10 salários mínimos. Na sexta turma do STJ, o ministro relator Sebastião Reis Júnior observou que os advogados poderiam ter questionado a suposta nulidade em juízo pelos meios processuais adequados. No entanto, nessa situação já estava em vigor a lei lei que revogou a aplicação da multa por abandono de causa. E segundo o ministro, após essa mudança legislativa, eventual falta deve ser apurada exclusivamente pela Ordem dos Advogados do Brasil.
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3: A você, uma boa noite.
2: E até amanhã.
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1: Eu sou Humberto Pinheiro e estes são os destaques de hoje do Jornal do Senado, que começa agora. A autonomia do Banco Central e novas regras para a saúde avançam na CCJ. Jovens que saem de abrigos podem ganhar cotas no ensino federal. Eleitores com deficiência ou mobilidade reduzida terão direito a transporte gratuito. Boa noite. A Comissão de Constituição e Justiça aprovou neste primeiro semestre a proposta de emenda à Constituição que busca assegurar um orçamento próprio e autonomia operacional ao Banco Central. A CCJ ainda votou outras duas mudanças na Constituição para assegurar jornada de 36 horas semanais para enfermagem e aposentadoria diferenciada para agentes comunitários de saúde e combate às endemias. Repórter Bruno Lourenço.
2: Uma das propostas de emenda à Constituição aprovadas na Comissão de Constituição e Justiça transforma o Banco Central de autarquia para entidade pública de natureza especial, com autonomia técnica, administrativa, orçamentária e financeira. O relator, senador Plínio Valério, do PSDB do Amazonas, defendeu a medida.
3: Essa autonomia, ela fortalece não só o sistema financeiro brasileiro, traz segurança, traz muita segurança para todos nós.
2: Já a PEC, que assegura o direito à aposentadoria diferenciada de agentes comunitários de saúde, de combate às endemias e de agentes indígenas de saúde e de saneamento, passou pela CCJ e pelo plenário. A proposta teve como relator o senador Irajá, do PSD do Tocantins, que destacou o papel desses profissionais na ponta da saúde.
4: Um reconhecimento de um trabalho histórico dedicado por toda uma vida a essas pessoas que são brasileiros e brasileiras, que são, como eu costumo dizer, o SUS do Brasil de carne e osso.
2: Outra proposta de emenda à Constituição aprovada na CCJ vincula o piso salarial da enfermagem a uma jornada máxima de trabalho de 36 horas semanais.
1: O Senado aprovou e enviou para sanção presidencial um projeto que cria regras para as parcerias entre escolas e pontos e pontões de cultura. A proposta pretende ampliar o acesso de estudantes a atividades culturais e fortalecer a integração entre educação e cultura. A iniciativa estabelece requisitos para a celebração dessas parcerias e busca incentivar ações culturais no ambiente escolar. Os detalhes na reportagem de Márcio Maturana.
5: Pontos e pontões de cultura são associações sem fins lucrativos com atividades culturais dentro das comunidades. Hoje, essas associações já podem fazer parcerias com redes de ensino superior, técnico e básico, mas o projeto define critérios para isso. O texto aprovado no plenário do Senado foi o relatório que o senador Humberto Costa, do PT de Pernambuco, apresentou na Comissão de Educação. Ele resumiu os pontos principais da proposta.
6: Esta proposição inova ao estabelecer duas balizas essenciais que a legislação vigente não contempla: a exigência de que a parceria seja consonante com a proposta pedagógica de cada escola, preservando assim a autonomia escolar, e a prioridade para pontos e pontões de cultura situados nas proximidades da comunidade escolar, de modo a fortalecer os vínculos territoriais e culturais já existentes.
5: Quando entrar em vigor, a lei vai mudar a Política Nacional de Cultura Viva, que busca ampliar o acesso da população aos direitos culturais.
1: Foi apresentada no Senado uma proposta de emenda à Constituição que busca garantir a continuidade dos programas estaduais, distritais e municipais de incentivo à cultura e ao esporte. A medida preserva mecanismos de apoio mesmo após a implementação da reforma tributária. A proposta permite que estados, o Distrito Federal e os municípios continuem concedendo incentivos fiscais a esses setores por meio de créditos do Imposto sobre Bens e Serviços, o IBS. A reportagem é de Douglas Castilho.
7: Foi apresentada no Senado Federal a proposta de emenda à Constituição que assegura a sobrevivência dos programas locais de incentivo fiscal voltados à cultura e à prática desportiva. A medida altera as regras da reforma tributária para permitir que estados, o Distrito Federal e os municípios continuem continuem a estimular esses setores por meio de créditos compensatórios do Imposto sobre Bens e Serviços, o IBS. Sem essa alteração, o novo modelo de unificação tributária sobre o consumo extinguiria gradualmente esses mecanismos regionais de incentivo indireto até o ano de 2032. Pelo projeto, o Comitê Gestor do IBS vai definir as regras técnicas para a concessão e o registro desses créditos. Já os estados, o Distrito Federal e os municípios terão de aprovar leis próprias para criar seus próprios programas. O autor da iniciativa, senador Carlos Portinho, do PL do Rio de Janeiro, ressaltou que as leis locais sustentam uma ampla cadeia produtiva e criam milhares de empregos que, segundo ele, vão além dos holofotes.
8: A gente muitas vezes pensa só no artista ou no jogador de futebol, mas na verdade é todo um ecossistema que tem. É o produtor cultural, é o pessoal que trabalha para os eventos, né? As empresas de eventos, são muitos empregos que geram esse fomento. Com a reforma tributária ficou ameaçado e a gente já se antecipou a esse problema, assim podendo incentivar e fomentar essas duas indústrias que eu chamo é a indústria do entretenimento. A gente tem que ver cultura e esporte como uma grande indústria do Brasil.
7: A proposta também determina que o valor desses incentivos serão pagos pelo Estado, pelo Distrito Federal ou pelo município que criar o programa. Além disso, os benefícios terão de seguir regras rígidas de avaliação, transparência e controle social. A PEC, que conta com a assinatura de outros 26 senadores, será analisada pela Comissão de Constituição e Justiça.
1: Nas eleições deste ano, eleitores com deficiência ou mobilidade reduzida terão direito a transporte individual gratuito oferecido pela Justiça Eleitoral. O programa Seu Voto Importa, do Tribunal Superior Eleitoral, tem como objetivo promover a inclusão e reduzir as dificuldades de deslocamento para que o cidadão vote. Para garantir o atendimento no dia da votação, o interessado deverá solicitar o transporte gratuito até 14 de setembro. O pedido poderá ser feito pelo próprio eleitor ou por seus representantes legais, de forma presencial, diretamente no cartório eleitoral da zona correspondente ou por canais remotos e eletrônicos. Também será necessária a apresentação de autodeclaração ou de documento que comprove a deficiência ou a dificuldade de locomoção. O primeiro turno das eleições será realizado em 4 de outubro. O senador Paulo Paim, do PT do Rio Grande do Sul, manifestou apoio à proposta de emenda à Constituição que altera a forma de contribuição previdenciária das empresas. O texto da PEC propõe substituir a contribuição incidente sobre a folha de salários por uma base de cálculo sobre o faturamento bruto das empresas.
9: Essa mudança é necessária por diversos motivos. Empresas com grande faturamento, mas que empregam pouca mão de obra, como o setor financeiro, passariam a contribuir mais.
1: Jovens que deixaram abrigos e casas lares ao completar 18 anos podem ganhar cotas no ensino superior e nas escolas técnicas federais. A proposta foi aprovada pela Comissão de Direitos Humanos do Senado. O projeto busca ampliar as oportunidades de educação para quem cresceu em acolhimento institucional e agora segue para análise da Comissão de Educação. A reportagem é de Rodrigo Rezende.
10: Crianças e adolescentes que aguardam uma definição sobre processos de adoção ou por outro motivo estão impossibilitados do convívio familiar podem viver no chamado acolhimento institucional, em locais como abrigos ou casas-lares. Um projeto aprovado na Comissão de Direitos Humanos, de autoria do senador Jorge Cajuru, do PSB de Goiás, quer garantir aos jovens que vivem ou viveram nessa situação até os 18 anos, ou seja, não foram adotados e alcançaram maioridade, uma cota nos processos seletivos para o acesso ao ensino superior e às escolas técnicas federais. O relator do projeto, o senador astronauta Marcos Pontes, do PL de São Paulo, afirma que a ideia colabora com a diversidade no meio acadêmico.
11: A proposição realiza a importante missão de conferir oportunidades a pessoas oriundas de acolhimento institucional. Lembrando que acolhimento institucional é diferente de instituições como a Fundação Casa com menores infratores. É outro tipo de público.
10: Marcos Pontes incluiu no projeto uma previsão de avaliação a cada 10 anos dessa política de cotas. A proposta segue para análise da Comissão de Educação do Senado.
1: trabalhos técnicos de João Lira. O Jornal do Senado fica por aqui. Acompanhe agora as notícias da Câmara dos Deputados. Boa noite e até amanhã.

0: deputados. Câmara aprova projetos que garantem direitos de pessoas com deficiência.
1: Avança a proposta que reforça a política de prevenção ao câncer de pulmão.
0: Projeto de lei aumenta a pena para tráfico de drogas com uso de aeronaves.
1: Policiais em serviço poderão usar o transporte público de forma gratuita.
0: Boa noite. A Comissão de Viação e Transportes da Câmara aprovou a gratuidade no transporte público para policiais em serviço. A repórter Sofia Peçanha tem mais detalhes.
2: A Comissão de Viação e Transportes aprovou o projeto que estabelece a gratuidade no transporte público coletivo para policiais civis e militares em exercício. Pelo texto, o benefício será válido para ônibus urbanos e intermunicipais, metrô, trens suburbanos e metropolitanos, barcas e catamarãs. Para ter acesso ao benefício, o policial precisa estar em serviço, uniformizado e apresentar a identificação funcional válida. O relator da proposta na comissão, o deputado Zé Trovão, do PL de Santa Catarina, destacou que a presença de policiais nos veículos pode contribuir para aumentar a segurança dos passageiros.
3: Olha, primeiro que quando você coloca um policial no transporte público, você cria segurança para quem está lá dentro.
2: A proposta também estabelece que a gratuidade só poderá ser utilizada quando houver assentos disponíveis sem prejudicar quem pagou a passagem. Ou seja, os passageiros pagantes continuam tendo prioridade no uso dos lugares. Além disso, as empresas e concessionárias dos coletivos deverão informar o direito por meio de avisos visíveis ao público. Caso não cumpram a regra, podem sofrer penalidades previstas na legislação. O projeto também foi aprovado pela Comissão de Segurança Pública e Combate ao Crime Organizado. O relator, o deputado Coronel Meira, do PL de Pernambuco, argumentou que os policiais enfrentam jornadas prolongadas e, muitas vezes, precisam de condições diferenciadas para o deslocamento após o serviço. Em concordância na Comissão de Viação e Transportes, o deputado Zé Trovão ressaltou o impacto econômico da medida para esses profissionais.
3: Então, a gente criou uma norma que, se ele entender por bem de usar aquele transporte, ele vai, além de ajudar a sociedade, ele vai poder economizar no combustível para ter um pouquinho mais de salário no final do mês.
2: Hoje, a gratuidade para policiais já existe em algumas regiões, como no Distrito Federal, mas depende de normas locais e não é padronizada em todo o país. A proposta, apresentada pelo deputado Capitão Augusto, do PL de São Paulo, busca criar regras nacionais que reconheçam a importância dos profissionais da segurança pública e facilitem o deslocamento durante o exercício da função. O projeto que garante gratuidade no transporte público para policiais segue para análise na Comissão de Finanças e Tributação. Da Rádio Câmara de Brasília, Sofia Peçanha.
0: 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Segurança Pública.
1: A proposta que aumenta a punição para tráfico de drogas com uso de aeronaves avançou na Câmara. A repórter Maria Neves tem os detalhes.
4: A Comissão de Constituição e Justiça da Câmara dos Deputados aprovou o projeto que aumenta as penas para o tráfico de drogas praticado com uso de aeronaves. Pela proposta, quem usar aviões ou helicópteros para o tráfico ficará sujeito a pena de 10 a 20 anos de reclusão, além de multa. O valor da multa depende da situação econômica do réu e é calculada em dias multa, podendo variar de 2 mil a 4 mil dias multa. Cada dia multa corresponde a um valor em salários mínimos e hoje varia entre 50 e 8.105 reais. O texto aprovado foi a versão apresentada pelo relator na Comissão de Segurança Pública, deputado Sargento Faur, do Paraná, ao projeto do deputado Cobalcini, do MDB de Santa Catarina. Sargento Faur ressalta que a legislação atual já prevê aumento de penas para algumas circunstâncias do tráfico, mas não diferencia de modo específico o uso de aeronaves. Para ele, a gravidade e potencial lesivo do uso desse tipo de transporte justificam a criação de um tipo qualificado autônomo.
5: O emprego de aeronaves nesse tipo de crime permite que os criminosos escapem das barreiras terrestres e fluviais, aproveitando-se da vastidão territorial e das fragilidades do espaço aéreo o que compromete a eficácia das ações de segurança. Tal realidade impõe ao Estado a necessidade de intensificar os mecanismos de controle e adotar sanções penais mais duras, a fim de desestimular essa modalidade de crime.
4: O texto aprovado também prevê aumento de pena para quem utiliza aeronave para transportar maquinário, aparelho ou qualquer outro objeto destinado à produção de drogas. A pena prevista nesse caso é de 6 a 15 anos de reclusão e multa, de 2 mil a 3 mil dias multa. A proposta, que aumenta penas para crimes relacionados ao tráfico de drogas com uso de aeronaves, ainda terá de ser votado pelo plenário da Câmara. Se aprovado, seguirá para análise do Senado. Da Rádio Câmara de Brasília, Maria Neves.
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0: Educação. Sidney Leite, do PSD do Amazonas, comemora a aprovação da medida provisória que reajusta o piso salarial dos professores em R$ 5.130,38. O congressista também destaca a garantia de aumento real anual acima da inflação em todo o país.
7: Eu destaco que essa é uma luta e uma empreitada de todos nós, no sentido de garantir dignidade, reconhecimento, mas acima de tudo, valorização dessa que é uma profissão tão importante. Essa, sem dúvida nenhuma, é uma conquista histórica para esses trabalhadores que fazem a diferença no presente e no futuro. Eu que sou daqueles que acredita na educação pública gratuita e de qualidade. E vindo do Estado, com as dimensões do Estado do Amazonas, que é o maior estado da federação, com realidades extremas, essa, sem dúvida nenhuma, é uma vitória importante desses trabalhadores que muitas vezes não têm esse reconhecimento por parte do governo do Estado.
1: Sidney Leite reforça que caberá ao Ministério da Educação divulgar anualmente a tabela de reajustes. Para ele, a conquista representa o reconhecimento da educação pública como pilar de desenvolvimento e como instrumento essencial no combate à desigualdade educacional no país.
0: Saúde. A Comissão de Saúde aprovou o projeto que reforça a política de prevenção ao câncer de pulmão. A repórter Júlia Lopes traz mais informações sobre o texto.
8: A Comissão de Saúde da Câmara dos Deputados aprovou uma proposta que estabelece novas diretrizes para a política de rastreamento e diagnóstico precoce de câncer de pulmão no Sistema Único de Saúde, o SUS. O objetivo é melhorar a sobrevida dos pacientes e reduzir a mortalidade causada pela doença. Atualmente, a Política Nacional de Prevenção e Controle do Câncer já abrange ações de prevenção, tratamento, pesquisa e monitoramento do câncer. No entanto, o projeto busca detalhar essas diretrizes especificamente para o câncer de pulmão, com a criação de protocolos de rastreamento integrados à atenção primária e o reforço no combate ao tabagismo. Entre as medidas previstas estão a busca ativa de pacientes no âmbito da atenção primária à saúde, com a atuação de agentes comunitários e de combate a endemias, para identificar grupos de alto risco e encaminhá-los para exames de rastreamento. A deputada Flávia Moraes, autora da proposta, afirmou que a medida, além de ampliar o diagnóstico precoce e contribuir para a redução da mortalidade, também fortalece a estrutura de atendimento no SUS com profissionais especializados e ampliação do acesso a exames.
9: Vai permitir a qualificação, a formação de profissionais, a disponibilização do espirômetro, dos exames, dos equipamentos para a realização desses exames e, com certeza, com o diagnóstico precoce, é possível iniciar mais cedo o tratamento da doença, ter um resultado mais efetivo.